0: na lista de 32. É um feriado civil, só para explicar para as pessoas que estão nos ouvindo em outros estados, que aqui é um feriado civil no estado de São Paulo, que lembra o início do levante, né, contra o governo provisório do Getúlio Vargas. Então os paulistas exigiam uma nova constituição para o país, buscando o retorno da democracia, da legalidade, enfim, né? Então tá aí. Bom, hoje também, além da Revolução Constitucionalista de 32, é aniversário de Boa Vista. O nosso abraço e as nossas orações a você de Boa Vista. Hoje também é dia do médico oncologista. Também é uma data muito importante, né? Hoje nós homenageamos os médicos que dedicam, né, as suas vidas ao tratamento, prevenção e a cura do câncer, né? Então essa profissão, olha, é uma verdadeira missão dada por Deus, né? Porque o oncologista é aquele que segura a mão do paciente nos momentos mais difíceis, né? Trazendo ciência, mas também empatia, consolo, esperança. É o cuidado com a vida, né? Na sua fase mais vulnerável. Então, parabéns a todos esses profissionais, né, oncologistas, né? Eu, inclusive, queria até fazer uma oração, rezar por todos aqueles que estão enfrentando o diagnóstico do câncer, né? Estão passando pelas sessões de quimioterapia, radioterapia, ou que acompanha dia e noite a uma pessoa no leito de um familiar, né? Então, eu sei que existem dias que o corpo cansa, a mente pesa, né? Dias em que o medo bate na porta e o silêncio do quarto parece aprovar as nossas maiores dúvidas. Mas eu quero te lembrar de uma promessa que não falha: você não está sozinho, tá bom? Então a gente vai estar sempre rezando por você. A última palavra sobre a sua vida não vem de um exame, vem daquele que te criou. Então tenha fé, tá? O sol vai voltar a brilhar, tá bom? Que Deus abençoe a sua saúde e guarde a sua família. E rezo também por aqueles que cuidam, que têm aquela paciência, aquele amor, aquela dedicação por aquele que está enfermo, né? Tem muita gente que cuida. Então a gente reza por todos vocês também, tá bom? É isso aí, gente. Hoje também é Dia Mundial pelo Desarmamento, tá certo? Também os santos de hoje: Santo Agostinho Zhao Hong, presbítero e companheiros, mártires chineses. Hoje é dia de Santo Adriano III, Papa, Santa Verônica Giuliani, abadesa, e Clarissa Capuchinha. E a pergunta do dia hoje para interação é a seguinte: Jesus nos ensina a dar de graça o que de graça recebemos. Aí vai a pergunta: qual foi o maior dom ou presente, seja uma virtude, um talento ou uma bênção, que você recebeu de Deus e que tem compartilhado com as pessoas ao seu redor? E aí, responde essa pergunta para mim? Vamos lá? Qual foi o maior dom ou presente, repito, seja uma virtude, um talento ou uma bênção, que você recebeu de Deus e que tem compartilhado com as pessoas ao seu redor? Então participe com a gente, tá bom? 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
0: É, meu povo, há momentos na vida em que a nossa caminhada parece nos levar por estradas muito difíceis, né? Como eu falei, o peso de uma doença, a incerteza do amanhã, ou a dor de ver, né, quem ama, quem a gente ama, sofrendo, né? Isso pode fazer o dia parecer escuro demais. Nessas horas, a nossa oração muitas vezes deixa de ser feita de palavras e muitas vezes passa a ser feita de suspiros, lágrimas. Mas o Evangelho nos ensina um segredo lindo sobre o amor de Deus. Ele não nos promete uma vida sem tempestades, sem problemas, mas ele promete estar no barco conosco em cada uma dessas situações. Deus não é um Deus distante, que assiste a nossa dor de longe. Não, ele é o Deus do Emmanuel, que significa Deus conosco. Quando você chora no silêncio do seu quarto, pode ter certeza, ele colhe as suas lágrimas. Quando você respira fundo para ganhar coragem antes de um exame ou de um tratamento, é o Espírito Santo quem está sustentando as suas pernas. A nossa fé não ignora a realidade da dor, mas ela nos garante que a dor não tem a última palavra, não. O mesmo Deus que renova as forças da natureza a cada amanhecer, quer renovar as suas forças no dia de hoje. Se o gigante aí que você enfrenta parece grande demais, lembre-se de que o Deus que te guarda é infinitamente maior. Então, olha, faz o seguinte, descanse o seu coração cansado no colo do Pai. Pai nosso que estás no céu, santificado seja o vosso nome. Venha a nós o vosso reino. Seja feita a vossa vontade, assim na terra como no céu. O pão nosso de cada dia nos dai hoje. Perdoai as nossas ofensas, assim como nós perdoamos a quem nos tem ofendido. E não nos deixeis cair em tentação, mas livrai-nos do mal. Amém. Ave Maria, cheia de graça, o Senhor é convosco. Bendita sois vós entre as mulheres, e bendito é o fruto do vosso ventre, Jesus. Santa Maria, Mãe de Deus, rogai por nós, pecadores, agora e na hora de nossa morte. Amém. Glória ao Pai, ao Filho e ao Espírito Santo, como era no princípio, agora e sempre. Amém. Vamos ouvir a música Colo de Mãe, do Coral Arquidiocesano de Maringá. E a Adriana Arides canta junto também.

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1: Senhor da vida, hoje pedimos-te a graça de reconhecer e cuidar do valor único e irrepetível de cada ser humano. Ensina-nos a acolher a vida sem condições, a cuidar a fragilidade com ternura, a acompanhar cada etapa com respeito e a defender com coragem quem não tem voz.
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1: A Joana vai cantar pra gente a canção pra Santa Paulina. Vamos ouvir.

aqui na terra. Iluminai todos os corações que necessitam do milagre da fé. Interceda por nós junto à Nossa Senhora, para que através do teu amor tenhamos o merecimento da cura, da justiça,

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1: Agora 21 horas 19 minutos, pelo horário de Brasília. Tem ouvinte participando com a gente, deixando mensagem. Deixa eu ouvir aqui a Maria Evangelista de Santo Antônio do Pontal, Minas Gerais. Boa noite, Maria.
2: Boa noite, Gil.
1: Boa noite.
2: Eu sou a Maria Evangelista de Santo Antônio do Pontal. Sim. Eu ouço vocês pela Imaculada Play.
1: Ah, legal.
2: Aqui é pela internet. Meu celular fica ligado a noite inteira na internet.
1: Tá.
2: Aí eu ouço vocês pela Imaculada Play.
1: Oh,
2: é muito bom. Eu ouço até da agora. Que começou seu programa.
1: E vai embora.
2: Até às 6 da manhã, com o Leandro da Santa.
1: Puxa vida, que legal.
2: Aí eu deixo um abraço pro Pedrinho, pro Rivaldo, pra todos que trabalham com você. Ah. Um abraço pra Quitéria e sim, todos que estão aí trabalhando com você. Eu não sei quem está trabalhando com você hoje.
1: Hoje está o Renato Figueiredo.
2: Salve Maria Imaculada. É Maria Evangelista de Santo Antônio Pontal, Minas Gerais.
1: Obrigado, Maria Evangelista, pelo carinho, pela audiência. João de Mirassol, Paulo Duarte de Maceió, Cícera, Santana do Ipanema, Alagoas, Gilson José, Legião de Maria, Alex Gonçalves de Maceió. Boa noite, minha humilde contribuição de coração. Oh, Deus abençoe, Alex. De coração, viu? Obrigado pela sua generosidade. Boa noite, Lucimara. Ela deixou só um boa noite aqui. A Marcinha de São Sebastião do Oeste, né, que já tá pedindo oração aqui. Suzete Monte de Fortaleza, Ceará. A Yolanda da Silva de Maceió, né, Alagoas, a Helena no Aeroporto Zumbi dos Palmares, deixa eu ver quem mais aqui, Maria do Carmo de José, São José dos Campos, também com a gente, Marcelo Brito de Peruíbe, querida Peruíbe, muito obrigado. Ela falou, ele está escrevendo o seguinte, Marcelo, muito feliz, recebi a revista, minha filhada está colorindo, a revistinha, né, minha filhada está colorindo. Peço novamente pela mamãe, a Elza Nascimento, Peruíbe, que Deus conduza o relacionamento com as visitas que recebemos aqui. Pede oração ao tio Toninho, pra tia, pro irmão Edson. Enfim, tá pedindo oração pra toda a família, né, Marcelo? Obrigado aí, Brito de Peruíbe. Obrigado mesmo, viu, de coração, pela audiência de todos vocês. Tá certo? E agora, gente, nós vamos com mais uma música, que é o Diego Fernandes cantando Eu Não Esqueço. Vamos ouvir.

0: Novena de Nossa Senhora do Carmo.
1: Em nome do Pai, do Filho e do Espírito Santo. Amém.
0: Santíssima Virgem Maria, esplendor e glória do Carmo, vós olhais com especial ternura os que se revestem com o vosso santo escapulário. Cobre-me com o manto da vossa maternal proteção, pois a vós me consagro, hoje e para sempre. Fortalecei a minha fraqueza com o vosso poder. Iluminai a escuridão do meu espírito com a vossa sabedoria. Aumentai em mim a fé, a esperança e a caridade. Adornai minha alma com muitas graças e virtudes. Assisti-me na vida, consolai-me na morte, com a vossa presença, e apresentai-me à Santíssima Trindade como vosso filho dedicado, para que possa louvá-la por toda a eternidade. Amém.
1: Flor do Carmelo, vinha florida, esplendor do céu, ó Mãe Virgem singular, doce Mãe sempre virgem, aos carmelitas dai privilégio, estrela do mar. Terceiro dia. Ó Maria Imaculada, Virgem Santíssima do Carmo, que visitastes vossos filhos carmelitas no Monte Carmelo, consolando-os, dando-lhes graças abundantes, visitai também as nossas almas, ajudando-nos a fugir do pecado e a praticar com amor as obras de misericórdia.
0: Bendita e imaculada Virgem Maria, beleza e glória do Carmo, vós que tratais com bondade inteiramente especial aqueles que se vestem do vosso amadíssimo hábito, volvei sobre mim também um olhar propício e cobri-me com o manto da vossa maternal proteção. Pelo vosso poder, fortificai a minha fraqueza. Pela vossa sabedoria, esclarecei as trevas do meu espírito. Aumentai em mim a fé, a esperança e a caridade. Ornai a minha alma com as virtudes que me faça agradável ao vosso divino Filho e a vós. Atendei a minha prece nessa novena. Neste momento, querido ouvinte, coloque diante de Nossa Senhora a graça que você deseja alcançar.

0: assisti-me durante a vida, consolai-me na morte, pela vossa amável presença, a Santíssima Trindade, como vosso Filho dedicado, para vos louvar e bendizer eternamente no paraíso. Amém.
1: Ave Maria, cheia de graça, o Senhor é convosco. Bendita sois vós entre as mulheres, bendito é o fruto do vosso ventre, Jesus. Santa Maria, Mãe de Deus, rogai por nós, pecadores, agora e na hora da nossa morte. Amém. Glória ao Pai, ao Filho e ao Espírito Santo, como era no princípio, agora e sempre. Amém. Nossa Senhora do Carmo, rogai por nós.
2: Nossa.

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3: Amigo é coisa para se guardar não debaixo de sete chaves e sim no coração. 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

0: Gente, agora são 21 horas e 34 minutos pelo horário de Brasília. E a gente começa também esse momento de oração, momento de rezar com você, ouvir e rezar por você. Então você pode mandar sua mensagem pra gente através do nosso WhatsApp 11 98904 3747. 11 98904 3747. Ou pode falar conosco pelo telefone 0 operadora 11 4397-6520. Bom, a gente já tem algumas mensagens chegando. Vamos estar rezando por todas as intenções que nós já colocamos aqui ao longo do programa, né? A Helena, do Aeroporto Zumbi dos Palmares, com a gente. Boa noite.
1: Boa noite a toda a Mista Imaculada. Boa noite, Aeroporto Zumbi do Maragua. O que me deu mais maravilhoso foi quando eu me casei, minha primeira filha, Verônica. Botei o nome dela antes de casar. Verônica, Vera Lúcia.
0: Sim.
1: E Vilma. Aí escolhi o nome Verônica. Foi a coisa mais linda que Deus me deu na minha vida, minhas três filhas. Sou muito feliz com minhas três filhas. Abraço, fique com Deus. Salve Maria Imaculada, graças a orações. Estou com muita dor aqui de coluna, mas estou feliz. Deus estará comigo. Tchau, fique com Deus.
0: Amém.
1: E no próximo você.
0: Obrigado, Helena. Olha, o Cícero e a Aparecida de Afogados da Ingazeira. Boa noite, Gil Ortiz. Boa noite, Cícero. Obrigado a vocês, viu? Por estarem sempre na sintonia com a gente. José Antônio de Monteirópolis, Alagoas.
2: Gigião Atixa, que é José Antônio da cidade de Monteirópolis. Coloque eu nas orações.
0: Colocamos.
2: Marlinha Socorro Gomes. Marlei de Linho da Silva. Professora Luciene. Dana Dedê em Mato Grosso.
0: Sim.
2: J. Obidão Masdilson no Catitu Italvani, Pretinha em Jacaré, Vivinho Mais Graça em Jacaré.
0: Sim.
2: Zé Américo na Rua do Subaco, aqui em Monteirópolis também. E todos que estiver na escuta, salve Maria Imaculada, por a saúde da minha mãe Eulina também, Francisca da Conceição.
0: Amém.
2: Pela saúde de todos os doentes, salve Maria Imaculada.
0: Salve Maria Imaculada, José Antônio de Monteirópolis, Alagoas. Obrigado pelo carinho, viu? A gente reza também aqui pela Maria de Lourdes de Mauá. Boa noite, salve Maria Imaculada. Coloque a Natália na oração do Santo Terço. Ah, que ela caiu, né? Caiu da escada, bateu a cabeça, tá internada. Maria de Lourdes, nós estamos rezando. Coloque em oração agora. E já coloco na oração do Rosário também, tá? E a gente tá rezando muito, viu? Por todos vocês, de modo especial pela Natália, né? Que coisa, não, gente? Que coisa. Bom, a Edna Almeida de Fortaleza, no Ceará, também pede oração por todas as causas impossíveis. Também vamos já aproveitando e colocando também já pro terço das 22 horas, que daqui a pouquinho, né? Vamos rezar por todos vocês. Pela situação financeira, ela pede... Tira o sono mesmo, né, Edna? Tira o sono de todos nós, né? Sossego por tudo que está passando, pela saúde, pela aposentadoria dela. A Jusilene de Clevelândia, Paraná, também estamos rezando. Quirino de Campo Grande, salve Maria. Pede orações pela saúde espiritual, mental, físico e financeira. Quirino de Campo Grande. Rosângela Fernandes de Mauá, boa noite, a paz de Jesus e o amor de Maria. Abençoe todos nós, amém. José Carlos da Silva, Petrolândia, Pernambuco. Estamos rezando por você, pelas suas intenções. O João Batista de São Raimundo Nonato, no Piauí. Boa noite, João Batista de São Raimundo Nonato. Muito obrigado pela audiência aí e estamos rezando por você, viu? Boa noite, Gil e equipe. Salve Maria Imaculada, Elza Rocha, Fortaleza, Ceará. Estamos rezando por você também, viu, Elza? A Dani Saraiva de Fortaleza, Ceará. Boa noite, irmão. Deus restaure sua saúde, amém, amém. Olha, não é fácil, hein? Essa recuperação tá difícil, viu? Olha que coisa, hein? Mas a nossa fé é muito maior. Boa noite, Gil. Cícera Guimarães, de Maceió. Tô sentindo que você melhorou da voz, né? Tô melhorando devagarzinho. São Brás, rogai por nós. E ela pede que São Brás consagre a nossa garganta. Coloco com todos os locutores da Rede Imaculada de Comunicação, consagre a garganta.

0: todos vocês. Deixa eu ver quem mais aqui tá com a gente. A Maria Guerra, da Vila Prudente, São Paulo. Boa noite, Maria.
1: Boa noite, Jorge.
0: Boa noite.
1: Tudo bem?
0: Tudo ótimo. Graças
1: a
0: Deus.
1: Eu peço oração por todos da minha família.
0: Uhum.
1: Peço por todos os doentes, por todas as crianças com doenças incuráveis.
0: Sim, amém.
1: Por todos que sofrem com depressão, principalmente uma amiga chamada Antônia.
0: Sim.
1: Peço também pelo fim das guerras. E peço por todos vocês da Milícia da Imaculada e por todos que vão acompanhar o terço conosco. Isso. Salve Maria Imaculada.
0: Salve Maria Imaculada. Exatamente, daqui a pouquinho, às 22 horas, a gente tem o Santo Rosário, né? Vamos estar rezando daqui a pouquinho com o Frei Sebastião. A Leila Maria, de Alagoas, está com a gente também. Boa noite, Leila.
2: Boa noite, Gil.
0: Boa noite
2: a todos.
0: Boa noite,
2: Eu
0: Leila.
2: Eu gostaria de, primeiramente,
0: Sim.
2: dar as boas-vindas, que ainda não tive a oportunidade, né? Você agora nesse novo horário.
0: Oh, obrigado, Leila.
2: Só o conhecia de ouvir falar, mas tenho gostado muito. Que Deus o abençoe nessa
0: bom.
2: Nova jornada.
0: Obrigado.
2: Gostaria de pedir orações pelo retiro do clero que está acontecendo aqui em Maceió e que se encerra amanhã, e pela saúde de um amigo meu chamado Josadac Ferreira,
0: Sim.
2: que encontra-se interno e ainda não fecharam o diagnóstico. Peço pelos sacerdotes do mundo inteiro, por todos que evangelizam, né? A todos vocês e cada um de nós, também sou catequista, e que Deus nos proteja pela paz mundial, enfim.
0: Amém. Ô Leila, muito obrigado pelo carinho, viu? Obrigado pela sua mensagem de coração. Deus te abençoe. E que bom, viu? Que bom que o pessoal tá gostando, viu? Olha, boa noite, muita paz e bem, saúde e amor. É o Lupércio Muniz de Piracicaba, São Paulo. Pede oração aqui para toda a família. Pede aqui a proteção de Nosso Senhor Jesus Cristo, Nossa Senhora Aparecida. Enviando muita paz, saúde e amor para todos. Que Deus toque no coração da humanidade, né, pro amor. E sempre pedindo oração aqui pros netos, pras funcionárias, a Júlia, a Dona Patrícia, a Franciele, a Bianca, a Natália, a Flávia e para todos os pacientes da Clínica Vida e Saúde. E pro Lupércio lá da Clínica Vida e Saúde, né? Lupércio, um abraço, viu? Rezando sempre por você, viu? Obrigado mesmo. Paulo César de Itabira, boa noite, Gil. Deus abençoe todos vocês, amém. Obrigado, viu? Deus abençoe você também, viu, Paulo César? Muito obrigado. Vamos fazer o seguinte, quanto mais mensagens estão chegando, o pessoal rezando conosco, né? Como é bonito o povo que reza junto, que participa, né? É muito gostoso. Nós vamos ouvir a música da Ajean cantando pra gente. A Ajean canta Recompensa. Recompensa.

0: 20:21, pelo horário de Brasília. 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Lembrando que nós estamos daqui a pouquinho já nos preparando, né, para rezar o Santo Rosário. O Cícero Aparecida, lá de Afogados da Enganzeira, está falando para mim e começou na paróquia de São Francisco Trido do Divino Pai Eterno. Vai até ao domingo aí, né? Próximo domingo na paróquia Senhor Bom Jesus dos Remédios. Aí começa a festa também da padroeira de Afogados da Engazeira. Santa Maria Madalena, a única paróquia do Brasil a celebrar essa padroeira. Olha que legal. Vai até dia 22 de julho. Oh, que maravilha, viu? Que vocês tenham aí uma celebração de muita fé, de muita alegria. Enfim, né? Que essa celebração possa fortalecer e renovar a fé de todos vocês. Que vocês aproveitem bem, porque é tão gostoso quando tem essas... Eu gosto quando tem essas festas, novenas dos padroeiros, né? Logo, logo aqui em São Roque, por exemplo, mês que vem, é o padroeiro da cidade, mês de agosto. Né? Festa que a gente chama as festas de agosto. São muito bonitas aqui também, viu? Aqui em São Roque. Dia 15 de agosto, a gente... Dia 14 de São Maximiliano Kolbe. Depois, dia 15, Assunção de Nossa Senhora. Tem a procissão luminosa aqui em São Roque, que é muito bonita. Todas as comunidades das três paróquias daqui de São Roque, as quatro, né? Quatro paróquias de São Roque, todas as comunidades das quatro paróquias participam com andores de seus padroeiros. A praça fica lotada assim, sabe? Bem enfeitada, cheia de luzes, que é tão bonito, muito bonito. E aí dia 16, o dia de São Roque, né? Que é o padroeiro da cidade, né? Que é o protetor das moléstias, né? O protetor das doenças, enfim, né? Tem muita gente que vem pagar promessa, a cidade fica lotada. E é 15 dias de festa sem parar. Segunda, terça, quarta, quinta, sexta, com as barracas funcionando. A cidade fica bem movimentada. É tão gostoso. Ah, como eu gosto quando chega esse período de festa, né? É muito bom. Eu gosto. Diego Paim, de Pará de Minas, Minas Gerais. Estamos rezando por você também, viu, Diego? E por toda a sua família, por todas as suas intenções. Recentemente nós celebramos aqui também, num bairro onde eu vivo aqui, São João Novo, paróquia São João Batista, festejos de São João Batista no mês de junho, também muito bonita foi a festa, foi muito gostoso, foi muito legal, viu? Participação maciça das pessoas, isso que é legal. Então é muito importante, gente, participem, viu? Participem das atividades, da programação que o pessoal prepara, né? Com tanto amor, com tanto carinho, né? Então não deixem de participar desses festejos. Bom, eu quero colocar todos esses nossos irmãos e irmãs que apresentaram suas intenções, né? Senhor Jesus Cristo, nosso companheiro de jornada, nós nos colocamos diante de Ti neste momento para trazer a vida de cada ouvinte que caminha lado a lado com a nossa rádio, com a nossa programação. Senhor, Tu conheces cada um pelo nome, conheces a realidade de cada casa, de cada família que nos sintoniza agora. Seja qual for a intenção que você colocou no nosso telefone, no nosso WhatsApp, o WhatsApp que eu li agora, né? Por exemplo, essa agora do Sebastião Banin de Mauá, pedindo oração para libertar ele da insônia, tantos outros pedidos que nós lemos aqui. Ou que guardou aí bem escondidinha, você ouvinte, que guardou aquela intenção aí no íntimo do seu coração. Nós entregamos a Deus agora. Nós não trazemos apenas palavras. Nós trazemos vida nesse quadro, ouvindo você, rezando por você. Rezamos por aquele ouvinte que nos mandou uma mensagem pedindo forças, porque sente o peso do cansaço, das preocupações do dia a dia, né? Rezamos por aquela mãe, aquele pai que chora em silêncio pelo futuro dos filhos, pedindo uma porta aberta, às vezes por emprego, uma luz no fim do túnel. Intercedemos com carinho por quem está sintonizado conosco, de um leito de hospital, enfrentando a dor da enfermidade ou enfrentando a dor ainda mais profunda da solidão. Ó Mãe Imaculada, Tu que és colo e aconchego, passa na frente de cada uma dessas intenções que foram lidas. E por aquelas que não foram lidas, muitas vezes tem muita gente que não consegue participar não consegue escrever mensagem no zap, não consegue ligar, mas que está ouvindo. Está ouvindo agora. Que o nosso ouvinte sinta, nesse exato segundo, que ele não está sozinho. Mãe Imaculada, passa na frente de cada uma dessas intenções. Leva cada pedido, cada lágrima, cada agradecimento que recebemos hoje até o altar do teu divino filho. Rezamos que a nossa voz, cruzando as ondas do rádio, seja o canal do teu abraço, da tua paz e da certeza de que amanhã será um dia novo, cheio de esperança. Nós ouvimos a sua voz, querido irmão, querida irmã, querido ouvinte, e Deus ouve a nossa oração. Então, olha, fique em paz, porque a graça do Senhor está visitando o seu coração agora. Amém. Ave Maria, cheia de graça, o Senhor é convosco. Bendita sois vós entre as mulheres e bendito é o fruto do vosso ventre, Jesus. Santa Maria, Mãe de Deus, rogai por nós, pecadores, agora e na hora de nossa morte. Amém. Valeu, gente. Obrigado, viu, a todos vocês que participaram com a gente aqui do Ouvindo Você, rezando por você. E a gente segue com a Igreja no Rádio e agora nós vamos com o Boletim Imaculada Notícias.
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0: Olha, cerca de 200 pessoas em situação de vulnerabilidade social da Diocese de Roma vão participar neste sábado de um dia especial de acolhimento e fraternidade com o Papa Leão XIV em Castel Gandolfo. A programação inclui celebração eucarística, visita ao Borgo Laudato Si e um almoço compartilhado com o Pontífice nos Jardins Pontifícios. A iniciativa nasceu após um encontro semelhante realizado em 2025. O evento agora passa a fazer parte de um projeto anual da Igreja para aproximar o Papa de pessoas que vivem situações de pobreza, migração e outras formas de fragilidade social. Segundo os organizadores, o evento reforça a mensagem de que a proteção da criação e o cuidado com os mais vulneráveis caminham juntos. Para a Igreja, o encontro é um sinal concreto de acolhida, proximidade e esperança, destacando que ninguém deve ser deixado à margem da sociedade. A Conferência Nacional dos Bispos do Brasil e Cáritas Brasileira seguem, gente, com a campanha SOS Venezuela, Solidariedade e Fraternidade, para ajudar as vítimas do forte terremoto que atingiu o país no dia 24 de junho. Os abalos de magnitudes 7,2 e 7,5 provocaram milhares de mortes, feridos e desaparecidos, além de deixar um rastro de destruição em diversas regiões venezuelanas. A mobilização convida paróquias, comunidades, movimentos e toda a sociedade a contribuírem com as famílias afetadas. Os recursos arrecadados serão enviados à Caritas Venezuela e utilizados na compra de alimentos, como também água potável, medicamentos, kits de higiene e apoio a abrigos temporários. As doações podem ser feitas pela chave Pix doi@caritas.org.br. Eu vou repetir aqui a chave Pix. Anote aí: doi@caritas.org.br. A iniciativa reforça que a solidariedade não tem fronteiras e pode levar esperança a quem enfrenta um dos momentos mais difíceis da história recente da Venezuela. Muito bem, gente. Bom, daqui a pouquinho, nós vamos rezar juntos a oração do Santo Rosário com o querido Frei Sebastião Benito Coelho.

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2: Estamos vivendo o mês da amizade. Como é bonito sentir alguém que ama, alguém que se preocupa com você. Vamos hoje olhar mais com atenção as pessoas que ficam ao nosso redor. Vamos perceber que todos precisam de amor. E nós aqui, com a Milícia Imaculada, queremos expandir no mundo a dimensão do verdadeiro amor que é Deus. Levar as pessoas a se identificar nesse Deus como filhos e filhas. Portanto, algo que Deus ama acima de tudo. Hoje quero dizer a você que a atenção de Deus é permanente em tua vida. E Ele te deu a mãe que Ele mesmo escolheu para o seu filho, a Virgem Santíssima. Esta missão, a tua riqueza, é a plataforma da tua realização. Neste mês queremos pedir a paz, o amor, a amizade. Eu quero te dizer uma coisa. Você é muito preciosa para a nossa milícia. Você é alguém que a carrega no coração. Ela vem em frente. Persevera nisso. Em nome do Pai, do Filho e do Espírito Santo, te abençoo com toda a tua família, com todo mundo que você carrega no coração. Obrigado por ser milícia.
3: Nasce da esperança em acreditar sem ver. Esperança não é somente esperar por alguma coisa, é olhar para aquilo que o Senhor já realizou, acreditar que Deus vai agir em nossa vida, não da nossa maneira, mas do jeito dele, que é sempre o melhor modo para nós. Por isso, não se entregue ao desânimo, acredite, vai dar tudo certo.
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5: 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Maria não colocou a si mesma no centro, mas deu espaço a Deus, escreveu Bento XVI. Ao visitar Isabel, mostrou que a caridade começa com pequenos gestos de amor. Ela nos ensina que servir é deixar Deus agir por meio de nós. É no cotidiano que a fé se transforma em caridade viva. Com Maria, aprendemos que amar é sair de si para fazer o bem. Siga o exemplo dela e transforme sua oração em serviço.
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0: Gente, agora 22:02 pelo horário de Brasília. Vamos rezar o rosário? Vamos rezar a coroa, gente, do Santo Rosário agora? Então vamos. E você pode rezar ao vivo no 0 11 43 97 65 20. Fala com o pessoal no estúdio, viu? A gente coloca em intenção a Elza de Santo André, pede oração para Duda, para a família Souza Brito, Vasconcelos, Edson e família, a Nathalie do Rio de Janeiro, boa noite, paz e bem. Peço oração pelos 15 dias de falecimento do papai, né, o José. Rezando também por todos os familiares, né? Vocês estão sem chão, acredito, né? Mas Deus vai confortar o coração de vocês. Nossa Senhora também, agora na oração do Rosário. A Valdicléia de Ananindeua, no Pará, também com a gente. Boa noite, sou Valdicléia, Gil de Ananindeua. Peço oração para mim, minha família, principalmente para o meu neto Bernardo, Miguel. Muito bem. Cícero e Aparecida também, rezando por eles, por toda a família. Deixa eu ver quem mais está com a gente aqui. A Maria de Santana de Ipanema, Lucília Alves, do bairro Itaquera. Daqui a pouquinho a gente vai colocar também seus pedidos aqui, viu? O Pedro Sálvio, de Conselheiro Lafayette, em Minas Gerais, também, né? Por todas as suas intenções. Pede oração para toda a família, né? A gente reza. Deixa eu ver. Rosimeire, de Pará de Minas. A Delfim e Gino, de Maceió, né? E por toda a sua família. Por todas as intenções que você traz no seu coração. Thaís Félix, de São Bernardo do Campo, pedindo oração por toda a família. Coloque as minhas orações agradecendo ao Deus o dom da vida, pedindo pelos pais, irmãos, cunhadas, sobrinhos, familiares, pela alma da prima Ana Paula Martins de Oliveira, 2 anos na eternidade, né? Pela alma do tio Marco Antônio Martins de Oliveira, pelos antepassados, por Ivo Natalino Nunes, que está internado na semi-UTI, né, está na semi-UTI em estado estável, confusão mental. Eliana Bento da Silva, enfim, por todos nós aqui, obrigado, viu? De coração. Bom, rezamos também pelas intenções de Maceió, Alagoas, Balbina e Zenilda de Carvalho Soares, Flávia Carvalho, Graziela Lopes Carvalho, de Rio Largo, Alagoas, e Ana Lícia Alvim Silva, de Divinópolis, Minas Gerais, Edmilson Cardoso e família. Olha, de Muzambinho, Minas Gerais, Neuza de Vasconcelos, Feliciano, tá bom? Delfim, eu que agradeço, viu? Obrigado você. Mirley de Divinópolis pede oração por cura e libertação, por Victor, Ana Paula, Arthur, Maria Alice, Geraldo e Thaís. A Cícera coloca aqui pela minha saúde e proteção, obrigado, viu? A Osmária Reis, da Vila Ré, São Paulo, pede oração por toda a sua família. E Osmária, nós estamos rezando por todas essas intenções que você está trazendo no seu coração nessa noite, viu? Bom, vamos agora rezar juntos com o nosso querido Frei Sebastião Benito Coalho, frade menor conventual e guardião internacional do carisma da Milícia da Imaculada. Boa noite, Frei!
1: Senhor Ortiz, boa noite.
0: Boa noite.
1: Boa noite a todos vocês. Boa noite a você, Carlos. A você, Zil. A você, Renato, a você, Vânia Maria, a você, Quitéria. Estamos nesse grupo aqui, entrando em comunhão com todos vocês. Deus sabe a vida de cada um, a intenção de cada um. A Virgem Santa está olhando para todos vocês com o olhar e o sorriso de mãe, querendo abraçar a todos, atender os pedidos de todos, do jeito que ela sabe que cada um de nós precisa. Vamos rezar pelo mundo. É bom lembrar a tragédia de Guatemala, do terremoto. Ainda as guerras que existem por aí, como se sabe. Ucrânia, Rússia, Irã, Israel. E a violência que existe espalhada pelo mundo todo. E a miséria, a fome, falta de casa, de trabalho, de saúde. E claro, eu estou mencionando neste momento os que mais sofrem. E vamos todos nós nos sentirmos filhos do mesmo pai, da mesma mãe. E solidários, rezando para todos. Em nome do Pai, do Filho e do Espírito Santo.
2: Amém.
1: Renovemos nossa fé. Creio em Deus Pai Todo-Poderoso, Criador do céu e da terra. em Jesus Cristo, seu único Filho, nosso Senhor, que foi concebido pelo poder do Espírito Santo, nasceu da Virgem Maria, padeceu sob Pôncio Pilatos, foi crucificado, morto e sepultado, desceu à mansão dos mortos, ressuscitou o terceiro dia, subiu aos céus, está sentado à direita de Deus Pai Todo-Poderoso, donde há de vir a julgar os vivos e os mortos. Creio no Espírito Santo, na Santa Igreja Católica, na comunhão dos santos, na remissão dos pecados, na ressurreição da carne, na vida eterna. Amém. Pedimos à Virgem Santíssima, que é filha predileta do Pai, Mãe do Verbo Eterno, Esposa do Espírito Santo, que interceda pela nossa fé, caridade e esperança. Ave Maria, cheia de graça, o Senhore é convosco. Bendita sois vós entre as mulheres, bendito o fruto do vosso ventre, Jesus.
2: Santa Maria, Mãe de Deus, rogai por nós, pecadores, agora e na hora de nossa morte. Amém.
1: Ave Maria, cheia de graça, o Senhor é convosco. Bendita sois vós entre as mulheres, bendito o fruto do vosso ventre, Jesus.
2: Santa Maria, Mãe de Deus, rogai por nós, pecadores, agora e na hora de nossa morte. Amém.
1: Ave Maria, cheia de graça, o Senhor é convosco. Bendita sois vós entre as mulheres, bendito o fruto do vosso ventre, Jesus.
2: Santa Maria, Mãe de Deus, rogai por nós, pecadores, agora e na hora de nossa morte. Amém.
1: Glória ao Pai, ao Filho e ao Espírito Santo.
2: Como era no princípio, agora e sempre. Amém.
1: Meditemos os mistérios luminosos. O batismo de Jesus, o milagre em Caná da Galileia, o anúncio do reino, a transfiguração de Jesus, a instituição da Eucaristia. No primeiro mistério, contemplemos o batismo de Jesus. Jesus não precisava ser batizado. João Batista disse isso, mas Jesus quis, para comprovar o caminho verdadeiro, que é o caminho da conversão. Ele quis estar no caminho de todos que estavam procurando o perdão e a mudança de vida, mostrando que é este caminho certo. E, saindo das águas, nós vimos a identidade de Jesus. Realmente, este meu filho, o Pai Eterno, identificou Jesus como o Verbo Eterno. E o Espírito Santo apareceu em forma de pomba. Esta é a primeira manifestação da Santíssima Trindade. No batismo de conversão, vemos a manifestação de Deus. Recemos por você que está conosco, viu? Pelas tuas intenções. Deus sabe de tudo, Nossa Senhora sabe. Então vamos rezar para você. Pai nosso que estai no céu, santificado seja o vosso nome. Venha a nós o vosso reino, seja feita a vossa vontade, assim na terra como no céu.
3: O pão nosso de cada dia nos dai hoje. Perdoai-nos as nossas ofensas, assim como nós perdoamos a quem nos tem ofendido. E não nos deixeis cair em tentação, mas livrai-nos do mal.
1: Ave Maria, cheia de graça, o Senhor é convosco. Bendita sois vós entre as mulheres. Bendito o fruto do vosso ventre, Jesus.
2: Santa Maria, Mãe de Deus, rogai por nós, pecadores, agora e na hora de nossa morte. Amém.
1: Ave Maria, cheia de graça, o Senhor é convosco. Bendita sois vós entre as mulheres. Bendito o fruto do vosso ventre, Jesus.
2: Santa Maria, Mãe de Deus, rogai por nós, pecadores, agora e na hora de nossa morte. Amém.
1: Ave Maria, cheia de graça, o Senhor é convosco. Bendita sois vós entre as mulheres. Bendito o fruto do vosso ventre, Jesus.
2: Santa Maria, Mãe de Deus, rogai por nós, pecadores, agora e na hora de nossa morte. Amém.
1: Ave Maria, cheia de graça, o Senhor é convosco. Bendita sois vós entre as mulheres, bendito é o fruto do vosso ventre, Jesus.
3: Santa Maria, Mãe de Deus, rogai por nós, pecadores, agora e na hora de nossa morte. Amém.
1: Ave Maria, cheia de graça, o Senhor é convosco. Bendita sois vós entre as mulheres, bendito é o fruto do vosso ventre, Jesus.
3: Santa Maria, Mãe de Deus, rogai por nós, pecadores, agora e na hora de nossa morte. Amém.
1: Ave Maria, cheia de graça, o Senhor é convosco. Bendita sois vós entre as mulheres, bendito é o fruto do vosso ventre, Jesus.
3: Santa Maria, Mãe de Deus, rogai por nós, pecadores, agora e na hora de nossa morte. Amém.
1: Ave Maria, cheia de graça, o Senhor é convosco. Bendita sois vós entre as mulheres, bendito é o fruto do vosso ventre, Jesus.
3: Santa Maria, Mãe de Deus, rogai por nós, pecadores, agora e na hora de nossa morte. Amém.
1: Ave Maria, cheia de graça, o Senhor é convosco. Bendita sois vós entre as mulheres, bendito é o fruto do vosso ventre, Jesus.
3: Santa Maria, Mãe de Deus, rogai por nós, pecadores, agora e na hora de nossa morte. Amém.
1: Ave Maria, cheia de graça, o Senhor é convosco. Bendita sois vós entre as mulheres, bendito é o fruto do vosso ventre, Jesus.
3: Santa Maria, Mãe de Deus, rogai por nós, pecadores, agora e na hora de nossa morte. Amém.
1: Ave Maria, cheia de graça, o Senhor é convosco. Bendita sois vós entre as mulheres, bendito é o fruto do vosso ventre, Jesus.
3: Santa Maria, Mãe de Deus, rogai por nós, pecadores, agora e na hora de nossa morte. Amém.
1: Glória ao Pai, ao Filho e ao Espírito Santo,
3: como era no princípio, agora e sempre. Amém.
1: Ó meu Jesus,
3: perdoai-nos, livrai-nos do fogo do inferno, levai as almas todas para os céus e socorrei principalmente as que mais precisarem.
1: Ó Maria concebida sem pecado,
3: rogai por nós que recorremos a vós e por todos quantos não recorrem a vós, especialmente pelos inimigos da Santa Igreja e por todos quantos são a vós recomendados.
1: Vamos neste momento convidar Gil Ortiz, se coloca uma mensagem.
0: Eu quero convidar os ouvintes a rezarem conosco ao vivo no 0 operadora 11 4397 6520, tá bom? E nós vamos ouvir agora, Frei, um pedido de oração da Lucília Alves, do bairro Itaquera, São Paulo. Boa noite, Lucília.
4: Salve Maria Imaculada, Frei Sebastião, a sua bênção. Eu sou a Lucília de Itaquera, São Paulo. Mandei esse vídeo agradecendo a Deus, a Jesus e a Nossa Senhora da Paz, hoje, no dia dela, por todas as pessoas que participaram da celebração no Santuário Nossa Senhora da Paz. Estava muito lindo e participativo. Pena que a mídia quase não fala de Nossa Senhora da Paz. Mas eu agradeço muito a Deus que nós temos um santuário lindo aqui perto de nós. Que Deus nos abençoe. Salve Maria Imaculada.
1: Salve Maria Imaculada, sim. Continuamente precisamos rezar pela paz do mundo. Como já anunciei no começo, tem guerra, guerra que destrói, que mata. E precisamos da paz, verdadeira paz, que é a comunhão com Deus e com os irmãos e irmãs. Meditemos agora o segundo mistério luminoso. O milagre em Caná da Galileia. Este milagre, Nossa Senhora coloca o seu filho Jesus, assim, na evidência da capacidade que ele tem de atender à necessidade de todos. Lá faltou vinho, um elemento importantíssimo pela felicidade do casamento, que durava diversos dias. Ninguém percebeu, só ela percebeu. E recorria onde podia receber o que estava precisando. A fé de Maria, pedimos a ela que interceda pela paz do mundo, pela vida de cada um de vocês. Não falta o vinho, mas falta muitas coisas que ela possa interceder e dar a cada um de vocês o que cada um precisa. Agora é Yolanda de Maceió, Alagoas, que vai nos acompanhar neste mistério. Boa noite, Yolanda.
5: Boa noite, meu filho. Boa, igual no meu Beto, pessoal da Maculada, daqui, meu Beto. Ô, meu Frei, minha gratidão, Frei. Estou muito feliz. 9 dias da cirurgia hoje, meu Frei. E eu fui para onde? Para minha perpétua socorro, para adoração, São Pio, fiquei lá com meu Padre Márcio. Estou muito feliz. Que ele conversa lá, para lá. Depois ele diz uma letrinha, faz todo mundo feliz. Imagina que eu estou triste, chorando. Frei, sou gratidão a Deus, porque eu pedi tanto a minha Virgem Maria que me levasse e me trouxe. Eu não precisei da ajuda de ninguém, só de Deus, a Virgem Maria. Eu estou aqui, escutando o meu irmãozinho Gil, meu irmãozinho que atendeu o meu telefone, graças a Deus. Minha gratidão é por existir essa rádio na minha casa, na minha vida. E todos que eu conheci lá, que são muito Senhor, que era meu Senhor me aposentar para mim com essa rádio maravilhosa e com esse excelente Senhor que tem energia boa, que é meu papai, na minha casa. Então, minha gratidão é essa, por tantas as coisas. E para com 9 dias, meu Frei, eu ir sozinha para o pé de socorro. Que assim seja, amém. Minha gratidão é essa. Eu estou tão feliz, meu Frei.
1: Tá bom, Yolanda, com essas suas intenções e alegria, vamos rezar este mistério. Pai nosso, que estais nos céus, santificado seja o vosso nome. Venha a nós o vosso reino, seja feita a vossa vontade, assim na terra como no céu.
5: O pão nosso de cada dia nos dai hoje, perdoai nossas ofensas, assim como nós perdoamos a quem nos tem ofendido. Não me deixa, Senhor, meu papai, de Senhor, cair em tentação, mas me livrai do mal. A minha caminha maculada, meu colaborador, que assim seja. Amém.
6: Ave Maria, cheia de graça, o Senhor é convosco. Bendita sois vós entre as mulheres, bendito é o fruto do vosso ventre, Jesus.
5: Santa Maria, Mãe de Deus, rogai por nós, pecadores, agora e na hora da nossa morte. Amém.
6: Ave Maria, cheia de graça, o Senhor é convosco. Bendita sois vós entre as mulheres, bendito é o fruto do vosso ventre, Jesus.
5: Santa Maria, Mãe de Deus, rogai por nós, pecadores, agora e na hora da nossa morte. Amém.
6: Ave Maria, cheia de graça, o Senhor é convosco. Bendita sois vós entre as mulheres, bendito o fruto do vosso ventre, Jesus.
5: Santa Maria, Mãe de Deus, rogai por nós, pecadores, agora e na hora da nossa morte. Amém.
6: Ave Maria, cheia de graça, o Senhor é convosco. Bendita sois vós entre as mulheres, bendito o fruto do vosso ventre, Jesus.
5: Meu Frei, licença, eu queria dizer assim, meu papai, hoje no Santo, ninguém entende, meu papai, o amor que eu tenho por você, só minha pequena e só entende. Santa Maria, Mãe de Deus, rogai por nós, pecadores, agora e na hora da nossa morte. Amém.
6: Ave Maria, cheia de graça, o Senhor é convosco. Bendita sois vós entre as mulheres, bendito é o fruto do vosso ventre, Jesus.
5: Santa Maria, Mãe de Deus, rogai por nós, pecadores, agora e na hora da nossa morte. Amém.
6: Ave Maria, cheia de graça, o Senhor é convosco. Bendita sois vós entre as mulheres, bendito é o fruto do vosso ventre, Jesus.
5: Santa Maria, Mãe de Deus, rogai por nós, pecadores, agora e na hora da nossa morte. Amém.
6: Ave Maria, cheia de graça, o Senhor é convosco. bendita sois vós entre as mulheres, bendito o fruto do vosso ventre, Jesus.
5: Santa Maria, Mãe de Deus, rogai por nós, pecadores, agora e na hora da nossa morte. Amém.
6: Ave Maria, cheia de graça, o Senhor é convosco. Bendita sois vós entre as mulheres, bendito o fruto do vosso ventre, Jesus.
5: Santa Maria, Mãe de Deus, rogai por nós, pecadores, agora e na hora da nossa morte. Amém.
6: Ave Maria, cheia de graça, o Senhor é convosco. Bendita sois vós entre as mulheres, bendito o fruto do vosso ventre, Jesus.
5: Santa Maria, Mãe de Deus, rogai por nós, pecadores, agora e na hora da nossa morte. Amém.
6: Ave Maria, cheia de graça, o Senhor é convosco. Bendita sois vós entre as mulheres, bendito o fruto do vosso ventre, Jesus.
5: E eu tô com os pontos todinhos, fez, é pouco um, mas deixa aí porque foi. Santa Maria, Mãe de Deus, rogai por nós, pecadores, agora e na hora da nossa morte. Amém.
6: Glória ao Pai, ao Filho e ao Espírito Santo.
5: Como era no princípio, agora e sempre. Amém.
6: Ó meu Jesus.
5: Ó meu bom Jesus, perdoai-me, livrai-me do fogo do inferno, levar as almas todas para o céu e socorrer principalmente aquela que mais precisar da vossa infinita misericórdia.
6: Ó Maria concebida sem pecado.
5: Ó Maria concebida sem pecado, rogai por nós que recorremos a vós e por todos quantos não recorrem a vós, especialmente pelos inimigos da Santa Igreja e por todos os recomendados.
7: Amém.
1: Obrigado, Yolanda, pela sua participação. Deus abençoe a senhora e abençoe todo você que estão rezando conosco. Em nome do Pai, do Filho e do Espírito Santo.
7: Amém.
1: Salve Maria Imaculada.
7: Salve Maria Imaculada.
1: Gil Ortiz, podemos ouvir mais uma mensagem?
0: Mais uma mensagem. Você que nos ouve também pode ligar, rezar ao vivo o Santo Rosário no 0 operadora 11 4397-6520. Vamos ouvir o João Fernando de Maceió, Alagoas. Boa noite, João.
8: Olá, boa noite, Frei. Forte abraço. É o João Fernando aqui de Maceió, Alagoas. Peço orações para mim, para minha esposa Priscila Iris, também para minhas filhas Maria Fernanda, também a Mayra Iris. Peço também pela saúde de todos os doentes, pela paz do mundo, pelas intenções de Santo Papa Leão XIV, pelas orações também pelo meu pároco, né, Padre Leones, e para todos os meus irmãos paroquianos aqui da paróquia São João Bosco, e também para os meus amigos homens de Uteço, né, que Deus abençoe a todos, e salve Maria Imaculada.
1: Salve Maria Imaculada. Agora meditemos o terceiro mistério luminoso, o anúncio do reino. Neste mistério, contemplamos a pregação com a qual Jesus anuncia o advento do reino de Deus e convida a conversão, perdoando os pecados de quem a ele se dirige com humilde confiança. Início do ministério de misericórdia que ele prosseguirá exercendo até o fim do mundo, especialmente através do sacramento do perdão, da reconciliação, confiado à sua igreja. Agora é Maria Creuza de Diadema que vai nos acompanhar. Boa noite, Maria Creuza.
9: Boa noite, Frei. Minha bênção.
1: Deus abençoe, minha filha. Pode colocar as suas intenções.
9: Frei, hoje eu só estou agradecendo a Deus e a Nossa Senhora e estou rezando pelo Senhor e pela todos da Melissa da Imaculada, pelo Gil, as meninas que estão aí rezando, pelo Renato, todos, a Pitera, todos da Melissa da Imaculada. E estou pedindo uma benção grande agora, porque meu filho está vindo lá de Minas Gerais com a família dele e estão vindo de carro. E eu estou pedindo a benção do Senhor para e de todos que estiver aí, para Deus dar e Nossa Senhora dar uma boa viagem para ele.
1: Com certeza,
9: pra
1: Maria.
9: Ver meu filho muito são e salvo.
1: Certo.
9: E a família dele também.
1: Tá tranquila, Maria Creuza. Vamos rezar por essas suas intenções e a de todos vocês que estão rezando conosco, sempre com esse coração aberto para a humanidade toda, para que a nossa oração possa ser um alívio, uma luz, uma coragem, uma força, uma grande esperança, porque Jesus leva tudo isso aos corações através da nossa oração. Pai nosso, que estais nos céus, santificado seja o vosso nome. Venha a nós o vosso reino. Seja feita a vossa vontade, assim na terra como no céu.
9: O pão nosso de cada dia nos dai hoje. Perdoai as nossas ofensas, assim como nós perdoamos a quem nos tem ofendido. E não deixeis cair em tentação, mas livrais do mal. Amém.
6: Ave Maria, cheia de graça, o Senhor é convosco. Bendita sois vós entre as mulheres, e bendito é o fruto do vosso ventre, Jesus.
9: Santa Maria, Mãe de Deus, rogai por nós, pecadores, agora e na hora de nossa morte. Amém.
6: Ave Maria, cheia de graça, o Senhor é convosco. Bendita sois vós entre as mulheres, e bendito é o fruto do vosso ventre, Jesus.
9: Santa Maria, Mãe de Deus, rogai por nós, pecadores, agora e na hora de nossa morte. Amém.
6: Ave Maria, cheia de graça, o Senhor é convosco. Bendita sois vós entre as mulheres, e bendito é o fruto do vosso ventre, Jesus.
9: Santa Maria, Mãe de Deus, rogai por nós, pecadores, agora e na hora de nossa morte. Amém.
6: Ave Maria, cheia de graça, o Senhor é convosco. Bendita sois vós entre as mulheres, e bendito é o fruto do vosso ventre, Jesus.
9: Santa Maria, Mãe de Deus, rogai por nós, pecadores, agora e na hora de nossa morte. Amém.
6: Ave Maria, cheia de graça, o Senhor é convosco. Bendita sois vós entre as mulheres, e bendito é o fruto do vosso ventre, Jesus.
9: Santa Maria, Mãe de Deus, rogai por nós, pecadores, agora e na hora de nossa morte. Amém.
6: Ave Maria, cheia de graça, o Senhor é convosco. Bendita sois vós entre as mulheres, e bendito é o fruto do vosso ventre, Jesus.
9: Santa Maria, Mãe de Deus, rogai por nós, pecadores, agora e na hora de nossa morte. Amém.
6: Ave Maria, cheia de graça, o Senhor é convosco. Bendita sois vós entre as mulheres, e bendito é o fruto do vosso ventre, Jesus.
9: Santa Maria, Mãe de Deus, rogai por nós, pecadores, agora e na hora de nossa morte. Amém.
6: Ave Maria, cheia de graça, o Senhor é convosco. Bendita sois vós entre as mulheres, e bendito é o fruto do vosso ventre, Jesus.
9: Santa Maria, Mãe de Deus, rogai por nós, pecadores, agora e na hora de nossa morte. Amém.
6: Ave Maria, cheia de graça, o Senhor é convosco. Bendita sois vós entre as mulheres, e bendito é o fruto do vosso ventre, Jesus.
9: Santa Maria, Mãe de Deus, rogai por nós, pecadores, agora e na hora de nossa morte. Amém.
6: Ave Maria, cheia de graça, o Senhor é convosco. Bendita sois vós entre as mulheres, e bendito é o fruto do vosso ventre, Jesus.
9: Santa Maria, Mãe de Deus, rogai por nós, pecadores, agora e na hora de nossa morte. Amém.
6: Glória ao Pai, ao Filho e ao Espírito Santo.
9: Assim como era no princípio, agora e sempre. Amém.
6: Ó meu Jesus,
9: perdoai, livrai do fogo do inferno, levai as almas todas para o céu, socorrei principalmente aquelas que mais precisarem.
7: Ó Maria concebida, sem pecado,
9: rogai por nós que recorremos a vós, e por todos quantos não recorrem a vós, especialmente os inimigos da Santa Igreja, e por todos quantos são a vós recomendados. Amém.
1: Obrigado, Maria Creuza, pela sua participação. Deus abençoe a senhora e todos vocês que estão rezando conosco. Em nome do Pai, do Filho e do Espírito Santo.
7: Amém.
1: Salve Maria Imaculada.
7: Salve Maria Imaculada.
1: Jurtis, vamos ver mais uma mensagem?
0: Sim, Frei, vamos sim. Eu vou ler uma mensagem que chegou pra gente, né, de pedido de oração. Também convidando os nossos ouvintes a rezarem ao vivo conosco no 0 11 43 97 65 20. Boa noite, Gil, Frei Sebastião. Rezo pela alma Maike ou Maike Moreira Lima, que faleceu nessa madrugada, da minha prima Eliene França, falecida há 7 dias. Também para todos vocês da Rádio Imaculada. Sua gratidão. É a Dilma da Vila Mariana, São Paulo.

0: Quarto misterio luminoso, contemplamos a transfiguração de Jesus. Neste mistério da luz, por excelência, contemplamos a transfiguração. Segundo a tradição, se deu no Monte Tabor. A glória da divindade reluz no rosto de Jesus. Enquanto o Pai o acredita aos apóstolos extasiados para que o escutem e se disponham a viver com ele o momento doloroso da paixão, a fim de chegar com ele à glória da ressurreição e a uma vida transfigurada pelo Espírito Santo. Vamos subir a montanha da fé com Jesus, como os apóstolos, e vamos anunciar ao mundo quem ele é. Pai nosso, Yara de São Paulo. Boa noite, Yara.
1: Boa noite, Frei. Sua bênção.
0: Deus abençoe, minha filha. Pode colocar as suas intenções.
1: Frei, eu queria, além das intenções que o senhor colocou do início do rosário, eu queria pedir, eu estou sentindo uma dor muito grande no meu peito, no meu coração. Ontem após eu rezar, né? Eu sou beneficiária do Bolsa Família, e aí eu recebi a notícia que tinha sido cortado, porque eu havia arrumado outra renda, só que eu não trabalho, eu não tenho condição de trabalhar. Então, essa notícia mexeu muito comigo, me deixou muito triste, meu coração está ferido, mas eu tenho certeza que Nossa Senhora está olhando, e que eu não vou passar todo aquele desespero que eu passei, chegava sem luz, toda aquela coisa que eu presenciei esse ano. Então, essas são as minhas intenções, Frei.
0: Sim, Yara. Vamos rezar para que Deus abençoe a senhora. Ele dê tudo quanto está precisando. Pai nosso, que estais nos céus, santificado seja o vosso nome. Venha a nós o vosso reino. Seja feita a vossa vontade, assim na terra como no céu.
1: O pão nosso de cada dia nos dai hoje. Perdoai as nossas ofensas, assim como nós perdoamos a quem nos tem ofendido. E não nos deixeis cair em tentação, mas livrai-nos, Senhor, do mal. Amém.
2: Ave Maria, cheia de graça, o Senhor é convosco. Bendita sois vós entre as mulheres, e bendito o fruto do vosso ventre, Jesus.
1: Santa Maria, Mãe de Deus, rogai por nós,
3: agora e na hora de nossa morte. Amém.
2: Ave Maria, cheia de graça, o Senhor é convosco. Bendita sois vós entre as mulheres, bendito o fruto do vosso ventre, Jesus.
3: Santa Maria, Mãe de Deus, rogai por nós, pecadores, agora e na hora de nossa morte. Amém.
0: Por favor, quem está rezando agora?
1: Quem está rezando é o meu filho, Caio Henrique, de 20 anos.
0: Que bom.
1: Ele está aqui comigo, me acompanhando.
0: Tá, que bom. Ave Maria, cheia de graça, o Senhor é convosco. Bendita sois vós entre as mulheres, bendito o fruto do vosso ventre, Jesus.
1: Santa Maria, Mãe de Deus, rogai por nós, pecadores, agora e na hora de nossa morte. Amém.
2: Ave Maria, cheia de graça, o Senhor é convosco. Bendita sois vós entre as mulheres, bendito o fruto do vosso ventre, Jesus.
1: Santa Maria, Mãe de Deus, rogai por nós, pecadores, agora e na hora de nossa morte. Amém.
2: Ave Maria, cheia de graça, o Senhor é convosco. Bendita sois vós entre as mulheres, bendito o fruto do vosso ventre, Jesus.
1: Santa Maria, Mãe de Deus, rogai por nós, pecadores, agora e na hora de nossa morte. Amém.
2: Ave Maria, cheia de graça, o Senhor é convosco. Bendita sois vós entre as mulheres. E

0: conosco. Bendita sois vós entre as mulheres, bendito é o fruto do vosso ventre, Jesus.
1: Santa Maria, Mãe de Deus, rogai por nós, pecadores, agora e na hora de nossa morte. Amém.
0: Ave Maria, cheia de graça, o Senhor é convosco. Bendita sois vós entre as mulheres, bendito é o fruto do vosso ventre, Jesus.
1: Santa Maria, Mãe de Deus, rogai por nós, pecadores, agora e na hora de nossa morte. Amém.
0: Ave Maria, cheia de graça, o Senhor é convosco. Bendita sois vós entre as mulheres, bendito é o fruto do vosso ventre, Jesus.
1: Santa Maria, Mãe de Deus, rogai por nós, pecadores, agora e na hora de nossa morte. Amém.
0: Glória ao Pai, ao Filho e ao Espírito Santo.
1: Assim como era no princípio, agora e sempre. Amém.
0: Ó meu Jesus,
1: perdoai-nos, livrai-nos do fogo do inferno, levai as almas todas para o céu e socorrei principalmente as que mais precisarem.
0: Ó Maria, concebida sem pecado,
1: rogai por nós que recorremos a vós e por todos quantos não recorrem a vós, especialmente pelos inimigos da Santa Igreja e por todos quantos são a vós recomendados.
0: Obrigado, Yara. Vamos sim rezar pela Senhora, pelas suas intenções. Obrigado a todos vocês que estão participando conosco e todos se sintam abençoados. Em nome do Pai, do Filho e do Espírito Santo.
2: Amém.
0: Salve Maria Imaculada.
2: Salve Maria Imaculada.
0: Geurtis, podemos ver mais uma mensagem?
3: Vamos ouvir sim, Frei. Mais uma vez, convidando os nossos ouvintes para rezarem ao vivo conosco no 0-11-4397-6520. Vamos ouvir os pedidos de oração da Aparecida Silva. Boa noite, Aparecida.
4: Boa noite, Frei Sebastião e toda a Rádio Milícia da Imaculada. Sua bênção, Frei. Peço oração pela minha saúde, a saúde da minha família e por todos os doentes que estão no leito do hospital, principalmente pela uma sobrinha minha que está neste momento, que fez uma cirurgia há poucos momentos, mas está tudo bem com a graça de Deus. Peço a oração de cada um de vocês e peço oração por todos aqueles que estão precisando de cura física e espiritual. Quero rezar também pela alma da minha filha, Maria Vitória Silva de Andrade, que está com 2 anos, que faleceu. Pela alma da minha mãe também, que está com 2 anos e 8 meses. Eu sei que dentro de 6 meses foram embora 2 entes queridos. Estou com um coração arrasado, mas peço a Jesus Cristo que me dê força, coragem, sabedoria e discernimento e peço a oração de cada um de vocês. Que Deus abençoe essa rádio linda, maravilhosa. Nós aqui assistimos na Rádio Milênio de Santana do Ipanema, Alagoas. Que Deus abençoe a cada um de vocês. Salve Maria Imaculada.
0: Salve Maria Imaculada. Meditemos agora o 5º mistério luminoso. Neste mistério, contemplamos, enfim, a instituição da Eucaristia, na qual Cristo se faz alimento com seu corpo e com seu sangue, sob os sinais do pão e do vinho, testemunho até o extremo o seu amor pela humanidade, cuja salvação se oferecerá em sacrifício na cruz. Agora convido a você que está aqui comigo, colocar as vossas intenções. Vânia Maria, pode colocar as suas intenções.
5: Pela sua missão, pelo fim da guerra, pela Yara, que está sofrendo com isto, por todos que estão nessa situação que ela está.
0: Zio?
6: Eu quero agradecer pela oportunidade de estar aqui, de participar dessa obra e também agradecer a todos que acompanham, que mesmo que de longe se sintam presentes aqui conosco.

0: conosco e que tenham a mesma vontade de ligar e participar conosco também. Então, eu quero agradecer por tudo.
1: Carlos.
2: Boa noite a todos, boa noite, Frei, boa noite, Vânia, boa noite, Gil. Primeiramente, vamos agradecer a Deus por esse momento, né, que estamos aqui rezando, agradecendo e pedir por todos os ouvintes, pelas suas necessidades, que Deus acorda, né, a cada um de nós. E pela milícia da Imaculada, pelo Frei Sebastião, que trouxe a milícia para o Brasil, e por todos. Amém.
1: Gil Ortiz.
3: Sim, Frei, eu quero colocar em oração todas as pessoas que às vezes não conseguem ligar, não conseguem enviar mensagem ou participar ao vivo, mas que estão na sintonia da rádio nesse momento, estão ouvindo a Rede Imaculada de Comunicação. Então a gente reza por todas essas intenções.
1: Renato, também, tuas intenções, Quitéria, tuas intenções. E agora que vai nos acompanhar Constantino de Maceió, Alagoas. Boa noite, Constantino.
4: Boa noite, meu querido Frei Sebastião. Boa noite. Boa noite.
1: Boa
4: Deus
1: noite.
4: Abençoe o senhor, toda Deus. A equipe.
1: Isso. Pode toda colocar as suas.
4: Agora. O senhor, Frei?
1: Pode colocar as suas intenções.
4: Ô, Frei, queria só iniciar dizendo que eu sou um homem que admiro demais o senhor, viu? Eu tenho dito aqui em Maceió, as pessoas que eu conheço, que o senhor é um homem lindo. Já disse o senhor em outra mensagem, eu acho que já disse isso, mas eu queria ter a satisfação de um dia assistir uma missa sua aqui na cidade, quando o senhor vier aqui, que o senhor me desse a sua bênção. Eu sei que a gente tem que exaltar o nome do nosso Senhor Jesus Cristo, o nome do Eterno, mas essa obra que o senhor trouxe para o Brasil, eu tenho acompanhado, é que me fez retornar à nossa Igreja Católica. As mensagens que eu tenho visto de Nossa Senhora, lido, e o trabalho da Imaculada, da rádio, o seu trabalho, me fez retornar à igreja, sabe, padre? Sabe, Frei? Então, assim, eu sempre tenho procurado, eu tenho um respeito muito grande pelo senhor.
1: Obrigado, Constantino. Deus te recompense, viu? Muito obrigado mesmo. Pai nosso, que estais nos céus, santificado seja o vosso nome. Venha a nós o vosso reino, seja feita a vossa vontade, assim na terra como no céu.
4: O pão nosso de cada dia nos dai hoje, perdoai as nossas ofensas, assim como nós perdoamos a quem nos tem ofendido. Não nos deixeis cair em tentação, mas livrai-nos do mal. Amém.
5: Ave Maria, cheia de graça, o Senhor é convosco. Bendita sois vós entre as mulheres, e bendito é o fruto do vosso ventre, Jesus.
4: Santa Maria, Mãe de Deus, rogai por nós, pecadores, agora e na hora de nossa morte. Amém.
5: Ave Maria, cheia de graça, o Senhor é convosco. Bendita sois vós entre as mulheres, e bendito é o fruto do vosso ventre, Jesus.
4: Santa Maria, Mãe de Deus, rogai por nós, pecadores, agora e na hora de nossa morte. Amém.
5: Ave Maria, cheia de graça, o Senhor é convosco. Bendita sois vós entre as mulheres, e bendito é o fruto do vosso ventre, Jesus.
4: Santa Maria, Mãe de Deus, rogai por nós, pecadores, agora e na hora de nossa morte. Amém.
5: Ave Maria, cheia de graça, o Senhor é convosco. Bendita sois vós entre as mulheres, e bendito é o fruto do vosso ventre, Jesus.
4: Santa Maria, Mãe de Deus, rogai por nós, pecadores, agora e na hora de nossa morte. Amém.
5: Ave Maria, cheia de graça, o Senhor é convosco. Bendita sois vós entre as mulheres, e bendito é o fruto do vosso ventre, Jesus.
4: Santa Maria, Mãe de Deus, rogai por nós, pecadores, agora e na hora de nossa morte. Amém.
5: Ave Maria, cheia de graça, o Senhor é convosco. Bendita sois vós entre as mulheres, bendito é o fruto do vosso ventre, Jesus.
4: Santa Maria, Mãe de Deus, rogai por nós, pecadores, agora e na hora de nossa morte. Amém.
5: Ave Maria, cheia de graça, o Senhor é convosco. Bendita sois vós entre as mulheres, e bendito é o fruto do vosso ventre, Jesus.
4: Santa Maria, Mãe de Deus, rogai por nós, pecadores, agora e na hora de nossa morte. Amém.
5: Ave Maria, cheia de graça, o Senhor é convosco. Bendita sois vós entre as mulheres, e bendito é o fruto do vosso ventre, Jesus.
4: Santa Maria, Mãe de Deus, rogai por nós, pecadores, agora e na hora de nossa morte. Amém.
5: Ave Maria, cheia de graça, o Senhor é convosco. Bendita sois vós entre as mulheres, e bendito é o fruto do vosso ventre, Jesus.
4: Santa Maria, Mãe de Deus, rogai por nós, pecadores, agora e na hora de nossa morte. Amém.
5: Ave Maria, cheia de graça, o Senhor é convosco. Bendita sois vós entre as mulheres, e bendito é o fruto do vosso ventre, Jesus.
4: Santa Maria, Mãe de Deus, rogai por nós, pecadores, agora e na hora de nossa morte. Amém.
5: Glória ao Pai, ao Filho e ao Espírito Santo.
4: Como era no princípio, agora e sempre. Amém.
5: Ó meu Jesus,
4: perdoai-nos, livrai-nos do fogo do inferno, levai as almas todas para os céus, socorrei principalmente aqueles que mais precisarem da vossa misericórdia.
5: Ó Maria, concebida sem pecado,
4: rogai por nós que recorremos a vós, e por todos quantos não recorrem a vós, especialmente pelos inimigos da Santa Igreja, e por todos quantos são a vós recomendados.
1: Obrigado, Constantino, pela sua participação. Deus abençoe o Senhor e todos vocês que estão rezando conosco. Em nome do Pai, do Filho e do Espírito Santo.
0: Amém.
1: Salve Regina, Mater Misericordiae, Vita Dulcedo, Espes Nostra Salve. 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

0: Emes Hopia, O Dulcis Virgo Maria. Rogai por nós, Santa Mãe de Deus,
1: para que sejamos dignos das promessas de Cristo.
0: Ouçamos agora a mensagem preparada para renovar a nossa consagração a Nossa Senhora. Consagrados à Imaculada, para conquistar o mundo inteiro a Cristo, sob a proteção e a mediação dela. Salve Maria Imaculada, é Jesus quem fala. Eu sou o caminho, a verdade e a vida. Ninguém vai ao Pai a não ser por mim. É muito sério isso. Devemos saber quem é Deus, quem é Jesus para nós. A vida é assim. Tem momentos em que o mundo bate palmas para nós e tem momentos que o mundo nos esquece. Mas nós nunca somos esquecidos por Deus. Ele é o único que permanece fiel. Temos que optar por Ele. Na família, no matrimônio, no trabalho, temos que amar como Ele amou. Os nossos relacionamentos devem ser como Ele nos ensinou. Amai-vos uns aos outros, como eu vos amei. Cristo deve ser o modelo da nossa vida. Ele é o sentido da nossa existência. Isso nos estimula a amar e servir os outros. Carregar a cruz de Cristo e viver o jeito de Jesus. Enfrentar o dia a dia do jeito dEle e nunca esquecer que Ele está conosco. Pegue o crucifixo e reze assim. Vamos nos sentir mais disponíveis, mais generosos, com mais alegria. Até o nosso trabalho vai se tornar mais prazeroso, porque sabemos que acima de tudo tem alguém querendo a nossa felicidade. Cristo quer nos ensinar a viver. E a oração nos ensina, nos ilumina e nos mostra o jeito certo de tornar Cristo sempre o modelo e o ideal de nossa vida. Vamos tomar como exemplo Nossa Senhora, que viveu perfeitamente tudo isso. Por isso, coloquemos-nos nas mãos dela, renovando a nossa consagração.
2: Virgem Imaculada, minha Mãe Maria, eu renovo hoje e sempre a consagração de todo o meu ser, para que disponhais de mim para o bem de todos. Somente peço que eu possa, minha Rainha e Mãe da Igreja, cooperar fielmente com a vossa missão de construir o reino do vosso Filho Jesus no mundo. Para isso vos ofereço minhas orações, sacrifícios e ações. Ó Maria, concebida sem pecado, rogai por nós que recorremos a vós, e por todos quantos não recorrem a vós, especialmente pelos inimigos da Santa Igreja, e por todos quantos são a vós recomendados.
0: Pela intercessão da Virgem Imaculada, Nossa Mãe, abençoe-vos, ó Deus Todo-Poderoso, Pai, Filho, Espírito Santo.
1: Amém.
0: Vamos agora abençoar a água. Você preparou o seu copo com água, uma garrafinha, um recipiente, para ter sempre dentro de casa água benta. Em nome do Pai, do Filho e do Espírito Santo.
1: Amém. Amém.
0: A nossa proteção está no nome do Senhor,
3: que fez o céu e a terra.
0: O Senhor esteja convosco.
3: Ele está no meio de nós.
0: Senhor, vos pedimos que abençoe esta água que agora vamos tomar no vosso santo nome. Dá, Senhor, esta água uma energia que refaça nossas forças físicas, mentais e espirituais. Dá, Senhor, esta água o poder de afastar de nossa angústia o medo, vazio, depressão, mágoas, perigos, doenças, ameaças, desânimo. Aumentai nós, Senhor, com esta água abençoada, a serenidade interior, a alegria do espírito, a paz do coração. Senhor, dai-nos com esta água abençoada novo vigor físico, mental e espiritual, nova coragem, nova luz e esperança. E abençoai, Senhor, todas as pessoas que vivem conosco, todas as pessoas que vivem no nosso coração e todas as pessoas representadas pelas fotos, documentos, pedidos, objetos. Senhor, abençoai o nosso trabalho. Dá trabalho, Senhor, para quem não tem. E abençoai os instrumentos de trabalho, o objeto do nosso uso, a roupa que usamos, Senhor. E abençoai o nosso alimento, que nunca falte, Senhor. Abençoa nossos remédios, abençoando a nossa saúde física, mental e espiritual. E dá-nos força, coragem, luz, amor, entusiasmo para viver, Senhor, a nossa fé, a caridade e a esperança. Em nome do Pai, do Filho e do Espírito Santo.
4: Amém.
0: Beba.

0: Obrigado a todos vocês que participaram deste nosso gesto de amor através da resta do terço. Obrigado, Carlos. Obrigado, Zil.
1: Eu que agradeço.
0: Obrigado, Vânia Maria.
2: Obrigado, senhor.
0: Renato, obrigado. Quitéria, obrigado. Senhor Ortiz, obrigado.
3: Obrigado, Frei.
0: Obrigado a cada um de vocês que se sintam todos filhos e filhas da Virgem Imaculada, nossa mãe. E sinto a ternura dessa mãe para cada um. Uma noite abençoada. Salve Maria Imaculada.
4: Salve Maria Imaculada.
3: Agradecemos, Frei Sebastião, mais uma vez. Nosso querido Frei Sebastião Benito Coalho, frade menor conventual e guardião internacional do carisma da Milícia da Imaculada. Obrigado, Carlos, Zil, Fânia Maria. Obrigado por terem rezado conosco nesta noite e a todos que rezaram. E a gente segue com o nosso programa Igreja no Rádio.

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2: Eu sou um pobre e aflito, ó Deus, vem depressa até mim. Tu és meu auxílio e libertador, Senhor. Não tardes mais. Salmo 69.
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4: O amor pode ser mandado porque antes é dado, recorda Bento XVI. Deus nos ama primeiro. É esse amor que nos capacita a amar o outro. Não é por esforço próprio que conseguimos ser caridosos, mas pela graça recebida de Deus. Quando acolhemos esse amor divino, a caridade se torna espontânea e fecunda. Deixe-se amar por Deus e leve esse amor a quem mais precisa.
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6: Estamos vivendo o mês da amizade. Como é bonito sentir alguém te ama, alguém que se preocupa com você. Vamos hoje olhar mais com atenção as pessoas que ficam ao nosso redor. Vão perceber que todos precisam de amor. E nós aqui, com a Milícia Imaculada, queremos expandir no mundo a dimensão do verdadeiro amor que é Deus. Levar as pessoas a se identificar nesse Deus como filhos e filhas. Portanto, algo que Deus ama acima de tudo. Hoje quero dizer a você que a atenção de Deus é permanente em tua vida. E Ele te deu a mãe que Ele mesmo escolheu para o seu filho, a Virgem Santíssima. Esta missão, a tua riqueza, é a plataforma da tua realização. Neste mês, queremos pedir a paz, o amor, a amizade. Eu quero te dizer uma coisa. Você é muito preciosa para a nossa milícia. Você é alguém que a carrega no coração. Ela vem em frente. Persevera nisso. Em nome do Pai, do Filho e do Espírito Santo, te abençoo com toda a tua família, com todo o mundo que você carrega no coração. Obrigado por ser milite.
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2: No dia 9 de julho, a igreja celebra a memória de Santa Paulina. Nascida na Itália e radicada no Brasil, ela dedicou sua vida ao cuidado dos doentes, dos pobres, dos órfãos e dos marginalizados, fundando as Irmãzinhas da Imaculada Conceição. Seu testemunho continua atual diante dos desafios da missão evangelizadora e do compromisso cristão com os mais vulneráveis. E para refletir sobre a atualidade da missão de Santa Paulina para a igreja e para os cristãos, nós recebemos o arcebispo metropolitano de Chapecó, em Santa Catarina, Dom Odelir José Magri. Seja muito bem-vindo, Dom Odelir. É uma alegria receber o senhor aqui na Rede Imaculada.
7: Olá, meu abraço. A alegria é minha, né, poder também estar nessa sintonia com a Rede Imaculada e partilhando um pouquinho, né, da vida e do testemunho de Santa Paulina, né? Nós temos a nossa Fazenda da Esperança aqui em Chapecó, né, a Casa de Recuperação dos Dependentes Químicos, que tem esse nome, né, Madre Paulina, né? Então a gente tem essa ligação bonita, além de que tivemos um bom tempo aqui na Arquidiocese, a presença das irmãs, né, da congregação das Irmãzinhas da Imaculada Conceição.
2: Ah, então, Dom Odelir, gostaria que o senhor começasse essa nossa conversa falando um pouco sobre quem foi Santa Paulina e por que que o testemunho dela continua tão atual para a Igreja.
7: Então, Santa Paulina, né, como é do conhecimento de muitos, é filha de uma família italiana que veio para o Brasil ainda criança, né? Tinha 10 anos de idade quando ela nasceu em 865, e com 10 anos de idade a família veio para o Brasil e ela veio junto. Eles são natural ali da região de Tirol, na Itália, né? De uma cidadezinha chamada Vigolo Votaro. E vieram aqui e se fixaram na região de Nova Trento, né, onde hoje tem o famoso Santuário da Madre Paulina, né? E desde muito cedo, né, esta menina manifestou assim um testemunho bonito de cuidado das crianças, de atenção aos doentes, aos necessitados, o que levou depois na história dela, claro, com esse cuidado que ela iniciou em 1890, cuidando de uma doente terminal de câncer, né? E a partir dali nasce, dizemos, a intuição, ou nasce praticamente o sentido do carisma e da fundação dessa congregação. Então, Madre Paulina tem essa dimensão de atualidade, né? Primeiro, do aspecto, dizemos, hoje ligado a essa questão, dizemos, da imigração, de quem sai do próprio país, vai para uma outra realidade, e depois com essa atenção do cuidado de quem mais sofre, de quem de algum modo está sofrendo consequências, dizemos, de necessidade de cuidado da vida. Por isso, essa atualidade desse carisma e da missão dessa congregação.
2: Como o senhor mesmo disse, Santa Paulina deixou a Itália, né, sua terra natal, e viveu a vocação aqui no Brasil. Uma relação bonita, não é, Dom Odelir, entre a história de Santa Paulina e a dimensão missionária da Igreja?
7: Isso. Quando a gente fala da dimensão missionária, a gente sempre lembra esse aspecto, dizemos, da saída, né? Aqui não tem como nós não lembrar do Papa Francisco, né? Do querido Papa Francisco, que traduziu essa expressão que nos documentos da Igreja, então, é o ad gentes, é o sem fronteiras. E o Papa Francisco, numa expressão mais simples, né, mais popular, fala da Igreja em saída, quer dizer, ir ao encontro daquelas situações e realidades de quem mais precisa, né? E nós sabemos que, então, a missão olha para essas situações de saída, então, seja nas situações de fronteira, então, a gente fala da missão em outro continente, em outro país, ou no território geográfico de uma arquidiocese ou de uma paróquia, né? A realidade de periferia, mas também as situações de fronteiras existenciais. Aí quando você fala do doente, quando você fala do encarcerado, quando você fala, sei lá, hoje também da situação do migrante. Então essas situações de existenciais que tocam, né, a vida real das pessoas, né? E por isso esse olhar, a missão tem sempre esse olhar para quem mais precisa, para quem está mais necessitado.
2: Falando em quem mais precisa e quem está mais necessitado, Dom Odelir, me vem aqui agora a situação do povo venezuelano, as pessoas que estão em situação de guerra. Então, muitos são os sofrimentos hoje em dia, tanto aqueles que são imputados pelo próprio ser humano, pela crueldade do ser humano, quanto aqueles também da natureza, né? Que são fenômenos da natureza que nada mais está respondendo aí aos ataques que ela mesma sofre, né? Como que o exemplo de Santa Paulina, Dom Odelir, ele pode nos ajudar a compreender que evangelizar também significa cuidar dos que mais sofrem?
7: Sim, nós sabemos que dizemos, o carisma, né, o propósito da congregação que Madre Paulina fundou, é servir os doentes, os órfãos, os pobres. Quer dizer, é olhar para essas situações de quem mais precisa. E nisso está a expressão do cuidado, né? Cuidar da vida. Você usou a experiência ali, né, daquilo que aconteceu agora com os terremotos na Venezuela. Mas basta a gente lembrar, dizemos, quanta gente também que deixou esse país, né? Quanta gente, nós aqui na região de Chapecó, na arquidiocese, mas não só, em Santa Catarina, no Brasil, né? Quantas pessoas que deixaram tudo, abandonaram tudo, vieram em busca de algo melhor para a vida, de um trabalho, do cuidado da família. Então, veja como o carisma, dizemos, das Irmãzinhas da Imaculada Conceição é tão atual nesse sentido, né? Olhando para essa realidade dos migrantes, mas não só dos mais pobres, no que o próprio nosso atual Santo Padre, né, o Papa Leão, na sua encíclica Magnífica Humanitas, né, tem reforçado e reafirmado, dizemos, essa opção evangélica pelos mais pobres, né, por quem mais precisa. Né?
2: Sim, e Santa Paulina, ela enfrentou inúmeras dificuldades, né? Muitas vezes a gente, não só ela, os santos especialmente que buscam cuidar dos mais vulneráveis, né? Quando eu digo santos, aqueles reconhecidos e os não reconhecidos também, né? Os que têm a glória do altar e os que não têm. Incompreensão, né? No caso de Santa... da Madre Paulina, ela foi afastada da liderança da congregação. Enfim, muitas adversidades. Como que a fidelidade de Santa Paulina inspira quem passa por momentos de sofrimento e provação, Dom Deli?
7: Sim, isso que você lembrava, né? Me fez lembrar, inclusive, o fundador da minha congregação, né? Dos missionários combonianos, San Daniel Comboni, né? San Daniel Comboni viveu essa mesma experiência, né? Que Santa Paulina viveu no contexto de sua congregação. Na verdade, porque foram pessoas, ou os santos e santas, né, são pessoas que vêm além do seu tempo e que são pessoas, eu diria, ousadas no bom sentido, né, que provocadas por uma inspiração bíblica ou por uma inspiração de Deus, né, eles são capazes de dar passos assim nesse sentido. Santa Paulina, então, claro, era superiora geral da sua congregação, e daí pelos vários motivos ali de dificuldades no instituto, né, foi destituída de superiora e viveu 9 anos no exílio e no silêncio. No exílio, dizemos, fora da congregação praticamente, né? Mas daí o testemunho bonito que ela dá desse tempo, né, é essa capacidade de humildade e de obediência, no sentido que não foi alguém que se revoltou e que abandonou tudo. Ela continuou o testemunho no serviço dela, no cuidado dos doentes, no cuidado de quem estava sofrendo, etc., né? E certamente para ela esse foi um tempo de purificação, né? E isso me faz lembrar, como dizia San Daniel Comboni, porque Comboni deixou uma frase assim no período de maior sofrimento dele também. Ele dizia: as obras de Deus nascem e crescem aos pés da cruz. Santa Paulina, mas tantos outros fundadores, associaram essa realidade de sofrimento deles ao sofrimento de Cristo na cruz, né? Dizemos, completando na atualidade da missão hoje esse sofrimento. E depois, claro, com o passar do tempo, na história, olhando para trás, então a gente pode perceber, pode identificar como ali naquilo tudo tinha um dedo de Deus, né? Era obra de Deus, né? E compreensível para algumas pessoas, dizemos, ou para nós somente depois, mas certamente que nem para Santa Paulina, ela deve ter vivido essa experiência dela numa serenidade interior, tendo essa consciência, né, que era uma experiência de Deus. Né?
2: Enquanto o senhor falava que Santa Paulina, ela ficou 9 anos exilada, eu estou aqui pensando que falar de missão é muito bonito, porque eu me lembrei de Santa Teresinha, que é padroeira das missões, e ela vivia enclausurada. É algo muito lindo de se pensar, que as várias vertentes da missão, né? Cada um com a sua missão. E Santa Paulina também, né? Esse tempo que viveu aí no exílio, isso tudo é muito bonito, é muito inspirador. E o Papa Francisco, Dom Deli, ele sempre insistiu na imagem de uma igreja em saída. A gente pode enxergar Santa Paulina como um exemplo dessa igreja missionária?
7: Sem dúvida. E um exemplo, dizemos, muito atual, né? Muito atual. Que nem eu lembrava antes, né? A saída, então, ela tem dimensões geográficas, né? Daquelas realidades que a gente sabe que hoje, quando a gente fala da missão, por exemplo, além fronteiras ou adjentes, pensando em certas situações, vamos começar pelo Brasil, né? Da nossa Amazônia ou das nossas realidades difíceis de grandes periferias, né? Como São Paulo, Rio de Janeiro, Belo Horizonte, etc., né? Das grandes cidades. E depois ela toca também essas dimensões existenciais de saída, né? Então, de pessoas que no contexto, claro, dizemos muito próximo de nós, que é da nossa paróquia, ou da nossa comunidade, ou da nossa arquidiocese, em que a gente pode identificar essas realidades, então, de uma igreja em saída. E junto com essa expressão saída, o Papa Francisco usava essa expressão também, que é muito forte, né? De hospital de campanha, né? É ser uma igreja hospital de campanha, quer dizer que vai ao encontro daquelas situações, eu diria, de feridas, né? De sofrimento, de pessoas machucadas, né? E aí são as mais diversas realidades que nós podemos identificar, né? Na nossa realidade local, no nosso país, né? Ou então fora dele. Mas que são muitas essas situações. Quando a gente fala de missão, então, de anúncio de Jesus Cristo, testemunho do Evangelho, que o essencial da missão é levar Jesus e a proposta do Evangelho, então não tem como não considerar essas realidades. Claro, a vida de fé, a vida da igreja, ela tem toda uma dimensão, dizemos, sacramental, celebrativa, eu diria também doutrinal, etc. Mas tudo, no final das contas, depois passa por esses gestos muito concretos, do cuidado da vida, né? Da proximidade com as pessoas, de quem mais sofre. Então, esse é o sentido mais profundo e mais bonito. Quando Santa Paulina diz, vamos servir, vamos cuidar dos doentes, ela tinha esse olhar também para os órfãos, órfãos, né? Que na época dela era uma situação mais concreta também, né? E na expressão dos pobres, né? Toda essa realidade, então, que precisa dessa atenção e esse cuidado. Então, falar de missão é falar de ir ao encontro dessas realidades.
2: Dom Adelir, eu ficaria aqui horas ouvindo o senhor falar de missão. É muito, muito gostoso ouvir, aprender com o senhor. Quero agradecer imensamente a sua participação aqui com a gente na Rede Imaculada.
7: Eu que agradeço essa oportunidade também de chegar até muitas pessoas, né? Os ouvintes que acompanham a Rede Imaculada. E que Deus nos abençoe, né? Na realidade que é a nossa, na missão de cada um de nós. Estamos em comunhão na oração.
2: Amém. Dom Odelir José Magri, arcebispo metropolitano de Chapecó, em Santa Catarina.

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2: Muito bem, agora 23 horas 24 minutos, 23 e 24. Muito obrigado de coração, você que está ligado na Rede Imaculada de Comunicação. Quero mandar um abraço aqui a todos os nossos ouvintes, a Clotilde Amâncio de Itambé, no Paraná. Pessoal que está ouvindo a gente ainda, Luciene Alves, Dois Riachos, Alagoas, Adolfo Santos, não, Adolfo, né? De Santos, São Paulo, ouvindo a gente. A Marcilene de Arco Verde, em Pernambuco. Maria José de Bacabal, no Maranhão, também com a gente aqui. Muito obrigado, viu? Ah, tem um pedido de oração aqui, ó, Márcio. Boa noite, pedido de oração para Márcio Rodrigues de Oliveira, Genilze Maria Milan, Arthur Rafael Rodrigues Oliveira. Deixa eu ver quem mais aqui. Olha, peço oração. Boa noite, Daniel, Minas Gerais, para o trabalho dele, para toda a caminhada, para a família. Cristina Barbosa, de Nova Serrana, Minas Gerais, também pedindo oração por Dalto Barbosa, Terezinha, Maria de Jesus Barbosa, né? A Madalena de Rio Grande da Serra, também pedindo oração para toda a família. Enfim, a gente reza por todas essas intenções, viu, gente? Simone do bairro Sapopemba, São Paulo, enfim, todas essas pessoas que nos confiam as suas orações, a gente está sempre rezando, sempre em oração, mas eu quero agradecer muito a participação de vocês, bom? E vamos ouvir uma música? Vamos ouvir a música Graças Pai, Davidson Silva. Vamos ouvir.

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2: Acolhe teu servo. Viverei e cumprirei tua palavra. Abre meus olhos para que eu veja as maravilhas de tua vontade. Salmo 117.
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0: Olá, meu amigo. Olá, minha amiga ouvinte. Eu sou o Padre Ezequiel. Esse é o momento de despertar para o amor. Eu queria falar hoje sobre a importância de nós estarmos com a nossa mente sintonizada com a mente de Deus. Muitas vezes tem uma moda de pensar que ter fé, acreditar em Deus, é coisa do passado, é coisa de gente velha. Na verdade, é coisa de gente inteligente e que quer vencer na vida. Essa que é a verdade. Por quê? Quando a gente harmoniza a nossa mente, o nosso pensamento com o infinito, a gente sente que essa força do infinito, a força de Deus, de alguma forma nos conduz e faz com que a vida flua muito mais. Muitas pessoas, a mente comum é a mente da grande maioria das pessoas do planeta. Ela se compõe de bons pensamentos e de maus pensamentos, mas é predominante uma mente cheia de temores, de dúvidas, de superstições, de ódio, de ciúme, de ambição, de inveja daquilo que o outro conseguiu. Não, na verdade, nós temos que nos erguer acima do negativismo. E erguer acima do negativismo é falar menos de coisas negativas, perceber quando a gente está falando coisas negativas, porque a palavra é energia, é força e ela constrói a realidade, e perceber se nós estamos conectados com uma vida plena, feliz. Se as ideias que nós temos são ideias de bênção, de inspiração, ideias que edificam a alma, que engrandecem a vida, o ser humano e assim por diante. Por isso, harmonize a sua mente com aquilo que é melhor e não com aquilo que é negativo, porque você vai perceber a diferença que isso faz na vida. Você pode se erguer acima de qualquer servidão e não ficar naquela mente comum que está sempre dizendo coisas negativas e falando palavras que não são construtivas. Exalte o Deus que mora dentro de você. Reconheça que o amor dele está em você, que te enche de sabedoria, que enche a tua alma, que faz com que os teus pensamentos sejam pensamentos construtores, pensamentos de progresso, pensamentos de abundância, de saúde, de paz para o seu coração e para as pessoas que estão ao redor de você. Pense nisso hoje. Que Deus, fonte da bênção, fonte da luz, abençoe o teu trabalho. Que o teu trabalho seja uma fonte de bênção para você, para a tua família e para todos. Deus te abençoe em nome do Pai, do Filho e do Espírito Santo. Amém.
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2: 23 horas 42 minutos, pelo horário de Brasília. Nós vamos agora com o nosso grande amigo Padre Alex Nogueira.
3: Boa noite, meu Jesus.

confiando no Senhor, iniciamos na noite desta quinta-feira o programa Boa Noite, meu Jesus. Com o Salmo 32 rezamos: No Senhor nós esperamos confiantes, porque Ele é nosso auxílio e proteção. Por isso, o nosso coração se alegra nele. Seu santo nome é nossa única esperança. Estamos inteiramente dedicados a Deus. Nossa confiança está nele. E por isso, nós podemos nos alegrar, não de uma alegria passageira, mas da verdadeira alegria que só Deus tem a nos oferecer. Nesta noite, nós estamos mergulhados na alegria que vem do Senhor e, confiando nele, nossa única esperança, rezamos em nome do Pai e do Filho e do Espírito Santo. Amém. Anjo da guarda, minha doce companhia, não me desampare nem de noite nem de dia, até que me entregues nos braços da Virgem Maria. Sob a proteção de nosso anjo da guarda, ao encerrar esta quinta-feira, ouçamos a palavra de Deus. Leitura da carta de São Paulo aos Romanos, capítulo 12, versículos de 9 a 12. O amor não seja falso. Detestai o mal. Apegai-vos ao bem. Que o amor fraterno vos una uns aos outros, com terna afeição, estimando-vos reciprocamente. Não sejais lentos na solicitude, sede fervorosos no espírito, servindo sempre ao Senhor, alegres na esperança, fortes na tribulação, perseverantes na oração. Palavra do Senhor, graças a Deus. São Paulo instrui a comunidade dos romanos que o amor vivido por eles não seja falso. E só é possível ter um verdadeiro amor, que é contrário ao amor falsidade, quando nós vivemos este amor num contexto de fé e a partir do dom dado por Deus a nossos corações de amarmos uns aos outros. Às vezes nós ficamos com dificuldades de amar a outra pessoa, mas não pedimos a Deus, com fervor de espírito, com sinceridade de coração, que Ele nos conceda o verdadeiro amor a outra pessoa. E diante deste caminho de instrução dado por São Paulo a respeito do amor, ele faz outras recomendações, de que os que creem em Jesus Cristo

devem ser fervorosos no Espírito. Nós não podemos ser mais ou menos. Temos que ser fervorosos em nossa fé em Jesus. E continua São Paulo, alegres na esperança. Se nós temos esperança em Deus, guardada em Deus, pode vir tristezas, podem vir dificuldades. O nosso coração não se enche de tristeza. Por quê? Porque nós somos alegres no Senhor. E por isso, a esperança nos alegra. Devemos ser fortes na tribulação, diz São Paulo. E a fortaleza é aquela que vem de Deus. Esta nos sustenta. Mesmo diante da morte, mesmo diante da desesperança, a fortaleza que vem de Deus nos sustenta. E por fim, perseverantes na oração. Se eu quero encontrar a alegria na esperança, a fortaleza no momento da tribulação, eu preciso rezar. Rezar todos os dias, seja com vontade ou sem vontade, a oração é essencial. É como a respiração para o corpo. Se pararmos de respirar, morremos. Se deixamos de rezar, vamos perecer. Por isso, não abandonemos a vida de oração. Ao final deste dia, façamos juntos o nosso exame de consciência. Disse Jesus: sede perfeitos como vosso Pai Celeste é perfeito. Vivo verdadeiramente a minha esperança cristã? Rezo todos os dias ou busco a oração só quando preciso?

0: Nesta quinta-feira, unidos na paz e inspirados na promessa de Nossa Senhora, a Santa Matilde, rezemos as três Ave-Marias, pedindo a perseverança final até o último dia de nossas vidas e que Maria, nossa mãe, nos livre de cair em pecado mortal. Pelo poder que o Pai Eterno te concedeu, ó Maria, rezemos. Ave Maria, cheia de graça, o Senhor é convosco. Bendita sois vós entre as mulheres, e bendito é o fruto do vosso ventre, Jesus. Santa Maria, Mãe de Deus, rogai por nós, pecadores, agora e na hora de nossa morte. Amém. Pela sabedoria que Deus Filho te concedeu, rezemos. Ave Maria, cheia de graça, o Senhor é convosco. Bendita sois vós entre as mulheres, e bendito é o fruto do vosso ventre, Jesus. Santa Maria, Mãe de Deus, rogai por nós, pecadores, agora e na hora de nossa morte. Amém. Pelo amor que o Espírito Santo te concedeu, rezemos. Ave Maria, cheia de graça, o Senhor é convosco. Bendita sois vós entre as mulheres, e bendito é o fruto do vosso ventre, Jesus. Santa Maria, Mãe de Deus, rogai por nós, pecadores, agora e na hora de nossa morte. Amém. Por vossa conceição imaculada, ó Maria, purificai nosso corpo e santificai nossa alma. Oremos. Ó Deus, que iluminais a noite e fazeis brilhar a luz depois das trevas, concedei-nos passar esta noite livres do tentador e, ao raiar um novo dia, dar-vos graças em vossa presença. Isto vos pedimos por Cristo nosso Senhor. Amém. O Senhor esteja convosco. Ele está no meio de nós. A nossa proteção está no nome do Senhor, que fez o céu e a terra. O Senhor Jesus Cristo esteja contigo para te proteger. Esteja à tua frente para te conduzir e atrás de ti para te guardar. Olhe por ti, te conserve e te abençoe nesta noite. Amém. E a bênção de Deus Todo-Poderoso, Pai e Filho e Espírito Santo, desça sobre vós e permaneça para sempre. Amém. Com Deus me deito, com Deus me levanto, com a graça divina do Espírito Santo. Abençoada noite a você e sua família.
1: Boa noite, meu Jesus. Quero agora despedir-me. Boa noite.
2: Valeu, obrigado. Muito obrigado ao Padre Alex Nogueira. Obrigado, Renato Figueiredo, na sonoplastia, aos nossos ouvintes. Leandro Barçan tá chegando aí para continuar o Igreja no Rádio, primeira edição. Vai lá, Leandro, boa sorte, bom programa, Leandro. E eu volto amanhã a partir das 8 da noite. Salve Maria Imaculada!

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2: Maria torna-se verdadeiramente mãe de todos os crentes, afirmou Bento XVI. Ela nos acolhe com ternura e nos conduz com segurança ao coração de Deus. Sua presença junto à cruz e no Pentecostes é sinal de fidelidade e amor. Seu coração, unido intimamente a Deus, é fonte que jorra água viva. Você também é chamado a viver esse amor puro. Confie-se a Maria e descubra com ela o que é amar de verdade.
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5: Por que estás abatida, ó minha alma, e gemes por mim? Espere em Deus, pois ainda o louvarei. Presença que me salva e Deus meu. Salmo 42.
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0: 0:01, horário de Brasília. Louvado seja nosso Senhor Jesus Cristo. Para sempre seja louvado. Paz e bem. Salve Maria Imaculada. Muito bom dia meu amigo, bom dia minha amiga, você que está conosco pela Rádio Imaculada na Grande São Paulo, em todo o Brasil, pela Rede Imaculada de Comunicação, diversas emissoras unidas a nós, para esta madrugada bonita que está começando de sexta-feira. Um abraço carinhoso também para você que nos ouve pela internet, no site miliciadaimaculada.org.br, pelo nosso aplicativo Imaculada Play. Bom dia também através da Alexa ou do áudio da TV Imaculada na nova parabólica digital, canal 321. Eu sou Leandro Barsan, estamos começando a primeira edição do programa Igreja no Rádio com os trabalhos técnicos de Pedro Henrique. Bom dia, Pedro. Bom trabalho para nós, boa evangelização. Bom dia, bom descanso, Renato Figueiredo. Bom descanso, Gil Ortiz. Estiveram com a gente até a meia-noite. Um abraço carinhoso. Estamos aí nesta sexta-feira. Estamos nesse dia 10 de julho de 2026. É a segunda sexta-feira do mês. Como é que você está? Espero que você esteja bem. Tenha vivido bem esta quinta-feira eucarística, né? Foi muito bonito. Eu, especialmente, com minha esposa e os meus paroquianos, e juntamente com todos os ministros extraordinários, os novos. E nós, eu já estou há 5 anos com o ministro extraordinário da comunhão, né? Da Eucaristia. Renovamos para mais 5 anos e foi uma missa muito, muito bonita, muito especial. Foi maravilhoso, gente. Dormi pouquinho para estar lá às 9 horas da manhã, no nosso, aqui no Ginásio Poliesportivo de São Bernardo, com o nosso bispo diocesano Dom Pedro Carlos Cipollini, mais de 50 padres, diáconos, e foi muito bonito, muito bonito. Não dá para saber a quantidade de ministros, mas é emocionante quando vemos todos vestindo, colocando então as suas vestes brancas, tomado ali todo o ginásio. Foi muito bonito e a gente fica muito feliz de mais e mais irmãos estamos se unindo, né, nesta missão, nesse serviço à igreja, à nossa comunidade, à nossa paróquia. Então, parabéns a todos os novos ministros extraordinários da comunhão, da bênção, das exéquias, da palavra. Nosso amigo e meu concunhado Gil Brasil, que ele está aí nesse processo para ser diácono permanente e já está há alguns anos como ministro, né, da palavra, da palavra, acho que da bênção também e da Eucaristia. Então, um abraço de Brasil e todos que estiveram com a gente neste dia marcante para todos nós. A nossa diocese de Santo André tem 7 cidades, né? Então é muita gente, graças a Deus. Então, que bom que você está conosco, começando a sexta-feira, dia bonito, estamos vivendo a 14ª semana do tempo comum, hoje aí a folga do Rivaldo Chagas, e a gente vai aqui lembrar dos nossos santos, né? Primeiro, Santa Rufina e Santa Segunda, mártires na Via Cornélia. Também Santas Anatólia e Vitória, mártires também, rogai por nós. Santas Anatólia e Vitória, e Santa Rufina e Santa Segunda, mártires. Hoje, no calendário civil, é o Dia Mundial da Pizza, hein? Dia da pizza hoje, Pedro. Eita, que delícia, né? Comer uma pizza. Tá aí. Um abraço a todos os pizzaiolos, todos que trabalham nas pizzarias. Que legal, né? O Dia da Pizza. É o Dia do Engenheiro de Minas. Parabéns. Hoje também é o Dia Mundial da Lei e o Dia da Saúde Ocular. Então, pedindo a intercessão de Santa Luzia para a nossa saúde dos olhos. E vamos à liturgia diária nesta sexta-feira. A primeira leitura está em Oséias, capítulo 14, versículos 2 ao 10. Oséias 14, 2 ao 10. O Salmo é o 50. Minha boca anunciará vosso louvor. O Evangelho segundo Mateus, capítulo 10, versículos 16 a 23. Então, Mateus 10, 16 ao 23. Não sereis vós que havereis de falar, mas sim o Espírito do vosso Pai. E temos uma pergunta para você participar conosco, hein? Nosso WhatsApp está à disposição para você registrar suas intenções e também conversar com a gente, apresentar aqui a sua resposta sobre a nossa pergunta. Ser discípulo exige coragem para dar testemunho, mesmo diante das dificuldades. Em qual situação da vida, hoje, você sente que precisa ser luz ou dar um testemunho mais autêntico da sua fé? Em qual situação da sua vida você hoje sente que precisa ser luz ou dar um testemunho mais autêntico da sua fé? É a perguntinha do nosso programa. Eu sempre mando ela aqui também pelo WhatsApp. Então, daí a sua participação é muito querida aqui no nosso WhatsApp 11 98904 3747. Participe, registre suas intenções e daqui a pouquinho nós vamos rezar a coroa de oração em louvor a São Maximiliano Kolbe. E depois da 1 da manhã, você no coração da mãe. Nosso momento, você no coração da mãe. E nós vamos rezando também pelas suas intenções aqui com muito carinho, muita fé. E ainda daqui a pouquinho teremos o Padre Zezinho com palavras que não passam. Tudo isso e muito mais no programa Igreja no Rádio, que está apenas começando. Fique conosco.
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0: Começando com o pensamento de São Maximiliano Kolbe, que diz assim: devemos nos amar reciprocamente como homens, como cristãos, como religiosos. Escrito 828. Depois, na hora que vamos começar a coroa, também lembro de uma reflexão que está aqui no site miliciadaimaculada.org.br, onde nós meditamos todos os dias os pensamentos de nosso fundador, São Maximiliano. É só você tocar em consagração e aí você consegue ver o de hoje, de ontem e de anteontem, tá? As reflexões tem também já gravado para você ouvir e compartilhar. O que é liberdade para o mundo e para o Evangelho? Para o mundo, fazer o que se quer sem limites recebe o nome de liberdade, sem ninguém interferir na sua liberdade, né? De ir e vir, que é o principal, mas de fazer o que se quiser. Para o Evangelho, constrói-se a liberdade sobre a rocha que é Jesus Cristo. É muito diferente, né? O Evangelho convida o cristão a dizer não ao egoísmo, ao orgulho, e sim à vontade de Deus até a cruz. Desta forma, não pense que Padre Kolbe tornou-se santo após entregar-se para morrer no lugar de um outro prisioneiro, pai de família. A sua caminhada rumo à santidade já vinha ocorrendo ao entregar-se nas mãos da Virgem Imaculada para viver no seguimento de Cristo, na imitação das virtudes de Nossa Mãe Santíssima, na vivência do amor. Jesus disse: amai-vos uns aos outros como eu vos amei. Nisto conhecerão que sois meus discípulos. Por isso, irmãos, vivendo a nossa vocação de filhos de Deus, de cristãos, né, neste mundo, e vivendo a nosso carisma mariano, kolbiano e missionário, contemplamos a Virgem Maria Imaculada. Nós vemos Padre Kolbe imitando-a na obediência total e usando com coragem cada pequena batalha em sua vida para morrer para si mesmo, para assim viver para Deus. Padre Kolbe ensinou: não esqueças que a santidade consiste não em ações extraordinárias, mas em cumprir bem os teus deveres com Deus, contigo mesmo e com os outros. Possamos lembrar sempre disso, não é? Não esqueças que a santidade consiste não em ações extraordinárias, mas em cumprir bem os teus deveres com Deus, consigo mesmo e com os outros. Por isso, neste novo dia, entreguemos-nos a Maria Santíssima e escolhamos, como Padre Kolbe, servir em vez de ser servido, imitando Jesus, renunciando à própria vontade para abraçar a vontade de Deus. Rezemos. Por nossa vocação, por nossa caminhada cristã neste mundo católica, cada gesto, cada ato, né, cada pensamento, palavra, possamos refletir Jesus Cristo, com a intercessão de Nossa Senhora. E nesta Ave Maria, vamos rezar por todos os nossos milites colaboradores, representantes, voluntários e funcionários, pelo Frei Sebastião Benito Coalho, guardião internacional do carisma da Milícia da Imaculada, por todos os sacerdotes do mundo inteiro, pelo Papa e pela sua intenção particular, rezemos juntos. Ave Maria, cheia de graça, o Senhor é convosco. Bendita sois vós entre as mulheres, e bendito é o fruto do vosso ventre, Jesus. Santa Maria, Mãe de Deus, rogai por nós, pecadores, agora e na hora de nossa morte. Amém. Vamos ouvir Nossa Senhora das Graças, esse hino lindo com Goiano e Gabriel e Santina. Bom dia.

0: Zero hora, 15 minutos deste novo dia. Um abraço muito carinhoso e fraterno. Agradecemos a você que ouve as emissoras. Bom dia para você que está com a gente pela Rádio Imaculada na Grande São Paulo, a geradora da Rede Imaculada de Comunicação em todo o Brasil. Você que está ouvindo também a Rádio Santa Cruz da cidade de Pará de Minas, Minas Gerais. Um abraço também aos ouvintes da Rádio Esperança de Novo Horizonte, no interior de São Paulo, da FM Dom Bosco de Fortaleza, no Ceará, em Delmiro Gouveia, Alagoas, a Rádio Educativa FM, também a Rádio Cultura FM de São Raimundo Nonato, Piauí, e um abraço também aos nossos ouvintes da Rádio Nazaré FM de Belém do Pará e a Rádio Alvorada FM de Londrina, no Paraná. Daqui a pouquinho, Coroa de São Maximiliano Kolbe, aproveite para registrar suas intenções. Tem poucas intenções aqui ainda, poucas mensagens, mas já agradeço a participação de vocês, viu? Cida, de São Caetano do Sul, São Paulo, obrigado, Cida, pela sua mensagem, pelo carinho. Bom dia, Leandro, Pedro Henrique. Leandro, imagino a emoção desse momento vivido na celebração de ontem. Deus, Nossa Senhora e o Espírito Santo iluminem a cada um de vocês. Parabéns por esse ministério tão lindo e a responsabilidade de ter Jesus tão próximo todas as vezes que pegar uma âmbula para levar a Eucaristia. Muito emocionante, Cida de São Caetano. Obrigado, Cida. Deus abençoe. Você também está com a gente na madrugada. Bom dia também para Milena Rosângela, de São Paulo. Bom dia, Leandro. Bom dia, Pedro Henrique. Paz e bem. Uma abençoada sexta-feira. Parabéns, Leandro. Fiquei feliz de ouvir você dizer que continua sendo ministro. E sua esposa também. Obrigado. E também o Gil Brasil. E aí, dentre os nossos amigos lá da nossa paróquia e todas as paróquias da nossa diocese. Coisa linda. Obrigado. Você também pode mandar aqui o seu oi, o seu bom dia. E nós temos uma perguntinha também para você. Lembrando a nossa pergunta do dia. Ser discípulo exige coragem para dar testemunho, mesmo diante de dificuldades. Em qual situação da sua vida, hoje, você sente que precisa ser luz ou dar um testemunho mais autêntico da sua fé? Participe, tá bom? O WhatsApp é o 119-8904-3747. E agora, vamos receber ele, o Padre Zezinho, trazendo a sua catequese diária aqui no programa Palavras que Não Passam.
1: Irmão, irmã, façamos catequese. Já falamos do monoteísmo hebreu, Javé, é um só. Depois falamos do monoteísmo cristão. Deus é Trindade, Pai, Filho e Espírito Santo. E agora falamos do monoteísmo islâmico. Diz que só existe um Deus e só Alá é esse Deus. Não o Javé e nem o Deus dos cristãos. Eles seguem Maomé. Claro, cada um tem o seu jeito de crer em Deus. Nós seguimos o monoteísmo cristão, que ensina que existe um só Deus, mas em três pessoas: Deus, Uno e Trino. Se você vai crer ou não é assunto seu. Eu creio, mas muita gente não crê. Então respeite os outros. Cantem comigo.

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1: Que bom estarmos juntos. Agora 27 minutos deste novo dia. A gente ouviu Alisson Castro, linda canção, né? Ó, eu amo a Cristo. E o Papa Leão escreveu nas redes sociais: Senhor da vida, hoje pedimos-te a graça de reconhecer e cuidar do valor único e irrepetível de cada ser humano. Ensina-nos a acolher a vida sem condições, a cuidar a fragilidade com ternura, a acompanhar cada etapa com respeito e a defender com coragem quem não tem voz. Com a hashtag Rezemos Juntos, é um momento de oração com o Papa. Tem lá, você pode acessar e assistir ao vídeo também com a oração Reza com o Papa pelo respeito da vida humana. Foi a mensagem de hoje e nós vamos dedicar aqui essa próxima canção, já preparando o nosso coração para a coroa de São Maximiliano Kolbe. Daqui a pouquinho, reze com a gente, vamos juntos rezar neste novo dia. Participe, tá bom? Dedico aqui essa próxima canção para a Yolanda da Silva de Maceió, bom dia. O Daniel Rodrigues em Divinópolis, a Milena de São Paulo, a Cícera Guimarães de Maceió, Vera Tavares de Maceió também com a gente, Margarida Pérez de São Paulo e também a Carmelita de Fortaleza, Cida de São Caetano, Pedro Chaves de Concórdia do Pará e também bom dia para Maria de Lourdes de Santana do Ipanema, Alagoas. Vamos ouvir o Padre Ricardo White. Vinde, Espírito Santo. Bom dia.

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2: A tampa da panela todo mundo encontra. Quero ver mesmo é achar um Francisco para sua Clara, um Paulo para o seu Timóteo. A amizade é um dom tão bonito que nem mesmo os santos conseguiram ficar sem. Eles uniram potências, deram as mãos e trilharam um caminho de fé, admiração e oração. Qual amigo mais te aproxima de Deus? Você já rezou por ele hoje? Bota o joelhinho no chão e não deixa para depois.
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4: 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Deus nos ama primeiro. É esse amor que nos capacita a amar o outro. Não é por esforço próprio que conseguimos ser caridosos, mas pela graça recebida de Deus. Quando acolhemos esse amor divino, a caridade se torna espontânea e fecunda. Deixe-se amar por Deus e leve esse amor a quem mais precisa.
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0: Dia bonito para você que está conosco no programa Igreja no Rádio, o Evangelho sempre em primeiro lugar. Um abraço carinhoso e fraterno. Agradecemos você que ouve as emissoras que fazem parte da Rede Imaculada de Comunicação. Bom dia aos nossos ouvintes de Brumado, Bahia, pela Web Rádio Criativa. Também você que ouve a Rádio Pajeú FM de Afogados da Ingazeira, Pernambuco. Web Rádio Jesus Pão da Vida de Londrina, no Paraná. E um abraço também fraterno aos nossos ouvintes de Bonito, Mato Grosso do Sul, pela Rádio A Voz do Rincão. A Rádio Garças FM de General Carneiro, Mato Grosso. A Rádio Mucuri de Teófilo Tony, Minas Gerais. E Rádio Boa Nova FM da Praia Grande, no litoral de São Paulo. Bom dia!
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0: Louvado seja nosso Senhor Jesus Cristo, para sempre seja louvado. Rezemos agora a coroa de oração em louvor a São Maximiliano Maria Kolbe, percorrendo o caminho bonito desse grande santo, fundador da nossa obra Milícia da Imaculada. No próximo dia 14 de agosto, nós vamos celebrar mais um ano do seu martírio. Para isso, todos os dias nós meditamos um pensamento retirado dos seus escritos. E hoje, para começar, vamos lembrar do pensamento de hoje, que é uma reflexão, 1270, nos escritos de Padre Kolbe. Deus ama as suas criaturas, e quanto mais uma obra é perfeita, quanto maior é a semelhança daquele que a realizou, tanto mais este a ama. Eis aqui o motivo pelo qual o amor dos pais para com os filhos supera qualquer outro amor. Amar a própria obra, de fato, é também um efeito divino. É uma semelhança com Deus. Muito lindo, não é? Possamos amar sem medidas, imitando o amor de Deus pelas suas criaturas. E amar tudo o que fazemos e realizamos, louvando sempre a Deus. Por isso rezemos essas 14 invocações a Padre Kolbe e a Mãe Imaculada. Reze conosco, em nome do Pai, do Filho e do Espírito Santo. Amém. Lembrai-vos, ó Puríssima Virgem Maria, que jamais se ouviu dizer que algum daqueles que têm recorrido à vossa proteção, implorado o vosso auxílio e reclamado o vosso socorro, fosse por vós desamparado. Animado com igual confiança a vós, Virgem das Virgens, como a mãe recorro, a vós me aproximo e, gemendo sob o peso dos meus pecados, me prostro aos vossos pés. Não desprezeis as minhas súplicas, ó Mãe do Filho de Deus, mas antes as atendei e ouvi propícia. Amém. Rezemos nessa primeira invocação, rezemos por você, pela sua família, pelas pessoas que você ama, que te pediram orações, que estão aí no seu coração, por cada ouvinte da Rede Imaculada, por cada emissora também que faz parte dessa missão, né, de anunciar Jesus Cristo pelas ondas do rádio. E também cada um dos seus familiares. Vamos já colocar algumas intenções que estão chegando. O WhatsApp é o 11 989 04 3747. E você pode gravar um áudio ou escrever com as suas intenções e rezar conosco. Vamos rezar pela Luciene Alves, de Dois Riachos, Alagoas. Bom dia, Luciene. Você também pode ligar para nós. O telefone está à disposição no 0 operadora 11 4397 6520. Obrigado a Cida, de São Caetano do Sul, São Paulo. Rezamos por você, por toda a sua família, pela sua saúde. E ela também responde a nossa perguntinha de hoje. Hoje ser luz ou dar testemunho da minha fé? Testemunho foi quando, por várias vezes e para várias amigas, eu falei da importância de ser ministro e testemunhei o tempo que tive essa oportunidade de muita fé em minha vida. Que bonito, Cida. Que Deus continue te iluminando em cada momento da sua vida, viu? Cada desafio, né, da vida, você sinta sempre o amor de Deus por você e da Mãe Imaculada. Que bom que você serviu também como ministra extraordinária da Eucaristia. Que bênção. Um abraço carinhoso e obrigado pela sua resposta. Vamos rezar também pelas intenções de Luiz Oliver. Luiz Olivier, de Cumbuco, no Ceará. Bom dia, Luiz. Que Deus abençoe. Obrigado pela sua mensagem aqui pra gente. Pode apresentar suas intenções, tá bem? Se estiver nos ouvindo. São Maximiliano Maria Kolbe, rogai por nós. Ó Maria concebida sem pecado, rogai por nós que recorremos a vós, e por todos quantos não recorrem a vós, especialmente pelos inimigos da Santa Igreja, e por todos quantos são a vós recomendados. Também nós vamos rezar pela união e a santificação de todas as famílias. Todas as famílias, e especialmente as que sofrem, né? Pedindo união, força, amor mútuo, coragem, fé, esperança para todos os lares, né? Muita união e paz para você que está rezando junto com a gente, pela sua família. Rezando pela Suzete Monte de Fortaleza, no Ceará. Bom dia para você, Suzete, e todos os nossos ouvintes aí de Fortaleza.

0: Maria Imaculada. Obrigado, viu, por rezar por nós. A oração, a sua oração ajuda muito, né, a nossa caminhada, a nossa missão. Rezemos juntos por essas intenções. São Maximiliano Maria Kolbe, rogai por nós. Ó Maria concebida sem pecado, rogai por nós que recorremos a vós, e por todos quantos não recorrem a vós, especialmente pelos inimigos da Santa Igreja, e por todos quantos são a vós recomendados. E vamos rezar também, pedindo pelas vocações sacerdotais, religiosas e as vocações leigas. Temos áudio para a gente ouvir. Agradeço a Gislene Maria, que está rezando com a gente de Itaúna, Minas Gerais. Bom dia, Gislene.
1: Conceição, Gislene, Giovanni, Giselda, Enes, Celso, Débora, Virgínia, Conceição e família.

0: e o fim da guerra para Leandro e toda a família Milite.
1: Obrigado, Gislene. Obrigado pelas suas orações. Conte também com as nossas, por você, sua saúde, da sua mãe, que precisa muito de saúde, né? E toda a sua família. Rezemos juntos, viu? Com confiança por essas intenções. E também pelas intenções do Daniel Rodrigues, de Divinópolis, em Minas Gerais. Pela sua saúde, da sua família, proteção, pela sua mãe, pela esposa da Dilva, pela sua filha Júlia e a alma do genro Lucas Teles. Descanso eterno do Lucas e também pelas almas dos seus familiares. São Maximiliano Maria Kolbe, rogai por nós. Ó Maria, concebida sem pecado, rogai por nós que recorremos a vós e por todos quantos não recorrem a vós, especialmente pelos inimigos da Santa Igreja e por todos quantos são a vós recomendados. Também nós vamos rezar pelo Papa Leão XIV, pela sua saúde, pela sua missão, por todos os sacerdotes do mundo inteiro, pela Igreja no Brasil e no mundo. Rezemos por todos os padres. Reze pelo pároco aí da sua paróquia, os padres da sua paróquia, da sua diocese, da sua região, da sua cidade. Rezemos pelas intenções também de Yolanda da Silva, de Maceió, Alagoas. São Maximiliano Maria Kolbe, rogai por nós. Ó Maria concebida sem pecado, rogai por nós que recorremos a vós e por todos quantos não recorrem a vós, especialmente pelos inimigos da Santa Igreja e por todos quantos são a vós recomendados. Vamos também rezar com intenção chegando para a gente da Maria Pereira, de Campo Grande, Mato Grosso do Sul. Bom dia, ainda boa noite em Campo Grande, né? Agora 15 para uma, no horário de Brasília, em Campo Grande, 15 para meia-noite. Boa noite, Maria Pereira.
2: Boa noite, Leandro. Boa noite. Hoje é Pedro Henrique.
1: Isso.
2: Por todos que estão trabalhando na rádio, por todos aqueles irmãozinhos que lembram meu nome, o Tobias, o seu Célio, todos aqueles que lembram meu nome, o Fernando, o Raimundo, todos aqueles que lembram meu nome. Que Nossa Senhora proteja, abençoe todos vocês que pedem oração, que estão precisando da misericórdia de Deus. Vamos rezar, meu filho, hoje e sempre.
1: Amém. Deus abençoe muito. Obrigado, Maria Pereira. Também incluo aqui nesta invocação Pedro Chaves, de Concórdia, do Pará, no estado do Pará. São Maximiliano Maria Kolbe, rogai por nós. Ó Maria concebida sem pecado, rogai por nós que recorremos a vós e por todos quantos não recorrem a vós, especialmente pelos inimigos da Santa Igreja e por todos quantos são a vós recomendados. Vamos rezar também pela nossa conversão pessoal e a conversão de todos os pecadores, pela Vera Tavares, de Maceió, Alagoas. Bom dia. Reza pela paz no mundo, pelos filhos.

0: Maria Clara, Matheus Tavares e todos que enfrentam a ansiedade, né? Pela cura da ansiedade, rezemos juntos, Vera, por vocês, pela família. Vamos ouvir mais um áudio agora. Carlos Pedro da Cunha mandou aqui um áudio pra gente. Bom dia.
1: Bom dia, Leandro. Tudo bem? É o Carlos lá de Limeira.
0: Ô, Carlos, bom dia.
1: Tô aqui na Baixada, hein? Todos os dias aqui eu ouvi na Imaculada, quando eu chego aqui embaixo. Peço orações aí pra mim. Motorista, sou o Carlos, motorista de caminhão, né? Peço oração aí pra mim que Santa Imaculada nos proteja nas estradas. Eu e todos os envolvidos aí no trânsito. Peço oração pra minha família, para todos vocês aí da Imaculada Conceição. Positiva. Tenha uma boa noite, tenha um bom dia aí. Bom programação para todos nós aí. Tudo de bom. Meu Deus aí. Primeira vez que eu tô participando aí.
0: Oh, que legal. Carlos Pedro, caminhoneiro, que é de Limeira, né? Está na Baixada Santista, é isso? Um abraço carinhoso, obrigado. Tá no litoral. Bom trabalho, boa trajetória aí para você, viu? Bom trajeto, com certeza. Muita saúde para todos os nossos motoristas, caminhoneiros, você que está aí no trecho, acompanhando a nossa programação, rezando pelos seus. Grande abraço. Vamos rezar por você e por todos os trabalhadores da madrugada. São Maximiliano Maria Kolbe, rogai por nós. Ó Maria concebida sem pecado, rogai por nós que recorremos a vós, e por todos quantos não recorrem a vós, especialmente pelos inimigos da Santa Igreja e por todos quantos são a vós recomendados. Vamos colocar também oração por todos que estão desanimados, sem esperança, incrédulos, aqueles que perderam a fé, para que se levantem, para que voltem, né, a esse caminho lindo de ter fé, de servir a Deus, de viver o Evangelho todos os dias, de sermos cidadãos, né, do céu, paz, né, de paz e de bem neste mundo. E vamos rezar pelo Fábio Coneglian, da Moema, São Paulo, capital. Bom dia, gostaria de pedir oração para minha família, Coneglian, e em especial ao aniversário de meu filho, Fabinho. Fábio Coneglian, de Moema, São Paulo. Então, parabéns ao Fabinho, felicidades, muita saúde, tudo de bom, viu? Muita paz e saúde para vocês, Fábio, e para o filho Fabinho. Vamos rezar por vocês, por todos os aniversariantes de hoje, que estão aí celebrando o dom da vida, agradecendo por mais um ano de vida. Rezamos ainda pelo Emerson Macedo. O Emerson Macedo, de Passos, Minas Gerais, está rezando por Carlos Neto Filho, Antonella Filha, que é a sua filha. É, o Carlos Neto é o filho dele, é a filha Antonella, filha Ana Lizer, e também pelo seu filho Enzo e a filha Valentina, e a Ana Cláudia, sua esposa. Deus abençoe Emerson e toda a família. São Maximiliano Maria Kolbe, rogai por nós. Ó Maria concebida sem pecado, rogai por nós que recorremos a vós, e por todos quantos não recorrem a vós, especialmente pelos inimigos da Santa Igreja, e por todos quantos são a vós recomendados. Vamos ouvir a intenção da Fátima de Rio Largo, Alagoas. Bom dia, Fátima.
2: Bom dia para vocês todos aí da rádio. Peço oração para minhas amigas de São José da Tapera. Um monte de amiga e amigo que está tendo a festa lá, de Nossa Senhora do Carmo. Que Jesus abençoe todo. E também mando por Cício, que mora lá em São José da Tapera. E todos. Amém.
0: Amém.
2: Salve Maria Imaculada.
0: Salve Maria Imaculada. Fátima, obrigado. Que Deus abençoe. Boa novena para todas as suas amigas. São Maximiliano Maria Kolbe, rogai por nós. Ó Maria concebida sem pecado, Rogai por nós que recorremos a vós e por todos quantos não recorrem a vós, especialmente pelos inimigos da Santa Igreja e por todos quantos são a vós recomendados. Rezamos também pela Joselice de Jequié, na Bahia, pela saúde, pela sua família. Também reza por todas as escolas, pelas crianças, nesse tempo agora, nesse período de férias, né? Boas férias para todas as nossas crianças, nossos jovens, para todos os estudantes. Também está rezando com a gente a Maria Lúcia de São Vicente, no litoral de São Paulo. Bom dia, Maria Lúcia. Reza por todos os padres, todos os locutores, para os seus familiares também. São Maximiliano Maria Kolbe, rogai por nós. Ó Maria concebida sem pecado, rogai por nós que recorremos a vós, e por todos quantos não recorrem a vós, especialmente pelos inimigos da Santa Igreja, e por todos quantos são a vós recomendados. Rezamos também pela Cícera Guimarães, de Maceió, Alagoas. Uma bênção, né? Estamos juntos. Então, que Nossa Senhora guarde você também no coração dela. Obrigado. Pede pelo seu filho, pelo trabalho dele, proteção diária e também a proteção da filha, né, da sua neta, toda a família. Vamos rezar também pela Milena Rosângela, de São Paulo, capital, que está rezando com a gente, então, por ela, pela família. E ainda ela respondeu: minha família, meu trabalho e todos vocês da rádio, que também são uma luz na minha vida, na vida da gente. Amém. Muito obrigado, Milena, pela sua participação. Rezemos, colocando em oração também toda a milícia da Imaculada, nossos representantes, voluntários e funcionários, todos os mirites colaboradores. São Maximiliano Maria Kolbe, rogai por nós. Ó Maria concebida sem pecado, rogai por nós que recorremos a vós e por todos quantos não recorrem a vós, especialmente pelos inimigos da Santa Igreja e por todos quantos são a vós recomendados. Rezemos pelos nossos enfermos, você que tem alguém em casa que está doente, rezemos pelos nossos irmãos que estão enfermos, que estão internados, né, nos hospitais, UTIs. Rezemos também pelas crianças nas UTIs neonatal, rezemos pelas crianças que estão nascendo hoje, gestantes, você que está fazendo um tratamento, tomando remédios, você que está enfrentando câncer, tantas outras doenças, fazendo quimioterapia, peçamos a saúde do corpo, da alma e da mente e por todos os profissionais da saúde, incluímos todos os dependentes químicos, aqueles que estão no seu tratamento, aqueles que estão ainda relutantes para dar esse passo importante para a mudança na sua vida e a cura. Vamos rezar também pela Carmelita de Fortaleza, Ceará. São Maximiliano Maria Kolbe, rogai por nós. Ó Maria concebida sem pecado, rogai por nós que recorremos a vós e por todos quantos não recorrem a vós, especialmente pelos inimigos da Santa Igreja e por todos quantos são a vós recomendados. Vamos rezar também pelo Edson de União da Vitória, no Paraná, pelo descanso eterno de sua mãezinha Ana Nelly Cardoso, um mês de falecimento. E rezamos também por Adelino de Oliveira, pela alma do Adelino, seu cunhado fazendo 7 meses. E força para o seu pai, o José Justino Cardoso, pela sua família, conforto, que só vem do alto, né? Que vem de Jesus, de Maria, com certeza. Edson, a cada dia, que fique só saudade e nunca tristeza, que ela agora está na presença de Deus. São Maximiliano Maria Kolbe, rogai por nós. Ó Maria concebida sem pecado, rogai por nós que recorremos a vós e por todos quantos não recorrem a vós, especialmente pelos inimigos da Santa Igreja e por todos quantos são a vós recomendados. Também vamos rezar por todos os missionários e missionárias no mundo inteiro e as missionárias da Imaculada Padre Kolbe, né, presente no Brasil, na Itália, Bolívia, tantos outros países. Peçamos juntos por todos aqueles irmãos e irmãs que se colocam à disposição do reino de Deus, consagrando sua vida, entregando, né, deixando família, projetos pessoais para servir somente a Deus. São Maximiliano Maria Kolbe, rogai por nós. Ó Maria concebida sem pecado, rogai por nós que recorremos a vós e por todos quantos não recorrem a vós, especialmente pelos inimigos da Santa Igreja e por todos quantos são a vós recomendados. Rezemos pelos nossos irmãos em situação de rua, todos que são marginalizados neste mundo, na sociedade. São Maximiliano Maria Kolbe, rogai por nós. Ó Maria concebida sem pecado, rogai por nós que recorremos a vós e por todos quantos não recorrem a vós, especialmente pelos inimigos da Santa Igreja e por todos quantos são a vós recomendados. Rezamos também pela Helena do Aeroporto Zumbi dos Palmares, Alagoas. Deus abençoe você, Helena. O Paulo César em Tabira, Pernambuco. Também por Mirley de Divinópolis, Minas Gerais. Dalila e Irineu de Conselheiro Lafayette, Minas Gerais. Deus abençoe cada intenção. Vamos rezar também pela paz mundial, pelo fim dos conflitos, das guerras, pelos cristãos perseguidos no mundo inteiro, por aqueles que estão refugiados em tantas outras nações, longe da sua pátria. Rezemos. São Maximiliano Maria Kolbe, rogai por nós. Ó Maria concebida sem pecado, rogai por nós que recorremos a vós e por todos quantos não recorrem a vós, especialmente pelos inimigos da Santa Igreja e por todos quantos são a vós recomendados. Vamos também rezar pelos nossos irmãos desempregados, pelos que estão trabalhando, né, agradecendo a Deus o trabalho. Vamos rezar por você que está endividado, rezando pela sua vida, saúde financeira, pelos comerciantes, pelos nossos micro e pequenos empresários, autônomos. Vamos rezar por todos que empregam, não é, no nosso país. Nos unindo aqui às intenções do Antônio Marcos de Bandeirantes, no Paraná. Bom dia, Antônio Marcos. Ele disse aqui, bom dia, eu peço orações para minha família e principalmente para minha cunhada Irani Sabino, que está fazendo tratamento em Florianópolis, Santa Catarina. Rezemos. São Maximiliano Maria Kolbe, rogai por nós. Ó Maria concebida sem pecado, rogai por nós que recorremos a vós e por todos quantos não recorrem a vós, especialmente pelos inimigos da Santa Igreja e por todos quantos são a vós recomendados. Vamos também rezar com intenção de Simone de São Paulo, Andréa Conceição de Barreiros, Pernambuco. Rezamos pela Madalena do Rio Grande da Serra, São Paulo. Também bom dia para Andréia Conceição, já falei, Andréia Conceição de Barreiros, veio duas vezes aqui a mensagem. A Cristina Barbosa de Nova Serrana, em Minas Gerais, também as nossas orações por você e sua família. E rezemos pelas almas, as almas dos milites, dos nossos ouvintes que já foram ao encontro do Pai. Pelas almas do purgatório e que Deus conforte cada família. São Maximiliano Maria Kolbe, rogai por nós. Ó Maria, concebida sem pecado, rogai por nós que recorremos a vós e por todos quantos não recorrem a vós, especialmente pelos inimigos da Santa Igreja e por todos quantos são a vós recomendados. Vamos também agradecer, né, nessa última invocação, agradecer a Deus e a nossa Mãe Santíssima, a São Maximiliano Kolbe, por tantas graças alcançadas, tantas bênçãos, por termos uma emissora, né, fazendo parte da Rede Imaculada, você que recebe essa programação bonita na sua casa. Vamos agradecer você, Milite, e todos que nos ajudam a evangelizar. E vamos rezar também por nosso irmão Adinamar Barros, da Ilha do Mosqueiro, Belém do Pará, está rezando aqui com a gente. Bom dia, salve Maria Imaculada. Que a Imaculada Conceição abençoe sempre sua vida e família. Amém, Adinamar. Deus abençoe você também e sua família, viu, meu irmão? Muita saúde, paz, muita luz aí na sua caminhada, proteção divina para você. E vamos ouvir aqui uma última intenção. Acabou de chegar aqui, o áudio está quentinho. Obrigado, o Antônio Jorge, de Paranaguá, no Paraná. Bom dia, Antônio Jorge.
3: Bom dia, Leandro. Bom dia a todos. Leandro, eu peço orações por toda a minha família aqui em Paranaguá, Curitiba e São Francisco do Sul, Santa Catarina. Em especial pela vinda da minha irmã, Anitta, do Rosário Ribas, que está vindo ao Paranaguá. Hoje, no caso, né, sexta-feira, que a vinda dela, os dias que ela estiver por aqui, dê tudo certo. Inclusive, ela vai fazer uma viagem para Nova Trento, junto com meu outro irmão aqui, minha cunhada de Paranaguá. Que tudo possa dar certo na vinda dela aqui, com paz, com tranquilidade e saúde. Salve Maria Imaculada.
0: Salve Maria Imaculada, obrigado Antônio Jorge, então boa viagem, boa estadia aí para ela, viagem também com seu irmão, toda a família, todos que trabalham com você aí no porto de Paranaguá, no Paraná, todos os portuários, não é? Rezemos, São Maximiliano Maria Kolbe, rogai por nós. Ó Maria concebida sem pecado, rogai por nós que recorremos a vós. E por todos quantos não recorrem a vós, especialmente pelos inimigos da Santa Igreja, e por todos quantos são a vós recomendados. E agora vamos receber a oração e a bênção do Frei Sebastião Benito Coalho. Vamos receber juntos esta oração, e daqui a pouquinho nós vamos rezar também o nosso momento de oração, Você no Coração da Mãe.
4: Ó Deus, que deste à Igreja e ao mundo São Maximiliano Maria Kolbe, sacerdote mártir, ardente de amor pela Virgem Imaculada e inteiramente dedicado à missão apostólica e ao heróico serviço ao próximo, pela sua intercessão, concedei-nos sem reservas para o bem da humanidade, imitar na vida e na morte o Cristo, teu Filho. Amém. São Maximiliano Maria Kolbe, incansável apóstolo da Imaculada, mártir da caridade, patrono dos nossos difíceis tempos, rogai por nós. Pela intercessão da Virgem Imaculada, nossa mãe, pela intercessão de São Maximiliano Maria Kolbe, abençoe-vos, ó Deus Todo-Poderoso, ó Pai, o Filho e o Espírito Santo. Amém.

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1: 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E o maior sinal desse amor está na cruz. 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
1: Uma hora, 10 minutos, horário de Brasília. Muito bom dia para você que sintoniza a Rede Imaculada de Comunicação. Você que ouve também pelo aplicativo Imaculada Play. Se você ainda não tem, baixe, é gratuito. 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Imaculada Play. É, você que está com a gente pela Rádio Cultura FM de Ituverava, no interior de São Paulo. Bom dia também para Rebouças, no Paraná, Rádio Alvorada Rebouças FM. Um abraço carinhoso também aos nossos ouvintes da Rádio Queluz FM de Conselheiro Lafaiete, Minas Gerais, a Rádio Vida Nova FM de Jequié, Bahia, e a Rádio São José de Macapá, Amapá. Bom dia para você. Agora nós vamos a mais um dia da novena, em preparação para a festa de Nossa Senhora do Carmo, e daqui a pouquinho vamos iniciar o nosso momento Você no Coração da Mãe.

0: Novena de Nossa Senhora do Carmo.
1: Em nome do Pai, do Filho e do Espírito Santo. Amém.
0: Santíssima Virgem Maria, esplendor e glória do Carmo, vós olhais com especial ternura os que se revestem com o vosso santo escapulário. Cobre-me com o manto da vossa maternal proteção, pois a vós me consagro, hoje e para sempre. Fortalecei a minha fraqueza com o vosso poder. Iluminai a escuridão do meu espírito com a vossa sabedoria. Aumentai em mim a fé, a esperança e a caridade. Adornai minha alma com muitas graças e virtudes. Assisti-me na vida, consolai-me na morte, com a vossa presença, e apresentai-me à Santíssima Trindade como vosso filho dedicado, para que possa louvá-la por toda a eternidade. Amém.
1: Flor do Carmelo, vinha florida, esplendor do céu, ó Mãe Virgem singular, doce Mãe sempre virgem, aos carmelitas dai privilégio, estrela do mar. Quarto dia, Maria Virgem Imaculada, Rainha do Carmelo, lembrai-vos que vossos filhos carmelitas do Monte Carmelo, após o Pentecostes, abraçaram o Evangelho e o anunciaram por toda parte, ensinando também todos a vos conhecerem e amarem, e no Monte Carmelo consagraram o primeiro templo do mundo em vossa honra. Dai-nos muitos missionários que por toda parte vos façam conhecer para a dilatação do reino de Jesus.
0: Bendita e imaculada Virgem Maria, beleza e glória do Carmo, vós que tratais com bondade inteiramente especial aqueles que se vestem do vosso amadíssimo hábito, volvei sobre mim também um olhar propício e cobri-me com o manto da vossa maternal proteção. Pelo vosso poder, fortificai a minha fraqueza. Pela vossa sabedoria, esclarecei as trevas do meu espírito. Aumentai em mim a fé, a esperança e a caridade. Ornai a minha alma com as virtudes que me faça agradável ao vosso divino Filho e a vós. Atendei a minha prece nessa novena. Neste momento, querido ouvinte, coloque diante de Nossa Senhora a graça que você deseja alcançar.

0: assisti-me durante a vida, consolai-me na morte, pela vossa amável presença, a Santíssima Trindade, como vosso Filho dedicado, para vos louvar e bendizer eternamente no paraíso. Amém.
1: Ave Maria, cheia de graça, o Senhor é convosco. Bendita sois vós entre as mulheres, bendito é o fruto do vosso ventre, Jesus. Santa Maria, Mãe de Deus, rogai por nós, pecadores, agora e na hora da nossa morte. Amém. Glória ao Pai, ao Filho e ao Espírito Santo, como era no princípio, agora e sempre. Amém. Nossa Senhora do Carmo, rogai por nós.
2: Nossa.

0: Começando aquele nosso momento, você no coração da mãe, momento de oração, nós vamos rezando Ave Marias, lendo, ouvindo as intenções pelo WhatsApp, 11 98904 3747, tá? E você pode escrever pra gente, participar, dar um bom dia, falar as suas intenções, refletir também, né? Nós temos uma pergunta de hoje: ser discípulo exige coragem para dar testemunho, mesmo diante das dificuldades. Em qual situação da sua vida hoje você se sente que precisa ser luz ou dar um testemunho mais autêntico da sua fé? Tá aí, momento de reflexão também, onde você vai batendo papo conosco aqui pelo WhatsApp, 11 98904 3747. Manda um abraço para a Kelly com seus filhos, a Rebeca, que tem 8 anos, e o seu filho, seu outro filho, Gabriel, que tem 14 anos. São de Diadema, São Paulo. Deus abençoe, viu, vocês? E que bonito, estão rezando pelos nossos irmãos na Venezuela, que está sofrendo muito depois dos terremotos, para que Deus console cada família. Um abraço, viu? Estão indo descansar, já vão dormir. Então, bons sonhos, bom descanso. E ela, 8 anos, hein? E o Gabriel, 14. Então, boas férias para vocês. Um abração aí para vocês, para mamãe Kelly, em Diadema, São Paulo. Já salvei aqui nos contatos da rádio, tá? Deus abençoe muito. Que bom, né? A gente receber mensagens também aqui das crianças, rezando com a gente. E até falei para ela: cuidado, hein, com o celular. Ficar muito tempo no celular. Minha filha fica 2 horas no máximo. A gente deixa 2 horas ali para ficar mexendo no tablet. E atrapalha bastante a saúde, né? Então tem que aproveitar as férias para fazer atividade física, brincar, passear, né? Ir no parque. Muitos parques gratuitos nessa época, para aproveitar, que estão esperando, né? Para as crianças aproveitarem o tempo. Vamos rezar com as intenções de Sandro, de Santana do Ipanema, Alagoas. Está no seu plantão hoje, Sandro? Bom dia, meu irmão. Não saiu aqui o áudio. Ô, Pedro, vamos ver se sai aqui o áudio do Sandro. Vamos ver se agora vai. Bom dia, Sandro.
1: Leandro, bom dia, Leandro. Bom dia a todos os ouvintes da Rádio Imaculada. Leandro, coloca meu nome nas intenções, Leandro. Gentileza, por favor, quando você tá a rádio no ar, você, por gentileza, coloca aí meu nome, da minha família, nas orações, coloca aí meu nome no cantinho para você sempre lembrar de mim quando eu não tiver, quando eu sempre estou escutando o programa. Aí, por gentileza, que Deus abençoe você, toda a sua família e toda a família dos ouvintes. Estou aqui de plantão hoje, trabalhando e rezando o texto.
0: Sim, vamos rezar, com certeza. Bom trabalho, bom dia para você, boa sexta-feira. Agradecemos a Deus por mais este dia de vida, não é? Bom, vamos rezar por você que está no trabalho agora também, rezando com a gente. Como rezou aqui agora há pouco, mandou mensagem para a gente o Carlos Pedro, né, que é caminhoneiro, está na estrada, está na Baixada Santista, ouvindo a Boa Nova FM. Grande abraço. Eu falei para ele: baixa o nosso aplicativo Imaculada Play, né? Quando não tiver uma emissora, muitos caminhoneiros fazem isso, quando não tem nenhuma emissora na região, ele abre o aplicativo, tendo dados móveis, né, internet, consegue acompanhar a programação pelo aplicativo Imaculada Play. Vamos rezar também nesta Ave Maria pelo Henrique Ponciano. Bom dia, Henrique. E ele está em Fortaleza, no Ceará. Deus abençoe seu dia. E vamos rezar por você, pela sua família. Também rezamos pelo Valmir de Lima, de Suzano, na Grande São Paulo. Um abraço aí para você, Valmir. Reza pelo seu filho Renan e por toda a família. Adoro a programação da Rádio Imaculada. Obrigado, Valmir. Deus abençoe muito as suas intenções, viu? Com a intercessão da Mãe Imaculada, vamos rezar aqui por vocês. E também a Gislene Maria, né, que está rezando com a gente, colocar em oração e deu um testemunho aqui de oração. Então, bom dia, Gislene, mais uma vez.
2: Eu estava com síndrome do pensamento acelerado falando alto, conversando sozinha, conversando baixo, chorando, chorando, desesperada. Peguei a oração Nossa Senhora da Saúde e a oração do Frei que ele mandou para mim. Pegue o crucifixo e ora. Adormeci, mas e acordei calma. Mas ótimo. Não estou podendo com barulho. Estou com muita dor na nuca, mas estou calma. Graças a Deus. Esse é o meu testemunho.
0: Ótimo. Um grande abraço, Gislene. Estamos aqui rezando, viu? Por essa situação toda. Pela sua saúde, pela saúde da sua mãe, que está com a sua irmã, né? Está cuidando dela. Rezemos, está só, né? Fisicamente. Deus está contigo, Nossa Senhora também, o anjo da guarda. Rezamos para que você fique ótima sempre, tá bom? Com muita paz no coração e a certeza de que nunca estamos sós. Sempre estamos na companhia de Jesus, tá bom? Deus abençoe. Então, rezemos essa Ave Maria por todas essas intenções. Ave Maria, cheia de graça, o Senhor é convosco. Bendita sois vós entre as mulheres, e bendito é o fruto do vosso ventre, Jesus. Santa Maria, Mãe de Deus, rogai por nós, pecadores, agora e na hora de nossa morte. Amém. Dedicamos para você em essa bonita canção, faz tempo que a gente não ouve, para todos vocês que a gente mencionou aqui o nome. Dedicamos também para Maria Lúcia de São Vicente, gosta muito, o terço. Roberto Carlos, bom dia!

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0: Agora 1:36, nosso momento Você no Coração da Mãe, sempre com a participação no final, o padre, o Frei Sebastião Benito Coalho, renovando a consagração a Nossa Senhora. E agora vamos receber o padre José Allen com Caminhando com Maria.
1: A paz esteja com você. Sigamos sempre nesse encontro com Maria, o coração aberto de filhos para poder reconhecer a mãe que Deus nos deu. E assim amemos a Maria, Nossa Senhora. Façamos realmente esse propósito, amar Nossa Senhora e fazê-la amada. Recitando o Santo Terço, se nós entendemos bem o que é o Santo Terço, que é realmente um processo de evangelização, seguir Jesus com Maria. Cada contemplação do mistério será sempre uma forma de amar Nossa Senhora, sem nunca dizer basta, pelo contrário, saber que nós podemos cada dia crescer na graça e no conhecimento de Cristo. Esse é o objetivo desses nossos encontros tão breves, mas para despertar em cada um de nós a verdadeira devoção à Nossa Senhora. Que a gente possa, cada dia da nossa vida, lembrar que a devoção à Nossa Senhora é uma doação total a ela. A devoção não é simplesmente uma repetição de fórmulas, atitudes, é uma atitude fundamental de ser filho de Maria, aprendendo com ela a seguir Jesus. É fundamental que a gente entenda que devoção leva a ser, não simplesmente fazer. Somos filhos de Maria, amemos a ela, nossa mãe, e saibamos, junto com ela, fazer tudo o que Jesus nos ensina. Como o apóstolo São João, também saibamos receber Maria em nossa casa, tanto na casa, residência, como na casa, nosso coração, onde está a essência do nosso ser. Eu sou o que é o meu coração. Se no meu coração eu tenho amor a Maria, certamente isso vai se expressar em atitudes, palavras, pensamentos, enfim, toda a nossa forma de comunicação. Que Nossa Senhora, nossa mãe, nos ilumine e fortaleça na nossa caminhada rumo a Jesus.

0: Programa Igreja no Rádio, que bom estarmos juntos em mais uma manhã de sexta-feira, dia 10 de julho de 2026. Louvado seja Deus, eu Leandro Barçan aqui na apresentação, hoje com a gente nos trabalhos técnicos, Pedro Henrique. Mais uma vez, bom dia, Pedro. Nós vamos juntos aqui, daqui a pouquinho, com a consagração à Nossa Senhora, o Frei Sebastião Benito Coalho. Não perca esse momento bonito de oração, de reflexão. E agradeço a todos que estão participando pelo WhatsApp, 11 98904 3747. Agradeço aqui o Anderson de Divinópolis, Minas Gerais, está mandando aqui o seu alô, o seu bom dia. Bem-vindo, bom dia, Anderson.
1: Maria Imaculada, estou aqui em Deus da meia-noite escutando, Leandro. Leandro, teve uma segunda-feira, era uma meia-noite, pouquinho, você passou aqui a música do padre Ezaquiel da Alpoz. Eu não sei o nome dela não, cara, se tiver jeito, passa para nós aí. Hoje não tá tendo produção não, cara, tá faltando carvão, sabe? E nós temos que vir para cumprir o horário. Mas tá bom, fazer o quê, né? Ordem é ordem. Vê jeito e passa é pra nós, Ezaquiel da Alpoz. Eu esqueci, eu não sei o nome da música, não, cara. Fala de Deus, entende? E rezemos ao Senhor, o Senhor escutar a nossa prece. Uma abençoada noite aí pra todo mundo, Leandro. Põe em oração aí, Leandro. Com Deus aí, viu? Salve Maria.
0: Amém, meu irmão. Salve Maria Imaculada. Obrigado, Anderson. Puxa, se você soubesse alguma frase da música, a gente conseguiria buscar, né? Não dá pra gente pegar pelo dia que tocou. É difícil. Toca, a programação toca muita coisa, né? 24 horas por dia. A gente vai escolher uma aqui. Uma música, acho que uma música que fale de Nossa Senhora, do Padre Ezaquiel, tá? Depois vamos ter também uma canção dele. Perto das 3 da manhã, antes do Terço da Misericórdia, temos o Padre Ezaquiel participando com a gente no seu programa, no Despertai para o Amor. E aí sempre tem uma música bonita também dele. Bom dia para Nina de Itanhaém, litoral de São Paulo. Bom dia, Deus lhe abençoe hoje e sempre. Amém, Nina. Deus abençoe você e sua família aí no litoral de São Paulo, Itanhaém, coisa boa. Vamos rezar também pelas suas intenções. Vamos rezar também com Maria Conceição de São Bernardo do Campo, São Paulo. Bom dia, Maria. Então, já falei aqui, eu, Leandro, e com o Pedro Henrique nos trabalhos técnicos, tá bom? Então, Maria Conceição, Deus abençoe. Estou respondendo aqui sua mensagem. Ela gostou muito da música do Roberto Carlos, O Terço, e tá dizendo aqui... Vamos rezar então por você, tem 78 anos e a memória já não ajuda muito. Antes ia muito aqui no Riacho Grande, na sede da Milícia da Imaculada, e o filho, né, que a levava, a trazia aqui para a Milícia da Imaculada, foi morar em Minas Gerais. E também a mineira da cidade de Alvinópolis, que bom, mora em São Bernardo há 48 anos. Quando tinha o terço nas casas, fui sorteada e a Vânia e o Caio, saudoso Caio, vieram rezar na minha casa. Poxa, que bom! E agora o Frei Sebastião está rezando também nas casas no primeiro sábado do mês, no terço, né? Das 3 da tarde, no Rosário em seu lar, primeiro sábado do mês. Então, um abraço carinhoso, obrigado Maria Conceição por estar com a gente, ouvindo a programação da Rádio Imaculada. Vamos rezar por você, pela sua saúde, pela sua família. Tá bom? Proteção, muita paz. Agradeço também a participação do Tiago Fujiwara, de Brasília, Distrito Federal. Será que eu falei certo? Fujiwara. E ele diz aqui, bom dia, boa madrugada. Ele colocou aqui uma música do Padre Ezaquiel. Bom, a gente vai colocar uma do Padre Ezaquiel, eu já pedi para o Pedro. E ele gosta muito da música do Padre Marcelo, né? Gustavo Lima, Maria Passa à Frente. Legal. E ele também colocou Esperança em Mim, né? Do Padre Ezaquiel. Obrigado, Tiago, pela mensagem aqui pra gente. Vamos rezar pela sua intenção, pela sua família. Vou incluir também aqui o Betinho, de Divinópolis, Minas Gerais. Bom dia, Leandro. Pedro, salve Maria Imaculada. Peço oração para minha mãe, que está com um problema no olho. Maria das Mercês Santos, minha esposa.

A Marcela, minha filha, Maria Cecília, Betinho de Divinópolis. Bom dia, Deus abençoe muito a saúde da sua mãe, de toda a família. Tá bom, Betinho? Vamos rezar por ela também, com a intercessão da Mãe Imaculada e a intercessão de Santa Luzia, protetora dos olhos, né? Deus abençoe. Vamos rezar então. Ave Maria, cheia de graça, o Senhor é convosco. Bendita sois vós entre as mulheres, e bendito é o fruto do vosso ventre, Jesus. Santa Maria, Mãe de Deus, rogai por nós, pecadores, agora e na hora de nossa morte. Amém. Nossa Senhora do Carmo, rogai por nós. Estamos aí nessa novena bonita, nos preparando para a festa de Nossa Senhora do Carmo. Vamos então ouvir Nossa Senhora com o Padre Ezequiel Dalpozo.

0: Agora 1h54, horário de Brasília. Muito obrigado a todos que estão participando com a gente. Daqui a pouquinho nós vamos continuar rezando, né? Depois às 3 da manhã, o Terço da Misericórdia, por todas as intenções. E agora nós vamos renovar a consagração à Nossa Senhora com o Frei Sebastião Benito Coalho.
1: Consagrados à Imaculada, para conquistar o mundo inteiro a Cristo, sob a proteção e a mediação dela. Salve Maria Imaculada. Padre Luigi Facenda escreve: o mundo está cansado de palavras, de gestos clamorosos, de quem se coloca no primeiro lugar. Maria nos ensina que é preciso fazer mais que falar, preferir a obra humilde, mas tenaz e carregada de amor, colocar-se a serviço também quando se é chamado a compromissos importantes. Maria é modelo de fé adulta, iluminada, consciente, convicta, responsável, que tem influxo na vida. É modelo de virtude madura, crescida em um contínuo exercício de empenho pelos outros. A sua Imaculada Conceição atingiu a incandescência da sua caridade por Deus e pelos homens. Disponíveis à vontade de Imaculada, vamos espalhar ao nosso redor aquilo que realmente é urgente e necessário: o despertar que somos filhos, filhas do mesmo Pai do Céu, e que para Ele queremos nos juntarmos neste amor fraterno e dar a mão a toda a humanidade numa forma concreta, através da nossa resposta de evangelização. Virgem Imaculada, minha Mãe Maria, eu renovo hoje e sempre a consagração de todo o meu ser, para que disponhais de mim para o bem de todos. Somente peço que eu possa, minha Rainha e Mãe da Igreja, cooperar fielmente com a vossa missão de construir o reino do vosso Filho Jesus no mundo. Para isso vos ofereço minhas orações, sacrifícios e ações. Ó Maria, concebida sem pecado, arrogai por nós que recorremos a vós, e por todos quantos não recorrem a vós, especialmente pelos inimigos da Santa Igreja, e por todos quantos são a vós recomendados. Pela intercessão da Virgem Imaculada, Nossa Mãe, abençoe-vos o Deus Todo-Poderoso, Pai, Filho e Espírito Santo. Amém.
0: E agradecemos ao Frei Sebastião Benito Coalho, todas as madrugadas com a gente, renovando a consagração à Nossa Senhora. Continue conosco, o programa Igreja no Rádio, Evangelho em Primeiro Lugar. Vamos ouvir Maria da Minha Infância, na voz de Sueli Façanha.

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4: Deus tenha piedade de nós e nos abençoe. Faça brilhar sua face sobre nós. Que se conheça na terra o teu caminho e em todas as nações a tua salvação. Salmo 66.
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6: Estamos vivendo o mês da amizade. Como é bonito sentir alguém que ama, alguém que se preocupa com você. Vamos hoje olhar mais com atenção as pessoas que ficam ao nosso redor. Vamos perceber que todos precisam de amor. E nós aqui, com a Milícia Imaculada, queremos expandir no mundo a dimensão do verdadeiro amor, que é Deus. Levar as pessoas a se identificar nesse Deus como filhos e filhas. Portanto, algo que Deus ama acima de tudo. Hoje quero dizer a você que a atenção de Deus é permanente em tua vida. E Ele te deu a mãe que Ele mesmo escolheu para o seu filho, a Virgem Santíssima. Esta missão, a tua riqueza, é a plataforma da tua realização. Neste mês queremos pedir a paz, o amor, a amizade. Eu quero te dizer uma coisa: você é muito preciosa para a nossa milícia. Você é alguém que a carrega no coração. Ela vem em frente. Persevera nisso. Em nome do Pai, do Filho e do Espírito Santo, te abençoo com toda a tua família, em todo o mundo que você carrega no coração. Obrigado por ser milite.
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0: Muito bom dia para você que sintoniza a Rede Imaculada de Comunicação. Que Deus abençoe seu dia, essa sexta-feira seja iluminada. Agora 2:03 no horário de Brasília. Saudamos você que está com a gente, acompanhando a Rádio Imaculada FM de Atibaia, São Paulo. Obrigado aos ouvintes da Rádio Vida Nova FM Jaboticabal, no interior de São Paulo. A Div FM de Divinópolis, em Minas Gerais. Também agradecemos você que ouve, nesta madrugada, a Rádio Boa Nova, na Praia Grande, litoral de São Paulo, Rádio Educador FM, de Venceslau Brás, Paraná, e a Web Rádio Magnífica de Biritinga, na Bahia. Daqui a pouquinho, nós vamos acompanhar a meditação do Santo Evangelho com o Frei Luiz Favaron. Teremos também nesta hora o Padre Ezequiel Dalpozo com o Despertai para o Amor, tá? E às 3 da manhã, o Terço da Misericórdia. Vamos acompanhar mais uma linda entrevista nos melhores momentos da programação da Rede Imaculada.
1: Padre, então vamos lá. Continuando falando, está tão interessante o assunto. Estou falando sobre sacramento para dar continuidade ao tema que já começamos já nesses programas passados.
2: Ok, Jorge. Tá bom, eu vou trazer hoje algumas definições sobre o tema sacramento, que eu acho importante e necessária dentro da conversa que a gente está mantendo aqui. Então, por exemplo, se alguém pergunta o que é um sacramento, o que é o sacramento na sua igreja católica, apostólica, romana, uma resposta simples e que nós a encontramos no Catecismo da Igreja Católica, portanto, está em acordo, vamos dizer assim, né, com aquilo que a Igreja ensina, é que o sacramento ele é um sinal visível de uma graça invisível instituído por Jesus Cristo. Vamos conversar um pouco sobre isso. Quando a gente fala sinal visível, o sinal, eu acho que eu já trouxe um pouco essa reflexão, mas ela é sempre oportuna, né? O sinal, na linguagem teológica, na linguagem católica, quer dizer aquilo que nos conduz a algo na frente ou a algo acima daquilo que a gente está vendo, né? Então, por exemplo, quando o padre, o diácono, ou pode ser o bispo também, mas normalmente é o padre e o diácono, estão realizando o batizado, seja ele por imersão, seja ele por infusão, vamos ficar por infusão, que é o modo normalmente que a nossa igreja costuma batizar, seja criança, adolescente, jovem ou adulto, né? Isso é aquele modo onde a gente, o batizando aproxima a cabeça da pia batismal e o padre, normalmente com uma conchinha, a maioria de nós usa uma conchinha, e com esta conchinha a gente derrama um pouco de água na cabeça daquele, daquela que vai ser batizado e diz: eu te batizo em nome do Pai e do Filho e do Espírito Santo. Amém. Então, quando nós derramamos a água na cabeça daquele, daquela que vai ser batizado, batizada, aí a gente tem isso que eu falei aqui, sinal visível, né? Então, as pessoas que estão ali participando, os pais, padrinhos, amigos, parentes, enfim, as pessoas que estão ali olhando, vendo o batizado acontecer, nesta hora aconteceu esse sinal visível, né? Porque, para dar só um exemplo, né? Porque esse sinal, o batismo, por exemplo, uma das coisas que o batismo faz com a gente, torna-nos participantes da morte, mas também da ressurreição de Jesus. Então, quando você vê esse sinal acontecendo ali na igreja, então você, por exemplo, além de ver a água que estará tocando a cabeça do batizando, da batizanda, você estará vendo isso, essa pessoa participar da morte e ressurreição de Jesus. Se você falar assim, mas eu não tô, como é que eu tô? Não tô vendo a pessoa participando da morte e ressurreição de Jesus. Esse ver se torna visível, digamos assim, na água derramada sobre a cabeça do batizando. Por isso que é um sinal visível da graça. Qual é a graça? É essa, uma delas, né? Participar da morte e ressurreição de Jesus, que eu não vejo. Essa graça é invisível. E esse sacramento do batismo foi instituído por Jesus. Lembra que ele lá, no momento da ascensão, chamou os 11 e disse para eles assim: ide por todo o mundo, ensinando tudo quanto vos falei, batizando-os em nome do Pai e do Filho e do Espírito Santo. Amém, né? Então, essa é a fórmula, né? Como a gente sempre fala também, e a matéria do sacramento do batismo é a água. Eu costumo dizer, inclusive, assim: a fórmula torna audível o sacramento acontecendo, e a matéria torna visível o sacramento acontecendo. Então, precisa das duas coisas. A matéria, sacramento sem matéria, não tem como ser realizado. Padre, não tem água. O que que faz? Faz esperar arrumar água. Não tem como batizar sem água. Né? A água é matéria. Ah, chegou na hora lá, foi fazer o batizado na igreja, acabou a água da igreja. Um problema sério, né? Mas não tem o que fazer, porque sem a matéria, batismo não pode ser realizado, né?
1: Que o batismo é o que abre a porta para todo outro sacramento, não é assim, padre?
2: O sacramento do batismo é a porta de entrada para a vida eclesial. Né? A palavra eclesial vem de eclesia, quer dizer igreja. Então, esta também é uma definição que a gente pode dizer acerca ou sobre o sacramento do batismo. O sacramento do batismo, repito, é a porta de entrada para a vida eclesial. Seja criança, repito, criança, adolescente, jovem ou adulto, o que vai diferenciar, né, para receber esse sacramento, dependendo da faixa etária, é uma preparação diferente, né? Quando é as nossas crianças aí até 7 anos, até 8 anos, né? Depende de algumas dioceses, 8, 9, né? Então, são os pais e os padrinhos que fazem aquela preparação. Inclusive, o Jorge é mestre em preparação dos pais e padrinhos de batismo, né? Agora, quando é adulto, aí a própria pessoa faz. Normalmente, as nossas paróquias, comunidades, têm aquele catequese de adultos, que prepara, então, a pessoa para receber. Só que nesse caso, quando é adulto, né, normalmente recebe os 3 sacramentos, né? Porque quando não é batizado, certamente não foi crismado e certamente não fez primeira comunhão. Então, a pessoa é preparada, esse adulto, esta adulta, é preparada e recebe o que a gente fala, né, os sacramentos de iniciação cristã. Iniciação, aí a gente entra agora também num outro tema, ou seja, todas as religiões, pelo menos as que eu tenho conhecimento, elas têm o que nós chamamos de ritos iniciáticos, ou um rito, no nosso caso é 3, de católicos, né? Sim. Se alguém perguntar pra gente, né, quantos ritos de iniciação fazem parte da vida da fé cristã católica? A nossa resposta são 3: batismo, confirmação ou crisma e a primeira eucaristia, que o pessoal fala primeira, normalmente vocês falam primeira comunhão, né? Que também está certo, não está errado, né? Na verdade, até alguns discutem, né, primeira eucaristia seria realizada por Jesus, aquela seria a primeira eucaristia, da qual depois, então, nasceu as demais eucaristias celebradas até hoje, né? Então, seria Na verdade, então seria batismo, crisma ou confirmação e eucaristia, onde a pessoa, aí sim, faz a primeira comunhão, né? Então, para nós, cristãos católicos, estes são os chamados sacramentos de iniciação cristã. Aquilo que eu ia dizendo, né? Toda religião, ela tem a sua iniciação cristã. Ou seja, eu vou me expressar assim, como é que eu começo a fazer parte da Igreja Católica? Como é que eu começo a fazer parte da Igreja Metodista? Como é que eu começo a fazer parte da Igreja Batista? Para dar alguns exemplos, né? Então, tem o chamado rito de iniciação, né? É um momento celebrativo pelo qual a pessoa passa a fazer parte, então, da religião X ou Y. É óbvio que nem sempre esses ritos são concordantes uns com os outros, né? Por exemplo, nós temos na Igreja Católica alguns ritos de batismo que nós consideramos válidos, né? E tem outros que não. Então, por isso que eu digo, nem sempre esses ritos são concordantes. Agora, o interessante é, isso é interessante dizer, a Igreja Católica é a mais aberta, ou é a única aberta, acho que eu posso dizer isso, né? A acolher e aceitar determinados ritos de batismo, sobretudo, de outras igrejas. As outras igrejas, pelo conhecimento que eu tenho, não aceitam o rito de batismo não só da católica, como de nenhuma outra. Se a pessoa não se batizar na igreja que ela está entrando, mesmo que ela, por exemplo, que é o que acontece muito, as pessoas normalmente, por uma questão de tradição da igreja, são batizadas na igreja católica e chegam noutra igreja já batizadas validamente na igreja católica. Mas a igreja normalmente não aceita. Então, só para dar um exemplo que eu lembro agora de cabeça, da igreja luterana, né? Alguém que venha batizado, foi batizado pequeno, grande, adulto, não importa, mas foi batizado numa igreja luterana, é aceito pela Igreja Católica. Então, assim, para dar um exemplo, a pessoa era luterana, aí conheceu a Igreja Católica, agora quer se tornar católico, quer viver a fé católica. Nós vamos batizá-la novamente? Não, ela já é considerada batizada. O que que faz, então, padre? Normalmente, daria uma preparação para essa pessoa sobre a fé católica e nós temos um rito que se chama, assim, rito de admissão na fé católica. Normalmente, ele é feito dentro da missa, né? Então, a pessoa, ela vai ser admitida na fé católica. Ela já é batizada validamente, nós não vamos dar outro batismo para a pessoa, apenas se faz então isso que eu disse, admite a pessoa na fé católica e nós temos um rito próprio para isso.
1: E agora então a sua bênção para todos nós, padre.
2: Então, queridos irmãos e irmãs rádio ouvintes, mais uma vez agradeço a sua bondade em nos ouvir, nos acompanhar, que a Imaculada Conceição interceda por nós. O Senhor esteja convosco.
1: Ele está no meio de nós.
2: Por intercessão da nossa querida Imaculada, chegue até vós, desça sobre vós, naquilo que o Senhor, a Senhora, precisar, nos pediu nesta tarde. Deus, que é a fonte, origem de toda a graça e de toda a bênção, aí vem ela, o Pai, o Filho e o Espírito Santo. Amém.
1: Grita forte aí, salve Maria Imaculada!
2: Salve Maria Imaculada!
1: E louvado seja nosso Senhor Jesus Cristo!
2: Para sempre seja louvado!
1: Tchau, gente, fiquem com Deus, Deus abençoe a todos, um abraço forte!
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Agora 2h23, horário de Brasília, Rede Imaculada, o Evangelho em primeiro lugar. Um abraço a você, ouvinte de Brasília, Distrito Federal, pela Rádio Nova Aliança FM. Ouvinte da Rádio Cultura FM de Quixadá, no Ceará. Bom dia também, ouvintes de Venceslau Brás, Paraná, pela Rádio Educadora e a Rádio Imaculada FM de Maceió, Alagoas. Vamos ouvir mais uma bonita canção. Daqui a pouquinho teremos a meditação do Santo Evangelho com o Frei Luiz Favaron. Vou dedicar essa canção para o Francisco Augusto. Obrigado, Francisco Augusto, de São Vicente, no litoral de São Paulo. Já aguardei seu áudio aqui para o Terço da Misericórdia, viu, meu irmão? Também para o Joaquim de Contagem, Minas Gerais. Um abraço, Joaquim. O Rafael e a Rose, de Macapá, Amapá. Dedicamos também para o Edeildo Brás, de Major Isidoro, Alagoas. Vamos ouvir Oração de São Francisco com Fagner.

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5: Quanto a mim, sou um pobre desvalido, mas o Senhor cuida de mim. Tu és meu amparo e meu libertador. Meu Deus, não tardes mais. Salmo 39.
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8: Agora 2h29, horário de Brasília, recebemos o Frei Luiz Favaron, frade menor conventual, trazendo a meditação do Santo Evangelho de hoje.
9: Evangelho de Jesus Cristo, narrado por Mateus, capítulo 10, versículos 16 a 23. Eis que envio vocês como ovelhas no meio de lobos. Por isso, sejam prudentes como as serpentes e simples como as pombas. Cuidado com as pessoas, porque elas entregarão vocês aos tribunais e os açoitarão em suas sinagogas. E vocês serão conduzidos à presença de governadores e de reis por minha causa, para darem testemunho diante deles e dos gentios. Quando entregarem vocês, não fiquem preocupados em saber como ou o que irão falar, pois nessa hora lhe será indicado o que vocês deverão falar. Porque não serão vocês que falarão, mas o Espírito de seu Pai é que falará em vocês. O irmão entregará o irmão à morte, e o pai entregará o filho. Os filhos se levantarão contra os pais e os matarão. E vocês serão odiados por todos por causa do meu nome. Mas quem perseverar até o fim será salvo. Quando perseguirem vocês numa cidade, fujam para outra, porque eu lhes garanto, vocês não terminarão de percorrer todas as cidades de Israel antes que venha o Filho do Homem. Esta é a palavra do Evangelho de Mateus. Minha saudação, meu abraço para todos vocês. meus irmãos e irmãs queridas que estão me ouvindo nesse momento. Eu penso nesse momento em todos vocês. Eu imagino quantos de vocês estejam sofrendo, pessoas doentes, pessoas alegres, pessoas que vivem bem, que não tem muito problema. Para todos vocês, eu levo a minha prece a Deus e que você possa sentir sempre a presença carinhosa dele na sua vida. Ele mora em cada um de vocês. É o Pai, é o Filho, é o Espírito Santo que mora em cada um de vocês. E ele é a sua força, a sua companhia, a sua paz. Ao longo da história, muitas vezes, os apocalípticos, que são os mensageiros de desgraças, anunciaram o fim do mundo, provavelmente interpretando erroneamente o trecho do Evangelho que lemos hoje. De fato, Jesus mostra alguns sinais de que o fim dos tempos se aproxima, mas isso não significa a destruição do mundo, e sim a sua glorificação, quando o Filho do Homem voltará glorioso. Sempre haverá perseguição aos que defendem os valores do Evangelho, porque eles incomodam o mundo injusto e os interesses mesquinhos dos poderosos. Quando ouvirmos que um cristão foi perseguido ou martirizado, não significa que o fim do mundo está próximo, mas que o Evangelho está atuando. É o reino de Deus está sendo instaurado sob o impulso do Espírito Santo. O contexto da missão do apóstolo do reino é desafiador. Não faltará quem lhe queira armar ciladas, submetendo-o aos mais terríveis provações. O risco de desanimar e entregar os pontos jamais serão totalmente afastados. Só os apóstolos, dotados de grande fortaleza, vão se dispor a seguir adiante, fiéis à tarefa recebida do Senhor. Como é puro de coração, o discípulo primará pela simplicidade, sem se deixar levar pelo espírito de suspeita e desconfiança. Jamais agirá com engano, nem tampouco repetirá o modo de proceder de quem lhe faz mal. Entretanto, primará pela prudência. Nada de agir com ingenuidade, como se ninguém lhe quisesse mal e todo estabelecesse com ele relações amistosas. Prudente saberá discernir as situações e reconhecer as maneiras mais convenientes de agir. Em tudo, o apóstolo será ajudado pelo Espírito Santo, que o inspirará o que dizer e lhe dará forças para resistir às provações. E esta é a nossa reflexão de hoje, do Evangelho de Mateus.

0: No horário de Brasília, faltando 20 minutos para as 3. Vamos rezar o Terço da Misericórdia logo mais às 3 horas, na Hora da Misericórdia. E mando um abraço aos nossos ouvintes da Rádio Clube FM de Pirajuí, no interior de São Paulo. Ligado também você que ouve a Rádio Cultura FM de Ituverava, também no interior de São Paulo. A Rádio Vida Nova FM de Jaboticabal, no interior de São Paulo. Rádio Educadora de Ibaiti, no Paraná. Também tem a Rádio Educadora de Jacarezinho, no Paraná, também com a gente. Bom dia, que Deus abençoe seu dia, a sua sexta-feira seja maravilhosa. Agora vamos receber a mensagem do Padre Ezequiel Dalpozo.
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0: muitas situações. A pessoa agradável, qual é que é? Uma das características principais é aquela que tem interesse pelos outros, se importa pelos outros. Não é aquela que bajula, não é aquela que fica elogiando para atrair atenção, mas é aquela que tem caráter, aquela que naturalmente você percebe, não, essa pessoa de fato é uma pessoa que está atenta àquilo que acontece e está preocupado com outras pessoas. Por isso, crie o hábito de se interessar por outras pessoas, de ajudar também, de preocupar-se com o que está acontecendo, de estar interessado em ter uma boa palavra com essa pessoa, de falar das boas qualidades, de elogiar também. Isso também na empresa é muito importante. Desenvolva a habilidade de falar com firmeza, com convicção. Desenvolva um caráter positivo. Aprenda, por exemplo, a apertar a mão, de modo a transmitir uma sensação cordial, entusiasta. Tem muitas pessoas que apertam a nossa mão assim de uma forma, quase não apertam. Não, aperte a mão, sinta firmeza, passe entusiasmo. Atraia outras pessoas para você sendo atraído primeiro por elas. Lembre-se de que a sua única limitação é aquela que você estabelece na sua mente. A maior vantagem de cultivar uma personalidade agradável não é para ganhar alguma coisa dos outros, mas é para aprimorar o seu caráter, o seu jeito de ser. Seja agradável, de forma que as pessoas que estão ao teu lado, as pessoas que estão contigo, ficam felizes por estarem contigo. Essa percepção de personalidade agradável é muito importante também para você estar bem, para você ser uma pessoa de influência positiva sobre os outros. Isso vai atrair coisa boa para você. Pensemos nisso hoje, que o Deus do amor, que o Deus que é a nossa esperança e a nossa vida, e é a nossa rocha de todos os dias, é o fundamento da vida, esteja no teu coração e na tua casa e te abençoe. Em nome do Pai, do Filho e do Espírito Santo. Amém. Um abraço, muita paz e até o próximo encontro.
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Agora 12h51, daqui a pouquinho nós vamos rezar o Terço da Misericórdia e você vai registrando suas intenções. O WhatsApp é o 11 98904-3747. Mandamos um abraço para Vanderlei Mendes em Fortaleza, Osmária de São Paulo, a Iraci do Guarujá, litoral de São Paulo, a Carol de Ananindeua, já deu seu bom dia, o Geraldo Pires de Governador Valadares, obrigado a Clotilde Amâncio de Itambé, no Paraná, a Andrea de Düsseldorf, na Alemanha, uma abençoada sexta-feira para você e sua família também, bom dia, Andrea, e a Silvanete de Penedo, Alagoas. Daqui a pouquinho vamos ouvir as intenções, vamos pedir juntos a misericórdia divina. E vamos ouvir mais uma bonita canção, Você Vai Chegar.

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Três horas em ponto. Muito bom dia para você que sintoniza a Rádio Imaculada na Grande São Paulo e em todo o Brasil. Rede Imaculada de Comunicação, pela Alexa, pelo áudio da TV Imaculada na nova parabólica digital. E também você que está com a gente pelo aplicativo Imaculada Play. Rezemos juntos o Terço da Divina Misericórdia com você e por você, meu irmão. Você, minha irmã, você que está começando o dia conosco, ouvindo a Rádio Imaculada e emissoras da Rede Imaculada de Comunicação. Vamos agradecer a Deus e elevar, então, as nossas preces ao Senhor. A Jesus misericordioso, e contamos com sua participação. Eu, Leandro Barçan, na apresentação, Pedro Henrique nos trabalhos técnicos. Mais uma vez, bom dia, Pedro. Vamos colocar também nas mãos de Nossa Senhora, Mãe da Divina Misericórdia, cada ouvinte que está rezando conosco através das emissoras. Vamos colocar aqui os milites colaboradores da Milícia da Imaculada, que fazem parte desta obra de Nossa Senhora, pelas necessidades de cada um e por seus familiares. Contando com a sua participação pelo 4397-6520. Fora de São Paulo, você vai ligar 0 operadora 11 4397-6520. E o nosso WhatsApp, recebendo suas intenções por mensagem de texto ou voz, no máximo um minutinho. Você que for gravar um áudio, abaixe o volume do rádio também para a gente ouvir bem a sua intenção, no 11 98904-3747. Lembramos do Diário de Santa Faustina, número 811. Defendo toda alma que recitar esse terço na hora da morte, como se fosse a minha própria glória, ou, quando outros o recitarem, junto a um agonizante, eles conseguem a mesma indulgência. Quando recitarem esse terço junto a um agonizante, aplaca-se a ira de Deus, a misericórdia insondável envolve a alma. Amém. Assim seja. Com fé e confiança rezemos, em nome do Pai, do Filho e do Espírito Santo. Amém. Pai nosso que estais nos céus, santificado seja o vosso nome. Venha a nós o vosso reino. Seja feita a vossa vontade, assim na terra como no céu. O pão nosso de cada dia nos dai hoje. Perdoai-nos as nossas ofensas, assim como nós perdoamos a quem nos tem ofendido. E não nos deixeis cair em tentação, mas livrai-nos do mal. Amém. Ave Maria, cheia de graça, o Senhor é convosco. Bendita sois vós entre as mulheres, e bendito é o fruto do vosso ventre, Jesus. Santa Maria, Mãe de Deus, rogai por nós, pecadores, agora e na hora de nossa morte. Amém. Professemos nossa fé dizendo: creio em Deus Pai Todo-Poderoso, Criador do céu e da terra, e em Jesus Cristo, seu único Filho, nosso Senhor, que foi concebido pelo poder do Espírito Santo, nasceu da Virgem Maria, padeceu sob Pôncio Pilatos, foi crucificado, morto e sepultado, desceu à mansão dos mortos, ressuscitou ao terceiro dia, subiu aos céus, está sentado à direita de Deus Pai Todo-Poderoso, donde há de vir a julgar os vivos e os mortos. Creio no Espírito Santo, na Santa Igreja Católica, na comunhão dos santos, na remissão dos pecados, na ressurreição da carne, na vida eterna. Amém.

0: rezando com você e por você, meu irmão, minha irmã, em oração pelas intenções da Maria Conceição de São Bernardo do Campo, São Paulo, o Quirino de Campo Grande, no Mato Grosso do Sul, saúde física, mental e espiritual, vida financeira, sua família. Também está rezando com a gente o Joaquim de Contagem, Minas Gerais. Joaquim, seu filho João Paulo, esposa Calar, é isso? Neta Luísa, sua esposa Lourdes, é isso? Reza também por Angelita e seus netos Felipe, a neta Luísa, Tainá e a sua filha Ellen. Tá bom, todos da Milícia da Imaculada, muito obrigado pelas suas orações, meu irmão. Está sempre rezando por nós, obrigado. Pelo Anderson de Divinópolis, Minas Gerais. Pelo Adeildo Braz de Major Isidoro, Alagoas. Pela Suzete Monte em Fortaleza, no Ceará. O Rafael e a Rose de Macapá, Amapá. Pelas intenções do Francisco Augusto, de São Vicente, litoral de São Paulo. Vamos colocar aqui sua mensagem, tá bom? Que Deus abençoe as suas intenções, Francisco Augusto. Vamos ouvi-lo.
1: Bom dia, Leandro. Bom dia a todos da rádio. Vim aqui pedir orações para minha família, pelo meu emprego, pela minha saúde, pela sua família também, pela família de todos os que trabalham aí na rádio também. E também orações para todos os ouvintes da rádio. Aquele abraço a todos. Bom dia.
0: Amém. Igualmente, bom dia. Obrigado. A Patrícia Fernandes de Campina Grande, na Paraíba, pelo Henrique Ponciano de Fortaleza, pela Tereza Cristina de Conselheiro Lafaiete, em Minas Gerais. Deus abençoe, minha irmã. As intenções ainda de Lucimara, que é da Grande São Paulo, mandou só um bom dia. O Valmir de Lima, de Suzano, na Grande São Paulo. Também agradeço aqui a participação da Kelly de Diadema, São Paulo. Kelly, Gabriel, seu filho, e a filha Rebeca. Pelo Antônio Jorge de Paranaguá, no Paraná. O Dinamar de Mosqueiro, Belém do Pará. Maria Lúcia de São Vicente, litoral de São Paulo. Também o Carlos Pedro, caminhoneiro, de Limeira, São Paulo, que está no litoral de São Paulo. Vamos acompanhar também a intenção por áudio. Agradeço aqui a participação, mais um áudio, né? Vamos agradecer o Geraldo Pires, de Governador Valadares. Bom dia.
2: Bom dia, Leandro. Salve Maria Imaculada. Rezo por mim, pela minha família. Rezo por você, Leandro, pelo Robinho, pelo Gil Brasil, pelo Rivaldo, por todos os funcionários da Imaculada. Rezo para os meus amigos que sempre rezam por mim, Dona Maria da Silva e seu esposo, e Dona Gorete de Campina Grande, Paraíba. Geraldo Pires, de Governador Valadares, Minas Gerais.
0: Amém. Deus abençoe. Vamos lembrar o telefone. Participe conosco no 4397-6520. Fora de São Paulo, 0, operadora 11, 4397-6520. Vamos aguardar a sua participação. Temos ligação já, né? Não temos ligação? Poxa, liga pra gente. Participa. 0, operadora 11, 4397-6520. Vamos aproveitar. Vamos colocar mais um áudio enquanto você vai ligar pra gente, tá bom? Agradeço Adalmir de Divinópolis, bom dia.
3: Bom dia, Leandro, bom dia, Ivaldo. Adalmir de Divinópolis. Em primeiro lugar, agradecer a Deus pelo dom da vida, pelas orações, pela minha saúde, saúde da minha esposa, meus filhos, meus netos, meus irmãos, enfim, toda a minha família. Pelas orações por você, Leandro, sua família, pelo Ivaldo, família. E agradeço a Deus pela graça recebida. Salve Maria, meu irmão.
0: Salve Maria Imaculada, Deus abençoe, meu irmão. Vamos rezar então por todas essas intenções apresentadas. E você deseja participar, você pode ligar para o próximo mistério, então, no 11, 0 operadora 11, 4397-6520. Ontem foi feriado aqui no estado de São Paulo, né, dia 9 de julho. Vamos rezar também por essas férias escolares. Pedimos a misericórdia divina, meditando sobre a oração e a agonia de Nosso Senhor Jesus Cristo no Horto das Oliveiras. Temos uma ligação. Alô, bom dia.
4: Bom dia, Leandro.
0: Tudo bom? Quem fala?
4: Da rua Vila Passarela,
0: perdão, eu não entendi seu nome.
4: Veneraldo, doutor Veneraldo aqui de Fortaleza.
0: Veneraldo, seja muito bem-vindo em Fortaleza. Vamos ouvir suas intenções, irmão.
4: Obrigado por mim, pela minha saúde. E pela dor dos grandes profissionais que eu encontro, tudo a minha vida, seja um desgastoso, né, Patrícia? Obrigado por minha saúde. E também queria pedir também para a minha CS também, conseguir logo o meu benefício, logo. Estou precisando muito. Também queria pedir pela minha filha Alessandra, que nós sempre. Depois ela, deve sair de muita paz a ela. E pela minha mãe, que tem 83 anos, que era obrigado para ela, pela Maria de Carreiro de Souza, mas. Assim, quando uma hernia disse na barriga, uma hernia na barriga não pode mais fazer cirurgia. É a idade. Por
0: sim.
4: Toda a minha família, por você, Leandro, toda a sua família, por todos os ouvintes.
0: Amém. Muito obrigado, Veneraldo. Então, rezemos. Rezemos juntos, então, por suas intenções, cada ouvinte. Eterno Pai, eu vos ofereço o corpo e sangue, alma e divindade de vosso diletíssimo Filho, nosso Senhor Jesus Cristo, em expiação dos nossos pecados e os do mundo inteiro, pela sua dolorosa paixão. Tende misericórdia de nós e do mundo inteiro, pela sua dolorosa paixão.
4: Tende misericórdia de nós e do mundo inteiro,
0: pela sua dolorosa paixão.
4: Tende misericórdia de nós e do mundo inteiro,
0: pela sua dolorosa paixão.
4: Tenha misericórdia de nós e do mundo inteiro.
0: Pela sua dolorosa paixão.
4: Tenha misericórdia de nós e do mundo inteiro.
0: Pela sua dolorosa paixão.
4: Tenha misericórdia de nós e do mundo inteiro.
0: Pela sua dolorosa paixão.
4: Tenha misericórdia de nós e do mundo inteiro.
0: Pela sua dolorosa paixão.
4: Tenha misericórdia de nós e do mundo inteiro.
0: Pela sua dolorosa paixão.
4: Tende misericórdia de nós e do mundo inteiro.
0: Pela sua dolorosa paixão.
4: Tende misericórdia de nós e do mundo inteiro.
0: Ó sangue e água que jorrastes do coração de Jesus, como fonte de misericórdia para nós, eu confio em vós. Muito obrigado, Veneraldo. Um ótimo dia, bom final de semana também. Que Jesus misericordioso, por intercessão de Nossa Senhora e de São Maximiliano Kolbe, abençoe a você e toda a sua família.

0: Aproveite e reze também conosco, 0 operadora 11 43976520. Nós vamos rezar, né? Rezamos pelo Robinho. Robson Cardoso voltou das férias anteontem, né? Foi na quarta-feira. Então, um grande abraço ao Robinho. Bom retorno para ele, ao programa Família Consagrada de Manhã, com muita alegria, com a Vera Levisky. Então, boa manhã aí para o Robinho. Às 7h30, está aqui no ar já, na Rádio Imaculada. Rezo pela Nina de Itanhaém, litoral de São Paulo, pelo Betinho de Divinópolis, Minas Gerais, pelo Tiago Fujiwara de Brasília, Distrito Federal, pela Yolanda da Silva, obrigado Yolanda em Maceió, Alagoas, pelo seu comprovante aqui, mandou pra gente a doação para a milícia da Imaculada, já encaminhei aqui para nossa central de relacionamento, tá bom? Antônio Marcos de Bandeirantes, no Paraná, pelo Emerson Macedo de Passos, Minas Gerais. Vamos rezar também por o Vanderlei Mendes de Fortaleza, as intenções da Gislene de Itaúna, Minas Gerais, pela Andréia da Alemanha, está com a gente em Düsseldorf, nossas orações, a Maria do Carmo de Curitiba, no Paraná, saúde dos enfermos, pela sua família, também a Maria da Silva e Zé Soares de Engenheiro Caldas, Minas Gerais. Rezamos por você, toda a sua família, boa sexta-feira. E também pela tia Hilda, que está completando o aniversário hoje. Vamos rezar por ela, logo mais no fogão de lenha também. Vamos colocar ela na piscina de água benta, com certeza. Deus abençoe. E a Socorro Nergino de Fortaleza, no Ceará, a cura e libertação do Carlos Alberto, a Helena de Jesus, do Guarujá, litoral de São Paulo. Bom dia, Helena. E que bom, gostou da música do padre Ezequiel, muito linda, né? Esperança em mim. Obrigado, um grande abraço. Vamos rezar pela Clotilde Amâncio de Itambé, Paraná, também. Vamos ouvir a Silvanete em Penedo, Alagoas.
1: Bom dia, Leandro. Eu sou Silvanete, da cidade de Penedo, Alagoas. Eu peço orações e rezo por saúde, cura e libertação, salvação, proteção, conversão e paz para minha filha Maiara Valéria da Silva Quirino, minhas netas Mirela Maria da Silva Souza, Maria Clara da Silva Souza, Maria Vitória da Silva Souza. Rezo por mim, meus irmãos, irmãs, sobrinhos, todos de minha família. Peço orações e rezo por você, sua família, Robin família, todos que fazem a Milícia Imaculada, por todos os padres, o Papa, Frei Sebastião, pelo mundo inteiro, pelos doentes, pelo fim das guerras, pelas pandemias, pelas queimadas, pelos terremotos, pessoal de si da minha família, por todas as almas. Amém. Salve Maria Imaculada.
0: Amém. Salve Maria Imaculada, minha irmã. Também vamos rezar com o Adeildo Braz em Major Isidoro, Alagoas.
2: Bom dia, Leandro. Salve Maria Imaculada. Quero agradecer a Deus pelo dom da vida, saúde da minha família. Quero rezar para você, Leandro, com a família, para o Robinho, para o Rivaldo, para todos da Rádio Imaculada, rezar para o Papa Leão XIV, rezar pelas criancinhas, para aqueles que estão nos hospitais precisando de oração, rezar pela paz do mundo e para todos. Amém. Adeus de Braz, Major Isidoro, Alagoas.
0: Amém. Deus abençoe, meu irmão. Vamos ao telefone agora. Alô, bom dia.
3: Bom dia.
0: Bom dia, quem fala?
3: É o Francisco Sabino do Jardim Astema, de Fortaleza.
0: Ótimo, seja bem-vindo, Francisco. Vamos ouvir suas intenções.
3: Eu rezo pela minha família, pela minha saúde, pela saúde dos meus filhos, da minha esposa. Rezo para todos os ouvintes da Rádio Imaculada. E também para vocês daí da...
0: Muito obrigado pelas suas orações. Conte com as nossas também, viu? Rezemos por você e sua família, por cada ouvinte. E nesta segunda dezena, pedimos a misericórdia divina, meditando sobre a flagelação de nosso Senhor Jesus Cristo. Eterno Pai, eu vos ofereço corpo e sangue, alma e divindade de vosso diletíssimo Filho, nosso Senhor Jesus Cristo, em expiação dos nossos pecados e os do mundo inteiro. Pela sua dolorosa paixão,
3: tenha misericórdia de nós e do mundo inteiro.
0: Pela sua dolorosa paixão,
3: tenha misericórdia de nós e do mundo inteiro.
0: Pela sua dolorosa paixão,
3: tenha misericórdia de nós e do mundo inteiro.
0: Pela sua dolorosa paixão.
3: Tenha misericórdia de nós e do mundo inteiro.
0: Pela sua dolorosa paixão.
3: Tenha misericórdia de nós e do mundo inteiro.
0: Pela sua dolorosa paixão.
3: Tenha misericórdia de nós e do mundo inteiro.
0: Pela sua dolorosa paixão.
3: Tenha misericórdia de nós e do mundo inteiro.
0: Pela sua dolorosa paixão.
3: Tenha misericórdia de nós e do mundo inteiro.
0: Pela sua dolorosa paixão.
3: Tenha misericórdia de nós e do mundo inteiro.
0: Pela sua dolorosa paixão.
3: Tenha misericórdia de nós e do mundo inteiro.
0: Ó sangue e água, que jorrastes do coração de Jesus, como fonte de misericórdia para nós, eu confio em vós. Muito obrigado, Francisco, um ótimo dia, e que Jesus misericordioso, por intercessão de Nossa Senhora e de São Maximiliano Kolbe, abençoe a você e toda a sua família.

0: Reze conosco, 0 operadora 11 4397 6520. Rezemos pelos agonizantes desta hora, deste dia, pelas almas do purgatório. Rezemos também pelas crianças que estão nascendo neste dia, dia 10 de julho. Vamos agradecer a Deus também, né? Jesus misericordioso, obrigado, Senhor. Vamos rezar pelo Nino de Osasco, São Paulo. Um abraço, Nino. Pela saúde da Eva Sueli, né? Boa recuperação para ela. Rezou ontem com a gente do hospital. Pela alma da Cida Maria, que Deus abençoe também. Rezamos com Paulo César de Itabira, Pernambuco, a esposa Cícera Aparecida. Pela Dani Saraiva, de Fortaleza, no Ceará, bom dia. As intenções do Beto Machado e Jussara, de Divinópolis, Minas Gerais, toda a família, obrigado. Rezamos pelo Paulo Duarte, de Maceió, Alagoas. Carol, de Ananindeua, no Pará. Luciano Natalício, de Ribeirão do Pinhal, Paraná. Rezamos com você, tá bom? Especial para o seu filho, que é autista, que tem muita dificuldade. Então, rezemos pela família, força, paz, proteção. Gorete, de Campina Grande, Paraíba, e sua família também. Reza pela paz mundial, por todos os enfermos, pelo Papa. A Ana de Giraldo Ponciano, Alagoas, também por todos que estão internados nos hospitais. Rezemos juntos pelos nossos irmãos na Venezuela, muitos ainda que não foram encontrados, né, nos escombros, muitas, muitas pessoas desaparecidas, muitas pessoas internadas, muitas pessoas faleceram e sem abrigo, né, sem um lar, perderam tudo. Rezamos pelo Benedito de Divinópolis, em Minas Gerais, pelo Camilo Moraes de Pindoretama, no Ceará, pelas almas, né? Reza também todos os irmãos que estão de luto, partida dos seus queridos, entes queridos, é isso. Rezemos, viu, meu irmão? E também pelo Delson de Ananindeua, no Pará, Delson Santos, esposa Nazaré e as filhas Fernanda, Andra, Maria Júlia e o neto João Felipe. Deus abençoe também aqui os irmãos que estão mandando áudio. A Marlene, de Dois Riachos.
1: Bom dia, Leandro. Sou Marlene, estou pedindo oração. Em primeiro lugar, agradecendo a Deus e a Nossa Senhora por essa noite que nos está sendo dada. E também peço oração pela saúde da minha filha Mirelle, pela saúde do meu filho Elias, pela minha saúde, pela minha conversão, a conversão de toda a minha família, por todos os ouvintes, por todos os padres, por todos os bispos e pelo Papa e pelas almas dos meus pais, Gabriel Teto e Júlia Bento, e por você que está rezando nesse momento. Meu muito obrigado. Salve Maria Imaculada.
0: Salve Maria Imaculada. Obrigado, Marlene. E o Marco Azevedo, de Belém do Pará. Bom dia para você, Marco. Infelizmente seu áudio não saiu nenhum som. Dá uma conferida aí no seu celular, se não tem algo bloqueando o microfone. Às vezes saiu sem som mesmo. Então rezamos pela sua intenção, tá bom? Marco Azevedo, não saiu nenhum som. Rezemos juntos, tá? Por você. E as intenções, agradeço a participação do Geraldinho Pereira, de Pará de Minas.
2: Bom dia, Leandro. Bom dia, turma aí da milícia.
0: Bom dia.
2: O Geraldinho Pereira está falando de Pará de Minas. Vamos rezar mais um terço para todos os meus amigos, para o Joaquim Arruda, lá no Bom Sucesso, para o Zé Viana, aqui em Pará de Minas, para o Salim e família, para o Rubens e família, Antônio Luiz e família, para o José Raimundo, meu irmão, para a minha companheira Ana Rita, para todos os caminhoneiros, para todos os meus netinhos. Vamos rezar também para o senhor Alfério, a Maximília, o senhor Ambrósio e o senhor, meu Deus, esqueci o nome, mas tudo bem. César Pérez, e para todos que necessitam de uma oração. Salve Maria!
0: Salve Maria Imaculada, Deus abençoe. E vamos ao telefone. Alô, bom dia!
3: Bom dia, Leandro. Salve, Imaculada.
0: Salve, Maria Imaculada. Quem fala?
3: Francisco, aqui do Jardim Iracema, Leandro, do Fortaleza, Ceará.
0: Francisco, foi você que rezou agora há pouco?
3: Não.
0: Outro Francisco? Mais um Francisco. Que legal, mais um Francisco aí de Fortaleza.
3: Pelo momento eu estou no trabalho, sabe?
0: Que Deus abençoe então, meu irmão. Vamos ouvir suas intenções, Francisco?
3: As minhas intenções, André, é aquelas pessoas que não gostam da minha pessoa, certo? Porque a gente descobre o dia a dia, né? E algumas pessoas não gostam da gente, pelo que a gente nós, pelo que nós somos. Né? Aquela razão de inveja. É o pelo meu familiar, pelos meus filhos e os meus amigos. E aqui que está de pasto, meu filho, e para vocês também, que está de Imaculada.
0: Amém. Salve Maria Imaculada, obrigado.
3: O leão e a paz do mundo inteiro.
0: Ótimo. Rezemos com confiança, Francisco, com certeza. E vamos rezar pela sua missão, pelo seu trabalho, e que nada atrapalha aí sua vida, seu trabalho, né? Não ligue para esses não. Vamos rezar por todos eles também, né? Que não gostam da gente. Com certeza.
3: Amém.
0: Rezemos por eles. Vamos pedir juntos a misericórdia divina, agora meditando sobre a coroação de espinhos de nosso Senhor Jesus Cristo. Eterno Pai, eu vos ofereço corpo e sangue, alma e divindade de vosso diletíssimo Filho, nosso Senhor Jesus Cristo, em expiação dos nossos pecados e os do mundo inteiro, pela sua dolorosa paixão.
3: Tende misericórdia de nós e do mundo inteiro.
0: Pela sua dolorosa paixão.
3: Tende misericórdia de nós e do mundo inteiro.
0: Pela sua dolorosa paixão.
3: Tende misericórdia de nós e do mundo inteiro.
0: Pela sua dolorosa paixão.
3: Tende misericórdia de nós e do mundo inteiro.
0: Pela sua dolorosa paixão.
3: Tende misericórdia de nós e do mundo inteiro.
0: Pela sua dolorosa paixão.
3: Tende misericórdia de nós e do mundo inteiro.
0: Pela sua dolorosa paixão.
3: Tende misericórdia de nós e do mundo inteiro.
0: Pela sua dolorosa paixão.
3: Tende misericórdia de nós e do mundo inteiro.
0: Pela sua dolorosa paixão.
3: Tende misericórdia de nós e do mundo inteiro.
0: Pela sua dolorosa paixão.
3: Tende misericórdia de nós e do mundo inteiro.
0: Ó sangue e água, que jorrastes do coração de Jesus, como fonte de misericórdia para nós, eu confio em vós. Muito obrigado, Francisco. Um ótimo dia. Pedimos que Jesus misericordioso, por intercessão de Nossa Senhora e de São Maximiliano Kolbe, abençoe a você, seu trabalho e toda a sua família.

0: Reze conosco, 0 operadora 11 4397 6520. Nos unimos às intenções. Um abraço, Leandro, meu xará Leandro Barroso, de Leme do Prado, Minas Gerais, acompanhando a programação pela Rádio Queluz FM de Conselheiro Lafaiete, Minas Gerais. Bom dia, bom trabalho para você, Leandro, e todos os caminhoneiros, todos os motoristas que estão conosco nesta hora, né? Rezamos também por Maria Jandira de Macedo, ela é de Santo André, São Paulo. Intenções do Luciano Natalício, né? Já falei, né? O Luciano, Deus abençoe. Intenções também de Liliane Lobato de Ananindeua, no Pará, alma do Otávio Carvalho, seu esposo, e a proteção de toda a família. Pelo Paulo Simões de Itápolis, no interior de São Paulo, vida financeira, saúde, proteção, aposentadoria, e pelo Jonathan Rafael. Rezamos pelo Cláudio Nogueira, de Fortaleza, Ceará, em ação de graças também, e rezemos juntos. Pelas intenções da Margarete de Teófilo Toni, em Minas Gerais, saúde, seu trabalho e família. Gilmara de Castanhal, no Pará, também agradece por mais uma semana abençoada. A misericórdia do Senhor dura para sempre, amém, é verdade. Pedro de Concórdia, do Pará, no estado do Pará. Pela Maximília de Vacaria, no Rio Grande do Sul, agradecendo e rezando pela saúde, paz, família, saúde do corpo, da alma e da mente, pelos olhos do seu netinho, José Pedro, e audição, saúde do José Clodomiro, todas as dificuldades e preocupações. Vamos rezar pelas intenções do Antônio Serrão, de Ananindeua. Bom dia, Antônio.
1: Bom dia, aqui é o Antônio Serrão, aqui de Ananindeua. Quero fazer um pedido de oração para mim e para minhas filhas, a Priscila, a Ariane, a Ilana, e para o meu filho Júnior, lá em Benevide, e para minhas netas, a Naira e Beatriz, e para o meu neto João, para o meu bisneto Cauê, e para minha bisneta Luana, e para minhas irmãs Adélia, Adelaide, a Ângela e a Cristina e a Aida, lá em Marituba. E para a família Serrão de Araújo, né, Morto todo. Bom dia, salve Maria, minha culada, e fique com Deus aí.
0: Amém, você também, obrigado. Vamos ouvir o Jailson de Santana do Ipanema, bom dia.
2: Bom dia, Leandro Bassan, bom dia para todos da rádio. Primeiro do que tudo, quero agradecer a Deus pelo dom da vida, por mais uma oportunidade. Quero pedir oração pela alma da minha mãe, do meu pai, da minha irmã. Quero pedir oração pela minha esposa, para a minha saúde, para a saúde da minha filha, do meu filho, dos meus netos. Quero pedir também pelos meus vizinhos encarcerados, moradores de rua, e pela paz no mundo. Jailson de Santana, do Ipanema, Alagoas. Salve Maria Imaculada. Amém. Pela sua dolorosa paixão, tem de misericórdia de nós e do mundo inteiro.
0: Amém. Deus abençoe. Obrigado. Vamos ao telefone. Alô, bom dia.
3: Salve Maria Imaculada, graças a Deus. Ô, meu grande amigo Leandro Bassan, meu grande companheiro Fernando Cruz de Perdizes, graças a Deus, Leandro Bassan.
0: Ô, Fernando, seja bem-vindo, bom dia, salve Maria Imaculada.
3: Eu tô precisando de intenções com urgência, viu, Leandro Bassan?
0: Sim, vamos rezar, pode apresentá-las.
3: Minha mãe não passou bem ontem à noite, teve um pouco de taquicardia, precisou tomar um remédio para controlar. Semana passada meu pulmão não passou bem, teve problema de sério de saúde. Eu tive agora há pouco um pesadelo daqueles, olha, Leandro Bassan.
0: Sim.
3: E pela alma do meu pai, que faleceu ano passado, com os 84 anos de hemorragia, pro meu irmão, que teve dor na coluna, mas já está um pouco melhor. Por mim ter fé e paciência, pelas mortes desse terremoto da Venezuela, são quase 4 mil mortos, o que, é isso? E está acontecendo muita coisa nesse Brasil, viu? Ah, estou desanimado, Leandro Bassan. Ainda bem que eu fiz doação pela Imaculada, viu? Estou muito. Desculpa que eu estou um pouco emocionado, Leandro Bassan.
0: Tudo bem, Fernando. Vamos rezar, né, por todas as diversidades, a diversidade da vida, e especialmente, né, a proteção, a saúde para todos aí da sua casa, sua mãe, força, paz e a certeza que Deus está no comando, está cuidando de vocês.
3: Para os nossos amigos, para a Aparecida, para o Eduardo Sapopemba, para Vicente São Bernardo.
0: Ótimo. Rezemos juntos, pedindo a misericórdia divina, agora meditando sobre Jesus carregando a cruz para o Calvário. Eterno Pai, eu vos ofereço o corpo e sangue, alma e divindade de vosso diletíssimo Filho, nosso Senhor Jesus Cristo, em expiação dos nossos pecados e os do mundo inteiro. Pela sua dolorosa paixão,
3: tende misericórdia de nós e do mundo inteiro.
0: Pela sua dolorosa paixão,
3: tende misericórdia de nós e do mundo inteiro.
0: Pela sua dolorosa paixão,
3: tende misericórdia de nós e do mundo inteiro.
0: Pela sua dolorosa paixão,
3: tende misericórdia de nós e do mundo inteiro.
0: Pela sua dolorosa paixão,
3: tende misericórdia de nós e do mundo inteiro.
0: Pela sua dolorosa paixão,
3: tende misericórdia de nós e do mundo inteiro.
0: Pela sua dolorosa paixão,
3: tende misericórdia de nós e do mundo inteiro.
0: Pela sua dolorosa paixão,
3: tende misericórdia de nós e do mundo inteiro.
0: Pela sua dolorosa paixão,
3: tende misericórdia de nós e do mundo inteiro.
0: Pela sua dolorosa paixão,
3: tende misericórdia de nós e do mundo inteiro.
0: Ó sangue e água que jorrastes do coração de Jesus como fonte de misericórdia para nós, eu confio em vós. Muito obrigado, Fernando Cruz, e que Jesus misericordioso, por intercessão de Nossa Senhora e de São Maximiliano Kolbe, abençoe a você, sua casa e toda a sua família.

0: vamos para a quinta dezena, rezando juntos nesta manhã de sexta-feira. Louvado seja Deus, né? Pelo ar que respiramos, pelo dom da vida, pela família, pelas pessoas que nós convivemos, né? Pela água que nós tomamos. Agradeçamos a Deus pela saúde, pelo emprego e tantas coisas boas. Também nos unimos às intenções da Milena Rosângela, de São Paulo, capital. As intenções de Citrânia Cardoso, de Pão de Açúcar, Alagoas. Hoje completa mais um ciclo. Agradece a Deus por me conceder mais um ano que venha com saúde e proteção divina. Parabéns, Citrânia. Acabei de agradecer aqui, né, o dom da vida. Que bom, né? Agradecer. É bênção de Deus mesmo. Saúde, muitas realizações, tá bom? E rezamos por Cláudio Nogueira, de Fortaleza, no Ceará. Obrigado também rezando com a gente. O Antônio Marcos, de Pará de Minas. Bom dia, meu irmão.
1: Bom dia, meu amigo Leandro Bassan. Queria rezar pela minha família, meus amigos Éder do Valírio, Carlos Santana, Marinho, Danilo Caçapava, Antônio Pereira do Bolão, o Padre Gerardo Gabriel, todos que me uniram, que estão na escuta. Salve Mãe Maria Imaculada, Antônio Marcos Soares, Pará de Minas.
0: Salve Maria Imaculada, Deus abençoe, meu irmão. Vamos rezar também por Ailton, de São Brás do Suaçuí, Minas Gerais. Bom dia.
2: Bom dia, Leandro. Peço orações para todo o pessoal na Venezuela também. E problema, e assim, vem aqui, a gente fica muito triste porque acontece as coisas e passa o tempo, vai ficando esquecido, igual o pessoal embrumadinho, quase ninguém já fala mais nada, entendeu? As coisas vão só acontecendo, vai esquecendo. Então, só Jesus mesmo, viu? Peço orações por toda a minha família.
0: Amém.
2: Ailton aqui, São Brás, Suaçuí. Não sou bem de São Brás, não, mas moro aqui. Graças a Deus. E Salve Maria, Mãe Imaculada, que ouço pela rádio que luz.
0: Que bom. Obrigado, Ailton. Deus abençoe, isso mesmo. Vamos dizer para aqueles que também, né, ficaram aguardando tantos governantes, tantas promessas até hoje. Nossos irmãos do Rio Grande do Sul, né, muitos ainda não se recuperaram daquelas inundações e tudo, né, ficaram sem casas, prometeram, ficaram em abrigos. Infelizmente, tem muitas pessoas sofrendo. Rezemos com confiança por todos eles. Pelo Sérgio, de Teófilo Otoni, Minas Gerais, José Xavier, de Itaíba, Pernambuco, o Renilton, de Betim, Minas Gerais, também, aqueles que estamos ouvindo e não podem participar. Vamos ao telefone. Alô, bom dia.
3: Bom dia, Leandro.
0: Quem fala?
3: Tudo bem?
0: Tudo bom?
3: Aqui é Sérgio, de Vinópolis, Minas Gerais.
0: Ô, Sérgio, seja muito bem-vindo. Salve Maria Imaculada.
3: Salve Maria Imaculada.
0: Vamos ouvir suas intenções.
3: Eu quero rezar por todos os enfermos, né? Principalmente as pessoas que estão com câncer, em fase terminais, né? Que Deus tenha misericórdia e as pessoas que moram na rua, certo? Que passam frio, fome, que tenham pessoas assim que possam ajudar e que as pessoas sejam iluminadas por Deus que possam ajudar. E por mim também, porque eu tenho.
0: Sim.
3: Tem 4 noites que eu não durmo direito, certo? E é isso mesmo. E para vocês aí da rádio, né? Todos da rádio.
0: Amém. Então rezemos por você, pela sua saúde, que possa descansar, dormir, né? Que é muito importante para a gente manter a energia, né? Física, mental. Rezemos por todos que estão agora rezando com a gente. Pedimos a misericórdia divina e meditando sobre a morte de Jesus na cruz. Eterno Pai, eu vos ofereço corpo e sangue, alma e divindade de vosso diletíssimo Filho, nosso Senhor Jesus Cristo, em expiação dos nossos pecados e os do mundo inteiro, pela sua dolorosa paixão.
3: Tem misericórdia de nós do mundo inteiro.
0: Pela sua dolorosa paixão.
3: Tem misericórdia de nós do mundo inteiro.
0: Pela sua dolorosa paixão.
3: Tem misericórdia de nós do mundo inteiro.
0: Pela sua dolorosa paixão.
3: tende misericórdia de nós, o mundo inteiro.
0: Pela sua dolorosa paixão.
3: Tende misericórdia de nós e do mundo inteiro.
0: Pela sua dolorosa paixão.
3: Tende misericórdia de nós e do mundo inteiro.
0: Pela sua dolorosa paixão.
3: Tende misericórdia de nós e do mundo inteiro.
0: Pela sua dolorosa paixão.
3: Tende misericórdia de nós e do mundo inteiro.
0: Pela sua dolorosa paixão.
3: Tende misericórdia de nós e do mundo inteiro.
0: Pela sua dolorosa paixão.
3: Tende misericórdia de nós e do mundo inteiro.
0: Ó sangue e água, que jorrastes do coração de Jesus, como fonte de misericórdia para nós, eu confio em vós. Que Deus abençoe, muito obrigado, e que Jesus misericordioso, por intercessão de Nossa Senhora e de São Maximiliano Kolbe, abençoe a você e toda a sua família. Rezemos juntos. Deus Santo, Deus Forte, Deus Imortal, tende piedade de nós e do mundo inteiro. Deus Santo, Deus Forte, Deus Imortal, tende piedade de nós e do mundo inteiro. Deus Santo, Deus Forte, Deus Imortal, tende piedade de nós e do mundo inteiro. Louvemos a misericórdia divina. Misericórdia divina, que brota do seio do Pai, eu confio em vós. Misericórdia divina, atributo máximo de Deus, eu confio em vós. Misericórdia divina, mistério inefável, eu confio em vós. Misericórdia divina, fonte que brota do mistério da Santíssima Trindade, eu confio em vós. Misericórdia divina, que nenhuma mente, nem humana, nem angélica pode perscrutar, eu confio em vós. Misericórdia divina, da qual provém toda vida e felicidade, eu confio em vós. Misericórdia divina, mais sublime do que os céus, eu confio em vós. Misericórdia divina, fonte de milagres e prodígios, eu confio em vós. Misericórdia divina, que envolve o universo todo, eu confio em vós. Misericórdia divina, que desce ao mundo na pessoa do Verbo encarnado, eu confio em vós. Misericórdia divina, que brotou da chaga aberta do coração de Jesus, eu confio em vós. Misericórdia divina, encerrada no coração de Jesus para nós e, sobretudo, para os pecadores, eu confio em vós. Misericórdia divina, imperscrutável na instituição da Eucaristia, eu confio em vós. Misericórdia divina, na instituição da Santa Igreja, eu confio em vós. Misericórdia divina, no sacramento do Santo Batismo, eu confio em vós. Misericórdia divina, na nossa justificação por Jesus Cristo, eu confio em vós. Misericórdia divina, que nos acompanha por toda a vida, eu confio em vós. Misericórdia divina, que nos envolve de modo particular na hora da morte, eu confio em vós. Misericórdia divina, que nos concede a vida imortal, eu confio em vós. Misericórdia divina, que nos acompanha em todos os momentos da vida, eu confio em vós. Misericórdia divina, que nos defende do fogo do inferno, eu confio em vós. Misericórdia divina, na conversão dos pecadores endurecidos, eu confio em vós. Misericórdia divina, enlevo para os anjos, inefável para os santos,

nós. Misericórdia divina, na qual todos somos imersos, eu confio em vós. Misericórdia divina, doce consolo para os corações atormentados, eu confio em vós. Misericórdia divina, única esperança dos desesperados, eu confio em vós. Misericórdia divina, repouso dos corações, paz em meio ao terror, eu confio em vós. Misericórdia divina, delícia e êxtase dos santos, eu confio em vós. Misericórdia divina, que desperta a confiança onde não há esperança, eu confio em vós. Encerrando agora este momento de oração, vamos suplicar para todos a misericórdia de Deus, que é infinitamente amoroso para com todos os seus filhos e filhas. Oremos. Ó Deus eterno, em quem a misericórdia é insondável e o tesouro da compaixão é inesgotável, olhai propício para nós e multiplicai em nós a vossa misericórdia, para que não desesperemos nos momentos difíceis, nem esmoreçamos, mas nos submetamos com grande confiança à vossa santa vontade, que é amor e a própria misericórdia. Amém. Louvado seja nosso Senhor Jesus Cristo, para sempre seja louvado. Salve Maria Imaculada.

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1: Tua palavra é uma lâmpada para meus passos e uma luz para meus caminhos. Estou tão humilhado, Senhor. Dá-me vida segundo tua promessa. Salmo 105.
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3: A tampa da panela todo mundo encontra. 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
5: O Papa Leão XIV nomeou Maria Montserrat Alvarado, atualmente presidente e diretora operacional da Eternal World Television Network, a EWTN News, maior rede de comunicação católica do mundo, como prefeita do Dicastério para Comunicação. Maria Alvarado vai iniciar sua missão no dia 1 de novembro deste ano. Com a nomeação de Maria Alvarado, o Papa Leão XIV dá continuidade ao processo de reforma e renovação da Cúria Romana iniciado pelo Papa Francisco, que tem confiado a fiéis leigos, homens e mulheres, cargos de liderança e responsabilidades a serviço da Igreja Universal. Maria Alvarado é a primeira mulher leiga a ser nomeada prefeita de um

0: Castério da Santa Sé, o que reacende uma discussão: o papel da mulher em espaços de liderança na Igreja Católica. E hoje aqui no Conexão eu te convido a acompanhar uma conversa com o bispo de Novo Hamburgo, no Rio Grande do Sul, Dom João Francisco Salm, sobre a missão da mulher na Igreja, sua contribuição para a evangelização e os desafios e perspectivas para uma participação cada vez mais efetiva na vida e na missão eclesial. Dom Salm, é uma alegria muito grande receber o senhor aqui no nosso programa. Seja muito bem-vindo.
1: Obrigado, Angélica. Obrigado a todo o pessoal da rádio, da Rede Imaculada de Comunicação. Também saúdo a todos os nossos ouvintes.
0: Gostaria de começar a nossa conversa, Dom Salm, com o senhor falando sobre o papel da mulher na missão da Igreja hoje. Até onde elas participam de decisões importantes no âmbito eclesial?
1: Para tratar desse assunto, parece-me que é importante recordar que a mulher foi dada ao homem como um dom, um presente de Deus. E não só a mulher, cada um de nós é um dom para os demais. Então, não importa sexo, raça, cor, idade, nós somos todos de mesma dignidade, né? Deus nos tem como seus filhos, suas filhas, e, portanto, todos nós devemos ser acolhidos, né, pelos demais como alguém que só pode enriquecer, só pode ajudar. E assim também deve ser na Igreja. Então, diante da pergunta até onde as mulheres participam de alguma instância, estão presentes em alguma instância onde se tomam grandes decisões, certamente há muito que ser feito nessa área. Parece-me que a dificuldade aparece quando se tem presente que a Igreja tem uma hierarquia que tem a ver com o sacramento da ordem e a mulher não recebe o sacramento da ordem. E que muitas decisões são tomadas em instâncias onde a presença é de quem tem o sacramento da ordem. Mas há outras instâncias onde não é preciso ter o sacramento da ordem. Também aqui é preciso fazer uma diferença, né, entre a Igreja no Vaticano, que é um país, e a Igreja nas dioceses. Então, em cada diocese, as coisas são diferentes do que lá no Vaticano, onde a coisa tem a ver com uma realidade mundial, que é a Igreja presente no mundo. De novo, há uma diferença de diocese para diocese. Aí temos os nossos conselhos, os conselhos de pastoral, os conselhos econômicos, onde mulheres participam, né, e participam muito. Então, há diferenças muito grandes entre dioceses, entre as dioceses e digamos, o Vaticano, né, e aquilo que é o governo central da Igreja. Mas certamente há muito que avançar, e aí quando se chega no sacramento da ordem, ali há uma barreira a vencer que não é tão fácil e vai levar algum tempo.
0: Eu quero destacar a presença feminina mais importante na Igreja, que é Maria, né? Porque após a ascensão de Jesus, Maria assistiu com as suas orações à Igreja nascente, quer dizer, nasceu ali com ela. E reunida com os apóstolos e algumas mulheres, nós vemos também Maria pedindo com as suas orações o dom do Espírito Santo. Assim como a nossa querida mãe, Dom Salm, também hoje, nesse nosso tempo, as mulheres são muito importantes na Igreja, cada uma com seu ministério específico, né? Exercendo aí com amor e dedicação. O que falta, Dom Salm, para que elas tenham participação nas decisões de poder na Igreja? Eu sei que o senhor já falou que isso precisa muito avançar.
1: Olha, Angélica e caros ouvintes, essa é uma questão assim, que é interessante que seja colocada em pauta e sobre o que falar. De fato, Nossa Senhora é uma mulher extraordinária e tão considerada na Igreja. Enfim, ela nos diz muito, ela como pessoa e o papel dela na vida cristã, na vida de Jesus e, portanto, na vida de todos nós. Agora, se considerarmos, de novo, o papel que a mulher deve ter, eu penso que isso precisa de uma reflexão maior, porque a Igreja é uma instituição que tem 2000 anos. E isso significa que tem uma carga, um peso a levar junto, um peso no sentido positivo, de experiências, de uma história bonita, extraordinária, mas também tem estruturas e que tem a ver também com a cabeça das pessoas. Nós estamos presentes num mundo onde há culturas tão diferentes, pessoas tão diferentes, que reagem de forma diferente diante das mesmas coisas, e isso não muda assim com uma decisão de alguém. Um dia eu vi alguém fazer uma comparação que me parece que ajuda a elucidar um pouco isso. Ele disse que se um transatlântico está indo numa certa direção e precisaria mudar de direção, a gente não pode mudar de uma hora para outra, porque, no mínimo, muitos que estão nesse transatlântico vão cair fora. no mar, né? E pode correr o risco do próprio transatlântico também virar, né? Então a igreja é um grande transatlântico, numa comparação assim muito simples, que precisa ir fazendo suas mudanças aos poucos. Eu acho que as conversas, a reflexão, o diálogo, isso tudo vai ajudando a criar uma compreensão que digamos seja aquela que Deus quer também, né? Então, o que é preciso é isso, é que nós tenhamos a coragem de continuar conversando, abertura, aprofundamento teológico. Já existe muita coisa, mas precisa ter mais e ter uma e ter aquela compreensão também de que não se trata de que um é menos, outro é mais, a mulher é menos, o homem é mais. Não, não é isso, né? E não se pode também ver isso como uma busca de, digamos, de poder, né? De que ah, uma briga por poder. Também não é por isso, né? É realmente a gente se adequar e entender que as coisas podem mudar e que a gente pode e deve fazer isso permanecendo naquilo que Deus quer para a igreja e com a igreja para o mundo, né? Então é o diálogo, abertura, precisa de oração, também de conversão. A necessidade de conversão não é uma questão só de discussão de ideias, é de uma compreensão que deve vir do fundo do coração de cada um.
0: Dom Salme, uma das explicações da ausência de mulheres em posições de decisão vem da própria tradição católica, né? Que evoca a Bíblia e lembra que o colégio dos 12 apóstolos de Jesus foi formado apenas por homens, o que é absolutamente compreensível, né? Dada a posição que as mulheres ocupavam na época. Tudo na Bíblia a gente tem que ver como uma questão histórica, né? De sociedade também. A gente não pode separar, né, a Bíblia do contexto social na qual ela foi escrita. Mas com o passar do tempo, Dom Salme, a mulher ela foi ganhando espaço e respeito, né, na sociedade, e hoje ocupa aí lugares que sempre foram ocupados por homens. Quer dizer, a sociedade, é lógico que a igreja ela tem seus valores, ela tem seus princípios, ela não pode simplesmente mudar porque a sociedade mudou. Mas o que eu pergunto para o senhor é que com essa mudança na participação das mulheres na sociedade, se isso já foi levado em discussão, né, para a igreja, a questão da própria enculturação, né, aceitar, abrir-se às mudanças nesse sentido, isso já foi discutido?
1: Olha, está sempre em pauta isso, né? Eu queria dizer primeiro que, de fato, essa diferença que se tem feito entre homem e mulher, considerando a mulher menos, é uma coisa, eu vou usar uma expressão forte, é uma coisa abominável, mas não tem nada a ver, né? Então isso precisa ser superado de vez, né? Agora, a discussão tem sido feita a partir do concílio, por exemplo. Quanta coisa se tem falado sobre a importância dos leigos e leigas, das mulheres, nas nossas conferências regionais, por exemplo, nas nossas Conferência Latino-Americana, mesmo na CNBB, o Papa vem insistindo muito. Então, muitos passos têm sido dados, muitos, passos significativos, mas muitos ainda têm que ser dados. Então, a discussão precisa continuar, é preciso que se continue procurando com humildade, com boas, digamos, bons modos, no sentido de uma construção em comum. Eu acredito que nós vamos conseguir fazer muitas mudanças juntos, assim, em benefício da igreja, em benefício de cada filho e filha da igreja, em benefício da missão que a igreja tem que cumprir, né? Valorizando muito o que a mulher já é, né, na igreja. Nossos trabalhos, eu volto de novo a falar aqui da experiência que eu tenho nas nossas paróquias e na diocese. As mulheres são muito presentes e elas decidem. Nos nossos conselhos, elas têm igual peso naquilo que dizem enquanto aos homens, e às vezes até muito mais, porque estão aí atuantes. Então, há muita coisa bonita que precisa ser ressaltada, precisa ser valorizada. Fica essa pergunta da mulher presente nas instâncias mais elevadas, onde se acredita que as grandes decisões são tomadas. E muito dessa presença dela ali tem a ver também com o sacramento da ordem. Essa é uma questão que tem que ser tratada com cuidado, porque São João Paulo II, como o Papa disse, fechou as portas. Ele, numa certa altura, usou uma expressão como que dizendo, em definitivo, que não houvesse ordenação. Até eu tenho o texto aqui. Ele diz assim, numa certa altura: portanto, para que seja excluída qualquer dúvida em assunto da máxima importância que pertence à própria constituição divina da Igreja, em virtude do meu ministério de confirmar os irmãos, declaro que a Igreja não tem absolutamente a faculdade de conferir a ordenação sacerdotal às mulheres, e que esta sentença deve ser considerada como definitiva por todos os fiéis da Igreja. É uma manifestação, digamos assim, muito forte, né? E diante disso, o Papa Francisco diz: João Paulo II fechou as portas. E um dia alguém perguntou, um repórter perguntou, mas nunca mais, nunca mais. Então, o que que ele diz? Ele lá, o Papa diz: se lermos com atenção o que o São João Paulo II escreveu, vamos ter que ir nessa direção. Então, quer dizer, há algo muito sério aqui a ser discutido, né, e ser tratado, que é essa decretação, digamos assim, de São João Paulo II, e ao mesmo tempo esse pedido de uma necessidade de se abrirem esses espaços também do sacramento da ordem para as mulheres. Então, a reflexão deve continuar. Por enquanto, eu penso que fica isso como, digamos, quase como um dogma, né, da Igreja. Mas a reflexão deve continuar, porque também é possível que, de repente, se tenha uma nova compreensão disso. Dizer que não pode haver ordenação de mulheres porque foram só homens os apóstolos, como você dizia, os tempos mudam, as épocas, a cultura, o modo de compreender. Por outro lado, também tem o argumento que diz que também naquela época, Maria, como mulher, foi escolhida para ser a mãe de Jesus, né? Por que que, então, se houve essa decisão de escolher Maria como mãe, não se, mesmo assim, não se foi contra aquele tempo e de escolher entre os apóstolos também apóstolas? E isso também faz refletir. Maria foi mais do que os apóstolos, mais, né? Maria foi mais do que os apóstolos. Se para ser apóstolos puderam ser homens, como dizer então que Maria não pode, as mulheres não podem ser apóstolas? Ora, se uma mulher foi a mãe de Jesus, que é mais do que ser apóstola, né? Então, aqui é uma discussão assim interessante a ser feita, né? Eu acho que tem que caminhar ainda.
0: Dom Sal, muito obrigada pela sua participação aqui no Conexão CNBB. Te agradeço imensamente por estar conosco.
1: Obrigado igualmente por poder estar com vocês.
0: Dom João Francisco Salmo é bispo de Novo Hamburgo, no Rio Grande do Sul.
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0: Louvado seja nosso Senhor Jesus Cristo, para sempre seja louvado. Muito bom dia para você, meu amigo, para você, minha amiga, que sintoniza a Rádio Imaculada na Grande São Paulo, por todo o Brasil, Rede Imaculada de Comunicação, pela Alexa, pelo áudio da TV Imaculada na Nova Parabólica Digital, canal 321, você que nos ouve pelo nosso aplicativo Imaculada Play ou no site miliciadaimaculada.org.br. Vamos rezar o Rosário em seu lar com muita fé e confiança por você e com você. Participe conosco. Eu, Leandro Barsan, na apresentação e os trabalhos técnicos de Pedro Henrique. Bom dia mais uma vez, Pedro. Vamos acolher você para participar ao vivo no telefone do ouvinte 4397-6520. Você que está fora de São Paulo, 0 operadora 11 4397-6520. Ligue para rezar um mistério com a gente, através do nosso WhatsApp também, registrando suas intenções por escrito ou gravando áudio, a gravação no máximo um minutinho, por gentileza, sempre abaixo o volume do rádio também, para a gente ouvir você, e você que for participar ao vivo por telefone, ouça pelo retorno do telefone. Rezemos juntos por todos os milites colaboradores da Milícia da Imaculada, desta obra de Nossa Senhora, pelas intenções de cada um dos nossos milites e ouvintes. Rezemos juntos, em nome do Pai, do Filho e do Espírito Santo. Amém. Divino Jesus, nós vos oferecemos este rosário que vamos rezar, meditando nos mistérios dolorosos da nossa redenção. Concedei-nos, por intercessão da bem-aventurada Virgem Maria, Mãe de Deus e Nossa Mãe, as virtudes que nos são necessárias para bem rezá-lo e a graça de ganharmos as indulgências desta santa devoção. Oferecemos como intenções gerais, em desagravo dos pecados cometidos contra o Santíssimo Coração de Jesus e o Imaculado Coração de Maria, pela paz no mundo, pela conversão dos pecadores, pelas almas do purgatório, pelas intenções do Santo Padre, o Papa Leão XIV, pelo aumento e santificação do clero, pela santificação das famílias e pelos doentes. E você que reza conosco em casa, no trabalho, na estrada, no leito de hospital ou em outro ambiente, apresente também as suas intenções, confiantes a Nossa Senhora, que ela, como mãe amorosa, há de interceder por cada uma delas, junto a seu Filho Jesus. E professemos nossa fé dizendo: creio em Deus Pai Todo-Poderoso, Criador do céu e da terra, e em Jesus Cristo, seu único Filho, nosso Senhor, que foi concebido pelo poder do Espírito Santo, nasceu da Virgem Maria, padeceu sob Pôncio Pilatos, foi crucificado, morto e sepultado, desceu à mansão dos mortos, ressuscitou ao terceiro dia, está sentado à direita de Deus Pai Todo-Poderoso, donde há de vir a julgar os vivos e os mortos. Creio no Espírito Santo, na Santa Igreja Católica, na comunhão dos santos, na remissão dos pecados, na ressurreição da carne, na vida eterna. Amém. Rezemos a oração que Jesus nos ensinou. Pai nosso, que estais nos céus, santificado seja o vosso nome. Venha a nós o vosso reino. Seja feita a vossa vontade, assim na terra como no céu. O pão nosso de cada dia nos dai hoje. Perdoai-nos as nossas ofensas, assim como nós perdoamos a quem nos tem ofendido. E não nos deixeis cair em tentação, mas livrai-nos do mal. Amém. Esta primeira Ave Maria, rezaremos em honra a Deus Pai que nos criou. Ave Maria, cheia de graça, o Senhor é convosco. Bendita sois vós entre as mulheres, e bendito é o fruto do vosso ventre, Jesus. Santa Maria, Mãe de Deus, rogai por nós, pecadores, agora e na hora de nossa morte. Amém. A segunda Ave Maria, em honra a Deus Filho que nos remiu. Ave Maria, cheia de graça, o Senhor é convosco. Bendita sois vós entre as mulheres, e bendito é o fruto do vosso ventre, Jesus. Santa Maria, Mãe de Deus, rogai por nós, pecadores, agora e na hora de nossa morte. Amém. E a terceira Ave Maria, oferecemos em louvor ao Espírito Santo que nos guia e santifica. Ave Maria, cheia de graça, o Senhor é convosco. Bendita sois vós entre as mulheres, e bendito é o fruto do vosso ventre, Jesus. Santa Maria, Mãe de Deus, rogai por nós, pecadores, agora e na hora de nossa morte. Amém. Glória ao Pai, ao Filho e ao Espírito Santo, como era no princípio, agora e sempre. Amém. Reze conosco o primeiro mistério, ligando 0 operadora 11 4397 6520. Rezemos com as intenções que chegam para nós, agradecemos a você que participa. As intenções da Lorena Pastore de Vacaria, no Rio Grande do Sul. Bom dia, nossas orações, minha irmã. Também acolhemos a intenção do Zeleiro de Londrina, no Paraná. Obrigado pela participação. Também da Helena de Santo André, São Paulo. A nossa ouvinte Márcia de Divinópolis, em Minas Gerais. Bom dia. Antônio Pereira de Pará de Minas, em Minas Gerais. Também reza conosco. As intenções da Dina de Mauá, São Paulo, da Marina Betti, de São Paulo, capital, Parque Santa Madalena. Rezamos pelo descanso eterno do Valmir, seu esposo, e também por Lázaro, que está na UTI, Lázaro e também Ednei, as intenções de toda a sua família. Rezamos juntos com as intenções do José Wilson da Silva, de Alagoas. Obrigado, Hélio, de Arapongas, no Paraná, pela Ângela e Márcio Arronque, de São Paulo, capital, pela Maria da Conceição de Santos, no litoral de São Paulo, em oração para a saúde do Edmilson Júnior, também as intenções da Ana de Giraldo Ponciano, Elenilda de Cruzeiro do Oeste, no Paraná, Alexandro Ferreira, de São José da Varginha, em Minas Gerais. Vamos ouvir a intenção de Maria da Silva, de Engenheiro Caldas, Minas Gerais.
1: Bom dia, Leandro. Bom dia, Pedro Henrique. Salve Maria Imaculada, paz e bem. Eu e José Soares estamos aqui para rezar com vocês e com todos o Terço Mariano. Eu coloco na oração do Terço Mariano todas as pessoas que rezam neste momento e o nosso e um padre muito querido que nós perdemos, foi enterrado ontem, Padre Sebastião Vitório. Ele é muito querido, foi muito santo em nossas comunidades aqui. Rezo por ele, coloco ele na oração do terço e peço que a Virgem a proteja. E rezo por todos, seu Ofério, André da Alemanha, avó Edileuza, e todos aqueles que estão rezando neste momento, seu Geraldo Pires, todos, Olivanda.
0: Amém, Deus abençoe. E vamos ouvir o Senival de Itaíba, Pernambuco.
2: Bom dia, Leandro. Eu sou Senival do Sítio Cabelo, município de Itaíba. Eu peço as orações do Santo Terço para mim, para meu pai, muito doente, acamado. Para meus filhos, toda a minha família, pelas almas daqueles que já se foram, da minha mãe, de duas irmãs, e por aqueles que estão hospitalizados, por todos do Brasil e mundo, esse pessoal da Venezuela, oh minha Nossa Senhora, só Deus na casa, meu irmão. E eu peço que agora, depois das 4 horas, já está errado nas 4 horas, já é 3h38, né? Depois das 4, dali um leitinho e estou ouvindo pelo rádio. Tentei ontem para rezar pelo telefone, quando eu terminei minha luta ali, mas não consegui.
0: Amém. Deus abençoe, Senival, toda a família. Rezemos juntos, viu? Com confiança. Vamos ao telefone. Alô, bom dia.
3: Alô, bom dia, Leandro.
0: Oi, bom dia. Quem fala?
3: É a Marina.
0: Marina?
3: Eu já fiz meus pedidos.
0: É de
3: São
0: Paulo.
3: Acabou de falar meus pedidos de gerações.
0: Isso, Marina de São Paulo, seja muito bem-vinda. E tem mais alguma intenção?
3: Em particular, uma minha. Nossa Senhora, me ajude. Uma decisão, tá bom?
0: Amém. Vamos rezar juntos, então, por você e toda a família, cada um dos nossos ouvintes.
3: Isso, por todos que vão participar com a gente.
0: E nesse primeiro mistério doloroso, nós contemplamos a oração em agonia de nosso Senhor Jesus Cristo no Horto das Oliveiras. Pai nosso que estais nos céus, santificado seja o vosso nome. Venha a nós o vosso reino, seja feita a vossa vontade, assim na terra como no céu.
3: O pão nosso de cada dia nos dai hoje. Perdoai-nos as nossas ofensas, assim como nós perdoamos a quem nos tem ofendido. E não nos deixeis cair em tentação, mas livrai-nos do mal. Amém.
0: Ave Maria, cheia de graça, o Senhor é convosco. Bendita sois vós entre as mulheres, e bendito é o fruto do vosso ventre, Jesus.
3: Santa Maria, Mãe de Deus, rogai por nós, pecadores, agora e na hora de nossa morte. Amém.
0: Ave Maria, cheia de graça, o Senhor é convosco. Bendita sois vós entre as mulheres, e bendito é o fruto do vosso ventre, Jesus.
3: Santa Maria, Mãe de Deus, rogai por nós, pecadores, agora e na hora de nossa morte. Amém.
0: Ave Maria, cheia de graça, o Senhor é convosco. Bendita sois vós entre as mulheres, e bendito é o fruto do vosso ventre, Jesus.
3: Santa Maria, Mãe de Deus, rogai por nós, pecadores, agora e na hora de nossa morte. Amém.
0: Ave Maria, cheia de graça, o Senhor é convosco. Bendita sois vós entre as mulheres, e bendito é o fruto do vosso ventre, Jesus.
3: Santa Maria, Mãe de Deus, rogai por nós, pecadores, agora e na hora de nossa morte. Amém.
0: Ave Maria, cheia de graça, o Senhor é convosco. Bendita sois vós entre as mulheres, e bendito é o fruto do vosso ventre, Jesus.
3: Santa Maria, Mãe de Deus, rogai por nós, os pecadores, agora e na hora de nossa morte. Amém.
0: Ave Maria, cheia de graça, o Senhor é convosco. Bendita sois vós entre as mulheres, e bendito é o fruto do vosso ventre, Jesus.
3: Santa Maria, Mãe de Deus, rogai por nós, os pecadores, agora e na hora de nossa morte. Amém.
0: Ave Maria, cheia de graça, o Senhor é convosco. Bendita sois vós entre as mulheres, e bendito é o fruto do vosso ventre, Jesus.
3: Santa Maria, Mãe de Deus, rogai por nós, os pecadores, agora e na hora de nossa morte. Amém.
0: Ave Maria, cheia de graça, o Senhor é convosco. Bendita sois vós entre as mulheres, e bendito é o fruto do vosso ventre, Jesus.
3: Santa Maria, Mãe de Deus, rogai por nós, os pecadores, agora e na hora de nossa morte. Amém.
0: Ave Maria, cheia de graça, o Senhor é convosco. Bendita sois vós entre as mulheres, e bendito é o fruto do vosso ventre, Jesus.
3: Santa Maria, Mãe de Deus, rogai por nós, os pecadores, agora e na hora de nossa morte. Amém.
0: Ave Maria, cheia de graça, o Senhor é convosco. Bendita sois vós entre as mulheres, e bendito é o fruto do vosso ventre, Jesus.
3: Santa Maria, Mãe de Deus, rogai por nós, os pecadores, agora e na hora de nossa morte. Amém.
0: Glória ao Pai, ao Filho e ao Espírito Santo.
3: Como era no princípio, agora e sempre. Amém.
0: Ó meu Jesus,
3: perdoai-nos, livrai-nos do fogo do inferno, levai as almas todas para o céu e socorrei principalmente as que mais precisarem da vossa infinita misericórdia.
0: Ó Maria concebida sem pecado,
3: rogai por nós que recorremos a vós e por todos quantos não recorrem a vós, especialmente pelos inimigos da Santa Igreja Católica, e por todos quantos são a vós recomendados.
0: Amém. Nosso muito obrigado, Marina. Um ótimo dia e que a paz de Jesus e o amor de Maria permaneçam com você e toda a sua família. Obrigado. Salve Maria Imaculada. Vamos rezar juntos? Ligue também para participar no 4397-6520, 0 operadora 11, 4397-6520. Vamos rezar pelo Renato Matias, de Divinópolis, Minas Gerais. Também rezamos pelo Heraldo Ferreira, de Manhuaçu, Minas Gerais. Obrigado, meu irmão, pela doação espontânea. Já encaminhei para a nossa central. Obrigado. João de Mirassol, no interior de São Paulo. Geraldo Pires, de Governador Valadares, Minas Gerais. Milena Rosângela, de São Paulo, capital. Também nós vamos rezar pela Clotilde Amâncio, de Itambé, Paraná. E as intenções também, Agradecemos José Ambrósio. Bom dia.
4: Bom dia, amigos da Imaculada Conceição. Aqui é o José Ambrósio de Belo Oriente, Minas Gerais. Quero pedir oração para todos. Primeiramente, agradecer a Deus por mais esse dia de vida que o Senhor me concede. E pedir oração para todos os mitos colaboradores com a rádio. Está sempre rezando por mim. E também peço pela Padre Sebastião Benito Paulo, Cláudio, para vocês aí, membro da rádio, Leandro, todos aí. Que Deus abençoe a todos. Salve Maria Imaculada.
0: Amém. Salve Maria Imaculada, obrigado. Vamos ouvir a Graciete de Belém do Pará também.
5: Bom dia, Leandro e todos da milícia. Aqui é Graciete de Belém do Pará. Ofereço a reza do terço em intenção de todos que estão rezando agora, os que não estão, todos que já partiram para Deus e todos que estão junto conosco nessa trajetória da vida terrena. A todos, todos. Todos que precisamos. Que Deus tenha misericórdia de todos nós. Salve Maria Imaculada. Bom dia.
0: Amém. Deus abençoe. Salve Maria Imaculada. Graciete, obrigado. Vamos ao telefone. Alô, bom dia.
6: Bom dia, Leandro. Bom dia, Pedrinho.
0: Seja bem-vindo. Bom dia, Alfério, em Concórdia, Santa Catarina. Como é que estamos aí? Muito frio?
6: Muito frio, muito frio. 3, 4 graus, né?
0: Nossa, hein?
6: Gelado. É uma semana terrível. Mas
0: muito.
6: Tudo bem.
0: Isso mesmo. Vamos ouvir suas intenções, Alfério.
6: Em primeiro lugar, agradecer a Deus pelo dom da vida, pela saúde, pela família. Rezar pela minha saudosa esposa Maria Salete. Rezar para o Frei Sebastião pelo belíssimo trabalho da Milícia da Imaculada. E também, Leandro, rezar pelos irmãos que formam esta grande família. Quando um reza um pelo outro, meu amigo Adolfo lá de Santos, o Geraldo Pires, a Marta, a Ureni, o seu Antônio, o Lorival Mota, a Cícera, a Creuza de Arapongas, a Magali, a Maria Creuza de São Paulo, a Andréia da Alemanha, o Geraldinho, a Zélia, o Beto de Cascavela, a Bruna de Mosqueiro, a Elinice, a Carminha, a Neide, a Maria das Graças de São Paulo, a Maria Lúcia, o Marciano, o Roberto de Londrina, a Gorete, Gorete, muito obrigado pelas orações, a Maria Roberta, também a Lorena, pastores de Bacaria, a Maximília de Bacaria, o Danilo, o seu José Xavier, José João, a Maria Antônia e sua filha Renata, a Maria Silva, também a Marta de Mosqueiro, a Mariana de Mauá, o Ercílio de Blumenau, nosso amigo Jesus Almaranga, que perdeu sua filha mais nova, que triste, meu amigo. Também o César Teles, o João de Joinville, o Beto Machado, a Luísa de Fortaleza, o Eliseu, enfim, a todos, Leandro. E também rezar por vocês que fazem trabalho que é tão importante, é uma verdadeira bênção para as famílias e para todos nós que acompanhamos diariamente a querida Rádio Imaculada.
0: Amém, amém. Obrigado, Alfério, pelas orações. Conte também com as nossas, por você e toda a família. Maria Joana está sempre nos ouvindo também da Itália. Um abraço, vamos rezar juntos por todas essas intenções, por cada um dos nossos ouvintes, cada família. Vamos, nesse segundo mistério doloroso, contemplarmos a flagelação de nosso Senhor Jesus Cristo. Pai nosso que estais nos céus, santificado seja o vosso nome. Venha a nós o vosso reino, seja feita a vossa vontade, assim na terra como no céu.
6: O pão nosso de cada dia nos dai hoje, perdoai nossas ofensas, assim como nós perdoamos a quem nos tem ofendido, e não deixeis cair em tentação, mas livrai-nos do mal. Amém.
0: Ave Maria, cheia de graça, o Senhor é convosco. Bendita sois vós entre as mulheres, e bendito é o fruto do vosso ventre, Jesus.
6: Santa Maria, Mãe de Deus, rogai por nós, pecadores, agora e na hora de nossa morte. Amém.
0: Ave Maria, cheia de graça, o Senhor é convosco. Bendita sois vós entre as mulheres, e bendito é o fruto do vosso ventre, Jesus.
6: Santa Maria, Mãe de Deus, rogai por nós, pecadores, agora e na hora de nossa morte. Amém.
0: Ave Maria, cheia de graça, o Senhor é convosco. Bendita sois vós entre as mulheres, e bendito é o fruto do vosso ventre, Jesus.
6: Rezo para Maria Joana, lá na Itália. Santa Maria, Mãe de Deus, rogai por nós, pecadores, agora e na hora de nossa morte. Amém.
0: Ave Maria, cheia de graça, o Senhor é convosco. Bendita sois vós entre as mulheres, e bendito é o fruto do vosso ventre, Jesus.
6: Santa Maria, Mãe de Deus, rogai por nós, pecadores, agora e na hora de nossa morte. Amém.
0: Ave Maria, cheia de graça, o Senhor é convosco. Bendita sois vós entre as mulheres, e bendito é o fruto do vosso ventre, Jesus.
6: Santa Maria, Mãe de Deus, rogai por nós, pecadores, agora e na hora de nossa morte. Amém.
0: Ave Maria, cheia de graça, o Senhor é convosco. Bendita sois vós entre as mulheres, e bendito é o fruto do vosso ventre, Jesus.
6: Rezo para a Edileuza, para o João Carlos e para o Moacir. Santa Maria, Mãe de Deus, rogai por nós, pecadores, agora e na hora de nossa morte. Amém.
0: Ave Maria, cheia de graça, o Senhor é convosco. Bendita sois vós entre as mulheres, e bendito é o fruto do vosso ventre, Jesus.
6: Santa Maria, Mãe de Deus, rogai por nós, pecadores, agora e na hora de nossa morte. Amém.
0: Ave Maria, cheia de graça, o Senhor é convosco. Bendita sois vós entre as mulheres, e bendito é o fruto do vosso ventre, Jesus.
6: Santa Maria, Mãe de Deus, rogai por nós, pecadores, agora e na hora de nossa morte. Amém.
0: Ave Maria, cheia de graça, o Senhor é convosco. Bendita sois vós entre as mulheres, e bendito é o fruto do vosso ventre, Jesus.
6: Santa Maria, Mãe de Deus, rogai por nós, pecadores, agora e na hora de nossa morte. Amém.
0: Ave Maria, cheia de graça, o Senhor é convosco. Bendita sois vós entre as mulheres, e bendito é o fruto do vosso ventre, Jesus.
6: Santa Maria, Mãe de Deus, rogai por nós, pecadores, agora e na hora de nossa morte. Amém.
0: Glória ao Pai, ao Filho e ao Espírito Santo.
6: Assim como era no princípio, agora e sempre. Amém.
0: Ó meu Jesus,
6: perdoai-nos, livrai-nos do fogo do inferno, levai as almas todas para o céu e socorrei principalmente as que mais precisarem de vossa infinita misericórdia.
0: Ó Maria concebida sem pecado,
6: rogai por nós que recorremos a vós, e por todos quantos não recorrem a vós, especialmente pelos inimigos de nossa querida Santa Igreja Católica, e a todos quantos são a vós recomendados. Amém.
0: Amém. Muito obrigado, Ofélio. Um ótimo dia, e que a paz de Jesus e o amor de Maria permaneçam com você e toda a sua família. Salve Maria Imaculada. Ligue e reze conosco também no 0 operadora 11 4397-6520. Vamos rezar com as intenções de Maria Zilda de Fortaleza, no Ceará, Amélia de Cascavel, no Paraná. Também rezamos pelo Pedro Chaves de Concórdia, do Pará, família Rodrigues Chaves, pelo mundo inteiro. Também rezamos com as intenções da Milena de São Paulo, a Gilmara de Castanhal, no Pará. Rezamos também com intenções de Eduardo, está rezando com a gente, pelas almas de Maria Tereza de Jesus, Olga Pereira Silva, Francisco Clemente da Silva e João Paulo Gonçalves Amorim, do Ceará, né? Depois você me fala a cidade novamente. Vamos rezar por Antônio José do Couto, Antônio José de Couto, de Pará de Minas, Minas Gerais. Rezamos por você e família, especialmente sua esposa Eliana, seu filho seminarista Felipe Antônio. Também rezamos com a Maria da Conceição de Santos, São Paulo, a Margarete de Teófilo Toni, Minas Gerais, pelo José Geraldo de Carmo do Cajuru, em Minas Gerais, e a esposa Kelly. Vamos rezar também pela Vicentina Maria de Venceslau Brás, no Paraná. Obrigado, José Vitor de Londrina, Paraná, Valéria Santos de Irapuã, no interior de São Paulo. E vamos acolher as intenções da Maximília de Vacaria, Rio Grande do Sul. Bom dia.
7: Bom dia, meus amigos. Salve Maria Imaculada. Vamos rezar, agradecer nossa saúde, saúde do corpo, da alma, da mente, saúde dos meus olhos, saúde do meu netinho José Pedro, a fala e a audição dele, todos aqui de casa, trabalho da minha filha Graciele, saúde dela e proteção e sabedoria no trabalho, atenção particular, todas as dificuldades e preocupações, rezo para o seu Alferes, César Teles, José Xavier, Geraldinho Pereira, todos, por uma intenção particular e almas dos falecidos. Maximília Vacaria, Rio Grande do Sul. Salve Maria Imaculada.
0: Salve Maria Imaculada, obrigado. E o Reginaldo Viana, de Santana do Ipanema.
8: Bom dia. Sou o Reginaldo Viana, aqui de Santana do Ipanema, nas Alagoas. Gostaria de pedir para botar nas orações aí meus filhos, minha mãe, meu pai, toda a minha família. E tenha um bom dia aí, vocês aí.
0: Igualmente, Deus abençoe, meu irmão. Vamos ao telefone. Alô, bom dia.
9: Bom dia, Leandro. Salve Maria, é o Rubinho.
0: Leandro, salve Maria Imaculada. Quem fala?
9: É Quitéria de Maceió.
0: Ótimo, seja bem-vinda, Quitéria. Vamos ouvir suas intenções, viu?
9: Amém. Eu quero dizer assim, a Deus da vida, né? Mais um dia, estamos juntos em oração. Eu rezo por toda a minha família santo, pela libertação e conversão delas, também para o purgatório, pela proteção dos meus filhos, que a José Pedro Silva junto lá em Minas Gerais, por minha filha Maria da Graça, pelos doentes, por vocês terem no estúdio, por todo o clero, e pelo padre Tito, né, que é o novo pátrio da nossa paróquia de Santa Júlia, aqui da Santa Lúcia, por todos os fiéis, todos os voluntários, pelos idosos que estão nesse momento, amém?
0: Amém. Então rezemos juntos por suas intenções e família, cada ouvinte e equipe aí da Rádio Imaculada de Maceió. Nesse terceiro mistério doloroso, nós contemplamos a coroação de espinhos de nosso Senhor Jesus Cristo. Pai nosso, que estais nos céus, santificado seja o vosso nome. Venha a nós o vosso reino, seja feita a vossa vontade, assim na terra como no céu.
9: O pão nosso de cada dia nos dai hoje, perdoai as nossas ofensas, assim como nós perdoamos a quem nos tem ofendido, e não deixeis cair em tentação, mas livrai do mal. Amém.
0: Ave Maria, cheia de graça, o Senhor é convosco. Bendita sois vós entre as mulheres, e bendito é o fruto do vosso ventre, Jesus.
9: Santa Maria, Mãe de Deus, rogai por nós, pecadores, agora e na hora da nossa morte. Amém.
0: Ave Maria, cheia de graça, o Senhor é convosco. Bendita sois vós entre as mulheres, e bendito é o fruto do vosso ventre, Jesus.
9: Santa Maria, Mãe de Deus, rogai por nós, pecadores, agora e na hora da nossa morte. Amém.
0: Ave Maria, cheia de graça, o Senhor é convosco. Bendita sois vós entre as mulheres, e bendito é o fruto do vosso ventre, Jesus.
9: Santa Maria, Mãe de Deus, rogai por nós, pecadores, agora e na hora da nossa morte. Amém.
0: Ave Maria, cheia de graça, o Senhor é convosco. Bendita sois vós entre as mulheres, e bendito é o fruto do vosso ventre, Jesus.
9: Santa Maria, Mãe de Deus, rogai por nós, pecadores, agora e na hora de nossa morte. Amém.
0: Ave Maria, cheia de graça, o Senhor é convosco. Bendita sois vós entre as mulheres, e bendito é o fruto do vosso ventre, Jesus.
9: Santa Maria, Mãe de Deus, rogai por nós, pecadores, agora e na hora de nossa morte. Amém.
0: Ave Maria, cheia de graça, o Senhor é convosco. Bendita sois vós entre as mulheres, e bendito é o fruto do vosso ventre, Jesus.
9: Santa Maria, Mãe de Deus, rogai por nós, pecadores, agora e na hora de nossa morte. Amém.
0: Ave Maria, cheia de graça, o Senhor é convosco. Bendita sois vós entre as mulheres, e bendito é o fruto do vosso ventre, Jesus.
9: Santa Maria, Mãe de Deus, rogai por nós, pecadores, agora e na hora de nossa morte. Amém.
0: Ave Maria, cheia de graça, o Senhor é convosco. Bendita sois vós entre as mulheres, e bendito é o fruto do vosso ventre, Jesus.
9: Santa Maria, Mãe de Deus, rogai por nós, pecadores, agora e na hora de nossa morte. Amém.
0: Ave Maria, cheia de graça, o Senhor é convosco. Bendita sois vós entre as mulheres, e bendito é o fruto do vosso ventre, Jesus.
9: Santa Maria, Mãe de Deus, rogai por nós, pecadores, agora e na hora de nossa morte. Amém.
0: Ave Maria, cheia de graça, o Senhor é convosco. Bendita sois vós entre as mulheres, e bendito é o fruto do vosso ventre, Jesus.
9: Santa Maria, Mãe de Deus, rogai por nós, pecadores, agora e na hora de nossa morte. Amém.
0: Glória ao Pai, ao Filho e ao Espírito Santo.
9: Como era no princípio, agora e sempre. Amém.
0: Ó meu Jesus,
9: perdoai-nos, livrai-nos do fogo do inferno, levar as almas todas para o céu e socorrei principalmente a que mais precisarem da vossa infinita misericórdia.
0: Ó Maria concebida sem pecado,
9: rogai por nós que recorremos a vós e por todo quanto não recorre a vós, especialmente pelos inimigos da Santa Igreja, e por todo quanto são a voz recomendado. Amém. Um bom dia para você, Leandro, e para estou aí, Santa Maria Imaculada.
0: Amém. Muito obrigado pela participação. Quitéria, um ótimo dia. Salve Maria Imaculada. Reze também conosco ligando 0 operadora 11 4397 6520. Vamos acolhendo as intenções. Rezamos pela Maria Lúcia de São Vicente, São Paulo, Luciene Santiago de Fortaleza, no Ceará. Também o Edinaldo Lins de Belém do Pará. Vamos rezar ainda por Zilda Mendes de São José dos Pinhais, no Paraná. O Oscar Romanini de Jacarezinho, no Paraná. Rezamos pela Nancy Souza de Acará, no Pará. Obrigado pela participação. Vamos acompanhar também o Oscar e a Zenilda de Cafelândia, no interior de São Paulo. Vamos ouvir as intenções. Agora, Luísa Vieira de Fortaleza, bom dia.
10: Bom dia, Leandro. Leandro é a Luísa Vieira de Fortaleza. Peço oração por mim, pela minha saúde, pela saúde da minha família, pela alma do meu esposo Nonato. Peço oração por você, Leandro, por sua família, pelo Pedro Henrique, pelo Frei Sebastião, pelo Papa Leão XIV, peço oração pelo Padre Chico Silveira, peço oração pela saúde da Dona Jacira da Vila Ré, pela saúde da Cecília do Gás, peço oração para o seu João, pela alma da Dona Sueli, esposa dele, pelo seu Alfélio, pela alma da Dona Maria Salete, por todas as pessoas que fazem o tratamento do câncer, todas as pessoas que estão rezando nesse momento, inclusive o Red Leus, agora é de Campinas Grande, por todos. Bom dia, salve Maria Imaculada.
0: Salve Maria Imaculada, obrigado pela participação. Vamos ouvir também a intenção do Samuel em Divinópolis.
11: Bom dia, Leandro. Bom dia, Melissa da Imaculada, que é Samuel de Divinópolis. Eu venho não só pedir como rezar com vocês, agradecer pelo dom da vida, os nossos amigos, famílias, especialmente minha mãe, por mim, pela alma do meu pai que faleceu tem 1 ano e meio, pela alma de Soraya, já tem 2 anos, meu avô, por todos os falecidos da minha família, os nossos amigos Alferes, Beto Machado, Danilo de Caçapava, Andréia da Alemanha, Quitéria, tem um senhor aqui de Divinópolis que reza para mim, mas eu esqueci o nome dele, enfim, por nós todos. Salve Maria Imaculada, Deus te pague, Leandro, Deus te pague, Melissa da Imaculada, fique com Deus.
0: Amém, Samuel, você também, toda a família. Vamos ao telefone. Bom dia, quem fala?
12: Bom dia, Salve Maria Imaculada, Lourival Mota, Pacoituba.
0: Olá, Lourival, seja bem-vindo. Salve Maria Imaculada. Vamos ouvir suas intenções.
12: Agradecendo a Deus por mais um dia de vida, rezo por mim, minha filha, toda a minha família, todos meus 7 irmãos, minha 5 irmãs, pela alma dos meus 3 irmãos, pela alma da minha mãe e de meu pai. Rezo para o Céu Félix, para o César Félix, para o Zé Ambrose, pelo Danilo, pelo Dima de Diadema, pela Dina de Mauá, pela Dona Dalva, pela Dona Olivandra, pela Andréia da Alemanha, pela Dona Lourdes, do Curitiba, Senata Lourdes, pelo Israel de Fartura, pelo Nardo de Fartura, pelo Ana de Bernardo de Fartura, pela Maximília, Maria Creuza, Maria Lúcia, Maria da Silva, Maria Antônia, Sofia Renata, pelo Ercílio, pela Cícera, Gorete e Carminha, pelo Beto Silveira, pelo Beto Machado, pelos dois Roberto Londrina, pelo Raimundo de Esmeralda, pelo João de Joinville, pelo João de Papel, pelo João Carlos Taré, pelo Beto Sabaia Taré, e pelo Zé de Lula, de Catulo, pelos seus irmãos, o Adão, o Cristóvão, a Mauri, o Dito, o Nico, a Gabi, a Fia, pelas irmãs Lia, Luzia, Dina, pelas sua esposa Abel, pela irmã Isabel, pelas suas filhas Fernando e Mariana, pelos seus netos, e pelos amigos dele, ao senhor Tuto, ao senhor Bias, e pela Maria Pereira, Maria Betânia, pela Célia, do Ciência Visuais, e eu, do Ciência Visuais, o Lodanino, todos que têm problemas de saúde nesse mundo.
0: Amém, Lourival, rezemos juntos por suas intenções, cada um dos nossos ouvintes, cada família. E nesse quarto mistério doloroso, contemplamos Jesus carregando a cruz para o Calvário. Pai nosso que estais nos céus, santificado seja o vosso nome, venha a nós o vosso reino, seja feita a vossa vontade, assim na terra como no céu.
12: O pão nosso de cada dia nos dai hoje, perdoai as nossas ofensas, assim como nós perdoamos a quem nos tem ofendido. E não deixeis cair em tentação, mas livrai-nos do mal. Amém.
0: Ave Maria, cheia de graça, o Senhor é convosco. Bendita sois vós entre as mulheres, e bendito é o fruto do vosso ventre, Jesus.
12: Santa Maria, Mãe de Deus, rogai por nós pecadores, agora e na hora de nossa morte. Amém.
0: Ave Maria, cheia de graça, o Senhor é convosco. Bendita sois vós entre as mulheres, e bendito é o fruto do vosso ventre, Jesus.
12: Santa Maria, Mãe de Deus, rogai por nós pecadores, agora e na hora da nossa morte. Amém.
0: Ave Maria, cheia de graça, o Senhor é convosco. Bendita sois vós entre as mulheres, e bendito é o fruto do vosso ventre, Jesus.
12: Santa Maria, Mãe de Deus, rogai por nós pecadores, agora e na hora da nossa morte. Amém.
0: Ave Maria, cheia de graça, o Senhor é convosco. Bendita sois vós entre as mulheres, e bendito é o fruto do vosso ventre, Jesus.
12: Santa Maria, Mãe de Deus, rogai por nós pecadores, agora e na hora da nossa morte. Amém.
0: Ave Maria, cheia de graça, o Senhor é convosco. Bendita sois vós entre as mulheres, e bendito é o fruto do vosso ventre, Jesus.
12: Santa Maria, Mãe de Deus, rogai por nós pecadores, agora e na hora da nossa morte. Amém.
0: Ave Maria, cheia de graça, o Senhor é convosco. Bendita sois vós entre as mulheres, e bendito é o fruto do vosso ventre, Jesus.
12: Santa Maria, Mãe de Deus, rogai por nós pecadores, agora e na hora de nossa morte. Amém.
0: Ave Maria, cheia de graça, o Senhor é convosco. Bendita sois vós entre as mulheres, e bendito é o fruto do vosso ventre, Jesus.
12: Santa Maria, Mãe de Deus, rogai por nós pecadores, agora e na hora de nossa morte. Amém.
0: Ave Maria, cheia de graça, o Senhor é convosco. Bendita sois vós entre as mulheres, e bendito é o fruto do vosso ventre, Jesus.
12: Santa Maria, Mãe de Deus, rogai por nós pecadores, agora e na hora da nossa morte. Amém.
0: Ave Maria, cheia de graça, o Senhor é convosco. Bendita sois vós entre as mulheres, e bendito é o fruto do vosso ventre, Jesus.
12: Santa Maria, Mãe de Deus, rogai por nós pecadores, agora e na hora de nossa morte. Amém.
0: Glória ao Pai, ao Filho e ao Espírito Santo.
12: Assim como era no princípio, agora e sempre. Amém.
0: Ó meu Jesus,
12: perdoai-nos e livrai-nos do fogo do inferno, levai as almas todas para o céu e socorrei principalmente as que mais precisarem.
0: Ó Maria concebida sem pecado,
12: rogai por nós que recorremos a vós e por todos quando não recorrem a vós, especialmente pelos inimigos da Santa Igreja e por todos quando são a vós recomendado. Amém. Rezei também pela Iracema de Barão Antônio e pela saúde para a Maria e por todos vocês aí. Salve Maria Imaculada.
0: Amém. Obrigado, Lourival. Um abraço. Salve Maria Imaculada. Reze conosco também ligando 0 operadora 11 4397-6520. Muitas e muitas mensagens. Vamos ouvir a intenção da Maria Lúcia de Betim, de Belém do Pará. Bom dia.
13: Bom dia, Leandro. Maria Lúcia de Belém do Pará, falo do Mosqueiro, da Ilha do Mosqueiro, tá? É, agradecendo a Deus pelo resultado dos meus exames de câncer, que deu tudo normal agora, graças a Deus, Nossa Senhora, São José, que eu me peguei muito com São José. E eu queria oferecer esse texto em agradecimento a Deus, Nossa Senhora, e por todas as coisas, pelas minhas conquistas, e pela saúde da minha amiga que está no CTI em coma, a Lene, e pela minha vizinha que quebrou o braço, está esperando uma cirurgia há 3 dias, mas hoje será concretizado que eu pedi para São José interceder. Ele já intercedeu, ela já vai operar agora às 7 horas da manhã.
0: É, que bom.
13: E também para o seu Alfério, para a esposa dele, para a Maximira, para todas essas pessoas, que é difícil a gente gravar o nome também, nós temos que falar rápido, né? Tá?
0: Sim.
13: Muito obrigada pela saúde do Luiz, pela minha saúde, de toda, da minha irmã, do meu cunhado.

0: rezando por você, por sua família, pela minha conterrânea Gorete e por todos os irmãos que todos os dias nesse horário estavam rezando, pelo Papa Leão XIV e por todos que fazem a Melissa da Imaculada. Bom dia, Leandro, um abraço e um final de semana abençoado para todos nós.
1: Amém, Vera, muito
0: Salve
1: obrigado.
0: Maria Imaculada.
1: Salve Maria Imaculada e por todos inúmeras mensagens, Renilton de Betim, Gorete de Campina Grande, João César de Fartura, Cláudio Nogueira de Fortaleza. Também rezamos pelo Haroldo Maciel de João Pessoa, Adelmes de Divinópolis, Clemilda de Santana do Ipanema, Olivanda de Governador Valadares, Ronaldo de Santos, Denilza Lima de Cambé, Paraná. Também o Henrique Azevedo em Divinópolis, o Zé Riba de Primeira Cruz, Maranhão, o Agnaldo de Santa Rita de Ouro Preto, Minas Gerais, o Osmário de Santana do Ipanema, o Edgar Dantas de Marituba, o Carlinhos de Conselheiro Lafaiete, o Wilson Plácido, que está na Paraíba, a Lurdinha de Pará de Minas, o Sérgio Garcia de Ponta Grossa, o José Viana de Pará de Minas, a Marilene Oliveira de Maceió, Alagoas, o Beto Machado de Divinópolis, a Cristina Vieira de Conselheiro Lafaiete em Minas Gerais, todos. E aqueles que não puderam registrar suas intenções, vamos ao telefone. Alô, bom dia.
2: Bom dia, Leandro.
1: Bom dia, quem fala?
2: Aqui é Sérgio de Vinópolis.
1: Sérgio, seja
2: Isso.
1: bem-vindo, Sérgio. Vamos ouvir suas intenções, irmão.
2: Eu quero rezar a todos os enfermos que se encontram acamados, né?
1: Sim.
2: Com câncer, em fases terminais. Que Deus e Nossa Senhora possa interceder e curar esses enfermos, né? Que é muito difícil, né, Leandro? A pessoa
1: Muito.
2: é muita dor, né? Infelizmente. E para as pessoas que passam necessidade de fome, miséria, esse país que as crianças não têm, é muito triste, né? Então eu quero rezar para essas pessoas.
1: Vamos rezar por todos eles, né? Com certeza, pedindo a intercessão de Nossa Senhora e por todos que nos acompanham. Sérgio, vamos, esse quinto mistério, contemplarmos a crucificação e morte de nosso Senhor Jesus Cristo. Pai nosso que estais nos céus, santificado seja o vosso nome, venha a nós o vosso reino, seja feita a vossa vontade, assim na terra como no céu.
2: O pão nosso de cada dia nos dai hoje, perdoai as nossas ofensas, assim como nós perdoamos a quem nos tem ofendido, e não nos deixeis cair em tentação, mas livrai-nos do mal. Amém.
1: Ave Maria, cheia de graça, o Senhor é convosco. Bendita sois vós entre as mulheres, e bendito é o fruto do vosso ventre, Jesus.
2: Santa Maria, Mãe de Deus, rogai por nós, pecadores, agora e na hora de nossa morte. Amém.
1: Ave Maria, cheia de graça, o Senhor é convosco. Bendita sois vós entre as mulheres, e bendito é o fruto do vosso ventre, Jesus.
2: Santa Maria, Mãe de Deus, rogai por nós, pecadores, agora e na hora de nossa morte. Amém.
1: Ave Maria, cheia de graça, o Senhor é convosco. Bendita sois vós entre as mulheres, e bendito é o fruto do vosso ventre, Jesus.
2: Santa Maria, Mãe de Deus, rogai por nós, pecadores, agora e na hora de nossa morte. Amém.
1: Ave Maria, cheia de graça, o Senhor é convosco. Bendita sois vós entre as mulheres, e bendito é o fruto do vosso ventre, Jesus.
2: Santa Maria, Mãe de Deus, rogai por nós, pecadores, agora e na hora de nossa morte. Amém.
1: Ave Maria, cheia de graça, o Senhor é convosco. Bendita sois vós entre as mulheres, e bendito é o fruto do vosso ventre, Jesus.
2: Santa Maria, Mãe de Deus, rogai por nós, pecadores, agora e na hora de nossa morte. Amém.
1: Ave Maria, cheia de graça, o Senhor é convosco. Bendita sois vós entre as mulheres, e bendito é o fruto do vosso ventre, Jesus.
2: Santa Maria, Mãe de Deus, rogai por nós, pecadores, agora e na hora de nossa morte. Amém.
1: Ave Maria, cheia de graça, o Senhor é convosco. Bendita sois vós entre as mulheres,

0: e bendito é o fruto do vosso ventre, Jesus.
1: Santa Maria, Mãe de Deus, rogai por nós, pecadores, agora e na hora de nossa morte. Amém.
0: Ave Maria, cheia de graça, o Senhor é convosco. Bendita sois vós entre as mulheres, e bendito é o fruto do vosso ventre, Jesus.
1: Santa Maria, Mãe de Deus, rogai por nós, pecadores, agora e na hora de nossa morte. Amém.
0: Ave Maria, cheia de graça, o Senhor é convosco. Bendita sois vós entre as mulheres, e bendito é o fruto do vosso ventre, Jesus.
1: Santa Maria, Mãe de Deus, rogai por nós, pecadores, agora e na hora de nossa morte. Amém.
0: Ave Maria, cheia de graça, o Senhor é convosco. Bendita sois vós entre as mulheres, e bendito é o fruto do vosso ventre, Jesus.
1: Santa Maria, Mãe de Deus, rogai por nós, pecadores, agora e na hora de nossa morte. Amém.
0: Glória ao Pai, ao Filho e ao Espírito Santo.
1: Assim como era no princípio, agora e sempre. Amém.
0: Ó meu Jesus,
1: perdoai-nos e livrai-nos do fogo do inferno, levai as almas todas para o céu e socorrei principalmente as que mais precisarem.
0: Ó Maria concebida sem pecado,
1: rogai por nós que recorremos a vós e por todos quantos não recorrem a vós, especialmente pelos inimigos da Santa Igreja e por todos com sua voz recomendados.
0: Amém. Nossa, muito obrigado, Sérgio. Um ótimo dia e que a paz de Jesus e o amor de Maria permaneçam com você e toda a sua família.

0: Infinitas graças vos damos, ó soberana Rainha, pelos benefícios que todos os dias recebemos de vossas mãos maternais. Dignai-vos agora e para sempre tomar-nos debaixo de vosso poderoso amparo. E para melhor vos agradecer, os saudamos com uma salve, Rainha. Salve, Rainha, Mãe de Misericórdia, vida, doçura e esperança nossa, salve. A vós bradamos os degredados filhos de Eva. A vós suspiramos, gemendo e chorando neste vale de lágrimas. Eia, pois, advogada nossa, esses vossos olhos misericordiosos a nós volvei. E depois deste desterro, mostrai-nos Jesus, bendito fruto do vosso ventre. Ó clemente, ó piedosa, ó doce sempre Virgem Maria, rogai por nós, Santa Mãe de Deus, para que sejamos dignos das promessas de Cristo. Amém. E neste momento vamos louvar a Deus e a Nossa Mãe Santíssima através da ladainha de Nossa Senhora. Senhor, tende piedade de nós. Senhor, tende piedade de nós. Jesus Cristo, tende piedade de nós. Jesus Cristo, tende piedade de nós. Senhor, tende piedade de nós. Senhor, tende piedade de nós. Jesus Cristo, ouvi-nos. Jesus Cristo, ouvi-nos. Jesus Cristo, atendei-nos. Jesus Cristo, atendei-nos. Deus Pai dos céus, tende piedade de nós. Deus Filho, Redentor do mundo, tende piedade de nós. Deus Espírito Santo, tende piedade de nós. Santíssima Trindade, que sois um só Deus, tende piedade de nós. Santa Maria, rogai por nós. Santa Mãe de Deus, rogai por nós. Santa Virgem das Virgens, rogai por nós. Mãe de Jesus Cristo, rogai por nós. Mãe da Divina Graça, rogai por nós. Mãe de Esperança, rogai por nós. Mãe Puríssima, rogai por nós. Mãe Castíssima, rogai por nós. Mãe Imaculada, rogai por nós. Mãe Intacta, rogai por nós. Mãe Amável, rogai por nós. Mãe Admirável, rogai por nós. Mãe do Bom Conselho, rogai por nós. Mãe do Criador, rogai por nós. Mãe do Salvador, rogai por nós. Mãe da Igreja, rogai por nós. Mãe de Misericórdia, rogai por nós. Virgem Prudentíssima, rogai por nós. Virgem Venerável, rogai por nós. Virgem Louvável, rogai por nós. Virgem Poderosa, rogai por nós. Virgem Benigna, rogai por nós. Virgem Fiel, rogai por nós. Espelho de Justiça, rogai por nós. Sede de Sabedoria, rogai por nós. Causa de nossa alegria, rogai por nós. Vaso espiritual, rogai por nós. Vaso honorífico, rogai por nós. Vaso insigne de devoção, rogai por nós. Rosa mística, rogai por nós. Torre de Davi, rogai por nós. Torre de Marfim, rogai por nós. Casa de Ouro, rogai por nós. Arca da Aliança, rogai por nós. Porta do Céu, rogai por nós. Estrela da Manhã, rogai por nós. Saúde dos enfermos, rogai por nós. Refúgio dos pecadores, rogai por nós. Auxílio dos refugiados, rogai por nós. Consoladora dos aflitos, rogai por nós. Auxílio dos cristãos, rogai por nós. Rainha dos anjos, rogai por nós. Rainha dos patriarcas, rogai por nós. Rainha dos profetas, rogai por nós. Rainha dos apóstolos, rogai por nós. Rainha dos mártires, rogai por nós. Rainha dos confessores, rogai por nós. Rainha das virgens, rogai por nós. Rainha de todos os santos, rogai por nós. Rainha concebida sem pecado original, rogai por nós. Rainha assunta ao céu, rogai por nós. Rainha do Santo Rosário, rogai por nós. Rainha da Família, rogai por nós. Rainha da Paz, rogai por nós. Cordeiro de Deus, que tirais o pecado do mundo, perdoai-nos, Senhor. Cordeiro de Deus, que tirais o pecado do mundo, ouvi-nos, Senhor. Cordeiro de Deus, que tirais o pecado do mundo, tende piedade de nós. Oremos. Senhor nosso Deus, concedei-nos sempre saúde de alma e corpo, e fazei que, pela intercessão da Virgem Maria, libertos das tristezas presentes, gozemos das alegrias eternas. Amém. E assim encerramos este maravilhoso momento de oração, deixando nossa mensagem no sentido de que a oração do Santo Rosário faça parte diariamente de nossas vidas e de nossas famílias, a exemplo do nosso fundador, São Maximiliano Maria Kolbe. E muito obrigado pela sua audiência e companhia, você que ficou até aqui acompanhando o programa Igreja no Rádio, que volta à meia-noite. Eu, Leandro Barsan, amanhã Gil Brasil. E eu volto na meia-noite de domingo para segunda, hein? Daqui a pouquinho o programa Fogão de Lenha, até às 6 da manhã. Obrigado, Pedro Henrique. Paz e bem. Salve Maria Imaculada!
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2: A fé é um elemento indispensável para quem deseja viver para Deus. Com ela, o cristão é mais forte. Ela capacita o fiel a suportar as adversidades e a viver uma vida que agrada ao Senhor. Tomé não acreditou quando ouviu dizer que Jesus havia ressuscitado, mas quando o Mestre apareceu a ele, a incredulidade de Tomé caiu por terra e ele declamou: "Meu Senhor e meu Deus."
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1: 5 e 9.

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1: 5:17.
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1: 5:18.
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6: Quero mandar um abraço a Maria Madalena, do bairro Bonfim, em Carmo do Cajuru, para Ana Lúcia e para o Rafael. Dá uma dupla, dá um duo, né? Um duo. Duo sertanejo. Ana Lúcia e Rafael, do bairro São João de Deus. Minha amiga Dona Valteis, nome bonito, né, Zé? Valteis, do bairro Jardinópolis. A Valteriza é a mãe da Eliana e a avó do Ícaro. É um abração para o Ícaro. O Ícaro é deficiente auditivo. Um abração para você. Falou, amigão. Meu amigão, ele. Meu amigão. Um abração, viu? Tudo de bom, viu? Fala com ele aí, ô mãe dele. Fala com ele aí que eu tô mandando um abraço para ele. Que coisa. Então, meu amigo Tico Pedreiro, do bairro Candelária. Como é que você tá, Tico Pedreiro? Tudo bom para você, amigão? Abração para Ana Maria Araújo, do bairro São Sebastião. Ana Maria Araújo Silva, que é minha parceira da Ação Social, não é? Abração para você, tudo de bom, Deus te proteja, viu?
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1: 5:23.
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1: 5:31.
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0: Alô, Zezinho do Antônio Clodino, lá no Cacuco. O Zezinho é irmão da Marlene. Um abração pra você. O Zezinho é ouvinte da gente só de manhã e à tarde, né, Zezinho? Abração pra você, viu? Alô, Lidiane em Itaúna, um abração pra vocês aí, Itaúna. Muito obrigado pela sintonia de vocês, é já quase na grande BH, mas de 5 às 7 da manhã ou de 1 às 3 da tarde, vocês estão aqui na cola da sintonia 102.3, ouvindo o Sérgio Santiago da Concórdia da Paineira, o Mala Sem Arce e Sem Rodinha. Alô, Leonardo Lara, da cidade de País. Alô, gente boa de País. Gosto absurdo do ser de País. Nos anos 70, eu passei uma temporada lá em País. Gente, que saudade. Que saudade que eu tenho daquela turma de País. Eita, povo fazia bagunça. Quem era o líder da bagunça? Sérgio Santiago, da Concórdia da Paineira. Alô, Maria Aparecida e a sua mãe Dalva, no centro de Itapecerica. Alô, Fernanda Costureira, no bairro Bela Vista, em Araújos. Mais uma vez, Araújos, né? Um abração para o Zé Osvaldo e a sua esposa, dona Alci, lá na cidade de Araújos. Eles tinham lá uma fábrica de farinha, de fubá, e faziam propaganda no programa Sérgio Santiago. Uma baita mídia, não é? Nós sorteamos uma vez uma TV tela plana, na época não tinha ainda essa aí, né? Tinha a tela plana que era famosa. O Oswaldo e a dona Alci vieram lá na emissora onde eu trabalhava, fizemos fotos, colocamos no jornal e tal, né? Um abração, viu, Oswaldo, tudo de bom pra você, viu? Pessoas boas a gente não esquece, né? Um abração, tudo de bom pra vocês em Araújos e Perdigão.
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1: 5h47.
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1: 5h50.
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2: Coração para Elza e para o Marquinho e os filhos Gabriel e Eleonora, nome bonito, né? A menina dos cabelos encaracolados lá de Carmo do Cajuru. Abração para você, viu, gatinha? Um abraço para Rose Costureira e o esposo Nilson, lá no bairro Campina Verde. Um abração, viu, Rose? Tudo de bom para você, viu? Um abração para Zeli, na comunidade Estivas. Tudo de bom para vocês aí nas Estivas, viu? Alô, seu Jesus da comunidade do Inhame, o pai da Wanda lá no bairro Campina Verde, a Wanda que tem aquele carrinho merreca, aquele carro feio, carro antigo, né? Um tal de Eco Sport, trem mais feio esse carro. Ô, seu Jesus, que carrinho mais feio esse carro da Wanda, né? Eco Sport 2018, 2019, né? Eu tô de olho num, mas de 2014 pra trás. Não é bobo não, ô Wanda, abração pra você, viu? Gosto absurdo de você. Esse carro é sua cara, carro forte, bonito, e você também, bonita, né? Você fica muito mais bonita choferando esse Eco Sport. Sérgio Santiago, você é mala demais, camarada. Puxa vida.
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1: 5h56.

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1: Mais uma vez, nós queremos agradecer aos parceiros mensais da Ação Social, o programa Sérgio Santiago, Rádio Divi 102.3 FM. Vandinho e Patrícia, da JW Ferragens. Casal Vanildo e Carlos Roberto, do Prolongamento do Bom Pastor. Paulo e Dona Marlene, do bairro Sagrada Família. Mauraci e Adriana. E Washington dos Uniformes. Que Deus abençoe a todos e proteja a nossa saúde, nos dê disposição para continuar nossa ação social, pois ajudar os menos favorecidos também é uma maneira de rezar. Amém?
2: Senhor, fazei de mim o instrumento de vossa paz. Onde houver ódio, que eu leve o amor. Onde houver ofensa, que eu leve o perdão. Onde houver discórdia, que eu leve a união. Onde houver dúvida, que eu leve a fé. Onde houver erro, que eu leve a verdade. Onde houver desespero, que eu leve a esperança. Onde houver tristeza, que eu leve a alegria. Onde houver trevas, que eu leve a luz. Mestre, fazei que eu procure mais consolar que ser consolado. Compreender que ser compreendido. Amar que ser amado. Pois é dando que se recebe, é perdoando que se é perdoado. E é morrendo que se vive para a vida eterna. Amém? Pai nosso que estais no céu, santificado seja o vosso nome. Venha a nós o vosso reino e seja feita a vossa vontade, assim na terra como no céu. O pão nosso de cada dia dai-nos hoje. Senhor, perdoai as nossas ofensas, assim como nós perdoamos a quem nos tem ofendido. E não nos deixeis cair em tentação, mas livrai-nos de todo o mal. Amém. Ave Maria, cheia de graça, o Senhor é convosco. Bendita sois vós entre as mulheres, e bendito é o fruto do vosso ventre. Jesus. Santa Maria, Mãe de Deus, rogai por nós, pecadores, agora e na hora da nossa morte.

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1: 6:05.
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1: 6:07.
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3: Alô, Helena e os seus sobrinhos Alex e Washington, Washington Rodrigues. Eles moram lá no bairro Nossa Senhora do Carmo, em Carmo do Cajuru. Um abração para vocês. Esse povo de Carmo do Cajuru, você me tolerou lá há 15 anos na Rádio Roberto Fonseca. Eu vim para cá, eles estão tudo aqui escutando nós. Se não, nós é chato. Nós é chato, mas não é tanto, né? É verdade? Alô, Martinha e os filhos Luana e Gabriel, lá no Ferrador. Um abração para vocês aí do Ferrador. Falei do Xicré agora há pouco aqui, o Xicré é o delegado do Ferrador. Alô, Wellington, do bairro Candelária. Alô, meu amigo Eustáquio Frois, de São Gonçalo do Pará, a terra do doce Bampa Daná. Alô, Clemilde, no bairro São Judas, da Conferência Sagrada Família. Ela é vizinha da Evani. A Evani é aquela que liga para Zé Santiago. Eu sou a Evani, a irmã do Padre Dilson. Oi, Ivani, como é que você tá? Tudo bem? Pois é, eu sou a irmã do Padre Dilson. Ela gosta muito de falar que é irmã do Padre Edilson. Eu, se eu tivesse um irmão que fosse padre também, eu ia falar sempre assim, eu sou irmão do padre fulano de tal. Mas na minha família, só deu radialista mesmo, e olha lá, hein? É. Agora você vê, tem uns que além de ser padre, é radialista. Além de ser radialista, é padre, né, Padre Moacir? Sua benção, Padre Moacir. Um abração, muito obrigado por me dar essa boquinha aqui, viu?
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0: 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Seis e 14.
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1: 6:18.
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0: Quero mandar um abraço aqui para Maria José, lá no bairro São Sebastião. Para Nilda, lá no bairro São Judas. E o seu amigo Renato, né? Lá no Café dos Motoristas. Um abração, eles ouvem o programa só de manhã, de 5 a 7 da manhã. E de segunda a sexta eles costumam ouvir também à tarde, né? Só de segunda. Ouve segunda, terça, quarta, quinta, sexta. E com isso nós achamos danado de bom, né? Abração pro Rony do bairro de Niterói. Um abração, tudo de bom. Falou, Rony. Um abração para vocês aí do bairro de Niterói. Alô, Maria José Neves do bairro Belvedere. Um abração, muito obrigado a todos vocês do bairro Belvedere que estão aí na sintonia da 102.3 FM. Alô, Dona Nelly, 84 anos tem a Dona Nelly. 84 anos de pura juventude lá na rua Manganês, no bairro São João de Deus. Ela teve. Gente, contar pra vocês uma coisa. A Dona Nelly. Essa que eu chamo de Lourinha, porque ela não tem um fio de cabelo preto. Tá tudo branquinho, que tá uma gracinha. Eu chamo ela de Lourinha. 84 anos, ela teve 20 filhos, 10 homens e 10 mulheres. Se você vê um deles lá no Japão, você sabe. Você é filho da Nelly, lá de Divinópolis, Minas Gerais, Brasil? Mas como é que você sabe que é a cara de um nariz do outro?
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0: Obrigado, gente. Obrigado. Legal.
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2: 6:26.
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0: 6:30.
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0: 6:33.
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3: Alô, toca. De Djalma Dutra, um abração para você, um abraço para todos vocês aí, Djalma Dutra. Minha amiga Vera Lúcia, no bairro Jardim das Oliveiras. A Marlene, lá do bairro Vivendas da Exposição, e sua filha Patrícia e o neto João Lucas, lá em São Sebastião do Oeste. Um abração para você. Alô, gente boa de São Sebastião do Oeste. Vou ali e já volto.
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1: 6:40.

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0: Quero mandar um abraço pra Laura, lá no centro de Carmo do Cajuru, pra Marinete, no bairro Niterói, a Cida Amaral, lá em Araújos. Eu falei do Edinho de Marilândia. Primeiro eu vou falar do Guedes aqui do bairro Caraí, depois eu volto no Edinho de Marilândia. O Edinho de Marilândia, gente, deixa eu contar pra vocês uma coisa, principalmente vocês aí de Marilândia. O Edinho tem entre 8 a 12 anos que ele tá namorando com aquela moça. Aquela que vai passear na casa dele, ele vai passear na casa dela. Aí um dia eu falei assim, Edinho, quando você for casar, você me convida pra ir no casamento? Eu falei, ah, sou. Ele fala assim, meio devagar, sabe? Ah, sou, nem sei se vou casar. Quando eu toco no assunto de casamento com ela, ela fala assim, tem que comentar isso agora? Pode ser depois, não? Mas eu vou nesse casamento, Edinho. Um abração pra você, falou, amigão.
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5: 6h59.
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10: Intenções para a Santa Missa. Pelos aniversariantes, Giovana Alexandre de Arimateia, Marli Alves Evo, Dalva Aparecida Silva Rocha, Augusto Santos Neto, Zenezir Moraes Fraga, Juliano Gonçalves Rezende, Everton Rodrigues da Fonseca, Cristiane Fernandes Emétrio, Dom Wilson Tadeu, Neuci Vilda, Rosilene, Cauã, Ricardo José de Souza, Gabriel Alves, Marcelo Oliveira, Dalva Aparecida da Silva Rocha, Pedro Diniz Rocha. Por intenção, Elaine, Zezinho, familiares, fregueses e funcionários, Joelma e equipe de trabalho, pela saúde de Anderson e Antônio Márcio, pela saúde de Terezinha e Antônio, Luísa e André, Pedro Gonçalves, pela beatificação de Padre Libério, pelo anjo da guarda de Gustavo Aguiar Barbosa, transportador Abadia, Adolfo, Rejane, Regina e funcionários, pelo anjo da guarda, Jonas, de Lívia, de Isis. Pelo bom êxito da novena e festa de São Cristóvão, nosso padroeiro. Wellington, Wesley e família. Agradecimento pela recuperação de saúde, Francisco Alves Ferreira. Neuza, Emerson, Érica, Elisângela, familiares, clientes e funcionários. Por uma intenção particular, pela recuperação de saúde de Jalmira Ribeiro Martins, Antônio Castro de Medeiros, Geralda Severino Vaz, em louvor a Nossa Senhora do Perpétuo Socorro, Santo Expedito, São Cristóvão, São Vicente de Paulo, em ação de graças por uma graça alcançada. Sétimo dia. Geraldo William Assis, Linaldo Diogo de Souza, Luiz Gonçaga Batista, Marco Antônio Soares de Melo. Pelos nossos irmãos falecidos, Amauri Simões Quinteiro, Antônio Simões Quinteiro, Antônio Batista de Freitas, Célia Pereira, Carminha, Esther Eunice de Moura Fabrini, Francisca Gonçalves, Israel Afonso de Campos, Luiz da Silva, Margarida Rogério da Silva, Maria da Glória Ferreira Tia Goia, Maria de Lourdes Carneiro de Paiva, Pelas Almas do Purgatório, Antônio Jorge Muniz, Francisco Ferreira Sobrinho, Danilo Elias, Maria Vitória Teixeira Elias, Esmeraldina Teixeira e familiares falecidos, Yara Maria Vieira Mariano, Roberto Ferreira Mendonça, Horizontino Xavier da Silva, Miguel Vaz. Irmãos e irmãs, nesta liturgia, peçamos ao Senhor a graça de um coração renovado e puro, e de um espírito generoso e firme. Cheios de fé e confiança, celebremos com piedade e devoção.

0: Em nome do Pai, e do Filho, e do Espírito Santo.
1: Amém.
0: Senhor, que encaminhe os nossos corações para o amor de Deus e a constância de Cristo, esteja convosco.
1: Bendito seja Deus que nos reuniu no amor de Cristo.
0: Irmãos e irmãs, reconheçamos os nossos pecados para celebrarmos dignamente os santos mistérios. Confessemos os nossos pecados.
1: Confesso a Deus Todo-Poderoso e a vós, irmãos e irmãs, que pequei muitas vezes por pensamentos e palavras, atos e omissões, por minha tão grande culpa. E peço à Virgem Maria, aos anjos e santos e a vós, irmãos e irmãs, que rogueis por mim a Deus nosso Senhor.
0: Deus Todo-Poderoso, tenha compaixão de nós, perdoe os nossos pecados, nos conduza à vida eterna.
1: Amém.
0: Senhor, tende piedade de nós.
1: Senhor, tende piedade de nós.
0: Cristo, tende piedade de nós.
1: Cristo, tende piedade de nós.
0: Senhor, tende piedade de nós.
1: Senhor, tende piedade de nós.
0: Oremos, irmãos e irmãs, oremos. Além das famílias que celebram o sétimo dia de seus entes queridos, quero colocar no altar de Cristo o padre Carlos Antônio, que nessa noite perdeu a sua mãe, Dona Maria, Maria Rosária. Deus possa acolhê-la na eternidade e dar o consolo àqueles que sofrem a sua partida. Ó Deus, pela humilhação do vosso Filho, reerguestes o mundo decaído. Dai-nos uma santa alegria, para que, livres da servidão do pecado, cheguemos à felicidade eterna. Por nosso Senhor Jesus Cristo, vosso Filho, que é Deus, e convosco vive e reina, na unidade do Espírito Santo, por todos os séculos dos séculos.
1: Amém.

0: Da profecia de Oséias. Assim fala o Senhor: volta, Israel, para o Senhor teu Deus, porque estavas caído em teu pecado. Vós todos, encontrai palavras e voltai para o Senhor. Dizei-lhe: livra-nos de todo o mal e aceite este bem que oferecemos, o fruto de nossos lábios. A Assíria não nos salvará. Não queremos montar nossos cavalos, não chamaremos mais deuses nossos a produtos de nossas mãos. Em ti encontrará o órfão misericórdia. Hei de curar sua perversidade, e me será fácil amá-los. Deles afastou-se a minha cólera. Serei como orvalho para Israel. Ele florescerá como lírio e lançará raízes como plantas do Líbano. Seus ramos hão de esconder-se. Será seu esplendor como o da oliveira e seu perfume como o do Líbano. Voltarão a sentar-se à minha sombra e a cultivar o trigo, e florescerão como a videira, cuja fama se iguala à do vinho do Líbano. Quem tem ainda a ver com ídolos? Sou eu que o atendo e que olho por ele. Sou como o cipreste sempre verde, de mim procede o teu fruto. Compreenda estas palavras, o homem sábio. Reflita sobre elas, o bom entendedor. São retos os caminhos do Senhor, e por eles andarão os justos, enquanto os maus ali tropeçam e caem. Palavra do Senhor.
1: Graças a Deus.
0: Minha boca anunciará o vosso louvor.
1: Minha boca anunciará o vosso louvor.
0: Tende piedade, ó meu Deus, misericórdia. Na imensidão de vosso amor, purificai-me. Lavai-me todo inteiro do pecado e apagai completamente a minha culpa.
1: Minha boca anunciará o vosso louvor.
0: Mas vós amais os corações que são sinceros. Na intimidade me ensinais sabedoria. Aspergi-me e serei puro do pecado, e mais branco do que a neve ficarei.
1: Minha boca anunciará o vosso louvor.
0: Criai em mim um coração que seja puro. Dai-me de novo um espírito decidido. Ó Senhor, não me afasteis de vossa face, nem retireis de mim o vosso Santo Espírito.
1: Minha boca anunciará o vosso louvor.
0: Dai-me de novo a alegria de ser salvo e confirmai-me com espírito generoso. Abri meus lábios, ó Senhor, para cantar, e minha boca anunciará vosso louvor.
1: Minha boca anunciará o vosso louvor.

0: Senhor esteja convosco.
1: Ele está no meio de nós.
0: Proclamação do Evangelho de Jesus Cristo, segundo Mateus.
1: Glória a vós, Senhor.
0: Naquele tempo, disse Jesus aos seus discípulos: eis que eu vos envio como ovelhas no meio de lobos. Sede, portanto, prudentes como as serpentes e simples como as pombas. Cuidado com os homens, porque eles vos entregarão nos tribunais e vos açoitarão nas suas sinagogas. Vós sereis levados diante de governadores e reis por minha causa, para dar testemunho diante deles e das nações. Quando vos entregarem, não fiqueis preocupados como falar ou o que dizer. Então, naquele momento, vos será indicado o que deveis dizer. Com efeito, não sereis vós que havereis de falar, mas sim o Espírito do vosso Pai é que falará através de vós. O irmão entregará à morte o próprio irmão, o pai entregará o filho, os filhos se levantarão contra seus pais e os matarão. Vós sereis odiados por todos por causa do meu nome, mas quem perseverar até o fim, esse será salvo. Quando vos perseguirem numa cidade, fugi para outra. Verdade vos digo, vós não acabareis de percorrer a cidade de Israel antes que venha o Filho do Homem. Palavra, salvação.
1: Glória a vós, Senhor.
0: Caríssimos irmãos e irmãs, vocês que rezam conosco aqui, Matriz São Cristóvão, aqueles que rezam conosco da sua casa, pela onda do rádio. Sexta-feira é, para nós católicos, um dia penitencial por excelência, fazendo memória da morte de Jesus, nos unimos ao seu sofrimento em forma penitencial, como uma forma de purificar o nosso coração e a nossa vida na relação mais íntima com o Senhor, entendendo que nós pertencemos a Ele, somos dEle e por isso nos unimos a Ele também na sua paixão, para participarmos da sua ressurreição. E para coroar esse dia penitencial, nós temos a palavra que nós ouvimos nessa manhã também com um tom penitencial, com um pedido: volta Israel para o Senhor teu Deus, porque estavas caído em teu pecado. O Deus que se revela nas páginas da Bíblia se mostra um Deus zeloso e cuidadoso, preocupado com as pessoas. Ele vai ao encontro daqueles que erram. Não os deixa abandonados no seu próprio pecado, na experiência de tragédia que experimentam, mas os visita e com um simples pedido de voltar. E voltar não só para fazer o caminho de volta, porque para fazer o caminho de volta, eu preciso reconhecer que eu errei. Eu preciso fazer um caminho novo. Ou seja, é o mesmo pedido que nós vamos ouvir ressoar lá nas primeiras páginas da Bíblia, quando Deus chama Adão, dizendo: por acaso comestes do fruto da árvore que eu te proibi? A resposta era uma só: sim, eu comi. Mas talvez a coisa mais difícil que nós temos, irmãos e irmãs, é reconhecer que nós erramos. Nós temos uma tentação incrível de justificar os nossos erros. E vejam que não é de agora, porque quando Adão também errou, ele vai justificar porque errou. E Eva, ao ser questionada, vai também justificar o seu erro. Voltar para o Senhor é reconhecer isso. A todo momento, Deus providenciou tudo para nós. E mesmo assim, nós preferimos um outro caminho, uma outra direção. Por isso, a necessidade de voltar para o Senhor, ser dele novamente. Ele é o ramo verde, é dele que procede o fruto que nós podemos produzir. É enraizados nele, nós é bebendo da sua seiva, da seiva da graça, nós podemos de fato transformar o nosso coração, converter o nosso coração. Na verdade, expomos para Deus, né? E o seu Espírito vai modelando em nós um coração novo, voltado exclusivamente para Ele. No Evangelho continuamos no sermão da missão, né, o discurso da missão de Jesus, e aqui com um tom mais escatológico, Jesus que não engana os seus seguidores, dizendo, não será um caminho de tranquilidade, é um caminho difícil, seremos enviados como ovelhas para o meio de lobos, precisa ter prudência, ter simplicidade, tem que ter firmeza de espírito, porque isso é bonito em Jesus, olha, vocês serão perseguidos, levados aos tribunais, usados, e não é por pessoas de fora não, são inimigos longe de vocês que querem o seu mal não, é a partir de dentro, mão entrega irmão, pai entrega filho, filho levantando contra pai, haverá um ódio e nem é por causa de nós, uma perseguição aos cristãos, não é por causa dos cristãos, mas é por causa de Jesus. E ao chamar e enviar aqueles que vão em seu nome, Jesus deixa isso claro e evidente para todos eles. Não engana ninguém. Mas todo o texto escatológico, por mais tragédias que apresentem, sempre termina com um sinal de esperança. Jesus também não nos desampara. Aí ele vai nos lembrar. Quem perseverar até o fim, esse será salvo. Então vejam, irmãos e irmãs, esse convite também é para nós, voltarmos ao Senhor, fazer um caminho com Ele. Mas sabendo que o caminho com Ele é um caminho de perseguição, precisa ter firmeza, não seremos nós a nos defender, é Ele mesmo, o Paráclito, o Espírito do Pai, é Ele que nos defenderá. Mas tudo valerá a pena, porque a meta é uma só, a salvação. E ela será alcançada por quem perseverar. E essa nossa participação nessa Eucaristia nos ajuda a ter essa firmeza e essa disposição. Andamos com o Senhor em caminho difícil, mas sabemos que a meta é esta. Perseverar até o fim para obter aquilo que Ele nos ofereceu mediante a sua paixão, morte e ressurreição. Irmãos e irmãs, apresentemos ao Pai as nossas súplicas, pedindo proteção, força e perseverança para cumprir a missão. E após cada pedido, digamos juntos, Senhor, protegei-nos e fortalecei-nos na missão.
1: Senhor, protegei-nos e fortalecei-nos na missão.
2: Pela Igreja, espalhada pelo mundo inteiro, para que mesmo em meio à hostilidade e à oposição, permaneça firme na missão de anunciar o reino, rezemos.
1: Senhor, protegei-nos e fortalecei-nos na missão.
2: Pelos povos perseguidos, injustiçados ou ameaçados, para que encontrem proteção, consolo e esperança na presença de Deus e no apoio da comunidade cristã, rezemos.
1: Senhor, protegei-nos e fortalecei-nos na missão.
2: Por cada um de nós, para que saibamos confiar plenamente em Cristo e em sua força, perseverando na fé e no testemunho, rezemos.
1: Senhor, protegei-nos e fortalecei-nos na missão.
0: Deus Pai, que enviastes vosso Filho e vosso Espírito para guiar e proteger os enviados, ouvi as preces do vosso povo e fazei-nos fiéis e corajosos na missão de anunciar o vosso reino. Por Cristo nosso Senhor.
1: Amém. Amém.

0: Orai, irmãos e irmãs, para que este sacrifício meu e vosso seja aceito por Deus Pai Todo-Poderoso.
1: Receba, ó Senhor, por tuas mãos este sacrifício, para a glória do seu nome, para o nosso bem de toda a sua santa igreja.
0: Fazei, Senhor, que este sacrifício celebrado em honra do vosso nome nos purifique e nos leve cada vez mais a viver a vida do vosso reino, por Cristo nosso Senhor.
1: Amém.
0: O Senhor esteja convosco.
1: Ele está no meio de nós.
0: Corações ao alto.
1: O nosso coração está em Deus.
0: Demos graças ao Senhor nosso Deus.
1: É nosso dever e a nossa salvação.
0: Na verdade, é digno e justo, é nosso dever e salvação dar-vos graças sempre em todo lugar, Pai das misericórdias e Deus fiel, pois nos destes vosso Filho Jesus Cristo como Senhor e Redentor. Ele sempre se mostrou cheio de misericórdia para com os pequenos e pobres, os doentes e os pecadores, e se fez próximo dos aflitos e oprimidos. Por sua palavra e ação, Jesus anunciou ao mundo que sois Pai e cuidar de todos os vossos filhos e filhas. Por isso, com todos os anjos e santos, nós os louvamos e bendizemos, proclamamos o hino de vossa glória, dizendo sem cessar:
1: Santo, Santo, Santo, Senhor Deus do Universo, o céu e a terra proclamam a vossa glória. Hosana nas alturas. Bendito que vem em nome do Senhor. Hosana nas alturas.
0: Na verdade, vós sois santo e digno de louvor, ó Deus, que amais os seres humanos e sempre os acompanhais no caminho da vida. Na verdade, é bendito o vosso Filho presente no meio de nós, quando nos reunimos por seu amor. Como outrora aos discípulos de Emaús, Jesus nos revela as Escrituras e parte o pão para nós. Por isso nós o suplicamos, Pai de bondade, enviai o vosso Espírito Santo para que santifique esses dons do pão e do vinho e se tornem para nós o corpo e o sangue de nosso Senhor Jesus Cristo.
1: Enviai o vosso Espírito Santo.
0: Na véspera de sua paixão, na noite da última ceia, Jesus tomou o pão, pronunciou a bênção de ação de graças, partiu e o deu aos seus discípulos, dizendo: Tomai, todos e comei. Isto é o meu corpo, que será entregue por vós.

Do mesmo modo, no fim da ceia, Jesus tomou o cálice em suas mãos, deu-vos graças novamente e o entregou aos seus discípulos, dizendo: tomai todos e bebei, este é o cálice do meu sangue, o sangue da nova e eterna aliança, que será derramado por vós e por todos para a remissão dos pecados. Fazei isto em memória de mim.

0: Mistério da fé.
1: Anunciamos, Senhor, a vossa morte e proclamamos a vossa ressurreição. Vinde, Senhor Jesus.
0: Celebrando, pois, ó Pai Santo, o memorial da Páscoa de Cristo, vosso Filho, nosso Salvador, anunciamos a obra do vosso amor. Pela paixão e morte de cruz, vós o fizeste entrar na glória da ressurreição e o colocaste à vossa direita. Enquanto esperamos sua vinda gloriosa, nós os oferecemos o pão da vida e o cálice da bênção.
1: Aceitai, ó Senhor, a nossa oferta.
0: Olhai com bondade a oferta da vossa igreja. Nela vos apresentamos o sacrifício pascal de Cristo que nos foi entregue. E concedei, Pai Santo, que pela força do Espírito do vosso amor, sejamos contados agora e por toda a eternidade entre os membros do vosso Filho, cujo corpo e sangue comungamos.
1: O Espírito nos una num só corpo.
0: Dignai-vos, Senhor, conduzir a vossa igreja à perfeição na fé e no amor, em comunhão com o Papa Leão, nosso Bispo Giovanni Luiz, com todos os bispos, presbíteros, diáconos e todo o povo que adquiristes para vós.
1: Lembrai-vos, ó Pai, da vossa igreja.
0: Abri os nossos olhos para perceber as necessidades dos irmãos e irmãs. Inspirai-nos palavras e ações para confortar os cansados e oprimidos. Fazei que os sirvamos de coração sincero, seguindo o exemplo e o mandamento de Cristo. Vossa igreja seja testemunha viva da verdade e da liberdade, da justiça e da paz, para que toda a humanidade se reanime com uma nova esperança. Lembrai-vos também, ó Pai, dos nossos irmãos e irmãs que adormeceram na paz do vosso Cristo. De maneira carinhosa e saudosa, lembramos de Geraldo William Assis, Rinaldo Diogo de Souza, Luiz Gonzaga Batista, Marco Antônio Soares de Melo, por quem celebramos o sétimo dia, também Dona Maria Rosária, falecida esta noite. De todos os outros falecidos, cuja fé só vós conhecestes, acolhei-os na luz da vossa face e na ressurreição concedei-lhes a plenitude da vida.
1: Concedei-lhes, ó Senhor, a luz eterna.
0: Concedei também a nós, no fim da nossa peregrinação terrestre, chegarmos todos à morada eterna, onde viveremos para sempre convosco, e com a bem-aventurada Virgem Maria, Mãe de Deus, os apóstolos e mártires, São Cristóvão e todos os santos, vos louvaremos e glorificaremos por Jesus Cristo, vosso Filho. Por Cristo, com Cristo e em Cristo, a vós, Deus Pai Todo-Poderoso, na unidade do Espírito Santo,

0: obedientes à palavra do Salvador e formados por seu divino ensinamento, ousamos dizer:
1: Pai nosso que estais nos céus, santificado seja o vosso nome. Venha a nós o vosso reino. Seja feita a vossa vontade, assim na terra como no céu. O pão nosso de cada dia nos dai hoje. Perdoai as nossas ofensas, assim como nós perdoamos a quem nos tem ofendido. E não nos deixeis cair em tentação, mas livrai-nos do mal.
0: Livrai-nos de todos os males, ó Pai, dai-nos hoje a vossa paz. Dados pela vossa misericórdia, sejamos sempre livres do pecado, protegidos de todos os perigos, enquanto aguardamos a feliz esperança e a vinda gloriosa do nosso Salvador, Jesus Cristo.
1: Vosso é o reino, o poder e a glória para sempre.
0: Senhor Jesus Cristo, disseste aos vossos apóstolos: eu vos deixo a paz, eu vos dou a minha paz. Não olheis os nossos pecados, mas olhai, Senhor, a fé que anima essa igreja que é vossa. Dá-lhe a paz, a unidade, segundo o vosso desejo. Vós que sois Deus com o Pai e o Espírito Santo.
1: Amém.
0: Paz do Senhor esteja sempre convosco.
1: O amor de Cristo nos uniu.
0: Cordeiro de Deus,
1: que tirais o pecado do mundo, tende piedade de nós. Cordeiro de Deus, que tirais o pecado do mundo, tende piedade de nós. Cordeiro de Deus, que tirais o pecado do mundo, dai-nos a paz.
0: Felizes os convidados para a ceia do Senhor. Eis o Cordeiro de Deus que tira o pecado do mundo.
1: Senhor, eu não sou digna de que entreis em minha morada, mas dizei-me uma palavra e eu serei salvo.
0: Quero convidar a irmã. Venha colocar suas espécies no altar.

0: Oremos, irmãos e irmãs, oremos. Nós os pedimos, Senhor, que enriquecidos por essa tão grande dádiva, possamos colher os frutos da salvação sem jamais cessar vosso louvor. Por Cristo nosso Senhor.
1: Amém.
0: Lembramos e convidamos a todos para as festividades em honra do nosso padroeiro, São Cristóvão, iniciando na próxima quinta-feira, dia 16, se estendendo até o dia 26. Confiando a Virgem Maria, todas as famílias enlutadas, também as nossas necessidades, voltemos-nos a ela pedindo a sua bênção e proteção. Ave Maria, cheia de graça, o Senhor é convosco. Bendita sois vós entre as mulheres, e bendito é o fruto do vosso ventre, Jesus. Santa Maria, Mãe de Deus, rogai por nós, pecadores, agora e na hora de nossa morte. Amém. O Senhor esteja convosco.
1: Ele está no meio de nós.
0: Abençoe-vos o Deus Todo-Poderoso, Pai e Filho e Espírito Santo.
1: Amém.
0: E em paz o Senhor vos acompanhe.
1: Graças a Deus. Graças a Deus.
2: Bom dia, pessoal.
1: Bom dia.
2: Essa semana nós estamos perto de novo de aniversariantes. Dia 16 é aniversário do Zé Aguiar, também do Nilton, dia 15 da Elizabeth, dia 13 do Túlio, dia 11 é do Antônio Márcio, amanhã é a Nayara e hoje é a Lili. Lili, chamar aqui, por favor, você vem aqui receber a imagem e chamar também aqui a Sleia para te passar ela, por favor. Obrigado.

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2: Sete e 45.
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4: Porque sou eu que conheço os planos que tenho para vocês, declara o Senhor. Planos de fazê-los prosperar, não de causar dano. Planos de dar a vocês esperança e um futuro. Jeremias capítulo 29, versículo 11. Meu amigo e minha amiga, vocês já se surpreenderam esperando por algo que transformariam suas vidas? Um emprego com o salário dos sonhos, um amor para toda a vida, filhos exemplares, enfim. Mas você sabe qual é o verdadeiro significado da esperança? Na essência bíblica, esperança é a convicção firme nas promessas de um Deus fiel, que nunca falha e cumpre cada palavra dita. Ela é o farol que guia, sustentando a perseverança com a promessa de dias mais claros e horizontes ampliados. Deus em sua palavra revela que a esperança está ao alcance de todos, com base em algumas verdades. Primeiro, porque ele é o Deus das segundas chances, do perdão e da redenção. Nunca é tarde demais para se reconciliar com ele, que está sempre pronto para transformar o que foi entregue em algo precioso. Segundo, Deus é especialista em criar novos começos. Meu amigo e minha amiga, tome posse dessa palavra. Deus é especialista em criar novos começos. Cada amanhecer é um lembrete da sua graça e capacitação para recomeçar. E ele deseja o melhor para você, prometendo prover o necessário para enfrentar qualquer desafio. No entanto, para termos acesso a tudo isso, é necessário confiar nele. Isso envolve não uma espera passiva de nossa parte, mas um posicionamento ativo. Porque a fé não é algo abstrato, é algo prático. Confiar significa estreitar os laços com Deus, encher-se de sua palavra e investir profundamente em seu relacionamento com ele, porque não conseguimos confiar em alguém que não conhecemos. Vá ao profundo com Deus, busque primeiramente o seu reino e assim você desenvolverá uma esperança genuína e inabalável, que lhe dará forças para recomeçar. Meu amigo e minha amiga, quando você não conseguir encontrar uma solução, é aí que Deus intervém. A oração desta manhã: Senhor, quero ser teu amigo, quero estar contigo e partilhar a alegria de poder cumprir o seu mandamento no amor e com amor. A qualquer hora estás comigo, e a qualquer hora quero poder estar com todos aqueles que de mim precisarem, ser ombro mãos estendidas e coração aberto. Assim seja. Amém.
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0: Ô, produção, que dia é hoje, produção?
1: Sexto, olha só como é que eu tô.
0: Eu estou bem demais!
2: Abre uma gelada que a sexta chegou.
0: Sextou, bebê! Vem em mim, sexta-feira, como eu gosto!

0: Olha, chegou! Vem em mim! Vem em mim, sexta-feira! Sexta-feira, 10 de julho de 2026. Isto mesmo, menino! Ô, menina, já é 10 de julho, bebê! 10 de julho de 2026. A fase da lua? A fase da lua é lua minguante. E de acordo com o clima-tempo, a previsão para Divinópolis para esta sexta-feira é de sol com nevoeiro ao amanhecer e algumas nuvens à tarde. Noite de céu limpo. O sol nasceu às 6h35 e vai se pôr às 17h33. A mínima da temperatura é 12 graus, mas a sensação térmica, sabe de quanto? De 10. A máxima de hoje é 27. Umidade relativa do ar variando de 70 a 86%. Neste momento, nos estúdios da Diva FM, a umidade relativa do ar é de 73%.
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0: Oito horas, seis minutos. Bom dia, Divinópolis! Bom dia, capital internacional de Carmo do Cajuru! Bom dia, São José dos Salgados! Bom dia, Centro-Oeste! Bom dia, Belo Horizonte, a capital de todos os mineiros! Bom dia, Bahia! Bom dia, Goiânia! Bom dia, Brasil! Bom dia, mundo!
2: Bom dia! Bom dia!
3: Bom dia!

0: 8 horas, 6 minutos, 8 e 7 já. Esse reloginho não para, bebê. Este reloginho não para e não pode parar mesmo. Ainda mais que sextou, bebê. Ainda mais que sextou. E sextou com muita festa, hein? Você que está acompanhando a nossa live aqui pelo arroba Rádio Divinópolis no YouTube, já está vendo comigo aqui o Padre Rosimar. Meu amigo Padre Rosimar, ele que é o pároco da Igreja Nossa Senhora do Desterro em Marilândia. Marilândia está em festa, hein? Com essa grande festa de Nossa Senhora do Desterro. E acompanhado também do nosso diácono permanente, o Bruno. E vamos falar já já sobre as festividades lá em Marilândia, as festividades de Nossa Senhora do Desterro, que começou no dia 27 de junho, e aí veio fazendo toda uma programação. Hoje, dia 10, oitavo dia da novena, também vamos falar sobre esse oitavo dia e também contar sobre como vai acontecer esse final de semana, quando no domingo é o ponto alto das festividades de Nossa Senhora do Desterro. Então, Padre Rosimar e também o diácono Bruno já estão comigo e já já vamos falar desse tema, tá bom? Então, você que é devoto de Nossa Senhora do Desterro, ou você que conhece alguém que é devoto, já vai mandando sintonizar aqui no 102,3 ou entrando lá no YouTube para assistir aqui a gente, viu? Padre Rosimar e também o diácono permanente, o Bruno, já estão comigo aqui ao vivo na caravana, porque são 8 horas, 9 minutos. Lembrando que hoje tem, hein? Hoje tem o sorteio do melhor pão de queijo do mundo, bebê. Já vai mandando o seu zap pra mim aqui no 999-999-6-0720. 999-6-0720. E já vai mandando aqui a sua mensagem falando: Adriano, eu quero ganhar o melhor pão de queijo do mundo. E não se importe, viu? Se eu não abrir a sua mensagem, se eu não falar o seu nome, porque aqui não tem jeito não, bebê. O zap zap já tá bombando aqui já. Então, se eu não falar o seu nome, não se preocupa, porque o sistema é automático e vamos saber então no final do programa quem vai apreciar o melhor pão de queijo do mundo, porque são mais de 20 sabores à sua disposição. 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
0: 8 horas, 10 minutos, 8 e 10. Gente, ó, em um minuto, Padre Rosimar e também o diácono permanente, o Bruno, vamos falar aqui das festividades de Nossa Senhora do Desterro em Marilândia. É, menino, esse final de semana em festa Marilândia. Também tá em festa São José dos Salgados, inclusive, na ponta da linha comigo aqui, a nossa secretária municipal de educação, a minha amiguinha, a Vanilda. Ô, Vanilda, fala comigo, bebê, bom dia!
2: Oi, Adriano, bom dia, tudo bem? Bom dia, ouvintes da Caravana no Ar. Aqui é a Vanilda, secretária municipal de educação de Carmo do Cajuru, e tenho um convite muito especial para vocês. Nessa sexta e sábado, acontecerá em São José de Salgados o Arraial Literário. Serão 2 dias de muita música, arte, literatura, com a participação da comunidade, apresentações escolares, atrações artísticas e shows musicais. Este ano também contaremos com a presença da escritora Fátima Quadros, que é a patrona desse Arraial 2026. Na sexta-feira teremos apresentação do João Medeiros, um grande show, e no sábado o Pro Acústico Forrozinho para animar todo mundo. Então, gente, tô esperando vocês. Vem para Salgado, vem para Arraiá, porque vai estar muito bom.
0: Por isso que eu falo que São José dos Salgados é a capital internacional de Carmo do Cajuru. Então, hoje e amanhã, menino, a festa vai rolar, só eu estarei lá, ao lado de Renata Morena, ao lado de Adriana Maria Flor e o Gugu Cobrinha. Ei, trem chique, hein? Vamos estar todo mundo junto a partir de hoje, então, lá em São José do Salgado, participando destas festividades. São 8 horas, 12 minutos. Meu amigo Diácono Bruno, bom dia, com alegria, meu irmão.
3: Bom dia, Adriano.
0: Que alegria recebê-lo aqui nesta manhã.
3: É uma alegria e uma satisfação estar hoje aqui no programa Caravana para falar da festa de Nossa Senhora do Desterro, que é conhecida, tradicional, e a gente pode dizer há quase 300 anos evangelizando o centro-oeste de Minas Gerais e a nossa diocese de Divinópolis.
0: Marilândia é distrito de Itapecerica. E aí, ô Bruno, como que essa festa ela traz no seu bojo um trabalho fantástico ali naquela região, né? Porque é uma festa muito esperada, muito aguardada, e principalmente Nossa Senhora do Desterro tem um grande número de devotos, né?
3: Então, Adriano, a passagem bíblica que o santuário de Nossa Senhora do Desterro traz é: do Egito chamei meu filho. Os devotos de Nossa Senhora do Desterro se sintam chamados a estar indo à casa da mãe, como tantos outros anos, e acaba que Marilândia, ela abrange Cláudio, Camacho, Carmópolis de Minas, Divinópolis, São Sebastião do Oeste. Então, é um centro que irradia uma fé mariana muito forte na nossa região.
0: É impressionante. Eu que já participei algumas vezes dessa festividade lá em Marilândia, eu fico impressionado de ver a devoção do Padre Rosimar. Bom dia, com alegria, meu irmão. Seja bem-vindo também à caravana.
4: Bom dia, Adriano. Bom dia, povo de Deus. É uma devoção muito bonita, muito intensa, né? E já tem muitos anos que o pessoal se locomove a pé, de ônibus, carro, com a fé muito fervorosa na Nossa Senhora do Desterro. E é uma alegria muito grande a nossa paróquia receber cada um de vocês.
0: Ô Padre Rosimar, qual que é a devoção que se tem à Nossa Senhora do Desterro?
4: Adriana, chega até a comover tantas promessas que as pessoas fazem na confiança de alcançar as graças. E a maioria dessas pessoas, Adriano, volta lá para agradecer. Pessoas muito simples, às vezes algumas pessoas que são de perto, outras de longe, mas o fato é que Nossa Senhora do Desterro é muito poderosa e o povo sabe disso.
0: As festividades que tiveram início no dia 27 de junho, depois pulou para o dia 2, e de lá para cá vem aí tendo um novenário. Hoje, no seu 8º dia, o Padre Rosimar, hoje quem estará presidindo a Santa Missa às 19h30 será o Padre Flávio, nosso amigo Padre Flávio Nogueira Cunha.
4: Ele, um grande amigo e parceiro nosso, né? Agora pároco da paróquia São Cristóvão, seu vizinho aqui, né, Adriano?
0: Sim.
4: Vai lá hoje participar e dar a graça da sua presença. E também temos as deliciosas barraquinhas. O pessoal está trabalhando muito, Adriano, para receber bem o povo, porque o povo merece, viu? Só falta o Adriano lá, na festa.
0: Ô, Padre Rosimar, aproveitando esse embalo, né? Domingo vai ser o ponto alto das festividades em honra à Nossa Senhora do Desterro. E Marilândia se torna pequenininha para aquela multidão que vai lá, né?
4: É mesmo, Adriano. Eu até vou pedir o diácono para falar, porque tem uma movimentação de romeiros. Tem romeiro que sai a pé hoje, né, diácono? Para poder participar da missa das 6 horas da manhã e também no domingo. Fala, diácono, por favor.
3: Então, Padre Rosimar, Adriano, temos notícias, por exemplo, de romarias que vão sair de Itapecerica hoje por volta de 10 da noite, e são quase 40 quilômetros. Nós temos uma grande romaria já registrada de São Sebastião do Oeste, que vão chegar na manhã de domingo, né? Eles saem às 2 da manhã de São Sebastião do Oeste, com mais de 600 pessoas fazendo o caminho Desterro, em oração e com devoção a Nossa Senhora do Desterro.
0: Eu fico impressionado de ver como que esses romeiros, eles mostram realmente a fé que se tem, né? Então, já que falamos da missa de amanhã, 6 horas da manhã, diácono, conta pra gente qual que será a programação do sábado.
3: Então, sábado, Marilândia já não dorme, porque nós já vamos acolher ao longo da madrugada de sexta para sábado inúmeros romeiros e vamos recebê-los com um delicioso café oferecido pela comunidade e pelos nossos benfeitores que querem acolher bem aqueles que vêm em Marilândia. Quero dizer a você, ouvinte, devoto em Nossa Senhora do Desterro, venha a Marilândia, que você vai ser bem acolhido na casa da mãe. No sábado, a missa dos romeiros às 6 da manhã, 15 horas a missa com a participação dos enfermos e às 19 horas a missa de encerramento do 9º dia da novena, presidida pelo padre Hélio Cristino, pároco de São Sebastião do Oeste, essa paróquia amiga de Nossa Senhora do Desterro e de Marilândia.
0: Perfeito. E no domingo, padre Rosimar, domingo também a movimentação, como a gente já disse, né, é também muito grande lá em Marilândia.
4: Pois é, Adriano, não posso deixar de dizer, né, o pessoal de São Sebastião do Oeste, a ligação que tem forte com Marilândia, né, o Eduardo que está conduzindo a caminhada, e o padre Hélio vai caminhar também, Adriano.
0: Mesmo?
4: 3 horas da matina no domingo, ele vai celebrar a noite e vai voltar no domingo.
0: Uai, então está animado
4: ele
0: mesmo.
4: Tá, né? E nós vamos estar lá celebrando. Você perguntou sobre a movimentação. A movimentação é muito grande em Marilândia, né? Igual o Diácono falou, a gente não vai dormir, a gente vai se preparar. E eu queria aproveitar para agradecer você que vai rezar conosco, o espaço que o Adriano está dando aqui no programa, para ajudar a nossa paróquia. A nossa paróquia precisa muito da sua presença, da sua ajuda, não só na festa, mas é através dessa participação, da ajuda, da presença de vocês, que a gente consegue melhorar a paróquia, o nosso centro pastoral que está precisando, a nossa casa paroquial. Então, Adriano, domingo, vamos lá para a programação. 5 horas, quem não tiver acordado, vai acordar, Adriano. Vai ter alvorada, 6 horas da manhã já tem uma missa recebendo logo após os romeiros de São Sebastião. 9 horas, a Santa Missa tradicional com o Padre da Terra, o Padre Washington. Aí é hora de tirar o dinheiro do bolso, Adriano, 11 horas da manhã. O Adriano tem que ir lá arrematar, 11 horas os leilões.
0: Opa, isso eu posso, eu gosto de participar dos leilões, é bom demais.
4: E 13 horas a gente vai ter a Santa Missa presidida pelo nosso querido Padre Geraldinho Mangela, lá do Casquilho. E da agora para frente eu peço o Diácono para falar, que é o encerramento.
3: Então, às 15h30, a oração do terço, né? É uma devoção que se faz ao longo da novena. E às 5 horas da tarde, a missa de encerramento dos festejos de Nossa Senhora do Desterro. E logo em seguida, a procissão. E nós temos que deixar destacado, né, Adriano? Pode ir para Marilândia, é domingo, não faça almoço em casa, venha almoçar conosco. A paróquia organizou um almoço na porta da casa do padre Rosimar, então vem almoçar com o padre. Se você nunca almoçou com o padre, a oportunidade é agora.
0: Você vai poder almoçar com o padre então no próximo domingo. E vou dizer, viu, a culinária de Marilândia é top, viu? Inclusive, já estou naquela expectativa, viu, ô Maria Helena? Você ainda não oficializou o convite, não, mas eu estou esperando o dia 12 de outubro, porque sempre 12 de outubro a caravana do povão está lá em Marilândia e a culinária, um almoço maravilhoso. É naquele mesmo naipe, ô?
3: É, a Maria Helena, ela colabora com a gente nas barraquinhas, juntamente com tantas outras pessoas que cozinham muito bem. Eu sou até suspeito de dizer, né, que o padre Rosmar fica me chamando a atenção, Diácono, que ele tá comendo muito, né, mas fazer o quê? Comida boa, gostosa, e o principal, com fé e amor.
0: Com fé e amor. Ô, padre Rosmar, um ponto muito interessante que o senhor falou aí, né, de ajudar das pessoas que vão, participam, e que elas possam, de alguma forma, colaborar também, porque a gente sabe das necessidades reais que a nossa igreja vive, o momento que a igreja vive, e muitas obras precisam ser feitas em prol da evangelização, né, padre Rosimar?
4: Precisa mesmo, Adriana. A gente fica um pouco, assim, até constrangido em pedir, né? Mas, primeiro, agora eu quero agradecer a todo mundo que doou, que está doando, vai doar seu trabalho, né? Aqueles parceiros que a gente sempre tem, que Nossa Senhora do Desterro abençoe, a Rádio Dive, na sua pessoa, Adriana, agradeço o padre Maciro, o João Pedro, a Valquíria, todo mundo que está ajudando. Mas a gente precisa evoluir, né, Adriano? Então, se você for lá participar, fazer o seu gesto de fé, consumir alguma coisa, um café, um almoço, a nossa lojinha, né, Diácono? Que está lá com muitos objetos para serem vendidos. E principalmente a sua presença em Marilândia nos ajuda a acolher melhor vocês e oferecer uma estrutura digna para que a paróquia cada vez ela possa acolher melhor vocês.
0: Pessoal, então só reforçando, hoje, o oitavo dia da novena de Nossa Senhora do Desterro, às 19h30, o amigo padre Flávio Nogueira estará celebrando a Santa Missa. Amanhã, no sábado, a primeira missa, no nono dia, será às 6 horas da manhã com o padre Rosimar, qual está conosco aqui presente nos estúdios. Às 15 horas, a Santa Missa com os nossos irmãos enfermos no santuário. Às 19 horas, a Santa Missa presidida pelo padre Hélio Cristino de Oliveira. E no domingo, dia da grande festa em honra à Nossa Senhora do Desterro, às 5 da manhã, alvorada festiva com repique dos sinos e fogos a cargo dos moradores e devotos. 6 horas, Santa Missa presidida pelo padre Rosimar, com os festeiros de Marilândia. 9 horas, Santa Missa campal na Praça do Santuário, presidida pelo padre Washington Valério da Silva. Às 11 horas, acontece então esse grande momento que você poderá ajudar, colaborar com a Igreja Nossa Senhora do Desterro, participando dos leilões que acontecerão na Praça do Santuário. Às 13 horas, a Santa Missa presidida pelo padre Geraldo Mangela Ribeiro. Às 15h30, o terço de Nossa Senhora do Desterro. E às 17 horas, a Santa Missa Campal na Praça do Santuário, presidida pelo padre Rosimar da Silva. E na sequência, a procissão com a imagem de Nossa Senhora do Desterro. Meu amigo Diácono Bruno, quero agradecer a sua presença conosco aqui nesta manhã e em nome de todos os nossos ouvintes, agradecer pelas suas palavras e pelo convite a nós feitos.
3: Adriano, agradeço o convite e a oportunidade sempre de poder falar de Nossa Senhora do Desterro e desta bela festa de Nossa Senhora do Desterro, que envolve Marilândia, envolve toda a forania de São Bento e a Diocese de Divinópolis. Quero agradecer aos ouvintes do programa Caravana, espero todos lá que possam estar respondendo esse chamado que Deus faz a cada um de nós. Do Egito chamei meu filho, Deus sempre quer nós perto dele e perto de sua mãe.
0: Portanto, está aí o nosso amigo diácono permanente Bruno Teodoro Ribeiro. Padre Rosimar, também quero agradecer mais uma vez a sua presença conosco aqui nos microfones da Div FM, a rádio da sua igreja, Padre Rosimar.
4: Ê, Adriano, com a gente tem tempo ruim não, né, companheiro?
0: Não.
4: Esse frio, hein, senhor?
0: Eu só queria... O senhor cedo da cama, hein, senhor e o Bruno?
4: Você tá vendo que eu não vou dormir direito aí não, no final de semana. Eu queria agradecer mais uma vez. Adriano, obrigado mesmo de coração. Rádio Diva, esse trabalho bonito que vocês fazem de evangelização, né? Eu queria deixar a bênção para vocês.
0: Isso aqui já é uma praxe aqui do programa, que quando tem a presença aqui de um padre na caravana, ele não deixa aqui os estúdios sem deixar essa bênção para os nossos ouvintes. E aí, Padre Rosimar, eu peço também essa bênção especial para os nossos enfermos. Quero colocar aqui nesse momento dessa bênção a minha cunhada, a Cisenandra Silva Oliveira, ela que está internada lá no Hospital São João de Deus, precisando muito dessa corrente de oração e dessa bênção especial. E em nome dela, a todos os enfermos, que essa bênção alcance também a todos.
4: Que assim seja, Adriano. O Senhor esteja convosco.
0: Ele está no meio de nós.
4: A vossa proteção recorremos, Santa Mãe de Deus. Não desprezeis as nossas súplicas em nossas necessidades, mas livrai-nos sempre de todos os perigos, ó Virgem gloriosa e bendita. Amém. Santa Mãe de Deus, Senhora do Desterro, alcançai com essa bênção todos aqueles que se encontram nos hospitais, de forma especial os que mais necessitam, todos que nos ouvem, que derrame sobre nossos lares, nossas vidas e trabalhos a santa bênção de Deus, que é Pai, Filho e Espírito Santo.
0: Amém.
4: Rogai por nós, Santa Mãe de Deus.
0: Para que sejamos dignos das promessas de Cristo para sempre. Amém.
4: Vamos que vamos, Adriano.
0: Vamos que vamos, gente. Não perca. É esse final de semana começando hoje, né? Começando hoje o final de semana lá em Marilândia. Então participe com a gente. Se você tiver condições de ir todos os dias, que bom será, né? Então hoje, sexta-feira, às 19h30. Amanhã começa as festividades às 6 da manhã e vai até às 19 horas com a Santa Missa. Depois as barraquinhas também. Penha hoje e amanhã, aí no domingo, melhor dizendo, a partir das 5 da manhã. Eu estarei lá, espero vê-lo também lá, tá bom? Gente, são 8 horas 28 minutos, 8h28. Cadê meu amigo Edson Sanches, hein? O Edson Sanches tem uma mensagem pra gente nesta manhã, né, Edson Sanches? Fala comigo, menino. Bom dia, Edson Sanches.
5: Bom dia, ouvintes da Diva FM. Bom dia, Adriano Silva. Paz para você e também para sua família. Hoje, amanhã e sempre. 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Organize seus amigos, seus parentes e venha viajar, passear de trem com Edson Sanches. Um passeio que vai alegrar o seu coração. 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Também organizamos passeios para Leandro Ferreira, agradecendo as bênçãos do Padre Libério, e para Aparecida, em louvor à Nossa Mãe Maria. A mensagem de hoje é a oração do Pai Nosso em agradecimento ao Espírito Santo, a terceira pessoa da Santíssima Trindade. Pai nosso que estais no céu, santificado seja o vosso nome, venha a nós o vosso reino, seja feita a tua vontade, assim na terra como no céu. O pão nosso de cada dia nos dai hoje, perdoai as nossas ofensas, assim como nós perdoamos aquele que nos tem ofendido. Não nos deixeis cair em tentação, mas livrai-nos do mal. Amém.
0: Amém, amém, amém, meu amigo Edson Sanches. E vamos juntos, meu povo. São 8 horas 29. O que é isso, bebê? Que bênção, hein? Que bênção especial acabamos de receber aqui do nosso amigo Padre Rosimar, hein? Que Nossa Senhora do Desterro possa sempre nos proteger, dando saúde e muita paz. 8 horas 30 minutos e vamos que... Ô, Darv, o Darv tá lá na Grodil, com a TV ligada e sintonizadinha aqui no nosso YouTube, né? @ Rádio Divinópolis. Ô, Darv, bom dia, menino! Ei, Leonel, cochilei aqui, bebê. Cochilei. Eu não vi aqui que você tinha colocado o hino de Nossa Senhora do Desterro. Ô, que pena. Mas não tem problema, não. Não tem problema, não. Hoje ainda você vai ouvir aqui na programação da Divi FM o hino em honra à Nossa Senhora do Desterro. 8 horas 30 minutos. 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
0: 8 horas, menino! 8 horas 30 minutos. E ontem, gente do céu, que festa bonita foi ontem! O início, né? A autorização do início das obras de revitalização do Parque do Gafanhoto. Meu amigo Fabiano Caseca, acompanhado da nossa prefeita Janete Aparecida, também dos vereadores Breno, o vereador Matheus, também estava lá o vereador Flávio Marra. Deixa eu ver quem mais. Washington, vereador Washington. Tem mais, vereador. Kel também, a vereadora Kel também estava lá. Deixa eu ver quem mais, menino. Quem mais? Vereador Breno, grande Breno, também estava lá. É, tem mais? Deixa eu ver se tem mais. Não, é só esses mesmo. E olha, gente, vai ficar top demais. Vai ficar lindo demais aquele espaço que será revitalizado nessa parceria público-privado da Prefeitura Municipal de Divinópolis, juntamente com as empresas do amigo Fabiano Caseca, inclusive Multimarcas Consórcios, realizando este grande sonho dos divinopolitanos, que será a revitalização e a recuperação do Parque do Gafanhoto. 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
0: 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Multimarcas Consórcios do amigo Fabiano Caseca. 8 horas 33 minutos, meu povo. 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
0: 8 horas 34 minutos. Deixa eu falar aqui, ó, gente, São José dos Salgados está em festa hoje. Hoje e amanhã, que é a festa da gastronomia, a festa das escolas de São José do Salgado, em plena praça, viu? Tá bonito lá o espaço, viu? Ontem eu passei por lá, hoje cedo também já vi lá, tá tudo sendo organizado, muita segurança, um mega palco sendo montado. Menino do céu, tá chique demais! Alô, alô, São José do Salgado! Então, ó, hoje e amanhã, a grande festa, então, da comunidade de São José do Salgado, com apoio e a realização da Prefeitura Municipal de Carmo do Cajuru. E quando chegar dia 25, São José dos Salgados vai ganhar esse mais novo espaço de festas, Guti Delicatese. Dia 25, um grande arraiá, um mega arraiá está sendo preparado pelo meu amigo Gustavo Henrique. Vai ser dia 25 de julho. Sabe quem vai estar lá comandando? Renata Moreno. E convidados, menino do céu, já estou até emocionado, já estou até imaginando que festança vai ser essa, hein? O Arraiá da Guti Delicatese com Renata Moreno no comando. E eu estou lá na locução, hein? Dia 25, a partir das 18 horas, alô, alô, alô, alô, São José dos Salgados, Guti Delicatese. Ei, Trenchi. Ô, Vanildo, você tá ouvindo agora, menino? Já rodei seu áudio aqui, já fez sucesso. A turma tá todo mundo aqui falando que vai participar da festa. Inclusive, eu estarei lá com toda a família participando desta grande festa que começa hoje, né? Nossa amiga Vanilda, a nossa secretária municipal de educação de Carmo do Cajuru. Valeu, Vanilda, pelo carinho, pela amizade, né? Ontem a Vanilda me contava sobre esse grande momento que vai viver São José do Salgado. Falei, não, menino, já manda pra mim a mensagem pra amanhã cedo, pra gente tá falando dessa grande festa e convidando o povo. Obrigado, minha amiga Vanilda, pela parceria. Tamo junto e misturado. Hoje e amanhã, em São José dos Salgados, esta grande festa. Agradecendo o nosso prefeito Vinícius, também o vice, o Eminho, e toda a equipe da Prefeitura Municipal de Carmo do Cajuru, na pessoa da minha amiga, a secretária municipal de educação, Vanilda. Valeu, Vanilda! 8 horas 36 minutos. E falando em festa em São José do Salgado, hoje tem mais festa. Ô, vovó Maria! Ô, vovó Maria! Fala comigo, menina! Bom dia!
9: Adriano, bom dia, Adriana, vovó Maria. Quer que você mande um alô pro Paulinho hoje, que hoje é aniversário dele. Parece que é aniversário de casamento e aniversário da idade, dos quarentão que chegou. Aí eu quero que você mande um alô para ele, tá, Adriano? É a mãe dele, desejando muitos anos de vida e felicidade para ele, tá?
0: Vovó Maria, então é comemoração dupla, menino. A Ju, então, deve estar em êxtase. Ô, Ju, então hoje o maridão Paulinho tá fazendo aniversário. Ei, Três Chico, ô, Paulinho, parabéns pra você. Muita paz, muita luz na sua vida, viu? Que São José possa sempre interceder pela sua vida, viu, Paulinho? E para o casal, a gente pede a intercessão da Sagrada Família. Ju e Paulinho, parabéns pelo aniversário de casamento. Ei, povo chique. Ô, Ju. 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
0: 8h39. 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
0: 8h40. Agora é 8h41. Ah, menino, esse reloginho, bebê. Esse reloginho não para. Falando em Carmo do Cajuru. Ô, Manel. Ô, Manel. Fala comigo aqui, bebê. Bom dia.
12: Ô, Adriano, Silvio, bom dia. Que a paz de Jesus e o amor de Maria abençoe nossas famílias. Manda um alô pro povo sair aqui. Tá aqui no pátio aqui. O Maico, Clebin, o Arlin e o Alex. Estou aqui curtindo a neblina no Pátio Sai.
0: Ei, povo chique, hein? Ô, meu amigo Manuel, ontem eu estava indo para São José do Salgado, passando Carmo Cajuru, tá acontecendo, né, a festa de Nossa Senhora do Carmo em Cajuru. Gente do céu, que povão, que multidão. E aí, ó, tem que ficar atento, você que vai para aquela região de Carmo do Cajuru, você que vai para Salgado, passando por Carmo do Cajuru, você deve ficar muito atento, porque tem uma mudança do trânsito ali, porque realmente, nas proximidades da igreja de Nossa Senhora do Carmo, tá tudo bloqueado ali, então você fica atento, tá bom? Se puder evitar passar por ali, melhor ainda, né, bebê? 8h41, 8h41, meu povo. Oi, Marci, bom dia, já tá participando do sorteio, viu, menina? Oi, Isabel, fala comigo, menina, bom dia.
13: Adriano, bom dia, tudo bem? A gente tá aqui ligadinho no seu programa. Gostaria que você mandasse um abração para minha grande amiga Dona Aparecida. Dizer para ela que estou com muita saudade e para o meu grande amor da minha vida, que é o João Francisco, meu netinho, e para toda a minha família aqui no Jardinópolis, Três Lagoas, São Sebastião do Oeste, Casa Nova. Tchau, tchau. Quero participar do sorteio.
0: Povo chique. Já tá participando, menina. Ô, povo chique, hein, minha amiga Isabel? Ei, menina. Ô, Edna Sanches. Ô, Edna Sanches. Bom dia, com alegria pra você, menina. Tá com o radinho ligado, né? Ei, povo chique. Gratidão pela sua vida, minha amiga Edna Sanches. Edna Sanches, um beijo no seu coração, menina. Oziel, pensamento de gordo. Aí vem o Oziel com o pensamento de gordo. Deixa eu ver o que ele tá... Ah, não. Aí ele tá falando de jogar bola. Aí sim, aí não é pensamento de gordo, não. Ô, Adriano, aqui é a turma dos veteranos 40 mais do Ipiranga, vai fazer um amistoso com o time dos Lopes. Lá no campo, às 15 horas, nos Lopes. Obrigado. É amanhã, meu amigo Oziel? Você não falou se é amanhã ou domingo? Se for amanhã, bebê, já tô até imaginando depois desse jogo, depois dessa partida, o que, que vai acontecer. Aquele churrascão e aquela gelada, tem certeza disso, bebê? Deixa eu ver, é amanhã ou domingo? Eu acho que é domingo. É amanhã mesmo. Grande Oziel! Ei, menino, então às 15 horas, lá no Campo dos Lopes, os veteranos do 40 mais do Ipiranga, fazendo um amistoso contra o time dos Lopes. Ei, trecho, que jogão, hein? Vai ser bom demais, bebê. Ô, Dinho Santa Luzia, bom dia, com alegria, menino. Ô, Adriano, todo mundo querendo participar aqui da família. Já tá participando do sorteio, menino. Oi, Adriano. Bom dia, Adriano. Bom dia. Como é que é? Uma aposta de Divinópolis, feita em Casa Lotérica, acertou as 6 dezenas sorteadas no concurso 3029 da Mega Sena, Adriano, e levou sozinho um prêmio de 43 milhões. Será que foi eu? Menino, ainda mais que eu falei essa semana que se eu ganhasse na Mega Sena eu ia dar presente pra todo mundo, mas não tem jeito de ter sido eu, não. Por quê, Adriano? Porque você não jogou, ué. Não tem jeito. Não tem jeito, bebê. Menino do céu, é mesmo? O número sorteado foi o 01 11 24, 33, 35, 59. Isso não fez, isso? Mas não importa. Importa que ganhou. 1, 11, 24, 33, 35 e 59. Se não fosse trabalhar hoje, né? Jurava que era você o ganhador. Ah, Cláudio. É meu sonho, bebê. Sonha, bebê. Mas tem que sonhar e jogar, né? Se não jogar, não vai ganhar sonhar. Então não adianta. Então, hoje, Divinópolis tem um milionário. 43 milhões já tá na conta. Você tá doido? Meu sonho, bebê. Não precisa disso tudo, não. Só 3 milhões já tá bom demais. 3 milhões já é o suficiente, menino. 43 milhões. Meu amigo Rodrigo Carvalho da XRP tá chegando aqui, gente. E aí, eu já tô ouvindo essa notícia aqui, ó. Um único ganhador levou a Mega Sena no concurso 3029 de Divinópolis. 43 milhões. Aliás, eu vou te falar pra eu resolver meu problema. Não sabe muito não. Não sabe disso tudo, não. Só a segunda casa aqui dos 43 já tá bom. Só 3 milhões. Menino, já dá pra fazer festa demais. Você tá doido? Já dá pra fazer festa e ajudar muita gente. 8 horas 45 minutos já chegando por aqui. 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
7: 8 horas 49 minutos. É com muita alegria que eu recebo nesta manhã de 10 de julho o nosso amigo Rodrigo Carvalho Leite. Rodrigo, bom dia, com alegria, meu irmão.
8: Bom dia com alegria, Adriano Silva. Bom dia a todos os ouvintes da Rádio Diva FM. Muito obrigado aí pelo convite. Hoje deve estar fazendo qual grau aí, tá, na cidade?
7: A sensação térmica é de 10 graus, Rodrigo.
8: Tá friozinho, tá?
7: 12 graus no termômetro, mas a sensação térmica é de 10 graus.
8: Pois é, então, a gente colocou as blusas aí para fora. Então eu agradeço aí o Adriano, agradeço a rádio por estar aqui, né? Nessa oportunidade de falar para você sobre finanças, sobre tributação, sobre consultoria de empresas, essas coisas que ajudam bastante aí a economia do país, do estado e daqui da nossa cidade.
7: Só um elogio à parte, hoje você está super elegante, com esse bobojac tipo... como que a gente pode falar isso aí?
8: É um colete, né?
7: É um colete, é um bobojaco colete. O meu é completo, o meu vai até lá na, até lá no punho, né? O seu não, o seu e uma linda camisa, uma linda blusa.
8: Uma blusa de tricô.
7: De tricô.
8: É, porque tá fazendo frio, né? Então a gente colocou uma blusa aqui e um coletinho pra ficar bacana.
7: Show de bola, parabéns, viu? Tá com...
8: Obrigado,
7: tá,
8: Adriano.
7: Tá chique. Valeu, Rodrigo, obrigado. Carvalho Leite. Nós estamos em pleno processo aí, na expectativa de uma eleição nacional, né? Esse ano nós vamos eleger deputados federais, deputados estaduais, senadores, governadores e o presidente da República. E aí, Rodrigo, muitas das vezes a gente reclama da economia.

0: que a economia ela dá uma parada, dá uma estagnada.
1: É interessante esse assunto, Adriano, porque se você for no Google e colocar lá crise no país, Jornal Nacional 1990, Jornal Nacional, sem forçar, hein? Jornal Nacional 2000, ano 2000, ano 1987. É impressionante, sempre vai falar de crise, dificuldade financeira, e a gente não sabe como é que é lá fora, né, Adriano? Mas aqui no país, a economia, ela oscila muito. Ela é uma roda gigante, onde que hora você está em baixa, hora está no meio, hora está em cima, quer dizer, ela oscila muito. E o que eu tenho percebido, Adriano, conversando com vários empresários, até mesmo muitos trabalhadores comuns do dia a dia, é que existe uma tensão no mercado. O país está nessa expectativa aí das eleições e acaba que muitas pessoas que têm um capital, elas retêm ele com um certo receio do que vai entrar, do que vai virar as eleições, pós-eleições, né, Adriano? Então, acredito que é por aí, porque imagine que você tem aí 10 milhões de reais para poder investir. Não é para gastar igual a gente... Muitas vezes a gente pensa, não, esse cara que ganhou da Mega Sena aí ontem, daqui de Divinópolis, inclusive, se fosse comigo, eu pegaria ali 1 milhão e gastaria e tal. Beleza, mas vamos pensar nesse exemplo que eu estou te falando. Se você tiver... O empresário que hoje tem 10 milhões na ponta da agulha para investir em alguma coisa, construir uma grande indústria, tocar um grande negócio ou aplicar, etc., ele segura, porque ele não sabe o que vai acontecer no cenário, grandes mudanças acontecem. E às vezes esse sentimento, Adriano, esse clima, ele não é percebido pela maioria da população. A maioria não percebe que a economia não está tão muito legal por esses tempos agora. Então, você comentou das eleições, eu estou colocando aqui o meu ponto de vista, então você percebe que algumas coisas estão paradas.
0: É verdade. Inclusive, você falou aí do milionário agora de Divinópolis, que ontem levou o prêmio sozinho. Inclusive, a aposta foi feita na Avenida 1º de Junho, hein?
1: Foi, parece que ali naquela loteria entre a Rua Paraíba e a Rua Rio de Janeiro ali.
0: Caracas, hein? Que coisa. Ô Rodrigo, já que nós estamos falando de economia, falando de negócios, né? Eu também acompanhava também uma informação essa semana que Minas Gerais liderou o número de aberturas de novos CNPJs.
1: Isso é verdade, Adriano, mas na prática isso não significa grandes coisas, porque tem muitas pessoas que abrem CNPJ e larga para lá.
0: Eu ia perguntar justamente, Rodrigo, qual o significado real disso? É porque as pessoas realmente estão aprendendo a empreender ou é por algum motivo específico?
1: Olha, tem alguns filósofos aí, né, antigos, até uns grandes nomes da psicologia, que falava sobre o inconsciente coletivo. Quer dizer, muita coisa que acontece, a maioria vai em massa. Então, o governo anterior a esse atual, e aqui eu não vou falar se é o governo A ou B, mas o governo anterior, que era o governo do Bolsonaro, ele estimulava o empreendedorismo. E é legal empreender. Só que aí todo mundo começou, muitas pessoas começaram a falar, então eu vou empreender. E aí eu vou empreender, vou abrir um MEI, por exemplo. E empreender não é abrir um CNPJ. Empreender é resolver um problema e permanecer constante em resolver problemas durante 2, 5, 10, 20 anos. Sabe? E aí entrou o governo atual e ele estimula uma pegada mais do trabalhador, mas não o trabalhador igual o conceito que a gente conhece, mas o trabalhador de CLT, de carteira assinada, não é? E todos os dois governos, Adriano, estão corretos, tanto estimular o empreendedorismo quanto estimular esses direitos trabalhistas. Só que aí acontece essas coisas que a gente está percebendo. Existe um movimento de massa que vai para o empreendedorismo. acha ou acredita que aquilo ali é um empreendedorismo, que é abrir um CNPJ e dizer que né, tem até um meme que diz, ah, eu sou CEO de MEI. E aí, outra manobra de massa que vai, então, voltar a ser um trabalhador ali comum de carteira assinada. E os dois estão corretos, mas esses números que apresentam aí, Adriano, não quer dizer grandes coisas, sabe? Porque o que conta mesmo é aquele que começa e persiste, insiste, permanece e vai perante aqueles desafios que vão acontecendo.
0: Pois é, o Rodrigo, e quando você fala assim que tem muitos que abrem e não dão prosseguimento, essas pessoas também estão correndo sérios riscos, né?
1: São muitos problemas, Adriano, porque aqui perto mesmo de Divinópolis, e tem muitas cidades aqui que tem pessoas que ele andam, por exemplo, vou dar um exemplo, tá? É bom que eu não estou falando de A ou de B, ele anda num carro ali de R$200 mil, R$300 mil, mas vai ver, está com a tributação atrasada, não está pagando os tributos. E aí eu te pergunto, essa pessoa, esse comportamento, isso, essa conta fecha, será, lá na frente? Eu conheço, às vezes você lê aí, você sabe, muita gente, casa na barragem, tem uma lancha, tem aqui uma moto de 200 mil, uma casa de 2 milhões, ótimo, mas como é que estão as contas, como é que estão os boletos aí, como é que estão os tributos? Porque talvez ele sustenta o luxo e padece o bucho, como se diz os antigos, não é verdade? Sustenta o luxo e padece o bucho. Nosso assunto é economia, é finanças, é tributação, que tudo isso está colado ali com a política. Então a gente tem que bater mais palmas para quem ganha, por exemplo, R$ 1.600 e gasta R$ 1.590, do que quem ganha, quem recebe R$ 1 milhão e gasta R$ 1.100. Sabe, a sociedade em geral, ela tem que rever essa forma de analisar os comportamentos financeiros.
0: Então, ou seja, vive de aparências.
1: Exatamente. Às vezes você vê ali e é bom que a gente fique atento com isso, porque talvez a gente pense, nossa, mas eu estou trabalhando e a coisa não acontece. E o meu vizinho aqui, eu não vejo ele trabalhando tanto e eu vejo ele no status assim, assado e tal. Mas não é por aí. A gente precisa de, primeiramente, não se comparar com as pessoas nessa parte de finanças aí e fazer o seu, seguir em frente ali, continuar estudando, continuar aprendendo, continuar entendendo, porque castelo feito na areia não dura nada. Às vezes, de repente, você vê ali o cara, ele aparentemente ele está muito bem com a empresa dele ou dentro da empresa de alguém, mas isso não significa grandes coisas. E por fim, Adriano, só para concluir essa minha fala, o que permeia tudo isso? São as quatro leis universais que eu já citei aqui e vou citar várias vezes, que ela serve para quem recebe pouco, muito, essa pessoa da Mega Sena de ontem, de Divinópolis, serve para ela, serve para o trabalhador, serve para o multimilionário, serve aqui, serve no Japão. As quatro leis, Adriano, são ganhar, gastar, economizar e investir. Ganhar, gastar, economizar e investir. Respeite esses quatro pontos aí universais, que não importa o que aconteça, você sempre terá as pazes aí com as finanças.
0: Então, empreender não é sorte.
1: Nunca vai ser sorte. Empreender é resolver problemas. Sorte é quando a oportunidade encontra o preparo.
0: Show de bola, tá aí, meu amigo. Esse cara é bom, hein? Esse cara é top. Rodrigo Carvalho Leite, a XRP, escritório de contabilidade. É pelo Zap Zap que a gente vai ter acesso, não é isso?
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0: Show de bola, no comando ele, meu amigo Rodrigo Carvalho Leite. Rodrigo, gratidão mais uma vez pela sua parceria, gratidão por estar comigo nesta manhã trazendo essas boas novas e conhecimentos para os nossos ouvintes.
1: Eu que agradeço, Adriano, agradeço a você que está aí na sua casa, que está no seu carro, que está no seu trabalho. Eu desejo a você um excelente final de semana. Desejo que você tenha muito amor no coração, muita paz, muita alegria e muita saúde. Um abraço lá para minha mãe, a Dona Lígia, que provavelmente deve estar escutando nós aqui.
0: Com certeza. Dona Lígia, um beijo no seu coração, menina. São 9h04. Vamos girando, porque agora vamos saber quem vai levar o melhor pão de queijo do mundo. E quem levou a melhor foi você, Cacá. Cacá do Del Rey, você acaba de receber aí no seu zap uma mensagem com a garantia que você vai chegar lá no melhor pão de queijo e se deliciar de um delicioso pão de queijo recheado. Gente, são 9h05, agradeço o seu carinho, agradeço a sua audiência. Já chegando por aqui ele, o nosso bispo diocesano, Dom Giovanni Luiz da Silva, com o programa A Alegria do Evangelho. Eu volto segunda-feira, logo após a missa da Igreja de São Cristóvão. Fui!
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8: Olá, bom dia para você. Diocese informa nas ondas do seu rádio. Eu sou Valquíria Souza, assessora diocesana, e trago as principais notícias da nossa igreja particular. E a gente começa falando das vagas de emprego oferecidas pela Cúria Diocesana. Vagas que estamos com dificuldade de preenchimento. Então, vocês vão me ouvir falar muito disso aqui até que a gente consiga preencher essas vagas, viu? Olha, tem vaga para auxiliar de limpeza para o Santuário de Santo Antônio em Divinópolis, aqui na 21 de abril, no centro. Tem também uma vaga para o Santuário de São Judas Tadeu, ali no bairro São Judas. E uma vaga para auxiliar de limpeza para atuar na cidade de Pitangui. Em Pará de Minas, a nossa necessidade é uma cozinheira. Uma vaga para cozinheira para atuar em Pará de Minas. Tem também vaga para auxiliar de limpeza paroquial. Esta vaga é para a paróquia São José Operário, em Divinópolis. Fica ali no bairro São José, próximo ao bairro Catalão. E também uma vaga de auxiliar de limpeza paroquial para Itapecerica. E continua aberta também a vaga para a comunicação da diocese, para atuar em conjunto comigo e com o padre Luiz Fernando. A expertise, né? O que, que você precisa saber para se candidatar a essa vaga da comunicação? Nós estamos precisando de um profissional de comunicação que tenha disponibilidade de ficar aqui na Cúria, aqui na Rua Mato Grosso, de manhã e à tarde, e que saia fazer artes, preferencialmente por meio de programas especializados. O Canva pode até ser usado, mas a gente queria um pouco de conhecimento a mais, tá bom? Então, se você é um profissional da comunicação, não precisa já ser formado não, viu gente? Pode ser um estagiário, um aluno aí de comunicação, publicidade e propaganda, que saiba fazer artes e que tenha disponibilidade para ficar aqui na Cúria Diocesana de manhã e de tarde no setor de comunicação. O e-mail é seleção@diocesedivinopolis.org.br. Eu vou repetir, seleção@diocesedivinopolis.org.br. Você vai mandar o seu currículo e no assunto você já coloca qual que é a vaga para qual você está interessado. Por exemplo, se você se interessou pela vaga de comunicação, você vai colocar comunicação da Diocese de Divinópolis. Combinados? Mais tarde eu volto com outras notícias.
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10: 9 e 10.
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4: Nove e dezessete.

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18: Quando trabalhamos para Deus, não deve faltar motivação.
19: Por isso faço o meu melhor.
18: Fé.
20: Eu me sinto abençoado.
18: E compreensão de que...
21: E trabalhar para Deus é bom demais.
22: Eu sou parte de um todo.
18: A palavra de ordem é pertencimento. Compreender que eu faço parte de um todo. E esse todo é formado por muitos. Só aqui na Cúria Diocesana, sede administrativa da Diocese de Divinópolis, instalada na Rua Mato Grosso, no centro, são cerca de 30 colaboradores, mas somos dezenas. 385 empregos diretos, distribuídos nas 54 paróquias, atendendo a mais de 600 comunidades. E um público estimado de católicos de cerca de 1 milhão de pessoas, presentes em 25 cidades. Nossa matriz diocesana é a Catedral do Divino Espírito Santo, Igreja Mãe, não só da cidade de Divinópolis, mas referência administrativa, litúrgica e espiritual. É nela que se encontra a cadeira do bispo, a cátedra, simbolizando a autoridade, o ensino e a unidade pastoral do bispo com seu povo. Do alto, majestosa, ela não deixa dúvidas do papel que cumpre. Símbolo de fé, representa o centro da vida de oração e a história da comunidade local, que temos orgulho de representar quando, com o nosso trabalho, bendizemos a Deus.

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1: Caríssimos irmãos e irmãs da nossa amada Diocese de Divinópolis, mais uma vez nos encontramos e assim nos tornamos próximos através deste programa à Alegria do Evangelho. Sentimo-nos verdadeiramente irmanados pela mesma fé e suplicamos confiantes ao Senhor que derrame sobre nós o seu Espírito Santo. Divino Espírito Santo, dai-me um coração aberto à vossa silenciosa e forte palavra inspiradora, fechado a todas as ambições mesquinhas, alheio a qualquer desprezível competição humana, compenetrado do sentido da Santa Igreja, um coração desejoso de se tornar semelhante ao coração do Senhor Jesus, um coração grande e forte, para amar, servir e sofrer por todos, capaz de superar todas as provações, tédio, cansaço, desilusão e ofensa. Um coração constante até o sacrifício, quando for necessário. Um coração cuja felicidade é palpitar com o coração de Cristo e cumprir humilde, fiel e corajosamente a vontade do Pai. Amém.
2: Irmãos e irmãs, escutemos atentamente este trecho do Evangelho de São Mateus, capítulo 13, versículos de 1 a 23.

proclamação do Evangelho de Jesus Cristo segundo Mateus. Naquele dia, Jesus saiu de casa e foi sentar-se às margens do mar da Galileia. Uma grande multidão reuniu-se em volta dele. Por isso, Jesus entrou numa barca e sentou-se, enquanto a multidão ficava de pé na praia. E disse-lhes muitas coisas em parábolas. O semeador saiu para semear. Enquanto semeava, algumas sementes caíram à beira do caminho, e os pássaros vieram e as comeram. Outras sementes caíram em terreno pedregoso, onde não havia muita terra. As sementes logo brotaram, porque a terra não era profunda. Mas, quando o sol apareceu, as plantas ficaram queimadas e secaram, porque não tinham raiz. Outras sementes caíram no meio dos espinhos. Os espinhos cresceram e sufocaram as plantas. Outras sementes, porém, caíram em terra boa e produziram à base de 100, de 60 e de 30 frutos por semente. Quem tem ouvidos, ouça. Os discípulos aproximaram-se e disseram a Jesus: Por que tu falas ao povo em parábolas? Jesus respondeu: Porque a vós foi dado o conhecimento dos mistérios do reino dos céus, mas a eles não é dado. Pois à pessoa que tem, será dado ainda mais, e terá em abundância. Mas à pessoa que não tem, será tirado até o pouco que tem. É por isso que eu lhes falo em parábolas, porque olhando, eles não veem, e ouvindo, eles não escutam, nem compreendem. Desse modo, se cumpre neles a profecia de Isaías: Havereis de ouvir sem nada entender, havereis de olhar sem nada ver, porque o coração deste povo se tornou insensível. Eles ouviram com má vontade e fecharam seus olhos, para não ver com os olhos, nem ouvir com os ouvidos, nem compreender com o coração, de modo que se convertam e eu os cure. Felizes sois vós, porque vossos olhos veem e vossos ouvidos ouvem. Em verdade vos digo, muitos profetas e justos desejaram ver o que vedes e não viram. Desejaram ouvir o que ouvis e não ouviram. Ouvi, portanto, a parábola do semeador. Todo aquele que ouve a palavra do reino e não a compreende, vem o maligno e rouba o que foi semeado em seu coração. Este é o que foi semeado à beira do caminho. A semente que caiu em terreno pedregoso é aquele que ouve a palavra e logo a recebe com alegria. Mas ele não tem raiz em si mesmo, é de momento. Quando chega o sofrimento ou a perseguição, por causa da palavra, ele desiste logo. A semente que caiu no meio dos espinhos é aquele que ouve a palavra, mas as preocupações do mundo e a ilusão da riqueza sufocam a palavra e ele não dá fruto. A semente que caiu em terra boa é aquele que ouve a palavra e a compreende. Esse produz fruto. Um dá 100, outro 60 e outro 30. Palavra da salvação. Glória a vós, Senhor. Amados irmãos e irmãs, mais uma vez o Senhor nos concede a alegria deste encontro para escutar, como irmãos, a palavra de Jesus. Recebam minha cordial saudação, os ouvintes deste programa, a alegria do Evangelho. Uma oportunidade que Deus nos oferece de acolher no coração a sua palavra. Acabamos de escutar este trecho do Evangelho de São Mateus, capítulo 13, versículos de 1 a 23, no qual o evangelista recolhe as parábolas de Jesus sobre o reino de Deus. Hoje meditaremos
sobre a parábola do semeador, na qual o evangelista Mateus nos fala da palavra de Deus, uma realidade poderosa que pode transformar as nossas vidas, e nos fala também da disposição do ser humano para acolher esta palavra. Então, a mensagem central deste evangelho é justamente esta: a proclamação do poder da palavra de Deus, comparada a uma pequenina semente, e a disposição do ser humano para acolhê-la, descrita através da diversidade de terrenos que aparecem nesta parábola. O terreno endurecido, o terreno cheio de pedras, o terreno cheio de espinhos e, por fim, a terra boa, capaz de abrigar a semente e permitir que ela produza frutos. O evangelho de hoje começa falando que Jesus saiu de casa e foi sentar-se às margens do mar da Galileia. A Galileia é um lugar teológico, é o lugar dos pobres, é o lugar onde Jesus chamou os primeiros discípulos, Pedro e André, Tiago e João, Mateus. Todos estavam ali naquela região e foram chamados pelo Senhor. Eles atenderam ao convite do Senhor. A Galileia é, portanto, esse lugar teológico onde Jesus exerce o seu ministério junto aos pobres. Jesus estava ali, às margens do mar da Galileia, e de repente uma multidão se reuniu ao redor dele. Desejosa de escutar o seu ensinamento, aquela multidão permanece ali, de pé, junto a Jesus. Uma multidão reuniu-se em volta dele. Por isso Jesus entrou numa barca e sentou-se, enquanto a multidão ficava de pé na praia. Jesus, ao entrar na barca e se assentar, ele assume a postura de quem deseja, de fato, transmitir a todos o seu ensinamento. Ele se apresenta, então, como o verdadeiro mestre, que pode educar aquela multidão a fim de que todos encontrem e façam a experiência do amor de Deus em suas vidas. A barca é também símbolo da igreja. Jesus, assentado sobre a barca, se apresenta como o verdadeiro mestre e Senhor. Jesus entrou numa barca e sentou-se, e a multidão ficava de pé na praia, ouvindo o seu ensinamento. Jesus transmite sua doutrina valendo-se de um recurso retórico, as parábolas, e assim sua atitude nos ajuda a entender que é preciso falar de um modo simples para que todos acolham a boa nova do reino. Jesus, valendo-se das parábolas, desejava que todos acolhessem no coração o seu ensinamento. Vamos meditar então a primeira parábola de Jesus sobre o reino de Deus, na qual ele nos fala do semeador e da semente. O semeador saiu para semear. Jesus é o semeador. Ele saiu do coração do Pai, veio morar entre nós para semear a boa nova do reino. Jesus é o semeador. Saiu para semear. É interessante observar que este semeador é diferente. Ele lança a semente no terreno que está endurecido, no terreno cheio de pedras, no terreno cheio de espinhos e na terra boa, porque o semeador espera e aguarda, tem esperança, espera a abertura da terra para que a semente seja abrigada ali e possa frutificar. Esta imagem do generoso semeador é um retrato falado de Deus, que sempre lança a semente do seu amor no coração humano. Como já disse ao início da nossa reflexão, esta parábola proclama o poder da palavra de Deus. E a palavra de Deus é esta semente de vida. Uma imagem muito simples,
Uma semente, por menor que seja, ela traz dentro de si a vida. A vida lateja dentro de uma semente. E essa semente, ao ser sepultada, ela pode brotar e produzir vida. Jesus, certa vez, falou da sua morte, falando do grão de trigo, o grãozinho de trigo que é lançado na terra. Se o trigo não for lançado na terra, não haverá vida. O semeador saiu para semear. E ao semear, ele o faz com generosidade. Lança a semente à beira do caminho. Mas o terreno era duro. As sementes não foram cobertas pela terra e os pássaros vieram e as comeram. Lançou as sementes num terreno cheio de pedra. As sementes brotaram, mas o sol escaldante queimou os primeiros brotos. Lançou a semente num terreno cheio de espinhos. As sementes brotaram, mas os espinhos as sufocaram. Por fim, lançou a semente numa terra boa e esta produziu muitos frutos. Estes diversos terrenos, eles explicitam a grande realidade na qual o ser humano se encontra, a realidade de poder acolher ou não a palavra de Deus. Os diferentes terrenos mostram também as disposições humanas para acolher a mensagem de Jesus. Escutando esta palavra, devemos nos perguntar: que tipo de terreno somos nós? Somos um terreno endurecido, fechado à palavra e a acolhemos de modo superficial? Ou somos um terreno cheio de pedras, onde a palavra não se enraiza? Pode ser que sejamos também um terreno cheio de espinhos, porque temos tantas situações de conforto, tantas distrações, que não damos o tempo devido para escutar e acolher a palavra de Deus. Devemos nos perguntar que tipo de terra nós somos. Qual é a terra que está no nosso coração? Precisamos, pois, da força do alto, do Espírito Santo. Só Ele pode fecundar a terra da nossa vida e torná-la boa, fecunda, capaz de frutificar. O Evangelho nos fala também da terra boa, na qual a semente caiu e produziu frutos abundantes, 100, 60, 30 frutos por semente. É assim a palavra de Deus. Quando o ser humano abre o seu coração a ela, ela encontra abrigo e produz frutos. A palavra de Deus produzirá frutos na nossa vida se a acolhermos verdadeiramente. Irmãos e irmãs, sejamos praticantes da palavra de Deus e não meros ouvintes. Deixemos que a palavra do Evangelho produza frutos em nossas vidas.

juntos recitemos o Salmo 64. A semente caiu em terra boa e deu fruto. Visitais a nossa terra com as chuvas e transborda de fartura. Rios de Deus que vêm do céu derramam águas e preparais o nosso trigo. A semente caiu em terra boa e deu fruto. É assim que preparais a nossa terra. Vós a regais e a aplainais. Os seus sulcos com a chuva amoleceis e abençoais as sementeiras. A semente caiu em terra boa e deu fruto. O ano todo coroais com vossos dons. Os vossos passos são fecundos. Transborda a fartura onde passais. Brotam pastos no deserto. A semente caiu em terra boa e deu fruto. As colinas se enfeitam de alegria e os campos de rebanhos. Nossos vales se revestem de trigais. Tudo canta de alegria. A semente caiu em terra boa e deu fruto.

Amados irmãos e irmãs, juntos invoquemos a proteção da Virgem Maria, a Mãe de Deus. Rezemos juntos a oração à Nossa Senhora na sua Imaculada Conceição. Ela é a padroeira da nossa amada Diocese de Divinópolis. Ó Maria, Imaculada desde a sua concepção, fostes preservada do pecado original para ser a Mãe de Jesus Cristo. Ensinai-nos a acolher o mistério de Deus em nossa vida. Ajudai-nos a percorrer a estrada da santidade. Acompanhai-nos com a ternura do vosso olhar. Guiai-nos na escuta aos apelos do vosso amado Filho Jesus e intercedei por nós para que sejamos firmes na fé, corajosos no amor e alegres na esperança. Amém. O Senhor esteja convosco, Ele está no meio de nós. Deus vos abençoe com toda a bênção celeste, para serdes sempre santos e irrepreensíveis em sua presença. Derrame sobre vós abundantemente as riquezas da sua glória. Vos instrua com a palavra da verdade. Vos eduque pelo evangelho da salvação e vos enriqueça com o amor fraterno. Por Cristo nosso Senhor. Amém. E a bênção de Deus Todo-Poderoso, Pai e Filho e Espírito Santo, desça sobre vós e permaneça para sempre. Amém. Amados irmãos e irmãs, o Evangelho dá resposta às necessidades mais profundas das pessoas, porque todos fomos criados para aquilo que o Evangelho nos propõe, a amizade com Jesus e o amor fraterno.

0: Despeço-me, pois, abraçando-os e convidando-os para que nos acompanhe neste programa A Alegria do Evangelho. Semanalmente estaremos aqui refletindo, meditando o Evangelho que ouviremos em nossas comunidades durante a celebração litúrgica da Eucaristia e da Palavra de Deus.
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0: 9:57.
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1: Dez horas.
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0: quando penso nas pessoas. Louvado seja nosso Senhor Jesus Cristo, para sempre seja louvado. Queridos filhos e filhas, hoje, sexta-feira da misericórdia divina. Misericórdia divina que brota do seio do Pai. Eu confio em vós. Filhos queridos, sexta-feira estamos em plena novena de Nossa Senhora do Carmo, a madrinha da obra evangelizar é preciso. Então vamos dizer, Nossa Senhora, Mãe do Santo Escapulário, rogai por nós. Nossa Senhora do Carmo, intercedei por nós. Saúdo a todos a partir da Rádio Evangelizar, de onde tudo começa, as rádios irmãs, cujos nomes cito neste momento. Dive FM 102,3, Candidez FM 100,5. Saúdo você pela TV Evangelizar, sinal digital em todo o país, em várias cidades, canal aberto, pelo YouTube Padre Manzotti Oficial, aplicativo da Associação Evangelizar é Preciso, e todas as plataformas digitais. Filhos queridos, vamos juntos. Como é bom ter fé, como é bom ter fé. Rezemos em nome do Pai, do Filho e do Espírito Santo. Amém. Naquele tempo, disse Jesus a seus discípulos: eis que vos envio como ovelhas no meio de lobos. Sede, portanto, prudentes como as serpentes e simples como as pombas. Repito, disse Jesus: eis que vos envio como ovelhas em meio de lobos. Sede, portanto, prudentes como serpentes e simples como as pombas. Cuidado, cuidado! Cuidado com o quê? Deixa Jesus falar. Com os homens, porque eles vos entregarão aos tribunais, vos açoitarão nas sinagogas. Vós sereis levados diante dos governadores e reis por minha causa, para dar testemunho diante deles e das nações. Quando vos entregarem, não fiqueis preocupados com o que dizer. Naquele momento vos será indicado o que deveis dizer. Com efeito, não sereis vós que havereis de falar, mas o Espírito do vosso Pai que falará através de vós. Quando vos perseguirem numa cidade, fugi para outra. Em verdade eu vos digo, não acabareis de percorrer as cidades de Israel antes que venha o Filho do Homem. Senhor, as tuas recomendações nos são muito pertinentes. Estamos no mundo, somos parte do mundo, como em ovelhas no meio de lobos, e a lobos ferozes. Pedimos, Senhor, dai-nos esta prudência. Hoje nos fala sobre a prudência. Prudência comparada das serpentes, não no veneno, mas na esperteza. Não a esperteza do mundo de engambelar, de enganar os outros. Não se trata disso, Senhor, e bem sabemos. Mas de sermos prudentes, de avaliarmos as nossas forças, avaliarmos as nossas decisões, sermos simples como as pombas, acreditar em Deus, confiar em Deus. Senhor Deus, dai-nos esta prudência e simplicidade. Hoje, lembrando a misericórdia divina, reze comigo. Misericórdia divina que brota do seio do Pai, rogai por nós, intercedei por nós, perdão. Misericórdia divina, fonte de milagres e prodígios. Vamos juntos? Solte o som. Meu primeiro amor é Jesus. Meu primeiro amor é o Senhor. Senhor Deus, eu quero proclamar isso de todas as formas, principalmente com as minhas ações. Você, na misericórdia divina, quem você quer colocar em oração hoje?
1: Meu coração.
0: Tem algo que está te incomodando? Então vamos dizer: Senhor, confiando na tua misericórdia, confiando no teu amor, eu coloco esta intenção, esta causa familiar, esta causa pessoal. Olhai, Senhor, pelas nossas necessidades. Olhai, Senhor, que nada me aparte de ti. Sou do meu amado. Quero voltar ao primeiro amor. Se eu me perdi, Senhor, me leve de volta. Se eu me perdi, Senhor, resgate-me com teu amor. Resgate-me com a tua misericórdia. Coloque no centro da tua vida. A minha vida tem como centro Jesus Cristo. A minha vida tem como centro nosso Senhor. Meu coração ardeu. Eu ardo de amor por ti, Senhor. Quero sempre deixar tudo e seguir-te em missão. Diga isso. Nossa Senhora sempre disse isso. Meu primeiro amor é Jesus. Ela viveu para Jesus Cristo. Nós estamos em plena novena de Nossa Senhora do Carmo. Então, Nossa Senhora do Carmo, rogai por nós. Nossa Senhora, Mãe do Santo Escapulário, rogai por nós. Mãe do Santo Escapulário, madrinha da obra, evangelizar é preciso, rogai por nós. Meu primeiro amor é Jesus. Diga isto e vamos tirar de dentro de nós tudo aquilo que é idolatria, tudo o que não convém a um cristão. E eu renuncio, Senhor, a tudo o que é idolatria. Amado povo de Deus, é sexta-feira e, como você sabe, nós lembramos a misericórdia divina. É sexta-feira e nós estamos, neste ano, no segundo dia da novena de Nossa Senhora do Carmo. Não é um programa musical, é uma experiência de Deus que nós pretendemos fazer. Uma experiência a partir da palavra lida, a partir dos testemunhos que ecoam, a partir da partilha das pessoas. Que tal você convidar um amigo, uma amiga? 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Eu volto já, volte comigo.
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1: 10 e 11.
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4: 10:13.
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0: E eu começo com um testemunho que foi mandado, inclusive. Padre, muitos dizem, quero muito dar um testemunho, eu não consigo, eu tento, não consigo. Você pode, é só ligar e gravar um áudio. 41-3221-6060. Escute.
1: Sua bênção, Padre Reginaldo Manzotti. Eu me chamo Estefânia, sou de Ourinho, São Paulo. Eu tive envolvimento com meu esposo há 13 anos atrás. Ele era envolvido com tráfico de droga. Eu me envolvi com ele. Eu comecei a usar drogas com ele.
0: Oh, meu Deus.
1: A gente teve um relacionamento muito conturbado.
0: Imagina.
1: De traições, de agressões, de amizades ruins. E tudo foi tirado da minha vida. Deus me libertou do tráfico, Deus me libertou de agressões, Deus me libertou de vícios. Hoje nós dois trabalhamos juntos, ele trabalha com obra, eu sou ajudante dele.
0: Que bom que você,
1: graças a Deus, na minha casa hoje não tem discussão mais, não tem droga, não tem tráfico. Eu sou muito apegada com Deus, com minha mãe, Nossa Senhora Aparecida. Agradeço ao Senhor pelo seu programa, pelas suas palavras. Por tudo, Padre. Deus continue te abençoando muito, muito, muito, muito. Desculpa que eu tô um pouco nervosa, mas eu tô muito feliz pelo que Deus fez na minha vida.
0: Que bom.
1: Toco o sino, sacristão.
0: Louvado seja Deus, Estefânia. Gente, você escutou? Escutou mesmo. Foi no fundo do poço. Ela e o companheiro nas drogas. No fundo do poço, consumiam, vendiam. Mas Deus não desiste nunca. Você escutou esse testemunho? Então não importa onde você esteja hoje, lembre-se o que Deus é capaz de fazer. E onde Ele já foi por amor? Na cruz redentora. Por isso, fico feliz, filha, que a obra evangelizar entrou na sua vida e sua vida foi transformada em Deus. Agora sou de Jesus, ela dizia. Nós trabalhamos, ganhamos com o suor do nosso rosto. Trabalham com obras, pedreiro, ela ajuda. Olha que maravilha, gente. Você compreende isso? A obra evangelizar é preciso, transforma vidas. 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Põe isso no seu coração, faça parte desta família. Estefânia de Ourinhos, São Paulo, Dom Eduardo Vieira dos Santos, da Diocese de Ourinhos. Filha de Deus, que a paz de Jesus esteja com você. Alô? Filha de Deus?
2: Alô?
0: Alô, bom dia.
2: Bom dia, Padre, sua bênção.
0: Deus abençoe. De onde você fala, filha de Deus?
2: Eu falo de algum lugar de Minas Gerais.
0: Tá, uma filha de Deus de algum lugar de Minas Gerais. Pois não, filha?
2: Padre, é um prazer estar falando com o senhor. Há muitos e muitos anos eu venho tentando ligar para o senhor. Eu já estive pertinho do senhor uma vez. O senhor esteve em Minas Gerais, mas não... Eu passo perto de mim, mas não, graças a Deus hoje eu consegui.
0: Isso. Só fale mais alto. O que você quer falar, minha querida?
2: Ô, padre, é que há 22 anos eu sou casada. E aí, desde então, assim, não é fácil. Só que todo ano, praticamente, eu tenho problema com meu esposo.
0: O que que acontece?
2: Ele, assim, nunca parou empregado.
0: Tá.
2: Ele entra na empresa, fica um tempo, daí a pouco para de ir, não vai mais.
0: Certo.
2: E nisso, várias empresas já fecharam as portas para ele.
0: Tá.
2: E aí eu tô na dúvida, porque, assim, diz, quando eu era mais novo, antes de eu casar com ele, tinha depressão.
0: Quem tinha depressão?
2: O meu marido. marido.
0: Teu marido, tá.
2: Isso. Só que aí, quando eu casei com ele, ele me falou que Nossa Senhora das Graças tinha curado ele, que ele não tinha, que ele tinha ficado curado disso.
0: Tá.
2: Só que aí, uma vez eu levei no psiquiatra, o psiquiatra me falou que ele tinha transtorno bipolar.
0: Tá. Tô ouvindo.
2: Só que aí, eu fico na dúvida se é desânimo, se é preguiça, ou se realmente é depressão, porque igual, pra você ter ideia, esse ano foi na novena de São José. Ele assinou um contrato, estava desempregado.
0: Entendi.
2: Aí começou, poucos dias ele já parou de ir, já começou faltando. E mês de maio, ele foi poucos dias na empresa.
0: Certo.
2: Aí fica igual, a gente sempre é firme na igreja, a gente ajuda na parte da liturgia.
0: Tá.
2: E eu fico muito na dúvida, porque para mim não é fácil.
0: Quem que sustenta a casa, minha filha?
2: Assim, o senhor já viu falar de linfoma de Hodgkin?
0: De quê?
2: Linfoma de Hodgkin, é um tipo de câncer.
0: Ah, sim. É um linfoma.
2: Com 15 anos de... Isso. 15 anos de idade, eu tive... Aí, na época, os médicos ainda falaram que eu ia viver 6 meses.
0: Tá, né?
2: Agora, eu vou fazer 40 anos, se Deus quiser, em dezembro.
0: Entendi.
2: Só que aí, primeiro deu no pescoço, depois no tórax e, por último, na cabeça.
0: Tá.
2: Aí, na cabeça, eu fiz rádio.
0: Certo.
2: Aí, eu fiquei com sequela. Graças a Deus... Assim, Deus colocou um médico muito bom no meu caminho, que aí durante todo o tratamento, eu só mantive com ele. Aí, assim, eu recebi alta da oncologia, só que aí ele me falou, qualquer coisa, você entra em contato.
0: Entendi.
2: Aí, um dia eu passei mal. Eu tive uma crise convulsiva.
0: Entendi.
2: No fogão, aí eu queimei. Fui pro ponto de atendimento, chegou lá, eu entrei em contato com ele, ele pediu para mim lá no hospital onde eu atendia. Aí ele me falou que era sequela da rádio que eu tinha feito na cabeça.
0: Certo. Filha, eu só queria, porque o sacristão logo vai chamar o intervalo. Eu não entendi. Quem que sustenta a família? Se ele não trabalha, quem é que coloca o pão nosso de cada dia?
2: Eu recebo auxílio doença.
0: Tá, entendi. Entendi. Filha, quando ele não trabalha, ele fica fazendo o quê?
2: Aí ele fica no celular, vendo, julgando, assim, fica deitado até tarde. E o problema é que em casa ele não gosta de me ajudar a fazer nada. Às vezes eu posso, igual foi esse ano mesmo, eu passei mal, tive outra queimadura no fogão. Às vezes eu tive assim, chamar os outros pra me ajudar aqui, fazer as coisas que eu tive ficando um tempo.
0: E você não pode exigir que ele te ajude, pelo menos? Tudo bem, filha, ele pode ter depressão, sim, pode ter problemas, mas isso não impede de trabalhar, isso não impede de ajudar dentro de casa. Então, me parece que vocês precisam ter uma conversa mais séria, de você dizer assim, olha, desse jeito não dá não. Você precisa trabalhar, homem. Você vai falar, depressão, quantas pessoas têm depressão e mesmo assim trabalham? Não sei se você está me entendendo.
2: Sim.
0: Me parece um pouco de preguiça, porque também poderia ajudar dentro de casa. E também não faz. Então aí, não é separar, você já está 22 anos junto, vai separar? Não é separar, mas é corrigir. Você entendeu, minha filha?
2: Sim.
0: Eu preciso ir para o intervalo, eu volto com a leitura orante, voltamos já.
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0: Eu falava com a filha de Deus e peço que rezemos por ela. Uma pessoa doente, graças a Deus está com auxílio doença. Mas o que eu disse a ela, eu repito agora e aprofundo um pouco. Conheço muitas pessoas que têm sérios problemas de depressão, de ansiedade, de síndromes. Mas nem por isso deixam de trabalhar. Aqui, volto a dizer a você, filha, precisa chegar para o teu marido e ter uma conversa. Olha, não podemos. Não fala em separar. Já estão 22 anos, vão separar para quê? Mas corrigir, se isso está te incomodando, e certamente incomoda, a ponto de quando você passa mal precisar chamar vizinho, já é por demais. Então você tem que dar um chacoalhão. Porque senão a pessoa se acostuma, desculpe o vocabulário, na maciota. Acorda tarde, fica no celular, não dorme tarde. Então, não justifica. Repito que conheço pessoas que tomam medicação, lutam contra a depressão, mas estão ali no trabalho. Filha, fale, converse e diga. Não podemos viver assim. O diálogo ajuda. É a frase de hoje. Prudente como a serpente, simples como a pomba. Só que se você ficar guardando isso, vai desandar de vez. Nós vamos para a leitura orante de 1 Coríntios capítulo 9, versículo 19. Escute o que as pessoas têm dito sobre a leitura orante.
1: Eu estou muito emocionada, sou uma filha de Deus de Minas Gerais e eu estou muito emocionada com a leitura de hoje. Nesse momento eu estou assistindo o padre aqui na minha cozinha. É. E na leitura orante de hoje, o padre falando sobre os pais, falam sobre os filhos, as pragas que eles jogam sobre os seus filhos. E eu descobri que minha mãe jogou uma praga muito grande em mim. Há muitos anos atrás, e que tem uma maldição sobre mim. E eu descobri que até está na Bíblia, e é muito importante essa leitura orante para a gente saber, definir, entender tudo que acontece nas nossas vidas, está na mão de Deus. E eu procurei um padre da minha paróquia, e que ele está me ajudando muito para essa libertação. Obrigada, Padre Manzotti, por todos os dias entrar no meu lar. Amém.
0: Amém. Que bom que você tomou consciência, mas filha, que isso não te influencia a ponto de achar que tudo que dá errado foi por causa daquilo que tua mãe falou. Volto a dizer, saber o diagnóstico é uma parte. Agir a partir do diagnóstico é tão importante quanto. Por isso, não se deixe influenciar por aquilo que tua mãe falou. Deus é mais forte que uma maldição, mais forte que uma palavra pesada. Se agarre com Jesus e vá em frente. E sempre, sempre na vida sacramental, que bom que um padre está te ajudando. Bíblia aberta, cartilha de oração.
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0: Capítulo 9, primeira carta aos Coríntios. Capítulo 9, versículo 19. Sou um homem livre, não sou escravo de ninguém, mas me fiz escravo de todos, a fim de ganhar para Cristo o maior número de pessoas. Escuta de novo. Sou um homem livre, Paulo era romano por direito, por nascimento, ter nascido em Tarso, judeu, ele era livre. Mas olha que consciência, me fiz escravo de todos, quer dizer, me coloquei a serviço de todos, não me vangloriei dos meus títulos, para ganhar para Cristo, o maior número possível de pessoas. Será que nós temos esse desprendimento? E aqui me vem claramente aquele momento do lava-pés, quando nosso Senhor disse: se eu que sou vosso mestre, lavei vossos pés, lavai os pés uns dos outros. Como nós temos dificuldade de servir, dificuldade de servir e não ser visto. Aqui está o segredo. Quando trabalho entre os judeus, vivo como judeu a fim de ganhá-lo para Cristo. Diz Paulo: não estou embaixo da lei de Moisés, mas quando trabalho entre os judeus, vivo como se estivesse debaixo da lei, para ganhar os judeus para Cristo. Olha aí a prudência da serpente, no contexto do evangelho de hoje. Assim também, quando estou com não-judeus, vivo fora da lei de Moisés, a fim de ganhar os não-judeus para Cristo. Percebe qual é a motivação, começo e fim da vida de Paulo? Cristo. Isso não quer dizer que eu não obedeço à lei de Deus, pois estou de fato debaixo da lei de Cristo. Versículo 22. Quando estou entre os fracos na fé, eu me torno fraco também a fim de ganhá-los e Cristo. Assim, eu me torno tudo para todos o fim de poder, de qualquer maneira possível, salvar alguns. Olha a sabedoria de Paulo, a prudência de Paulo, sagacidade de Paulo. E isso, como cristãos, como evangelizadores, você como pai, como mãe, também tem que ter. Versículo 23, escute que máxima: faço tudo isso por causa do evangelho, a fim de tomar parte de suas bênçãos. Faço tudo isto por causa do evangelho, a fim de tomar parte de suas bênçãos. Faço tudo pelo evangelho. Sou livre, mas me faço escravo do Senhor. Escute agora, preste atenção no que vem. Versículo 24. Vocês sabem que numa corrida, embora todos os corredores tomem parte, somente um ganha o prêmio. Portanto, corram de tal maneira que ganhem o prêmio. Vou parando por aqui. Amanhã nós vamos desenvolver essa segunda parte do tema. Mas olha o conselho de Paulo: faça tudo por causa do evangelho. Repita comigo: Senhor, que toda a minha vida seja em favor do evangelho. O meu ser padre, você diga, o meu ser mãe, ser pai, ser um cristão, ser um católico, ser um empreendedor, tudo pelo evangelho, para que eu possa tomar bênçãos. Senhor, eu também tomo essa palavra e peço ânimo, coragem, fortaleza. Corram de tal maneira para conseguir o prêmio. Senhor, dai-me esta graça, Senhor, de conseguir chegar ao fim. Se eu não conseguir chegar em primeiro lugar, mas que eu tenha a graça de chegar no ponto final da minha jornada. Não preciso ser o primeiro do pódio, mas quero ter chego. Amém. Esta foi a leitura orante de hoje. Eu volto já.
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0: Eu sou um atleta de Cristo e quero chegar até o final nesta caminhada. É verdade que para Deus não importa se eu chego primeiro, segundo, terceiro, vigésimo, quinquagésimo, mas chegar em Cristo. Amanhã, não perca a leitura orante, porque ele vai falar dos exercícios de um atleta. Paulo certamente viu as Olimpíadas. Ô padre, sim, Paulo viveu em Tarso, Paulo viveu o mundo helênico, mundo grego, e deve ter visto muitos atletas competindo. E ele usa deste fato para falar das coisas de Deus. Perdeu às 10 da manhã, 10 da noite. Se não, vai lá, YouTube Padre Manzotti, leitura orante. Todos os dias, leitura orante da palavra de Deus. Faça essa leitura orante. 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Sim. 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Cleusa, que a paz de Jesus esteja com você. Deus abençoe, Cleusa. Você fala de onde?
1: Joinville,
0: Santa Catarina. Como é que você me acompanha aí?
1: Pela Arca da Aliança.
0: Arca da Aliança. Você consegue falar mais alto? Tá bem abafado o som.
1: Tá bom, vou tentar.
0: Arca...
1: Arca da Aliança.
0: Tá bom, Arca da Aliança. Pois não. Você quer dar um testemunho?
1: Quero dar um testemunho sobre a minha nora.
0: Sua nora.
1: O meu filho, ele casou com ela bem novinho.
0: Filha, tinha... a ligação está muito ruim, muito.
1: Sim, padre, deixa eu trocar de lugar.
0: É, eu acho que você está em viva voz, você...
1: Não.
0: O que está acontecendo, filha?
1: Claro que não. Você melhorou, padre?
0: Vai lá, não dá para entender, vamos lá.
1: É que o meu filho, ele casou muito novinho. E a esposa dele era de outra religião. Daí eu falei para ele, silêncio não importa, desde que cada um siga a sua. Só que ele casou com ela, padre, e ela não viu na dela. Aí ela começou a acompanhar nós, na nossa igreja. E de repente ela foi se interessando, e ela foi falar com o padre.
0: Louvado seja Deus. Amém. Filha, não vai dar para a gente continuar. Está muito ruim. Peço desculpas. Repita comigo. Graça recebida.
1: Graça recebida.
0: Graça testemunhada. Volte à linha e pegue os testemunhos. Se ela pede pedidos de oração, por favor. Aconteceu alguma coisa, a equipe, não sei o que aconteceu ali, mas a Cleusa de Joinville não dava para entender. Mas pelo que eu entendi, o filho dela casou com uma pessoa que era de outra religião, mas graças a Deus agora ela pediu o catecumenato. TV Evangelizar, Joinville 49.1, Arca da Aliança FM, diretor Giovanni Alves, Dom Francisco Carlos Bach de Joinville. Jaqueline, tomara que esteja boa a ligação. Jaqueline?
2: Oi, padre, bom dia.
0: Bom dia, Deus abençoe. De onde você fala?
2: Eu falo de Itaipu, Rio Grande do Norte.
0: Itaipu, Rio Grande do Norte. Muito bem. É, como é que você me acompanha?
2: Eu acompanho pelo YouTube.
0: YouTube, tá bom. Diga lá, minha filha.
2: Eu tenho uma graça, padre, a testemunhar.
0: Diga.
2: Há 4 anos atrás, eu escutando o seu programa, num momento de aflição muito grande, porque eu trabalho fora, pago passagem, pagava aluguel. E meio um aperto, eu pedi a Deus que me desse uma luz, uma solução para me comprar minha casa. Para mim, pelo menos, sair do aluguel.
0: Sim.
2: E o Senhor, com seus conselhos e suas orações, pediu para, se a gente tiver fé, pedir com fé a Deus. E à noite, quando eu fui me deitar, eu disse, Deus, se eu conseguir comprar minha casa, eu testemunharei no programa do padre Reginaldo.
0: Amém.
2: E menos de uma semana, padre, eu consegui. Eu não tinha dinheiro junto nenhum.
0: Deus seja louvado.
2: A não ser o meu FGTS, que o Senhor sabe que a gente só consegue quando sai do trabalho.
0: Sim.
2: E o meu junto com o meu marido. E dentro de uma semana a gente conseguiu esse dinheiro e há 3 anos, né, a gente conseguiu nossa casa. E há 3 anos que eu tento falar com o Senhor para lhe dizer essa graça.
0: E era para ser hoje, então graça recebida.
2: É graça testemunhada, glória a Deus, Pai.
0: Toca o sino, diga.
2: Toca o sino, sacristão, estou muito feliz, Pai, em falar com o Senhor.
0: Filha, amém, amém, amém. Jaqueline, Jaqueline.
2: Senhor,
0: quer deixar alguém em oração?
2: Eu quero pedir oração pela minha família, pela minha mãe Raimunda, pela minha irmã Juliana, que mora na Bahia, pelo meu filho Mateu, pelo meu marido Lentini, e pedir, Senhor, muitas, muitas bênçãos ao Senhor, Padre, que
0: obrigado.
2: É um homem abençoado.
0: Reze por mim, tá bom? Que Deus abençoe. Meu abraço, Jaqueline, de Itaipu, Rio Grande do Norte, pelo YouTube. É Dom João Santos Cardoso, da Arquidiocese de Natal. Escute esse testemunho, por favor.
3: Me chamo Ieda Maria, sou de Goiás.
0: Pois não.
3: Quero deixar meu testemunho do batismo do meu neto Mateus.
0: Opa!
3: Porque eu tenho 3 netos, mas 2 ainda não tinham sido batizados, filhos da minha filha.
0: É.
3: E estava difícil, todos os pais punham obstáculo.
0: Sim.
3: Então, no último dia da novena de Nossa Senhora de Fátima, o Senhor perguntou qual a graça que a gente queria, e eu falei que meus netos sejam batizados.
0: Isto.
3: E quando foi à noite, eu senti.

0: E agora o outro mais velho, né,
1: É.
0: que chama Tiago, também está fazendo a catequese, porque já tinha mais de 7 anos. Então está
1: Certo,
0: fazendo a
1: caminho
0: catequese
1: bonito,
0: para poder ser
1: gente.
0: batizado também. E eu fiquei muito feliz com essa graça, agradeço muito Nossa Senhora de Fátima, e
1: Amém.
0: graça alcançada,
1: É
0: graça
1: graça testemunhada.
0: testemunhada.
1: Deus seja louvado, Ieda Maria de Goiás. Graça sobre graça, bênção sobre bênção, gente. 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Inclusive, quero chamar a atenção hoje, na página 131, a restauração divina e ressignificação. Olha esse subtítulo aqui, ó. Restauração divina e significa e ressignificação. A dor não é anulada, mas fecundada. O sofrimento que parecia estéril gera um novo modo de existir, mais compassivo e terno. Leia, dê de presente o livro Inabalável. Com fé, a tempestade vai passar. Eu volto já, volte comigo.
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Hoje é aniversário de Dom Manuel Delson Pedreira da Cruz, da Diocese de Paraíba, Arcebispo Dom Wilson Tadeu Jonck, da Arquidiocese de Florianópolis, Santa Catarina. Aniversário da rádio Acreditar FM, Itumirim, Minas Gerais, Conselheiro FM de Nova Friburgo, Rio de Janeiro, CRNAM, Itatiba, São Paulo, Nativa FM, Nova Monte Verde, Mato Grosso, Rio Doce, Canal, Governador Valadares, Minas Gerais. 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E agora, vamos juntos à novena? Nossa Senhora do Carmo, segundo dia! Nossa Senhora do Carmo, que deixaste o santo escapulário como sinal de vosso amor e proteção, sois reconhecida como assistência na vida e consoladora amável na hora da morte. Eu, vosso filho e devoto, pronto a vos servir, disposto a vos amar, me apresento a vós e nesta novena, hoje, segundo dia, faço o meu pedido. Qual o seu pedido? Coloque por intercessão de Nossa Senhora do Carmo. Nossa Senhora do Carmo, nunca se ouviu dizer que alguém necessitado, tendo recorrido a vós, tenha ficado desamparado. Com confiança, Mãe do Santo Escapulário, intercedei junto ao vosso Filho Jesus Cristo por mim, por aqueles por quem devo rezar sempre e por aqueles que se confiaram às minhas orações. Diga o nome das pessoas que pediram oração,
que você sabe que estão precisando de uma graça, que mandaram um WhatsApp para você, que passaram por você e disseram: reze por mim, Mãe amável, sede-nos propícia, e rogai por nós a Deus para que sejamos dignos das promessas de Cristo. Nossa Senhora do Carmo, rogai por nós. Mãe do Santo Escapulário, rogai por nós. Madrinha da obra Evangelizar é Preciso, intercedei por nós. E você, mantém o hábito de colocar o recipiente com água? Coloque agora. Pegou os remédios? Pegou a foto de família? Depois, quando passarem na tua casa, chegar teu neto, tua neta, alguém, ou você mesmo, dê de beber aos outros essa água benta. O Senhor esteja convosco. Ele está no meio de nós. Abençoai, Senhor, a água que nos lembre o batismo e a quem pertencemos. Abençoai os remédios, as roupas dos enfermos, as fotos de família, por intercessão de São Pio, Nossa Senhora do Carmo, nos méritos das santas chagas, em nome do Pai, do Filho e do Espírito Santo. Amém. E eu me despeço nesta sexta-feira com o clipe Meu Primeiro Amor, YouTube Padre Manzotti, prestigie, peça para tocar na sua rádio. Evangelizar é Preciso.

0: 11 horas.
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6: Olá, bom dia para você, Diocese Informa de volta. E olha só, está sendo organizada uma caravana missionária de Jesus das Santas Chagas. Vai sair aí da paróquia Nossa Senhora Auxiliadora em Pará de Minas, no dia 21 de julho, vai dar numa terça-feira, às 7 da noite. Essa matriz de Nossa Senhora Auxiliadora, ela fica na rua José Simões, 173, no bairro Jardim Beatriz de Pará de Minas. Padre Vilauba é quem vai conduzir essa turma aí para a missão, né, de Jesus das Santas Chagas. Vai ser uma noite de muita oração, espiritualidade e encontro, aberta a toda a comunidade e aos fiéis da nossa diocese. Nós, inclusive, recebemos o convite oficial. Vamos ouvir?
7: Olá, quem vos fala é Yuri, aqui da cidade de Pará de Minas, da matriz Nossa Senhora Auxiliadora. No próximo dia, dia 21 do 7, é com muita alegria que vamos receber a caravana de Jesus das Santas Chagas com a condução do Padre Vilauba. Vai acontecer às 19 horas o encontro com os mensageiros de toda a região e também o momento de adoração, noite de luz, a reza do terço das Santas Chagas e também a novena de Jesus das Santas Chagas. Haverá também o passeio do ícone de Jesus das Santas Chagas, com também a celebração da Santa Missa com o Padre Vilauba e toda a equipe de Curitiba. Além do mais, nosso pároco Padre Adelmo Sérgio Gomes também estará presente, juntamente com toda a sua equipe de celebração. Marque então no dia 21 do 7, às 19 horas, na matriz Nossa Senhora Auxiliadora de Pará de Minas, esse grande momento de cura e libertação.
6: Essa edição do Diocese Informa fica por aqui, mas você segue muito bem informado no nosso Instagram, @diocesedivinopolis, e no nosso site, diocesedivinopolis.org.br.
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18: Quando trabalhamos para Deus, não deve faltar motivação.
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18: Fé.
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18: 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E um público estimado de católicos de cerca de 1 milhão de pessoas, presentes em 25 cidades. Nossa matriz diocesana é a Catedral do Divino Espírito Santo, Igreja Mãe, não só da cidade de Divinópolis, mas referência administrativa, litúrgica e espiritual. É nela que se encontra a cadeira do bispo, a cátedra, simbolizando a autoridade, o ensino e a unidade pastoral do bispo com seu povo. Do alto, majestosa, ela não deixa dúvidas do papel que cumpre. Símbolo de fé, representa o centro da vida de oração e a história da comunidade local, que temos orgulho de representar quando com o nosso trabalho bendizemos a Deus.

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A Bíblia é um livro fantástico, de sabedoria inesgotável, e tem uma variedade incrível de assuntos. É impressionante como podemos aprender com ela, e não só isso, pois também adquirimos fé ao estudá-la e ao praticar seus ensinamentos. O melhor de tudo é que bem ali nos Evangelhos podemos conhecer Jesus de uma maneira muito pessoal. Claro que para isso temos de ler, acreditar e praticar. E é o próprio Senhor quem fala isso em algumas passagens que compõem os quatro evangelhos, mas principalmente no Evangelho de João. Que variedade de assuntos encontramos na Bíblia? Nos Salmos temos poesia e oração. O livro de Jó contém argumentos filosóficos. Já os Cantares de Salomão apresentam romance e os livros de Daniel, Ezequiel e Apocalipse, ficção futurista. Também temos a história dos romanos e a mitologia grega. Se você não tem muita paciência para ler a Bíblia, pense nisso. Ela sempre lhe guiará quando precisar. É o jornal de ontem, o de hoje e de amanhã. A Bíblia Sagrada nos ajuda a vivermos a nossa vida, orientando-nos, mostrando-nos que devemos viver nesse segmento das Sagradas Escrituras. A nossa vida deve ser toda ela pautada nas Sagradas Escrituras.

Caros ouvintes, estamos com vocês neste final de semana. Quero mandar o meu abraço a todos vocês que nos ouvem pela DIV FM, a rádio da sua igreja, aos sacerdotes, aos diáconos permanentes, aos ministros da palavra, leigos e leigas. Enfim, todos vocês também que aniversariam neste final de semana, o nosso abraço muito carinhoso. Que Jesus, que Nossa Senhora lhes dê muitos anos de vida, muita paz, muita felicidade. Meu abraço ainda para a Neuzinha, a Silene, a Lurdinha, a Soraya, todos os meus amigos e amigas que nos ouvem neste final de semana. A palavra de Deus deve nos ajudar a vivermos intensamente a nossa vida nesse segmento de nosso Senhor. Deus é sempre maravilhoso. Jesus é misericordioso. É assim que nós vivemos a nossa vida, procurando seguir a nosso Senhor através da Bíblia Sagrada e de tudo aquilo que ela nos orienta. Que a palavra de Deus nos ajude nesse final de semana, que nós sejamos mensageiros desta palavra de Deus. Eu volto em seguida, volte comigo.

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1: 11:19.

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0: Caros amigos, estamos no 15º domingo do tempo comum. Vamos à liturgia, então, deste 15º domingo do tempo comum. A primeira leitura é do livro do profeta Isaías, 55, 10, 11. Isto diz o Senhor: assim como a chuva e a neve descem do céu e para lá não voltam mais, mas vêm irrigar e fecundar a terra e fazê-la germinar e dar semente para o plantio e para a alimentação, assim a palavra que sair de minha boca não voltará para mim vazia, antes realizará tudo o que for de minha vontade e produzirá os efeitos que pretendi ao enviá-la. Palavra do Senhor, graças a Deus. Caros ouvintes, a tônica do profeta Isaías, chamado segundo Isaías, é o sentido de esperança que incute nos exilados da Babilônia, preparando as pessoas para o dia da libertação e do retorno à pátria. É por isso que o segundo Isaías é chamado também do livro da consolação de Israel. A tarefa desse profeta anônimo é suscitar esperança e confiança nos oprimidos e exilados. Os dois versículos da liturgia deste final de semana são o final do segundo Isaías. Por meio do profeta, Deus garante que a libertação irá acontecer em breve, pois a palavra de Javé não falha. Essa palavra é comparada à chuva e à neve, que antes de evaporar, fornecem condições de vida à terra, pondo em movimento o ciclo da vegetação e da vida. A imagem é muito eloquente, sobretudo se levarmos em conta as condições climáticas de Israel. Durante o período da seca, de junho a outubro, tudo se torna árido e a maior parte da vegetação morre por falta de água. Ao iniciar o período das chuvas, tudo renasce e volta à vida. Na concepção dos semitas daquele tempo, a água tem uma força capaz de fecundar a terra. Ela é o princípio da vida, desencadeando o ciclo dos vegetais e das colheitas que proporcionam alimento e vida. A palavra de Javé realizou o que anunciava. Mais uma vez demonstrou que Javé é o Deus libertador, pois passado algum tempo, o povo voltou à terra e à vida. Contudo, a libertação do exílio não era apenas um germe que anunciava e preparava a plenitude dos tempos. A palavra se fez homem e habitou entre nós, e nós contemplamos a sua glória, glória do Filho único do Pai, cheio de dom e fidelidade. Então precisamos sempre buscar e viver nessa palavra do segundo Isaías, que a palavra de Deus, ela liberta e dá vida. A palavra de Deus nos mostra e nos ensina como nós devemos viver a nossa vida no nosso dia a dia, como cristãos e cristãs que todos nós somos. Pense sobre isso. Avalie como é a sua conduta, como você está vivendo e pautando a sua vida na palavra de Deus que nos é transmitida neste fim de semana. Eu volto em seguida, volte comigo.
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2: 11 horas e 30 minutos.
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7: 11:33.
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8: Caros amigos, vamos agora ouvir a segunda leitura, que é da carta de São Paulo aos Romanos, capítulo 8, versículos de 18 a 23. Irmãos, eu entendo que os sofrimentos do tempo presente nem merecem ser comparados com a glória que deve ser revelada em nós. De fato, toda a criação está esperando ansiosamente o momento de se revelarem os filhos de Deus, pois a criação ficou sujeita à vaidade, não por sua livre vontade, mas por sua dependência daquele que a sujeitou. Também ela espera ser libertada da escravidão, da corrupção e assim participar da liberdade e da glória dos filhos de Deus. Com efeito, sabemos que toda a criação, até ao tempo presente, está gemendo como que em dores de parto. E não somente ela, mas nós também, que temos primeiros frutos do Espírito, estamos interiormente gemendo, aguardando a adoção filial e a libertação para o nosso corpo. Palavra do Senhor, graças a Deus. Caros ouvintes, esta é a leitura que vamos ouvir desse final de semana. O capítulo 8 da Carta aos Romanos explica o que é a vida no Espírito. Para isso, Paulo apresenta os dois princípios que orientam a vida do cristão: o Espírito que comunica a vida e o fato de sermos filhos de Deus. Os versículos lidos neste domingo pertencem ao segundo princípio orientador da vida do cristão. O segundo princípio é o fato de sermos filhos de Deus. Paulo corrige uma distorção de forte impacto sobre a comunidade. Eles se deixavam guiar pela ideia de que somos todos devedores do fatalismo, vítimas do destino. Paulo afirma que por causa da morte e ressurreição de Jesus e da efusão do Espírito Santo, todos poderão ter acesso ao projeto de Deus, que é liberdade e vida. Não somos, portanto, escravos do fatalismo. desde já possuímos os primeiros frutos do Espírito Santo. Abre-se, pois, para os cristãos uma perspectiva nova, a da vida no Espírito de Jesus, que levará à plenitude de sua obra. Mas os cristãos de Roma viviam tempos de crise e sofrimento, e se perguntavam: se Jesus é o Salvador, por que temos de sofrer? Por que a libertação não se concretiza para nós? E Paulo então mostra que ser cristão é viver em tensão para o futuro da humanidade e do universo em Deus. Essa tensão se manifesta agora, nos sofrimentos da comunidade com anseio de libertação. Manifesta-se também na própria criação que aguarda a revelação dos filhos de Deus. A tensão para o mundo novo, para o projeto de Deus, é descrita por Paulo como a imagem do parto. A criação e os filhos de Deus sentem constantemente as dores do parto. A natureza e a humanidade estão envolvidas nesse processo de dar à luz o mundo novo, o projeto de Deus. Portanto, pensa Paulo, o sofrimento presente não é estéril quando entendido como parto do mundo novo. A filiação divina e a vida no Espírito Santo não dispensam o cristão de viver em contínua tensão pela vida, pela transformação e libertação definitivas. Pelo contrário, ser filho de Deus e possuir os primeiros frutos do Espírito é gerar e dar à luz constantemente a um mundo novo. Porque a libertação dos filhos de Deus passa pelo esforço dos que lutam por um mundo novo e libertado. É isso que nós devemos buscar e é isto que nós devemos acreditar. Vamos ao intervalo e voltamos em seguida. Volte comigo.

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1: 11:40.
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7: 11:45.
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Caros ouvintes, vamos agora ao texto do Evangelho, que é Mateus 13, 21 a 23. Nós vamos proclamar uma parte do texto do Evangelho que será proclamado no final de semana. Naqueles dias, Jesus saiu de casa e foi sentar-se às margens no mar da Galileia. Uma grande multidão reuniu-se em volta dele. Por isso Jesus entrou numa barca e sentou-se enquanto a multidão ficava de pé na praia. E disse-lhe muitas coisas em parábolas. O semeador saiu para semear. Enquanto semeava, algumas sementes caíram à beira do caminho e os pássaros vieram e as comeram. Outras sementes caíram em terreno pedregoso, onde não havia muita terra. As sementes logo brotaram, porque a terra não era profunda. Mas quando o sol apareceu, as plantas ficaram queimadas e secaram, porque não tinham raiz. Outras sementes caíram no meio dos espinhos. Os espinhos cresceram e sufocaram as plantas. Outras sementes, porém, caíram em terra boa e produziram a base de 100, de 60 e de 30 frutos por semente. Quem tem ouvidos para ouvir, ouça. Palavra da salvação. Glória a vós, Senhor. Caros amigos, a palavra de Deus, neste fim de semana, nos fala da parábola do semeador. Neste domingo, Jesus nos propôs uma parábola para nos explicar os quatro tipos de terreno ou um solo onde cai a palavra de Deus. Faz isso usando o gênero literário da parábola, a fim de ensinar a observarmos no nosso coração e também a disposição para acolher a sua mensagem. A semente é semeada, nunca cai no mesmo tipo de terreno. Vocês já perceberam isso? Isso já nos diz muita coisa. Não podemos pretender que a acolhida da palavra de Deus que nós anunciamos aconteça de forma homogênea, igual, porque ela pode cair pelo caminho pisado, pode cair nos espinhos, nas pedras e também em terra boa. Inevitavelmente, algo pode se perder. Não há questionamento aqui sobre a eficácia da palavra em si mesma. Jamais. Como nos recorda a primeira leitura de hoje, assim como a chuva e a neve descem do céu e para lá não voltam sem irrigar e fecundar a terra, sem fazê-la germinar e dar sementes para o plantio, para a alimentação, assim a palavra que sai da minha boca não voltará para mim vazia. Antes, realizará tudo o que for da minha vontade. Essa é a eficácia da palavra. Agora, cabe a cada um de nós verificar o seu próprio terreno, o seu próprio coração. Cabe-nos fazer um bom exame de consciência e verificar com quais disposições nós estamos acolhendo a palavra divina que nos é comunicada constantemente, seja através das homilias, das pregações, de um livro que nós temos, que nós lemos, da Sagrada Escritura, terreno da superficialidade. Será que nós hoje temos um terreno superficial ou somos esse terreno? Terreno sem raiz, inconstante, com aquela empolgação imediata, mas sem fixar a palavra de Deus nas nossas escolhas? Terreno sufocado pelas plantas, outras coisas que estão na nossa vida, que são os espinhos? E por fim, o terreno bom, o terreno aberto, dócil, bem preparado para acolher a palavra de Deus? Eu pergunto a vocês, qual é o terreno do seu coração hoje para acolher a palavra de Deus que é semeada em você? Por isso, caros amigos, vamos pensar um pouquinho sobre isso. Que a palavra de Deus que Jesus nos ensina pede a nossa atenção, acolhê-la com fé e perseverar na prática do bem é a chave para que ela produza frutos de vida, renovação e alegria, cumprindo plenamente o desígnio de Deus.

seja uma terra boa, seja um terreno fértil. Vamos abrir o nosso coração ao Senhor Jesus e deixemos que Ele fecunde em nós a Sua palavra. É isso que nós devemos pensar neste final de semana, nesta palavra que Deus sempre nos mostra para seguirmos caminhando nas estradas de Jesus.

caros amigos, estamos chegando ao final do nosso programa deste final de semana. Quero agradecer a todos vocês que nos ouviram, que nos deram a oportunidade de estarmos juntos rezando e celebrando a Eucaristia neste final de semana. E agora o nosso cantinho com Maria. Música.

Virgem Maria, Mãe de Jesus e Nossa Mãe, nos abençoe, nos guarde, nos ilumine e nos proteja. Que a palavra de Deus nos ajude e a palavra de seu Filho Jesus nos leve a uma compreensão capaz de entender e praticar a palavra de Deus. Vivamos esta parábola intensamente. O Senhor esteja convosco, Ele está no meio de nós. Por imposição das minhas mãos sacerdotais, em intercessão da Imaculada Conceição, Nossa Senhora Aparecida e Padre Libério, eu abençoo a água, os objetos aí colocados e todos vocês, em nome do Pai, Filho e Espírito Santo. Amém.

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0: Olá, chegamos! 12 horas e 7 minutos. Você está na Diva FM 102.3. Estamos ao vivo hoje de forma aqui, ó, na lata, gente. Começamos em todas as plataformas ao mesmo tempo, porque os convidados aqui é que ditam o ritmo. Tem convidada que tem que estar na sala de aula daqui a pouquinho, então a gente não quer atrasar lá para os alunos. E eu já vou dando boa tarde aqui para ela. Sidneia, como vai você, minha querida?
1: Boa tarde, Ana. Boa tarde para vocês aí de casa.
0: Você tá bem?
1: Nossa, muito bem.
0: Tá com a carinha boa mesmo, viu?
1: Graças.
0: Tá com a carinha tipo assim, tô pra jogo.
1: Oh, a gente sempre tá pra jogo.
0: A gente sempre tá pra jogo.
1: Se vai rolar uma bola ou não, outra coisa.
0: Tá acompanhando Copa do Mundo, Sidneia?
1: Tava, né? Agora eu já discretei, porque a saída das oitavas de final é uma vergonha aquilo.
0: Pra Noruega, né?
1: Nossa.
0: Como é que pode, né?
1: Ah, mas eu acho que fez jus à seleção que foi montada também. A gente não tinha uma seleção competitiva.
0: Pois é, como é que os meninos lá do projeto ficaram? Eles gostam de futebol? Como...
1: Ah, os que gostam ficaram bem arrasados.
0: Imagina.
1: Mas, assim, infelizmente, a nossa seleção não empolga nem a ponto de deixar os meninos fãs de futebol.
0: Tá vendo, gente? Isso é sério que a Sidneia tá falando aqui, viu? Tá bom? Porque a gente é de uma geração que a gente sabia o nome da seleção
1: toda. Da seleção toda, a gente acompanhava, assistia todos os jogos, não perdia nada. Essa geração...
0: Tá sabendo de nada.
1: Nada.
0: Olha, gente, por aqui também nos bastidores, nossa querida Marina também, lá do Cola no Copo. Nas horas vagas, ela é filha da Sidneia.
1: Quando sobra tempo.
0: Ou senão tá no hospital, coitada, né? Que é enfermeira, na luta aí. Olha, gente, daqui a pouquinho a Sidneia vai passar a cadeira pra filhona. A gente também tá aguardando a Ieda, queridíssima, aqui para as nossas construções de hoje. A gente vai falar do quinto arraial do Cola no Copo daqui a pouquinho, né?
1: Isso.
0: 5 anos, hein, Sam?
1: 5 anos e meio de trabalho, né?
0: Como é que pode? Eu perguntei pra Sidneia, gente, quando ela chegou aqui, Sidneia, foi você que ganhou os 45 milhões? Fala a verdade.
1: Ah,
0: o que você falou pra mim?
1: Ganhei e vou investir tudo no projeto com as crianças.
0: A minha avó falaria assim, por isso que não ganho. Porque eles falam que sempre quando a gente pensa o dinheiro pro outro primeiro, a gente não ganha,
1: uai,
0: né? Menina.
1: Mas se a gente for egoísta também.
0: Também, é desse jeito. Olha aí, gente, temos um milionário em Divinópolis, né?
1: 43 milhões.
0: Como é que pode? É muito dinheiro, né, gente?
1: Eu queria só um bocadinho.
0: Eu também só um pouquinho. Seja lá quem for, né? Que também que seja uma pessoa que mereça, que faça um bom uso desse valor total. Hoje, o que eu vi de notícias aí na TV, no jornal, nas rádios desse momento, a gente também não poderia deixar de registrar por aqui, né? Eu nem sei o que eu faria. Eu acho que eu daria um ataque ao coração. Uma coisa meio, sabe? Porque a gente nunca viu tanto zero na vida. A gente nunca viu tanto zero na vida. Então, ó, vem pra cá, gente. Chegamos em família.
1: Olá, maravilhosa.
0: Esse é um programa com a porta abre. Você nunca sabe o que vai acontecer. Vem pra cá. Ei, Bruno. Você tá joia? A nossa produção vai pegar a cadeirinha pra você ficar bem incomodado, viu? Tem uma pessoa linda como você, não pode ficar fora da cadeirinha. Vou girar, gente. Agora vocês vão ver só gente bonita, olha. Olha lá, que lindeza, gente. Rodou.
1: Nossa, mas cheguei.
0: Não, eu falei aqui que eu lembrei que você tava numa reunião. Tá vendo, gente? Gente importante tá sempre em reunião. Eu achei também que você poderia ser a nova milionária da cidade, por isso chegou atrasado.
1: Ah, porque deu Jesus,
0: tá sabendo,
1: eu não conferi o meu bilhete, gente.
0: Menina, 43 milhões. Hein?
1: Gente, eu não conferi meu bilhete. Meu Deus.
0: Olha que é você,
1: Ieda. Vocês não vão me ver.
0: Nunca mais. Eu pensei, você não vai vir, ganhou, não vai vir no programa hoje.
1: Não vai nem atender o telefone.
0: O que você faria, Ieda?
1: Eu montaria minha produtora, né?
0: Gente, todo mundo com sonhos.
1: Produtora
0: assim.
1: De audiovisual. O pobre ele tem um sonho de ganhar dinheiro pra trabalhar com o que ele gosta.
0: Aí, o que eu falei? Sidneia acabou de falar aqui a mesma coisa.
1: É, porque o rico, ele ganha dinheiro e vai viajar, vai fazer as coisas dele. Ele já tem quem trabalha pra ele, ele já tem as coisas dele. Né? Ele nasceu ali. O pobre não, o pobre quer trabalhar, quer empregar os amigos. Vamos todo mundo.
0: Gente,
1: quer ajudar todo mundo. No meio do processo, bota um silicone, mas.
0: E tá tudo ótimo.
1: E tá tudo certo.
0: Ô, Sidneia, vocês ajudariam família? Vou criar uma perguntinha aqui.
1: De longe, família. Te fiz um pix aqui, viu, meu bem? Bloqueado. De longe.
2: Depende da família.
1: Depende, porque tem família e tem parente.
0: Exato. E às vezes as pessoas também acham que quando você ganha um dinheiro desse, que você tem obrigação de ajudar todo mundo,
1: sim,
0: né?
1: É isso, né? O povo não te ajuda quando você tá precisando.
0: Exato.
2: Aí, só porque você ganhou um dinheirinho a mais, você vai ter que sair então, correndo.
1: Eles fazem isso com o famoso também.
3: É uma forma boa de ajudar. Você botou empresa e dá emprego pra eles.
1: Exato.
0: Aí seria bom isso também, viu?
2: Mas aí começa assim, porque eu sou irmã da dona, porque eu sou prima.
0: Exato. Gente, ó, é sobre isso, todo mundo tá feliz aí, espero, né? A lotérica é premiada, né? É uma lotérica muito antiga, eu tava sabendo dos bastidores, vocês sabem qual foi, gente? Paraíso da Sorte, lá na 1ª de junho, né, Raimundo?
1: 1ª de junho?
0: É, 1ª de junho, diz que é uma das lotéricas mais antigas da cidade.
1: Ah, não, já comprei lá perto de casa, hein? Então, deixa eu ver, vou corrigir só pra desencaixar de consciência, vai que eu fiz uma quadra.
0: Os cinco números, adoro.
1: Vou comprar uma motinha leve.
0: Adoro, gente. Diz que o dono da lotérica é a lotérica muito antiga aqui, então eu fico feliz, né? Que empresário antigo, né,
1: sim,
0: gente? Agora, o que que tem de curioso pra finalizar esse assunto aqui? Muita gente passa no 1º de junho, né? Então,
2: a chance
0: gigante aí de saber quem é esse. Ó,
3: uma das maiores mentiras do planeta.
0: Ah.
3: Quando a pessoa faz a pezinha e fala pra balconista: se eu ganhar, eu te ajudo.
0: Exatamente.
2: Você.
0: Adoro. Ô, Rai, depois você pega a cadeirinha pro Bruno. É, quer pôr sua bolsa aqui, amada? Pra você ficar mais à vontade. Vou pedir aqui pra Maria.
1: Deixa
0: você
1: pegar meu telefone.
0: Deixa você pegar seu telefone pra você poder.
1: Vou engajar.
0: Adoro, gente. Ó, então, essas são as informações. Vamos falar de Copa do Mundo? Como é que tá acontecendo tanta coisa importante? Ontem a gente viu, né? Assistiu o jogo ontem, Raimundo?
3: Parte do jogo.
0: Pois é, gente. Então nós tivemos 2-0 pra França, entre França e Marrocos, né, gente?
1: Eu tava torcendo pro Marrocos.
0: Eu também tava. Menina, o que eu falei com você, Raimundo? Falei assim: ai, meu, vou torcer pro Marrocos, mas acho que a chance.
2: Brasileiro é incrível, né? Torce pro Brasil contra a Argentina. Pra todos os outros da América Latina, da África e da Ásia.
0: Exatamente. Eu estava com a Argentina aqui a semana passada junto com a Tia Elza, o Mariano, e a gente falou muito, né, das questões racistas que a Argentina enfrenta. Então, assim, e ele nem fez panos quentes, não. Falou que aqui isso mesmo acontece. Eu falei: cara, hoje eu vou trazer contra você. Não deu muito
2: não
0: bom para nós, não, mas tudo bem, né? Vamos ver o que acontece, né?
1: Parece que tem uma galera ali ajudando.
0: Exato, né? A circulação, né? Essa Copa vai ser motivo de estudo aí de muita coisa depois, viu, gente? Mas hoje tem outro jogão, viu, gente? Aqui eu também não sei pra quem que vou torcer, não vi nenhum jogo. Espanha e Bélgica, a gente tem hoje às 16 horas. Vai torcer?
1: Espanha,
0: ó, Bruno, Espanha. Você, Eda?
1: Não sei,
0: não quero comentar.
2: Não vou torcer, já tô dando prognóstico.
0: Adoro. Olha, gente, pensamento da tarde de hoje tem a ver com a Ieda, tem a ver com a nossa querida Sidney e com todo mundo. Gente, o verdadeiro impacto social acontece quando ninguém fica para trás, tá bom? E as mulheres pretas seguem mostrando com trabalho e perseverança que a inclusão se constrói com oportunidades e reconhecimentos. Não é isso, meninas? Porque a gente vai falar daqui a pouquinho sobre o Júlio das Pretas, para quem tá desinformado aqui, né? Chamei a Ieda aqui pra gente bater um bolão, né? Para falar sobre essa data importante. Uma mulher que é criadora de conteúdo, empresária, atriz, roteirista, o que mais, Ieda?
1: Jornalista.
0: Mãe do Bruno.
1: Cantora.
0: Um monte de coisa aí, viu, gente? Ó, então rodando aqui, Raimundo, vamos falar o calendário civil de hoje rapidinho? Depois da vinhetinha?
4: Você sabia?
5: Eu não sabia.
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5: Eu não sabia.
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7: Você sabia?
8: E você sabia?
9: Você sabia?
5: Eu não sabia.
0: O mundo foi chegando e acessando. De volta aqui na Div, gente. O que a gente comemora hoje? Eu adoro isso. Acho que o Bruno também vai gostar. Hoje é o dia da pizza, Bruno. Você gosta? Qual que é a sua preferida? Nossa, que delícia. Gosta de pizza, Sidney?
1: Ieda?
0: Nossa, gente, eu comeria pizza no almoço, no jantar. Não me ouça, criança. desde tão bom que é, viu, gente? Voltado à valorização do Estado de Direito e da Justiça, tá, gente? Adoro. Deixa essa bolinha te ajuda, amada. Às vezes você te ajuda aí. Olha, gente, e hoje também é o Dia da Saúde Ocular. Isso, Dia da Saúde Ocular. Se tiver ruim, coloca em pé e no negocinho. Vira ela, Ieda, às vezes ajuda, isso. Hoje é Dia da Saúde Ocular também, gente. Então é importante lembrado aí pelas instituições profissionais para conscientizar sobre a preservação das doenças e os cuidados com a visão. Raimundo tá usando óculos, né, Raimundo?
3: Sim, senhora.
0: Pois é, minha irmã também vai ter que cuidar das vistas, gente. É, vai surgindo algumas coisinhas no olho assim, né? E quando vê, vai ter que passar por cirurgia, né? A gente não é. Eu tô só atenta a essas coisas, confesso aqui. Né? Mas a gente tem que estar bem atento com isso, principalmente em um tempo de uso de muito celular, tá
1: sim,
0: bom?
1: Sim, verdade.
0: Ao vivo.
1: Os nossos. Assim,
0: né? Pois é, ela, eu tô aqui, vendo, eu todo mundo aqui.
1: Por causa da qualidade, que é o fotofobia, né?
0: Fotofobia. Todo mundo aqui já tá na fase dos 40? Tirando
1: já.
0: A Marina, acho que a Marina
1: já
0: tá não.
1: Já tá na fase dos 40.
0: Diz que depois dos 40 a gente olha assim, eu comecei a ver que tá assim mesmo, gente. Ah, aqui, ó, o negócio.
1: Assim,
0: não é, Raimundo? Lá de longe, assim. Assim de, nossa, Sidney, que trem ruim.
2: Começa assim, o braço fica curto.
0: Pois,
2: é, síndrome do braço.
0: Do braço. Eu falei, gente, eu não tinha isso, o que que é isso? Que coisa que é essa aqui? Gente, que tristeza. Então, estamos todos aí nessa fase. Então, é hora
1: todas
0: de procurar
1: nós,
0: o oculista. Raimundo, quer falar dos aniversariantes? Não? Então, vamos pro intervalo. A gente volta já, já. Olha, gente, você sabe que aqui, no momento dos bastidores, só pra lá...
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0: Clay, Vitor Clay Morena, para não dar delay aqui. Raimundo abaixou o radinho, que a gente tava gostando aqui. A gente tem coreógrafo aqui no estúdio. Como é que chama essa trend, Bruno? Como é que chama esse negócio? Passinho do Jamal, é isso mesmo, gente. A Copa acabou para nós, mas a alegria não acaba nunca, né? A gente mostrou pro mundo como é que faz festa, né, gente?
1: Gente,
0: é mestre cerimônia do mundo, alguém tem que contar para essa gente. Tem um americano que eu sigo que ele perguntou assim, que pergunta nas redes sociais: como é que vocês se organizam? Quem é o líder?
1: Né?
0: Quem manda? Quem decide o repertório? Falei, cara, não tem disso.
1: Não tem. Chega um tambor,
0: um tambor. Como é que é escolhido os instrumentos? Não tem nada disso.
1: Famoso ajunta e pão.
0: Eu acho que a gente nasce com esse negócio, não nasce? Com esse trem no download da gente. Nasceu no Brasil, aí a passa festa já vem junto. Uhum. Cuidado, você vai sentar numa pessoa aí.
2: Olha, meu Deus!
0: Adoro, gente. Ó, pra quem chegou aqui agora, o estúdio tá em festa. Gente, quando tem criança, essa energia boa que a gente que acontece aqui sempre conosco. A gente tava conversando com a Sidneia, daqui a pouquinho ela tem que dar tchau aqui pra gente. A Marina vai tocar, que ela vai dar aula, minha filha. A pessoa vai dar aula. Ó, quinto arraiá do Cola no Copa. O que vocês estão precisando pra montar esse arraiá? Porque a gente sabe que é pra ajudar o projeto sempre, né, Sidneia?
1: Bom, o Quinto Arraiá vai acontecer agora no dia 18, sábado que vem, a partir das 18 horas, lá nas ruas do próprio Copacabana mesmo. É um arraiá com bandeirinha, com balão,
0: delícia,
1: fogueira, entendeu?
0: Uhum.
1: E a renda é toda revertida para o projeto Cola do Copa.
0: Que maravilha.
1: Com a renda desse arraiá, nós vamos fazer os uniformes da capoeira.
0: Que chique, gente.
1: Né? Nossa criançada lá tá precisando, as calças tão curtas,
0: seus
1: meninos. E aí a gente precisa de fazer os uniformes novos.
0: Sim.
1: Então o foco desse ano vai ser esse. E nós estamos precisando de ingredientes para tudo de festa junina, né, gente?
0: Oh.
1: A exceção do feijão e da canjica, que já estão...
0: Que já estão sob...
1: Já está sob medida.
0: Sob medida, né?
1: O restante, mandioca,
0: delícia pra cá.
1: Os trupicos, né? Dos caldos, porque
0: caldo.
1: Tem que ter uma carne.
0: Não, baconzinho, né?
1: Jeito,
0: não,
1: né?
0: Negócio. Minha boca também tá com fome, gente. O negócio aqui, ó.
1: Amendoim,
0: essa canjica, leite, né,
1: leite,
0: gente?
1: Então, assim,
0: leite condensado.
1: Ajuda é muito bem-vinda, gente?
0: Ó, vai ter um negócio de pescaria também, né? Os brindes pra pescaria.
1: Gente, um dos sucessos de qualquer festa junina é o tal da pescaria.
0: Ai, eu amava. Nossa.
1: As crianças adoram
0: pescaria. Nossa, que delícia.
1: Geralmente é a barraca que acaba primeiro, porque os brindes, né?
0: Aquele negócio você não faz, não? Tirar o alvo, aquele trem com a bolinha de meia? Vocês fazem isso?
1: A gente faz a boca do palhaço.
0: A boca do palhaço, como é que é esse?
1: É
0: a mesma coisa?
1: Só que você tem que acertar na boca do palhaço.
0: Isso é bom também, né?
1: Isso também é bom.
0: Gente que é meio, né? Que gosta do negócio, quando ganha, sai de lá, vai gastando um dinheirinho. Não é.
1: Mas é bom pela adrenalina.
0: Exato, não é?
3: Aquele jeito que a antiga Betis, a Betis.
0: É Beth. Pelo amor de Deus, gente, vamos pra quadrilha, larga essas Beth pra lá, nossa senhora.
1: E a tradição também, né? Nós temos que pensar que hoje, por exemplo, uma criança que mora no centro da cidade, ele mal vai numa festa junina na escola dele.
0: Com certeza.
1: Ele nunca viu uma fogueira de perto.
0: Como que tem escola?
1: Tem,
0: graças a Deus.
1: Graças a Deus. Mas ele nunca viu uma fogueira, ele nunca amarrou uma bandeirinha, ele nunca fez uma bandeirinha pra decorar a rua. E a gente tem proporcionado isso lá.
0: Graças
1: pra a comunidade, Deus. Né? E é uma festa muito bacana. A comunidade
0: vai ter quadrilha?
1: Tem quadrilha.
0: Os meninos estão ensaiando?
4: Os adultos também
0: estão. Ah, já é.
1: Aí os mais empolgados.
0: Eu falei que a gente ia nos empolgar. Sabe o que eu falei? Ué, que vez eu vou fazer uma quadrilha pra nós dançar. Sabe porque tem quadrilha que os adultos dançam, mas não.
1: Pode ir pro Cola do Copa, que lá todo mundo dança.
0: Pois é, porque fica só pras crianças. Eu já tô entrando na quarta essa semana, quadrilha de sobrinho, né? E eu fico vendo eles dançar, dá vontade de entrar no meio.
1: Não, lá no Cola do Copa você pode ir, entrar no meio, não tem problema.
0: Não tem problema, não. Gente, que delícia. Olha. A roupa chique? Qual que é a roupa chique,
5: a
0: Marina?
5: De
0: é de caipira? A saia, os vestidinhos, né? Pode ir do jeito que a gente... As camisetes.
5: As calças com costura na bunda.
0: Ai, adoro, adoro. E é bom que mobiliza a comunidade, né? Todo mundo participa.
1: Mobiliza. né? Graças a Deus, desde o primeiro ano tem sido um sucesso após o outro. Uhum. Cada ano a gente incrementa alguma coisa.
0: Que delícia. Né? Vai ter algum show, alguma coisa?
1: Esse ano nós temos a participação de duas jovens cantoras aí da cidade.
0: Oh, que chique!
1: A Lea Cis e a Nath Gonçalves.
0: Que delícia!
1: Sempre ajudam a gente, vão lá, dão uma palhinha.
0: Que bom. E o repertório vai ser no clima da quadrilha?
1: No clima,
0: não.
1: Né? No clima do forró, do sertanejo.
0: Delícia.
1: Ah, tem que ser, né? Ah, não, a gente tem que entrar.
0: E barraca do beijo? Tem barraca do beijo?
1: Uai! A gente tá precisando de alguém que se ofereça.
0: A barraca do beijo. Gente, isso era muito comum, né? Você lembra disso?
1: Era.
0: Gente, na minha época era o menino mais cortejado, a menina mais cortejada do tempo da...
1: Daquela época.
0: Mas havia um respeito, hoje é até meio perigoso essas coisas, né, gente? Tem gente que pode ser descontrolada.
1: Os adolescentes gostam do correr elegante.
0: Gosta de correr. Ah, esse também é bom. Esse também é bom. Esse é bom.
1: Uai, é
0: igual. Às vezes ajuda.
1: Dá um pouco.
0: Porque tá difícil, menina.
1: Eu não tenho idade pra ficar curtindo stories, não.
0: Nem. Gente, o povo é tão sensível hoje.
1: Não, nem tempo.
0: Ó, o povo é muito sensível, né? Você tem que curtir o story pra mostrar interesse, né?
1: Que é
0: responder
1: isso,
0: na hora.
1: Não, tanto de gente que mostrou interesse só essa semana. Desculpa, gente, eu tinha gostado dos stories
0: de vocês. Ó, eu tava vendo uma psicóloga falando disso, acredita? Gente, eu falei, então hoje é assim que funciona, eu tô desatualizada. Porque às vezes o WhatsApp custa responder, né, gente? Porque a gente vai no trabalho primeiro, gente, né? A vida hoje, como é que faz?
1: Você corre o olho e fala, não, esse
0: aqui tem que responder.
1: Esse
0: gente. Agora os demais a gente, né, deixa pra depois.
1: Exatamente.
0: Ó, a gente vai se despedir da Sidney. Vou pedir pra Marina fazer uma foto com a Sidney aqui, eu, a Sidney, Raimundo aqui, Bruno, tá? Com a sua, Marina. A gente faz todo mundo junto. Vem, Raimundo.
1: Vem
0: pra cá. E pra gente ir pro intervalo. Você quer colocar a gente pro intervalo, Rai? A gente vai pro intervalo e aqui na live a gente continua nas construções.
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1: Adoro! Não é todo dia, né, gente, que a cantora do playlist tá aqui dentro do estúdio. Ieda, dá os créditos dessa música pra gente, maravilhosa.
2: Preto e a fronte.
1: Eu adoro.
2: Ai, gente, Preto e a fronte, uma produção gostosa que a gente fez. Eu não consigo nem lembrar o ano, assim, tem tanto tempo, menina.
1: Menina.
2: Que a gente não sobe no palco. 2022.
1: Olha, ó, produção, produção.
2: Meu assessor tá aqui, fizemos Preto e a fronte e a gente agora tá lançando, gravei uma agora com... Fiz a produção com... E o Mob, né? Nosso amigo. E vamos ver se a gente lança ela esse ano também. Ah, e é isso.
1: E
2: na música eu tô voltando, assim. Eu preciso lembrar o quanto que a música mexe com as minhas emoções. Tanto que ela me faz bem, sabe?
1: Eu
2: falei
1: com
2: a tia Elza e ela falou pra mim, não pare de cantar.
1: Não pare de cantar.
2: Você é maravilhosa,
3: E uma pessoa, né, do porte da tia Elza falar isso.
2: Adoro, menina. Um dia ela falou pra mim que ela era minha fã. Eu dormi, não, eu deitei de noite, fiquei assim, ó.
1: Adoro.
2: Falei, meu Deus.
1: Gente, esse mês a gente tá celebrando o Júlio das Pretas. A semana passada a gente teve a tia Elza aqui com o argentino Mariano. Hoje já estivemos com a Sidney, agora a Marina e a Ieda aqui. Por que que a gente tá dando visibilidade? As pautas são importantes, sim, não é questão de mimimi. O Júlio das Pretas, gente, é uma mobilização, reflexão e valorização das mulheres negras. A data tem como marco 25 de julho, Dia Internacional da Mulher Negra Latino-Americana Caribenha e também o Dia Nacional de Teresa de Benguela e da Mulher Negra. Mais do que uma celebração, o período convida a sociedade a discutir temas como a igualdade racial, empreendedorismo, representatividade, cultura, direitos e protagonismo das mulheres negras na construção do Brasil. Aqui em Divinópolis, Ieda e a Marina já citaram aqui tia Elza, que a gente ficaria aqui dias falando de tia Elza, né, meninas?
2: Verdade.
1: Mas, Ieda, como é que tá sendo pra você? Eu falei com a Ieda assim, Ieda, nós vamos falar dessa pauta, mas a gente não vai falar só da dor, não. Né? A gente sabe que tem coisas difíceis todos os dias.
2: Tem.
1: Né? Hoje, você ligar lá na Globo News, tem um negócio na China, uma boneca lá, sabia? Uma boneca lá na China, gente, Deus me livre, não acredito que eu tava vendo aquilo, não, né? Criar uma boneca negra que é usada para as piores coisas do mundo lá. Diz que o governo lá já suspendeu aquilo, mas tem que ver a reportagem para vocês entenderem que essa pauta não é mimimi. Como é que está sendo para você profissionalmente? O que evoluiu, Ieda, assim, dos últimos tempos em relação ao trabalho que eu estou dizendo?
2: Eu acredito que a gente meteu a cara. Na verdade, é bem essa.
1: Uhum.
2: Né? Eu não vi portas se abrindo para mim que não houvesse exposto. Que não houvesse luta, que não houvesse briga, gente tentando puxar o tapete, gente tentando te derrubar, tudo. As coisas mínimas, umas coisas assim, pequenas, que você falava assim, isso aqui é tranquilo, é só ir lá e fazer. Mas aí tem gente desacreditando, tem gente. Mas é aquilo, né? Meter o pé e não desacreditar. Você não pode desacreditar de você mesmo. Eu, enquanto uma mulher negra na sociedade, posso falar para todas as mulheres negras que estiverem me assistindo, que enquanto você confiar em você e continuar seguindo o seu caminho, quem vier pra te derrubar, você vai deixando pra trás. Porque se a gente começar a baixar a cabeça cada porta fechada, a gente não chega lá na frente, não.
1: É difícil no Brasil, porque a gente ainda está vivendo um período de escravidão, né,
2: Sim.
1: gente? Uma senhora ficou presa aí 55 anos aí, né? Se eu tiver errado, vocês me corrijam, acho que é esse o tempo, né? Foi uma servidora pública que foi exonerada sem pagar um centavo.
2: Viu qual foi a sentença? Eu fiquei horrorizada.
1: Ai, eu não tenho nem estômago, Ieda. Ai, Jesus.
2: E aí é todo dia. E aí você pensa que não, mas é um vizinho que faz um comentário do seu cabelo. É um parente que fala alguma coisa. Ela não fala em tom de brincadeira. E se você reclama, ah, exagerou, sabe?
1: Essa semana eu recebi aqui a nossa querida Dulcinea Passa, Carol. E a gente falou das micro ou pequenas violências que a gente sofre todos os dias, mesmo no lugar da brincadeira, mesmo no lugar, mas não pode falar nada, que é tudo mimimi. É por aí que as coisas acontecem. Eu acho que isso é muito do que acontece com você. Você acha que a internet, Ieda, muita gente te vê bombando, você tá aqui com seus seguidores maravilhosos, muita gente, eu passo lá, vejo os comentários. É, a internet foi uma janela que te deu talvez mais visibilidade, que você conseguiu colocar um pouco do seu artístico, do seu humor, outras portas se abriram. Conta pra gente como é que é esse lugar.
2: Só um minutinho.
1: Você quer ir no banheiro? Não. A mãe Eda nesse momento aqui.
2: Assim, ó.
1: Adoro.
2: É, a internet, na verdade, eu vejo como um espaço quase que democrático. Vamos dizer que é, porque a gente sabe que com o tempo de internet que eu tenho e com o tipo de humor que eu trabalho, eu teria mais seguidores e trabalharia com mais marcas. Aqui dentro de Divinópolis, principalmente, eu vejo pessoas com menos seguidores que eu, mas são pessoas mais padrão, e aí elas recebem mais propostas de trabalho do que eu.
1: Sim.
2: Então, assim, a internet, ali é o meu espaço. Tá comigo quem gosta de mim.
1: Uhum.
2: Quem gosta do meu trabalho, quem gosta de mim, tá comigo na internet.
1: Sim.
2: É, então, assim, ali eu me acho na minha comunidade. E eu consigo fazer o que eu gosto, e as pessoas que se identificam, elas estão ali comigo. Então, essa ideia de que a internet, ela te dá umas janelas maiores, mas é super válida. Só que lá dentro da internet também o próprio algoritmo ele te sabota, né?
1: Ele é racista.
2: Ele é racista, é. Uhum. E aí, assim, então dentro da internet hoje, a comunidade que eu tenho, com 7 anos de trabalho exclusivo de internet, são pessoas que eu conquistei, assim, suado, sabe? São pessoas que estão comigo, que gostam de mim, falam, vou. Eu tô mal, vou assistir um vídeo da Ieda, sabe? Eu gosto das coisas que a Ieda fala, eu gosto do jeito que a Ieda fala. Então, essa galera é uma conquista minha que eu tenho muito orgulho.
1: Sim.
2: Graças a Deus, eu tive a internet, principalmente que eu comecei na pandemia, assim, né? Comecei a surtar, né? Eu tive a internet pra poder extravasar as loucuras.
3: É,
2: e aí difícil. Tem gente doida que nem eu que chega e vai ficando.
3: Lá no projeto, a gente tem algumas crianças que passam por muita dificuldade, e vendo você falar hoje, eu falo assim, poxa, o trabalho que a gente faz lá, por mínimo que seja, às vezes é importante, que é o conversar muito com as crianças, porque às vezes a gente vê que é de casa, que são coisas que trazem de casa.
1: Uhum.
3: Então, se você conversa com a criança aqui, o que você tá fazendo talvez não seja legal, o coleguinha não tá se sentindo bem, olha, o cabelo dele é bonito, mas o seu também é.
1: Que importante.
3: E aí a gente vai vendo que realmente essas coisas talvez funcionem pra formar pessoas como a Ieda.
2: Principalmente as mulheres, gente.
3: As meninas são muito têm uma baixa autoestima muito grande, né?
1: Você tá falando especificamente de meninas pretas, pardas?
3: De meninas pretas e pardas.
2: É muito, infelizmente, louco quando eu conto pras pessoas que eu não tinha autoestima baixa, gente.
1: Olha isso.
2: Eu cresci uma criança, assim, eu sendo a única negra da minha família. Eu cresci e virei uma adolescente que, ele não gosta de mim, o problema é ele tem um péssimo gosto. A minha autoestima só foi quebrada na minha fase adulta, jovem, quando eu me envolvi num relacionamento com uma pessoa que também era negra, e essa pessoa me trocou por uma pessoa branca. Aí a minha ficha caiu, assim, eu comecei a pensar, caraca, então ser preto era um problema, até pro próprio preto.
1: Sim.
2: E aí eu fiquei naquela, e aí eu tive esse problema de autoestima naquele período, assim, e aí é algo difícil de reconstruir, pra falar a verdade, sabe? Porque você tem que voltar a se sentir bonita, voltar a se sentir uma pessoa interessante, e assim, o negro reclamando de racismo é mimimi, né? Quando é o branco, nossa, maravilhosa, belíssima.
1: Pessoa militante, ela
2: é
1: entendida.
2: Belíssimas palavras. A gente não tem autonomia nem pra falar das próprias dores, minha amiga. A gente tem mais é que se aquilombar mesmo, tem que juntar preto com preto, meter a cara e falar, olha, gente, que coisa linda. A gente é bonito sim, a gente é importante sim, nossas pautas são importantes, mas a gente também, assim como o pessoal que acompanha no audiovisual pode.
1: Sim.
2: Pode entender que eu faço audiovisual não só de representatividade negra, mas também LGBTQIAP+, que é uma comunidade que eu faço parte.
1: Sim.
2: É, as pessoas que acompanham as obras que eu faço, elas não vão ver tristeza e nenhum negro em posição inferior.
1: Sim.
2: Nossa,
1: isso é com o teatro, é com a sua música, é com o seu humor. Quem te observa vê muito isso. Eu achei muito interessante o que vocês devolveram, o que a Marina trouxe também, a parte do projeto Cola no Copo. E é muito real isso e a gente tem que trazer. A gente não quer discriminar, mas para a gente aceitar que somos um país racista, primeiro a gente tem que aceitar que o racismo existe. Ele é estrutural e ele está em tudo. que o privilégio branco? Não é sobre a pessoa ser branca, gente. É sobre a estrutura que facilita as pessoas brancas terem acesso e possibilidades.
3: Acesso até informações.
1: Até informações, isso mesmo, Marina. Ô, Ieda, o que, que mais te deixa assim, desanimada? Quer que você traga um ponto nessa questão, como profissional, como empreendedora, como mãe, tanto na questão racista como na questão LGBTQIA+, e o que te esperança nesse processo todo que você vive?
2: Olha, uma coisa que me desanima, por exemplo, essa semana eu fui na escola do meu filho, ele teve um probleminha lá com o negócio de deveres, mas eu fui lá, e aí eu falei com a moça, olha, já vou entrar, vou beber uma água e tal, bebi água e fui pra sala da condenação. Essa não foi a chegou brincando.
1: Meu Deus.
2: Que eu deveria ter voltado lá, que eu deveria ter pedido permissão pra ela. E não foi uma orientação, foi grito. Foi humilhação, sabe? De fazer assim com o dedo. A senhora não sabe. E aí eu perguntei pra vice-diretora se fosse uma senhora muito bem vestida, essa moça teria levantado a voz pra ela. A sociedade nos trata como eles imaginam que a gente vai reagir. Por isso que eu fui lá e fiz uma ocorrência contra a moça, mesmo todo mundo dizendo que ela era extremamente dócil, uma menina muito educada.
1: Não justifica.
2: Não justifica o que eu sofri na hora. Ah, mas talvez não seja racismo. Mas o que que me diz que não é? O que que me garante que não é? Até que se prove o contrário, para mim tudo é racismo. Porque o que eu sofro desde que eu me entendo por gente é racismo. Então, até que se prove o contrário, para mim, você está sendo racista comigo.
1: E é por essas experiências como essa que a gente não está falando de mimimi, né, Marina? Você, como uma mulher, você se enxerga como branca? Como é que você se enxerga?
2: Eu fiquei sem lugar,
3: eu me enxergo como uma pessoa parda, principalmente por questões ancestrais e tudo. Eu falo que cor de pele hoje não caracteriza ninguém, não tem fala.
2: Fenótipo, né?
3: Exatamente. Não fala nada sobre caráter de ninguém. Eu, inclusive, acho que o que a moça fez foi muito errado e se carregaria, sim, do racismo, porque ninguém chega na cara de outra pessoa.
2: Não, isso foi horrível.
3: Fazendo assim. Hoje, nem é permitido, eu acho, por lei, mais. Existem patamares. Ah, mas ela tá dentro do ambiente de trabalho dela. Aí pode, vai ter gente que vai falar assim, não, mas às vezes foi você que falou alguma coisa grosseira com ela. Aí, não, mas existem pessoas que vão fazer
2: sim,
3: isso.
2: Sim, sim.
3: Aí você fala assim, poxa, mas o que eu tô fazendo não tá errado. E as pessoas continuam julgando. Mas eu me identifico como uma pessoa parda.
2: Uma das coisas que me dá esperança é, por exemplo, o Bruno.
1: Maravilhoso que tá aqui.
2: Ele, olha aí, meu segurança.
1: Adoro.
2: Ele chegou em casa e falou, mãe, a fulana da minha sala falou que eu sou feio. Eu falei, impossível, escondê-lo.
1: A autoestima tá lá em

0: pessoa gera expectativa em cima de você, ao invés de cuidar da própria imagem.
1: Oi, Eda, mesmo você sendo uma mulher de presença, que tem consciência, letramento racial, isso que aconteceu na escola, você falou, eu fiquei com o olho raso d'água, né? Porque a gente assusta, né?
0: Eu chorei, menina.
1: A gente chora, a gente chora.
0: Eu perguntei pra ela, por que você tá alterada? Por que você tá...
1: O que que eu te fiz?
0: Por que você está gritando comigo? Sabe?
1: E aí tem uma coisa que a gente trazendo, eu acho que você tá no mesmo patamar, tá? Vou falar aqui. Thaís Araújo, Lázaro Ramos falam sempre isso, né? Que não importa o dinheiro que eles têm, o lugar, esse tipo de situação vai acontecer.
0: Você é preto em qualquer lugar.
1: Exatamente.
0: E eu tenho que agradecer que ela deu de frente com a Ieda de 40.
1: Sim, sim.
0: Porque a Ieda de 20 tava presa uma hora dessa.
1: Teria avançado.
0: Porque,
1: né?
0: Eu reagi ao racismo com violência.
1: Uhum.
0: Eu sempre reagi ao racismo. Porque eu sempre falo que racista só entende quando dói nele.
1: Sim.
0: Entendeu? E se não dói no financeiro, dói no físico.
1: Ó, preciso fazer uma última pergunta aqui antes da gente ir pro intervalo. Ieda, como isso tudo reflete, por exemplo, você falou que mais cedo que você é menos procurada, né? Para trabalhos em Divinópolis. Eu não sei se você já tentou algum investimento via banco, essas coisas que a gente faz quando a gente é empreendedor. Como é que é a receptividade, Ieda, assim, para você querer ver, ampliar o seu trabalho com uma peça de teatro, com uma música que você vai lançar? Como é que é a abertura disso?
0: Eu tenho uma blindagem em mim.
1: Sim.
0: Que é o seguinte, é só um não.
1: Uhum.
0: É só um não. E uma hora vai vir um sim e eu vou conseguir.
1: Ótimo.
0: Uhum. Então, assim, eu visto a minha melhor roupa, eu vou com a minha melhor postura,
1: uhum.
0: Eu mostro o meu trabalho, eu faço reunião com pessoas extremamente importantes. E se a pessoa não gostar do meu trabalho, tudo bem, é só um não. Um dia eu vou chegar lá, essa pessoa vai ver como você realmente é um ótimo trabalho, alguém acreditou e deu certo.
1: Isso.
0: Porque se eu me desanimo no primeiro não, eu tô lascada.
1: Não seria a Ieda que tá se construindo todos os dias aí?
0: Não seria, não seria mesmo. E a gente tá num, é um trabalho de tijolinho.
1: Sim.
0: Sabe?
2: Eu tenho pedido pra fazer.
1: Pode fazer, pode fazer, claro.
2: Eu queria que você falasse para as pessoas, para as mulheres, adolescentes, que têm sonhos hoje de chegar, de ser uma artista muito foda, vamos pensar na Thaís Araújo, da vida, em trabalhar com moda, porque pelo que eu tô vendo, né, você é uma pessoa que tem muito estilo, que ela... é uma pessoa que aparentemente não conhecia, né, foi um prazer te conhecer, inclusive. Vou passar a acompanhar a partir de agora, porque eu realmente estou aqui, assim, sem saber o que falar. Para motivá-las, para serem pessoas, para evitar e partir para agressão, porque a gente sabe que hoje a agressão não é o melhor caminho, mas saber se posicionar, saber buscar aonde buscar essas informações, apesar do seu Instagram estar aberto aí. Porque eu acho importante, principalmente para as adolescentes, que hoje está num mundo muito difícil.
0: Nós temos tempo?
1: Temos. Dá para ela responder, Raio? Ou vai para o intervalo?
3: Vamos para o intervalo.
1: Vamos para o intervalo. Vamos fazer o suspense. A gente volta aqui nas considerações.
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0: volta na Diva FM aqui, estamos em conversas de comadre por aqui, ó. A Marina, nossa querida lá do Cola no Copo, estava dizendo, como é que eu conheci sua música sem conhecer você? Adoro essas coisas. Ó, vamos responder a perguntinha do bloco passado da Marina?
1: Não, vamos responder. Uhum. Eu acho que a maior mensagem que a gente pode passar, não só para as jovens, mas também para as mães, porque nós estamos falando de mulheres quebradas tentando criar meninas inteiras.
0: Olha que lindo isso, gente.
1: Nós somos mulheres quebradas, nós somos quebradas pelo racismo que a gente sofreu, uhum, por tudo que a estrutura não nos ofereceu. E aí a gente está tentando lutar para colocar isso na mão das nossas filhas. Só que a gente esquece que a gente precisa ensinar as nossas filhas a não se deixar quebrar.
0: Olha que lindo.
1: Porque, igual eu falei, é só mais um não. É só mais um não. Você seguir, por exemplo, influencers que estão sempre perfeitas, sempre maquiadas, sempre magras, sempre siliconadas, sempre arrumadinhas, e de cabelo liso, e não sei o quê, e a pele branca, e o olho azul, como você vai se enxergar nisso? Como que você vai se enxergar nas redes sociais? Se você abre a internet, todos os dias tem gente ali que está mostrando uma vida perfeita e que não existe. Que é maquiado para que você acredite que aquilo ali existe.
0: Como tudo na vida,
1: como,
0: né? A Marina foi falando aqui dos padrões também de corpo que a gente tem, de identidade de gênero e tudo. São as caixinhas que a sociedade cria e ela determina quem pode ou não, né? E a gente vê isso a todo momento e é muito difícil. E a gente precisa, então, enquanto pessoas negras, pardas, diferentes corpos que somos, entender que isso foi criado por alguém e a gente precisa desconstruir isso, porque a gente vai passar por um outro lugar que é muito visível hoje, Ieda, Marina e todo mundo, que é o adoecimento psíquico,
1: isso,
0: né? A saúde mental da gente vai pro chão, né, meninas?
1: Eu acho que se você precisar de criar um filme para você fazer sua vida ficar melhor, crie.
0: Exato.
1: Torne-se a protagonista, aprende a amar o corpo que você vive. A máquina mais poderosa que você tem nas suas mãos é o seu corpo.
0: Exatamente.
1: Então você precisa aprender a amar quem você é, amar de onde você veio, seus trejeitos, suas manias. Ah, mas o fulano criticou. É um problema do fulano, não é um
0: Exato.
1: Problema seu.
0: Seus defeitos,
1: a voz,
0: hein,
1: fina,
0: gente?
1: A voz fina, o cabelo cacheado,
0: as manias.
1: O dente torto, a orelha grande,
0: isso,
1: tudo. Porque Deus me livre de ser igual a todo mundo.
0: E a gente é muito singular, né? Eu falo e disse, não existe nenhuma pessoa no mundo igual a Ieda, igual a Marina, igual a Ana, igual a Dias, igual a Nil. A gente tem que tomar posse desse, igual a Bruno, não existe ninguém. A gente é o único.
1: Exato.
0: E a gente tem que tomar posse disso.
1: Seja
0: o
1: protagonista da sua vida. Você tem que entender o seguinte, não dá pra fazer um filme só com uma pessoa.
0: Exato.
2: Você precisa então, ter pessoas ao seu redor que também te inspiram.
1: Isso. Aprenda a valorizar as pessoas que te inspiram, que estão com você, mas não abaixa a cabeça pra ninguém montar, não. É só mais um não, mete a cara. As coisas que você quer, é você que tem que correr atrás, sabe por quê? Porque no final da vida, quando você fechar o olho, você vai ter duas reações. Ou você vai falar, eu devia ter feito mais.
0: Exato.
1: Ou você vai falar, eu fiz o que eu pude
0: completinho,
1: até aqui.
0: Exatamente. Ieda, rapidinho aí, eu acho que tem 30 segundos. Pessoal, te seguir. E se tem algum trabalho novo, o pessoal ficar antenado nas suas redes, conta aí.
1: Pessoal, a produtora Enas, Elas nas Artes, nós temos lá o nosso curto, O Beijo da Noiva, que é o curta GL. Nós temos a nossa minissérie Destino, que também está lá no nosso canal no YouTube, está quase chegando a 1 milhão de visualizações.
0: Que chique!
1: Estamos com visualizações internacionais, comentários internacionais, e os meninos estão fazendo muito sucesso nas redes também. Gosto muito de falar que o roteiro e a direção é minha.
0: Adoro! Olha ela, Brasil!
1: Mariana Cansado, minha maravilhosa diretora de fotografia.
0: Beijo pra Mari.
1: Lê Mendonça, que faz a nossa produção executiva maravilhosa. Tem a nossa Bru também, que tá sempre ajudando a gente no Aenas. E o pessoal que fez parte do elenco todo. Estamos chegando aí com produção não, digamos assim, lançamento, né? De uma nova música aí com um feat com a Pandinista.
0: Nova, vem trazer pra gente, hein, mulher? Vou ficar aguardando.
1: E aí nós vamos trazer pra vocês também, que ficou uma gracinha, a música que fala sobre dependência emocional. Vocês vão escutar, vão
0: gente,
1: falar que fofo. Vocês vão falar que fofo.
0: Quem nunca, né, amor? Dependência emocional.
1: Pra você?
0: Por favor, spoiler.
1: Não me manda mensagem, nem me ligo, vou te atender. Porque eu não tenho imunidade pra você.
0: Ai!
2: Não, já quero!
0: Já quero! Me identifiquei!
1: Santo é, meu Deus! Ela tá vindo o telefone pra baixo assim, ó.
0: Ó!
1: Se mandar mensagem, você vai, né,
0: Danada? Exato, hein? A ver.
1: Segura!
0: Marina! Vamos falar aqui do Cola no Copo, as redes sociais e o telefone para ajudar na quadrilha.
2: O Instagram do Cola no Copa é arroba Cola no Copa. É, o telefone para contato é o telefone da Sidneia.
0: Falei de novo.
2: É 379-9956-0694.
0: Sim.
2: E ou através lá do próprio Instagram mesmo, lá, mandando mensagem, a gente
0: adoro.
2: Responde rapidinho.
0: E dá tudo certo.
2: Vai ter uma festança muito boa aí pela frente.
0: Amo. Olha, gente, foi uma delícia conversar. Ieda, rede social, telefone de contato aí, mulher.
1: Ieda Labrunier, com Y, que a minha mãe é chique.
0: Adoro.
1: Tá? Ieda Labrunier, que ela não ia botar só Ieda normal, ela meteu um Yzão, falou o quê? É pequeno, mas dá pra pôr um Y.
0: Adoro.
1: Com certeza.
0: Olha, gente, sigam essas maravilhosas, o Cola no Copa, Ieda Labrunier, e a gente tá de volta na segunda-feira aqui no Panorama Geral. Se cuidem, se amem, respeitem, valorizem e conheçam a cultura da sua cidade. Um ótimo final de semana e até. Beijo, gente.
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8: Olá, meus amigos da Rádio Divi 102.3, a rádio da minha, da sua, da nossa igreja. Boa tarde. Eu já estive com vocês de manhã, de 5 a 7 da manhã, aqui nessa mesma sintonia. Agora estou com vocês a partir de 1 da tarde, de segunda a sexta. Boa tarde, nada de blá blá blá, porque eu quero nesse horário muita música. Daqui a pouquinho eu volto.

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0: Eu quero mandar um abraço aqui para Vanilda e para o Carlos Roberto lá no Prolongamento Bom Pastor. 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Vandinho e Patrícia, da JW Ferragens. 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Leandro e sua esposa Sara. E os filhos João Guilherme e Benjamim, do Gigante dos Pastéis, da 1º de junho. Mauraci e Adriana. Washington dos Uniformes, Patrick Israel e a sua mãe Cláudia do bairro Planalto. Sou Geraldo Pedreiro lá do bairro Antônio Fonseca e Antônio Bueno, advogado, mora lá no Jardim Montanhês em Belo Horizonte, também parceiro da Ação Social, parceiro mensal, tá? Ele colabora com 2 cestas mensais.
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0: 1:35. 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
0: 1:36.
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1: Eu quero mandar um abraço aqui pro Toninho Mecânico, lá no bairro de São Roque. O Toninho Mecânico me ouve de manhã, de 5 às 7 da manhã e de 1 às 3 da tarde, né? Um abração para você, muito obrigado. Cunhado Antenor, lá do bairro Vale do Sol. Um abraço para Clarice Soares, no bairro Dona Rosa. Para Maria Helena, do bairro Jardinópolis. Para Elisa e a sua mãe Alzira, no bairro Interlagos, e para Márcia, do bairro Paraíso. Muitíssimo obrigado pela sintonia aqui na 102.3 Rádio Divi, a minha, a sua, a nossa igreja.
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0: 1:37.
6: Nós estamos assaltando da roça.

0: 1h43.
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2: Quero mandar um abraço para Elza Farner, professora lá na cidade de Massamá, a 18 quilômetros de Lisboa, capital de Portugal. Um abração para você, falou Elza. Muito obrigado por estar me ouvindo aí todas as manhãs e todas as tardes. Alô, Juliana, em União da Vitória, no Paraná. Um abração para vocês aí no Paraná. Alô, Sueli Alves de Água Branca, em Contagem. Um abraço. Eu morei pertinho de vocês ali. Eu morei no bairro JK, pertinho, né? A divisa aí do bairro JK, não é? Água Branca. Alô, Luciene Alves, da comunidade Cachoeira, município de Garatinga. Ela é irmã da Sueli de Contagem. Eu falei da uma, falei da outra. Tá vendo? Falei da irmã lá em Água Branca e falei da outra aqui em Garatinga. Elas ouvem o programa Sérgio Santiago de manhã, mas à tarde também, né? À tarde também. Nós fica feliz com esse trem, viu, senhor? Alô, Carlos Peixoto, do bairro São Bento, em Cláudio. Um abração pra vocês aí de Cláudio, cidade de carinho.
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0: 1h48. 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

Já dizia o meu velho pai: filho, você pode sair da roça, mas a roça não sai de você. Não sai.

0: 1h57.
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3: Alô, minha amiga Marlene do bairro São Judas, tudo bem pra você, Marlene? Um abração pra você, muito obrigado por estar ouvindo a gente, viu? A minha amiga Evaneide e o esposo Arthur, no bairro Serra Verde, também ouvindo a gente. A Maria Helena da Vila Belo Horizonte, o Vilmar e a esposa Cleusa, lá no bairro Nova Holanda, o Eltinho, né? Na Avenida Antônio Olímpio de Moraes. Ele é da minha terra, ele é dos Baité.
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1: Duas horas.
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4: Quero mandar um abraço pro Renato da Ambulância lá em Biritira, município de Martinho Campos. Um abração para vocês. Aí Bitira fica a 10 quilômetros antes de Martinho Campos, quando ele vai para Baité, Paineira, aquele meio ali, né? Você tem que, primeiro você passa Bitira, para, abastece, lá tem um posto, um atendimento nota 10, tem um boteco em frente ao posto e tem uma pinga nota 10. Eu não sei o que eu tenho, né? Já falei para vocês, bati na madeira, quando eles querem, não tô mentindo mais não, senhor. Meu amigo Jamison, da cidade de Senhora do Socorro, em Sergipe, a 16 quilômetros da capital Aracaju, lá no nordeste do Brasil. Um abração para Conceição Barbosa, no bairro Morada Nova, em Itaúna. Um abraço para Maria Isabel, na comunidade de Santana da Prata, município de Conceição do Pará. E para Marilza Mesquita, em Perdigão. Um abração para vocês em Perdigão, um abraço também para Araújos, fica pertinho, né? Uma viagem ali, coisa de 5, 10 minutos. A pé não, a pé demora. São 10 quilômetros de distância, né?
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0: casa.
1: Que a Jurema não fica no pescoço. Eu tava de carona, hoje eu dormi fora da hora, acordei depois do almoço, mas já era tarde. E eu pegando carona, eu tava escutando uma música na Rádio Vinópolis do Mato Grosso e Minhas Tia. O Daniel fala é Matão, né? Matão e Minhas Tia. Bonita, essa que rodou e agora também é boa, absurdo, mas a que rodou em antes. É Matão e minha tia, né? É melhor. Então dá nada de bom. 2:12 agora. Se quiser acertar o relógio, tudo bem. Se não quiser, pode ir embora.
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3: O programa não é seu, não, Zé. Você tá aqui de casa. Aqui na Rádio Dive, na sintonia, quanto mais melhor, viu, Zé?
1: Eu sei, pois é. Eu ando de carona e os motoristas tá tudo escutando você nesse burricimento seu. Credo, Maria. Boa noite, já com Deus, eu tô com sono demais.

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2: 2:19.
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4: É nóis, mano. O meu fone de orelha tá variando. A hora cai pra uma banda, da hora cai pra outra, que tem mais doidência. Ô, gente, nós queremos agradecer mais uma vez aos nossos parceiros, principalmente os desta semana, tá? Essa semana, graças a Deus, foi espetacular, como todas as outras semanas, né? Mas a semana que a gente ganha mais cestas, que a gente consegue mais cestas, são mais famílias que pegam cestas com a gente. Amanhã a dona Giovanni já está ligando para as famílias. Como eu sempre digo aqui, a gente não consegue cesta para todo mês, a gente doa cestas para um mês sim, um mês não. E para aquelas senhoras que tomam conta de crianças, de filhos, de netos e tal, para essas a gente faz das tripas coração, força a barra mais um tiquinho e passa uma por mês, né? Pessoas que têm alguém da família acamado, que não pode sair de casa de maneira alguma. E muitas vezes, fala nisso, dona Giovanni Santiago, fala para o... localiza aí para mim o nosso amigo lá, o Hélio, o motoboy. Motoboy, o Hélio. O Hélio Motoboy, dá um pulinho aqui só para você levar a cesta lá no Casa Nova, lá para aquela senhorinha. Aquela não pode sair de casa. Ela tem dois filhos, né, que usam cadeiras especiais, camas especiais, né, e não pode sair de casa. Ela tem que estar sempre cuidando deles, não é isso? Então, vê se você consegue entrar em contato com ele aí, o Giovanni Santiago. Ou então, quando rodar uma música aqui, vai rodar a música hoje ainda, se Deus quiser, mas não vai, Renan. Vai sim. Raimundo sacudiu a cabeça que não, mas vai rodar. Muito bem. Quero agradecer os doadores desta semana, não é? Como eu disse, eu repito. A Vanilda e o Carlos Roberto, do Prolongamento Bom Pastor. O Mauraci e a Adriana, que está chegando por aqui com três cestas. Ele falou comigo anteontem e confirmou ontem, Sérgio Santiago. Para essa semana tem três cestas. Yeah. O senhor Geraldo e a dona Cleusa, não é? O sogro do Mauraci também, participando aqui dessas três cestas. O Washington dos Uniformes também é da parceria lá do Mauraci, né? E ele traz aqui para a gente, vai chegar daqui a pouquinho, né? A Maura de Leia, do bairro Nações. Alô, minha amiga Maura de Leia. Yeah. Se você espirrar, você me liga, viu? Para eu falar, Deus te ajude, viu, xereta? Meu amigo Marcelino Galvão. Alô, família Galvão. Um abração para vocês. Marcelino Galvão é o delegado da família. Ele foi delegado federal, muito, né? Aposentou como delegado federal. Agora ele é delegado da família. Família Galvão apertou... O Marcelino, doutor Marcelino Galvão, dá um jeitinho para nós. Vou dar uns telefonemas aqui, vou ver o que dá. Um abração, viu, amigão? O Gilberto, irmão da Giovanni Santiago, engenheiro químico da Coca, está trabalhando agora no México, né, fazendo lá o trabalho lá de fiscalização química, né, da região lá, dos países vizinhos do México e tal, e a Jussara, a Comadre, né, a Comadre está indo para lá também, levando a filha, a doutora Mariane, né, doutora Mariane, nós chamamos ela de Nani, é a cara dela esse apelido, viu, senhor? Eles moram em São Paulo e estão indo embora para o México. Também é um pulinho daqui lá no México, não é, Comadre Jussara? Ô, Comadre Jussara, é dá só 9 horas de avião daqui de São Paulo no México? É um pulo, né, senhor? É um pulo de avião. Doutor Antônio Bueno e suas filhas, Fernanda e doutora Flávia, do bairro Jardim Montanhês. Doutor Antônio Bueno está numa felicidade, senhor. Ele falou que a Alexia parou de fazer pirraça nele. Ele falou que ia jogar no Rio. Aí, diz ele que ela riu, falou, aqui no Jardim Montanhês não tem rio. Doutor Antônio Luiz Bueno. Um abração para vocês aí no Jardim Montanhês. Deus os abençoe, viu? São pessoas que me ajudam a ajudar os menos favorecidos sem cobrar nada. Sem cobrar, a gente fala que o doutor Antônio Bueno, por exemplo, ele costuma falar assim, oi, você está falando demais de mim, é isso? Eu não preciso falar, não estou falando demais, não. Estou falando só porque você é parceiro da ação social. Né? As pessoas que nos ajudam a ajudar, a gente tem que estar sempre pedindo a Deus por elas. E Deus está aí sempre nos ajudando a ajudar os menos favorecidos, porque ajudar os menos favorecidos também é uma maneira de rezar.
5: Amém? Esse programa é bom, viu?
4: Você parece... Sabe, coisa feia, você sabe que esse pinhé, que quando chove, assim, dá aquela chuva, ele dá um solzinho, eles vai e trepam em cima dos cupim, fica lá em cima dos cupim, bicando o cupim, pra acordar os bichinhos lá dentro, pra sair ele, ó, encher o papo. Aí depois que ele deixa o papo, ele faz do jeito que você faz aí. Desse jeitinho que você faz aí, ó. 2:24 e meio. Boa tarde.

0: Pai do céu, às vezes a gente passa sufoco. Eu tava contando aqui pro Raimundo. A gente leva uma pessoa da família aqui, leva outra ali, depois pega aqueles papéis que a gente chama de receita, né? E leva lá na farmácia para pegar tudo com desconto, né? Desconto no cartão ainda, parcelado, certo? E depois que termina, compra os remedinhos, tudo e tal, a gente olha para a Riba e fala assim: Deus, você existe. Graças a você, nós estamos resolvendo os nossos problemas. Amém? Muito bem, eu estou feliz, muito feliz. Eu tive que correr atrás hoje, rapaz, ligar para aqui, ligar para ali, ligar para um chefe. O lugar que tem chefe essa rádio, hein, Zé? Liguei para um chefe, ele falou assim: eu estou almoçando, vou dar um recado. Eu não sou chefe, não. Tá que nem a moça que falou comigo, Sérgio Santiago. Eu estou conversando com você aqui. Você acha que eu tenho a voz boa? Você tem a voz maravilhosa. Aliás, exclusive, mais do que maravilhosa. É maviosa. Eu falei: tem essa palavra? Procura, o que você acha? Agora não é dicionário mais, não. Agora o pai do burro é o Besfuk. não é Besfuk, não. É, também o Besfuk. Também, ele ajuda bastante, viu? Hoje a jiripoca vai piar, vai sim, vai não, vai papiar a noite inteira, ai, ai, ai, ai. Aqui, deixa eu contar.
1: Pastor,
0: tudo.
1: Mas eu gosto demais dessas
0: músicas. Essa que eu cantei agora? Bacana, essa que eu cantei, você gosta? Bom, comecei a simpatizar com você, ué. Comecei a achar você engraçadinho, viu? Tudo bem. Ô menino, cala a boca, senhor. Me vestido, senhor, tá doido? Aqui, os supermercados BH da Avenida Autorama está, eu disse supermercados não, a loja dos supermercados BH do bairro Autorama, agora tá bom, ela está precisando de você, que chegue em casa e fala com sua mãe assim: mãe, tô cansado, tô desacursuado, porque hoje eu andei daquela hora que eu saí sem beber café. A minha terra não fala tomar café, não, é beber, né? Sem beber café, mãe, e tô aqui cansado, não consegui emprego nenhum. Conseguiu, não? Aqui, ó, supermercados BH, tá precisando de você, viu? Operadoras de caixa, operadores também, repositores de mercadoria, auxiliares de limpeza, dois, viu? Duas senhoras lá, a limpeza lá, eles dão preferência para as senhoras. Principalmente senhorinhas depois de 50 anos, viu? Tá legal? Tem uma senhorinha lá que tá de férias, viu? Todas as vezes que ela tira férias, eu chego e falo assim: cadê minha amiguinha? Tá de férias, né? Ela também é filha de Deus. Teve uma lá que falou comigo assim, a Flávia. A Flávia falou: Sérgio Santiago, ela também é filha de Deus, ela não pode tirar férias. Pode, mas não pode demorar, não, viu? Pois é, não é necessário experiência, tá? 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Não quer trabalhar, você tem... O Japinha, você não quer trabalhar. Todas as vezes que eu falo de emprego aqui, você vai me dar um telefone. Que? Me dá um telefone, rapaz? Vai lá, leva essa cara feia sua, abre o zóio, tem que chegar lá com o zóio aberto, viu, Japinha? E falar: eu quero trabalhar... Você também, vá plantar cebola. Não, japonês gosta de plantar cebola. Se você falou e não gosta de plantar cebola, você não é japonês. Você está enrolando, você não é japonês. Japonês gosta de plantar cebola, plantar arroz, viu? Plantar batata, eles gostam demais de plantar batata, viu? 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

0: Anda, camarada, esse cara foi lá no fundo do baú e no fundo do poço, no fundo da grota, para baixo do fundo da grota. Ô, minha amiga Luciene, como é que você está, minha querida? Tudo bem para você? Deixa eu te falar um negócio, Luciene. Quando for alguma coisa assim de igreja, você pode passar para o 99986-1194. Você passou esse aqui me pedindo aqui para falar, para mim é um prazer. Falou que é coisa de igreja, principalmente aqui, ó, festa de São Benedito, festa de Reis, Nossa Senhora do Rosário. Eu já fui, como é que era o nome do meu, eu falo respondão. Como é que era o que eu...
1: É.
0: É,
1: como é que é? De folia, né?
0: É, folia.
1: De Reis.
0: É. É o que responde, o tirador. É o que responde o tirador. Ô, Luciene, eu tinha 14, 15 anos, eu já fazia o gravão respondendo o tirador de folia de Reis. Folia de Reis, folia de São Benedito. Tá aqui ela pedindo aqui, ó. Então, vou te passar, falar de novo o telefone, viu, Luciene? 999-86-1194. Esse telefone é do meu estúdio, mas você pode insistir, porque esse aí mais é para WhatsApp,
1: é,
0: tá embaixador, legal?
1: Embaixador.
0: Embaixador. Eu era embaixador, aos 14 anos, eu não sabia só. Embaixador é uma posição importante, viu? Eu já era o segundão, o respondão, né? O respondão. Segundão era depois de mim, o segundeiro. Então, mas viu, vocês aí, ó, vocês que são mestres de festas, né? Como a Rose Nascimento e tal. Quem é ligado à festa de igreja, tá? É só passar para a gente por esse telefone, ó. Pode passar com antecedência, tá? E dando o direito a gente de reduzir um pouco quando o texto é muito grande. Porque às vezes passa um punhado de coisa, não é? Programação da semana, aí não dá para falar tudo, né? Dá para falar, mas no dia, separando, falando, ó, hoje na igreja tal é isso e coisa, mas falar tudo uma vez todo dia pesa para nós aqui, não é? Então, mas 99986-1194, viu? Tá legal? Você vai falar com a minha secretária lá. Você pode insistir, porque esse telefone, por ser de zap, muito pouca gente liga para ele, tá? Mas você liga e alguém vai atender e vai anotar o que você... Se for festa de igreja, festa religiosa, pode contar com a gente, tá legal? Ela passou aqui, ó, passou bem distribuidinha aqui, ó. Sérgio Santiago, boa tarde, tudo bem? Aqui é a Luciene. Pode fazer um grande favor para nós, mas é claro que eu posso. Eu disse e repito. Divulgar o Arraiá de São Benedito, aqui no bairro Vale do Sol, da nossa igreja Nossa Senhora do Rosário. Rosário e São Benedito, né? Está aqui. Nossa Igreja do Rosário e São Benedito. Gostei aqui da foto, viu, Luciene? Ficou chique, absurdo. Muito chique, tá? Um abração, estamos divulgando aqui. Que dia que é, Raimundo?
2: Esse é dia 11 do 7, amanhã, né?
0: Amanhã.
2: Mais conhecido como amanhã.
0: É, tá, aí é
2: melhor. Às 17 horas, endereço Rua Berlim, entre a Rua Beirute e a Rua Baviera.
0: Muito bem.
2: Coloque seu traje caipira e venham participar conosco no nosso arraiar.
0: Eu, se não puder ir de caipira, eu não posso, porque eu sou caipira, eu só visto caipira, eu só falo caipira, né? Eu sou caipira da roça. Muito bem, tá dado o seu recado. Falou, minha amiga? É como eu falei, gente, se é festa de igreja, tá? Aqui, a Rádio Divinópolis é a rádio da nossa, da minha, da sua, da nossa igreja. Não se acanhe, tá legal? Não se acanhe.
3: Santiago, você fica numa latominha, toca uma música, isso?
0: Comedor de jatubá, fica na tua, comedor de jatubá. Quero mandar uma música aqui pro...
2: Aguento, será que vai servir jatubá lá na festa?
0: Vai ser jacuba. Jacuba com farinha de jatubá. Jacuba, essa foi boa, viu? Quero mandar um abraço pro Paulo Henrique Fagundes, no bairro Sagrada Família, para o Júlio César, no centro de Carmo do Cajuru, para Maria Eurita, no bairro Bela Vista, para Cirlei Evangelista, no bairro Santa Lúcia, para Rosimeire e Silvério, no Rancho Alegre, para o Denilton Ferreira, no bairro São Roque, para a Maria Aparecida, no bairro Vicaraí 2, onde mora minha amiga Lu, né, que trabalhou aqui na Mitra Diocesana, para o Renilson Pereira, lá no bairro Marajó, viu? Vou parar por aqui, Cristão. O Raimundo já tá olhando o relógio lá na parede. Já olhou uns 10 relógios aqui, ó. Relógio é só aqui, rapaz. Ó. Aí, ó, pronto. Relógio. Eu vou ali e já volto. Volto para nós rezar a oração.
3: Toma, que falação danada.
0: Volto para nós rezar um pacotinho de oração para Deus ajudar que esse cara saia do meu pé. Que falação danada de coisa.

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0: Tem pessoas que levantam

de manhã e fala assim: eu não sei para que eu tô levantando. Não tem nada para fazer, tô desempregado, não tem onde ir. E as pessoas esquecem que se já está pensando alguma coisa, é porque tem um dom do pensamento. Pensamento está perfeito. Se abriu os olhos, é porque está enxergando. Se levantou da cama, é porque tem disposição para se levantar, para caminhar. Tem trabalho, não? Passeia por aí que você vai encontrar. Porque se você levantou, se você está caminhando, ou se você está acamado ou acamada, mas teve disposição para ligar o rádio, para nos ouvir, é porque você acredita em Deus. Eu acredito em Deus. Eu creio em Deus, Pai Todo-Poderoso, porque Deus é Criador do céu e da terra. Eu creio em Jesus Cristo, seu único Filho, porque Ele é o nosso Senhor, que foi concebido pelo poder do Espírito Santo. Cristo nasceu da Virgem Maria. Cristo padeceu sob Pôncio Pilatos, foi crucificado, morto e sepultado. Cristo desceu à mansão dos mortos e ressuscitou ao terceiro dia. Cristo subiu ao céu, está sentado à direita de Deus, Pai Todo-Poderoso, de onde há de vir julgar os vivos e os mortos. Eu creio no Espírito Santo. Eu creio na Santa Igreja, onde nós nos reunimos para falar dos poderes do nosso Pai. Eu creio na comunhão dos santos, na remissão dos pecados. Eu creio na ressurreição da carne e na vida eterna. Amém. Ó Pai nosso que estais no céu, santificado seja o vosso nome. Venha a nós o vosso reino e seja feita a vossa vontade, assim na terra como no céu. O pão nosso de cada dia nos dai hoje. Senhor, perdoai as nossas ofensas, assim como nós perdoamos a quem nos tem ofendido. E não nos deixeis cair em tentação, mas livrai-nos de todo o mal. Ave Maria, cheia de graça, o Senhor é convosco. Bendita sois vós entre as mulheres, e bendito é o fruto do vosso ventre. Jesus, Santa Maria, Mãe de Deus, rogai por nós, pecadores, agora e na hora da nossa morte.

0: certo.
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2: 3 horas.
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13: Na presença das Santas Chagas de Jesus, convido você e sua família para este momento abençoado na nossa programação. Vamos juntos colocar nas Santas Chagas de Jesus o nosso pedido de oração, a nossa intenção. Prepare o seu ambiente de oração com as fotos, as roupas de família e, de modo particular, lembrando dos enfermos. Traga os nomes por quem vamos interceder e pedir cura e libertação de todos os sofrimentos e dores.
14: Queridos irmãos e irmãs, é sexta-feira, é misericórdia, é Jesus que dá a sua vida como o Cordeiro Santo imolado, contemplando e rezando esse momento da paixão, morte e futuramente ressurreição do Senhor. Mergulhemos no ato de nossa redenção para sempre. Em nome do Pai, e do Filho, e do Espírito Santo. Amém. Creio em Deus Pai Todo-Poderoso, Criador do céu e da terra, e em Jesus Cristo, seu único Filho, nosso Senhor, que foi concebido pelo poder do Espírito Santo, nasceu da Virgem Maria, padeceu sob Pôncio Pilatos, foi crucificado, morto e sepultado, desceu à mansão dos mortos, ressuscitou ao terceiro dia, subiu aos céus, está sentado à direita de Deus Pai Todo-Poderoso, de onde há de vir julgar os vivos e os mortos. Creio no Espírito Santo, na Santa Igreja Católica, na comunhão dos santos, na remissão dos pecados, na ressurreição da carne, na vida eterna. Amém. Ó Jesus, Divino Redentor, tende misericórdia de nós e do mundo inteiro. Deus Santo, Deus Forte, Deus Imortal, tende piedade de nós e do mundo inteiro. Graça, misericórdia, meu Jesus, nos perigos presentes, cobri-nos com vosso preciosíssimo sangue. Pai eterno, tende misericórdia de nós, pelo sangue de Jesus Cristo, vosso Filho unigênito. Tende misericórdia de nós, vos suplicamos. Amém. Neste primeiro mistério do Terço das Santas Chagas, na sexta-feira, contemplamos a tristeza mortal e a agonia de Jesus no Getsêmani. Como fruto desta oração, peçamos por todas as pessoas que sofrem com a depressão, que sejam curadas nas santas chagas de nosso Senhor Jesus Cristo. Rezemos. Eterno Pai, eu vos ofereço as santas chagas de nosso Senhor Jesus Cristo, para curar as de nossas almas.
13: Meu Jesus, perdão e misericórdia.
0: Pelos méritos de vossas santas chagas.
13: Meu Jesus, perdão e misericórdia.
0: Pelos méritos de vossas santas chagas.
13: Meu Jesus, perdão e misericórdia.
0: Pelos méritos de vossas santas chagas.
13: Meu Jesus, perdão e misericórdia.
0: Pelos méritos de vossas santas chagas.
13: Meu Jesus, perdão e misericórdia.
0: Pelos méritos de vossas santas chagas.
13: Meu Jesus, perdão e misericórdia.
0: Pelos méritos de vossas santas chagas.
13: Meu Jesus, perdão e misericórdia.
0: Pelos méritos de vossas santas chagas.
13: Meu Jesus, perdão e misericórdia.
0: Pelos méritos de vossas santas chagas.
13: Meu Jesus, perdão e misericórdia.
0: Pelos méritos de vossas santas chagas.
13: Meu Jesus, perdão e misericórdia.
0: Pelos méritos de vossas santas chagas.
14: Neste segundo mistério do Terço das Santas Chagas, contemplamos Jesus carrega a cruz. Rezemos por todos aqueles que estão carregando a cruz do vício do alcoolismo. Senhor, pelas tuas santas chagas, curai os alcoolistas e curai as famílias que sofrem com o peso do alcoolismo. Eterno Pai, eu vos ofereço as santas chagas de nosso Senhor Jesus Cristo, para curar as de nossas almas.
13: Meu Jesus, perdão e misericórdia.
15: Pelos méritos de vossas santas chagas.
13: Meu Jesus, perdão e misericórdia.
15: Pelos méritos de vossas santas chagas.
13: Meu Jesus, perdão e misericórdia.
15: Pelos méritos de vossas santas chagas.
13: Meu Jesus, perdão e misericórdia.
15: Pelos méritos de vossas santas chagas.
13: Meu Jesus, perdão e misericórdia.
15: Pelos méritos de vossas santas chagas.
13: Meu Jesus, perdão e misericórdia.
15: Pelos méritos de vossas santas chagas.
13: Meu Jesus, perdão e misericórdia.
15: Pelos méritos de vossas santas chagas.
13: Meu Jesus, perdão e misericórdia.
15: Pelos méritos de vossas santas chagas.
13: Meu Jesus, perdão e misericórdia.
15: Pelos méritos de vossas santas chagas.
13: Meu Jesus, perdão e misericórdia.
15: Pelos méritos de vossas santas chagas.
14: No terceiro mistério do Terço das Santas Chagas, contemplamos a crucificação de Jesus. Como fruto desta devoção e desta contemplação e oração, rezemos por todos os presos e seus familiares, amigos, que sofrem com esta situação. Eterno Pai, eu vos ofereço as santas chagas de nosso Senhor Jesus Cristo, para curar as de nossas almas.
13: Meu Jesus, perdão e misericórdia.
0: Pelos méritos de vossas santas chagas.
13: Meu Jesus, perdão e misericórdia.
0: Pelos méritos de vossas santas chagas.
13: Meu Jesus, perdão e misericórdia.
0: Pelos méritos de vossas santas chagas.
13: Meu Jesus, perdão e misericórdia.
0: Pelos méritos de vossas santas chagas.
13: Meu Jesus, perdão e misericórdia.
0: Pelos méritos de vossas santas chagas.
13: Meu Jesus, perdão e misericórdia.
0: Pelos méritos de vossas santas chagas.
13: Meu Jesus, perdão e misericórdia.
0: Pelos méritos de vossas santas chagas.
13: Meu Jesus, perdão e misericórdia.
0: Pelos méritos de vossas santas chagas.
13: Meu Jesus, perdão e misericórdia.
0: Pelos méritos de vossas santas chagas.
13: Meu Jesus, perdão e misericórdia.
0: Pelos méritos de vossas santas chagas.
14: No quarto mistério do Terço das Santas Chagas, contemplamos Jesus nos dá a sua mãe como nossa mãe. Como fruto desta devoção e oração, vamos pedir por todas as mães, para que, tendo gerado para a vida, gerem para a graça. E por todas as mulheres que desejam o dom da maternidade, rezemos. Eterno Pai, eu vos ofereço as santas chagas de nosso Senhor Jesus Cristo, para curar as de nossas almas.
13: Meu Jesus, perdão e misericórdia.
15: Pelos méritos de vossas santas chagas.
13: Meu Jesus, perdão e misericórdia.
15: Pelos méritos de vossas santas chagas.
13: Meu Jesus, perdão e misericórdia.
15: Pelos méritos de vossas santas chagas.
13: Meu Jesus, perdão e misericórdia.
15: Pelos méritos de vossas santas chagas.
13: Meu Jesus, perdão e misericórdia.
15: Pelos méritos de vossas santas chagas.
13: Meu Jesus, perdão e misericórdia.
15: Pelos méritos de vossas santas chagas.
13: Meu Jesus, perdão e misericórdia.
15: Pelos méritos de vossas santas chagas.
13: Meu Jesus, perdão e misericórdia.
15: Pelos méritos de vossas santas chagas.
13: Meu Jesus, perdão e misericórdia.
15: Pelos méritos de vossas santas chagas.
13: Meu Jesus, perdão e misericórdia.
15: Pelos méritos de vossas santas chagas.
14: Nesse quinto mistério do texto das Santas Chagas, contemplamos a morte de Jesus na cruz. Como fruto desta devoção, rezemos por todos os que perderam seus entes queridos, que estão vivendo um luto e uma saudade, mas de modo particular pelas mães que perderam seus filhos. Eterno Pai, eu vos ofereço as santas chagas de nosso Senhor Jesus Cristo, para curar as de nossas almas.
13: Meu Jesus, perdão e misericórdia.
0: Pelos méritos de vossas santas chagas.
13: Meu Jesus, perdão e misericórdia.
0: Pelos méritos de vossas santas chagas.
13: Meu Jesus, perdão e misericórdia.
0: Pelos méritos de vossas santas chagas.
13: Meu Jesus, perdão e misericórdia.
0: Pelos méritos de vossas santas chagas.
13: Meu Jesus, perdão e misericórdia.
0: Pelos méritos de vossas santas chagas.
13: Meu Jesus, perdão e misericórdia.
0: Pelos méritos de vossas santas chagas.
13: Meu Jesus, perdão e misericórdia.
0: Pelos méritos de vossas santas chagas.
13: Meu Jesus, perdão e misericórdia.
0: Pelos méritos de vossas santas chagas.
13: Meu Jesus, perdão e misericórdia.
0: Pelos méritos de vossas santas chagas.
13: Meu Jesus, perdão e misericórdia.
0: Pelos méritos de vossas santas chagas.
14: Rezemos três vezes. Eterno Pai, eu vos ofereço as santas chagas de nosso Senhor Jesus Cristo, para curar as de nossas almas. Eterno Pai, eu vos ofereço as santas chagas de nosso Senhor Jesus Cristo, para curar as de nossas almas. Eterno Pai, eu vos ofereço as santas chagas de nosso Senhor Jesus Cristo, para curar as de nossas almas. Amém. Queridos filhos e filhas, tendo rezado o texto das Santas Chagas, vamos agora fazer a oração de todos os dias, que é a novena das Santas Chagas de nosso Senhor Jesus Cristo. Rezemos. Por suas santas chagas, suas chagas gloriosas, o Cristo Senhor me proteja e me guarde. Senhor Jesus, foste levado na cruz para que por vossas santas chagas sejam curadas as de nossas almas. Eu vos louvo e agradeço pelo vosso ato redentor. Carregaste em vosso próprio corpo os meus pecados e de toda a humanidade. Nas vossas santas chagas, coloco minhas intenções, minhas preocupações, ansiedades e angústias, minhas enfermidades físicas e psíquicas, meus sofrimentos, dores, alegrias e necessidades. Em vossas santas chagas, Senhor, coloco minha família. Envolvei, Senhor, a mim e meus familiares, protegendo-nos do mal. Coloque a sua intenção. Senhor, ao mostrar vossas santas chagas gloriosas a Tomé e o mandando tocar em vosso lado aberto, o curaste da incredulidade. Eu vos peço, Senhor, permita-me refugiar em vossas santas chagas e, por mérito desses sinais de vosso amor, curai a minha falta de fé. Ó Jesus, pelos méritos de vossa paixão, morte e ressurreição, dai-me a graça de viver os frutos da nossa redenção.
16: Amém.
14: Fique conosco, depois do intervalo, vamos refletir, escutar e rezar o Evangelho do dia.
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19: Diocese informa, edição especial. A Diocese de Divinópolis comunica com profundo pesar o falecimento aos 85 anos da senhora Maria Rosária da Conceição Medeiros, mãe do padre Carlos Antônio, pároco na paróquia Nossa Senhora do Líbano, em Carmo do Cajuru. O velório está sendo realizado na rua Dias Nogueira, número 61, no centro, na cidade de Rio Espera, Minas Gerais. O sepultamento está previsto para o fim desta sexta-feira no cemitério municipal de Rio Espera. A Diocese de Divinópolis manifesta sua solidariedade ao padre Carlos Antônio, aos familiares e amigos, rogando a Deus que conceda à senhora Maria Rosária o descanso eterno e conforte todos os que sofrem com a sua partida. 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
19: Olá, boa tarde para você. Diocese Informa nas ondas do seu rádio. Eu sou Valquíria Souza, assessora diocesana de comunicação, e trago as principais notícias da nossa igreja particular. Olha, em Nova Serrana, na comunidade Nossa Senhora Auxiliadora, vai ter arraiá no próximo fim de semana, dia 24 de julho. O início é com um terço às 7 da noite. Depois tem barraquinhas e comidas típicas. A comunidade de Nossa Senhora Auxiliadora de Nova Serrana pertence à paróquia de São João Bosco. E a noite promete ser muito animada. E mais informações você consegue no Instagram da paróquia São João Bosco. Essa edição do Diocese Informa fica por aqui. Eu volto mais tarde com outras notícias.
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24: 3:20.
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13: Acabamos de rezar o terço das Santas Chagas na hora da misericórdia. E confiantes na graça de cura e libertação de todos os sofrimentos e dores, que todos os dias nós temos o nosso encontro marcado aqui na nossa programação. Padre Reginaldo Manzotti, eu, Jason e todos nós juntos somos a família Evangelizar é Preciso, intercessores das Santas Chagas. Escutemos palavras de salvação com o Padre Reginaldo Manzotti.

0: Filhos queridos, povo amado de Deus, obrigado. Vocês que me permitem, neste horário, entrar na tua casa de novo, Padre. É uma alegria, né? De manhã à tarde, estarmos juntos. E você tem divulgado a Hora da Misericórdia? Eu espero que sim. Espero que você tenha divulgado e fale das coisas boas de Deus que acontece. Vamos juntos? Escutar o que Deus tem feito em nossas vidas. Escute.
1: Padre Reginaldo, sua bênção.
0: Deus abençoe.
1: Eu sou a Vilma, eu sou mensageira líder.
0: Opa!
1: Quando o senhor começou a novena do meu glorioso São José, os nozinhos, 30 dias de nozinhos.
0: Lembro disso.
1: Eu comecei a fazer pelo meu neto, que tinha terminado a faculdade de odonto. E estava tão difícil para conseguir começar a trabalhar, né? Aí eu comecei a fazer essa intenção para ele.
0: Claro.
1: Padre, o senhor acredita que quando faltava 5 dias para terminar os nozinhos, ele foi chamado para uma entrevista.
0: Acredito, filho.
1: Começou a trabalhar. Hoje já faz mais de um mês que ele está trabalhando. Está muito feliz. Está radiante com o trabalho dele e na função que ele está fazendo. Padre, a sua bênção. Obrigado por ensinar a amar São José, Nossa Senhora e Jesus da Santa Chaga. Eu já estou com a minha passagem comprada.
0: Oh, que coisa boa.
1: Dia 26 de setembro.
0: Amém. É verdade. Meu grande abraço, Vilma, de algum lugar do Brasil. Está aí, ó. Se organize para a Semana das Santas Chagas. É a festa das Santas Chagas do dia 21 a 27 de setembro. Se organize, faça como ela. Organize caravanas. Bíblia aberta, cartilha de oração. Oi, Deus.

0: Vamos lá, povo de Deus. O texto de hoje é Mateus 10, 16 a 23. Escute que evangelho maravilhoso. Eu vos envio como ovelhas no meio de lobos. Sede prudentes como a serpente, mas simples como as pombas. Resguardai-vos dos homens, eles vos levarão a seus tribunais e vos açoitarão com varas nas sinagogas. Sereis por minha causa levados diante dos governadores e dos reis. Servireis de testemunho para eles e para os pagãos, quando fordes presos. Não vos preocupeis pela maneira com que vos haveis de falar, nem pelo que haveis de dizer naquele momento. Ser-vos-á inspirado o que haveis de dizer. Não sereis vós que falareis, mas o Espírito do vosso Pai. Palavra da salvação. Glória a vós, Senhor. Jesus alerta os apóstolos e a nós. Nos alerta de uma realidade que enfrentaremos na missão. A imagem que ele usa é das ovelhas sem pastor. Ovelhas no meio de lobos. Um discípulo do Senhor não deve aspirar honras, mas muita coragem. Jesus diz: não tenham medo, eu vos inspirarei como se defender. Não recuem diante da provação, o Espírito Santo estará com vocês. E filhos queridos, isso vale para mim, para você, isso vale para nós. Nós estamos no mês de julho, muitas atividades pastorais foram interrompidas. E é preocupante porque quando chega nessa situação, muita gente desiste. Hoje, não sei porquê, mas quero dizer a todas as lideranças que estão me ouvindo: não importa o problema que você enfrenta, lute, persista, insista. O Espírito Santo estará do teu lado. O Espírito Santo estará com você.
1: Se você está cansado, sem lugar para repousar.
0: Eu adoro essa música, sabe? Escute.

0: Sagrado Coração de Jesus, acolha no teu coração aqueles que nesse momento, de repente, estão sentindo uma tremenda solidão. Aqueles que de repente nesse momento estão sentindo um vazio existencial grande. Sagrado Coração de Jesus, olhai por esse povo, principalmente aqueles que não tem ninguém por eles. Esses dias eu recebi um e-mail de um senhor. Ele deve estar me ouvindo, mas depois de falar muito da vida, ele disse assim: padre, é triste a gente chegar nessa idade e não ter ninguém por nós. Vamos rezar por essas pessoas, não importa. Não importa o que fizeram. Rezemos. Curai as feridas da solidão, do abandono e da tristeza.
1: Me dá muito carinho.
0: É, Senhor. Pegue lá a vasilha com água, a foto, a roupa. E você, ei, vem perto do rádio. O padre vai dar aquilo que tem de mais precioso. Você sabe o que eu tenho de mais precioso? É a bênção sacerdotal. O que um padre tem de mais precioso são as mãos ungidas para abençoar. E digo para você, se você está cansado, busque no coração de Jesus. Se você está se sentindo abalado, se aproprie da bênção agora. Abençoai, Senhor, a água, a roupa dos enfermos, as fotos de família. Abençoai e santificai aqueles que mais precisam. Abençoai, confortai e libertai. Pai, Filho, Espírito Santo. Amém.

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0: nenhum luxo para a salvação do mundo. Senhor, restituí-lhes a saúde ou dai-lhes conformidade com a vossa santa vontade. Que eles confiem na vossa providência de amor e misericórdia, pois participando de vossa paixão e morte, serão parte igualmente na vossa ressurreição.
1: Amém.

Papa Leão XIV, nosso Bispo Dom Giovanni, Senhor o guarde e o fortaleça, e dê a felicidade nessa terra, não abandone.

Oremos pelo nosso bispo Dom Giovanni, o Senhor o firme e abençoe, para que apacente o seu rebanho na fortaleza e sublimidade do seu infinito amor.

Ó Deus, pastor e guia de todos os fiéis, olhai com bondade os vosso servo Papa Leão XIV, nosso bispo Dom Giovanni, que constituísse pastores de vossa igreja, dai-lhes por palavras e exemplo velar sobre o rebanho que lhes foi confiado para chegarem com ela à vida eterna. Por nosso Senhor Jesus Cristo, vosso Filho,

Deus, Senhor Jesus Cristo, nesse admirável sacramento da Eucaristia, nos deixaste o memorial de vossa paixão. Dai-nos elevar com tão grande amor o mistério do vosso corpo e do vosso sangue, que possamos colher continuamente os frutos da vossa redenção. Vós que veis e nais com o Pai,

0: Senhor vos abençoe, vos guarde, que vos ilumine com a luz de sua face e vos seja favorável. Que Ele vos mostre o seu rosto e vos traga a paz. Que Ele vos dê a saúde do corpo e da alma. Senhor Jesus Cristo, esteja perto de vós para vos defender. Esteja ao vosso lado, esteja no vosso coração para vos conservar. Que Ele seja o vosso guia para vos conduzir. Que vos acompanhe para vos guardar. Olhe por vós, sobre vós derrama as suas bênçãos. Ele que vive e reina com o Pai, na unidade do Espírito Santo.
1: Amém.

0: Bendito seja Deus.
1: Bendito seja o seu santo nome.
0: Bendito seja o seu santo nome.
1: Bendito seja Jesus Cristo, verdadeiro Deus e verdadeiro homem.
0: Bendito seja Jesus Cristo, verdadeiro Deus e verdadeiro homem.
1: Bendito seja o nome de Jesus.
0: Bendito seja o nome de Jesus.
1: Bendito seja o seu sacratíssimo coração.
0: Bendito seja o seu sacratíssimo coração.
1: Bendito seja o seu preciosíssimo sangue.
0: Bendito seja o seu preciosíssimo sangue.
1: Bendito seja Jesus Cristo no Santíssimo Sacramento do altar.
0: Bendito seja Jesus Cristo no Santíssimo Sacramento do altar.
1: Bendito seja o Espírito Santo Paráclito.
0: Bendito seja o Espírito Santo Paráclito.
1: Bendita seja a Grande Mãe de Deus, Maria Santíssima.
0: Bendita seja a Grande Mãe de Deus, Maria Santíssima.
1: Bendita seja a sua Santa Imaculada Conceição.
0: Bendita seja a sua Santa Imaculada Conceição.
1: Bendita seja a sua gloriosa Assunção.
0: Bendita seja a sua gloriosa Assunção.
1: Bendito seja o nome de Maria Virgem Mãe.
0: Bendita seja o nome de Maria Virgem Mãe.
1: Bendito seja São José, seu castíssimo esposo.
0: Bendito seja São José, seu castíssimo esposo.
1: Bendito seja Deus, os seus anjos, os seus santos.
0: Bendito seja Deus, os seus anjos, os seus santos.
1: Deus e Senhor nosso, protegei a vossa igreja. Dai santos pastores, dignos ministros, derramai as vossas bênçãos sobre o nosso Santo Padre, o Papa, sobre o nosso Bispo, nosso Pároco, sobre todo o clero, sobre o chefe da nação e do Estado, sobre todas as pessoas constituídas em dignidade, para que governe com justiça, dá ao povo brasileiro paz constante e prosperidade completa. Favorecei com os efeitos contínuos de vossa bondade o Brasil, a nossa diocese, a paróquia em que habitamos, a cada um de nós em particular, por todas as pessoas por quem somos obrigados a orar ou que se recomendar as nossas orações. Tende misericórdia das almas dos céus que padecem no purgatório, dá-lhe, Senhor, o descanso e a luz eterna. Pai nosso que estais no céu, santificado seja o vosso nome. Venha a nós o vosso reino. Seja feita a vossa vontade, assim na terra como no céu. Pão nosso de cada dia nos dai hoje. Perdoai as nossas ofensas, assim como nós perdoamos a quem nos tem ofendido. E não nos deixeis cair em tentação, mas livrai-nos do mal. Amém. Ave Maria, cheia de graça, o Senhor é convosco. Bendita sois vós entre as mulheres. Bendito é o fruto do vosso ventre, Jesus. Santa Maria, Mãe de Deus, rogai por nós, pecadores, agora e na hora de nossa morte. Amém. Glória ao Pai, ao Filho e ao Espírito Santo.
0: Como era no princípio, agora e sempre. Amém.
1: Graças e louvores se dê a todo momento
0: ao Santíssimo e Diviníssimo Sacramento.
1: Graças e louvores se dê a todo momento
0: ao Santíssimo e Diviníssimo Sacramento.
1: Graças e louvores se dê a todo momento
0: ao Santíssimo e Diviníssimo Sacramento.
1: Jesus, manso e humilde de coração.

0: Irmãos e irmãs presentes aqui no Santuário do Bom Jesus, nesta novena perpétua ao Bom Jesus, e aqueles que estão nos acompanhando através da rádio Divi FM, louvado seja nosso Senhor Jesus Cristo.
1: Para sempre seja louvado.
0: Vocês que estão conosco aqui no Santuário do Bom Jesus, sejam todos bem-vindos. Eu rezo a intenção de vocês todos que estão conosco nessa hora abençoada. Claro, por aqueles também que nos estão acompanhando através da rádio Divi FM. A minha oração para cada um de vocês, sobretudo agradecendo a amizade, o carinho que vocês tiveram comigo durante esse tempo que nós passamos juntos aqui na paróquia Bom Jesus. E já estou convidando a todos para a missa de ação de graças no próximo domingo, à noite, às 19h30, eu vou celebrar agradecendo a Deus. Então, todas as graças, todas as bênçãos recebidas nesse tempo que nós tivemos a graça de servirmos juntos a Deus nosso Senhor. Venham participar conosco, então, no próximo domingo, nesta missa. Nós estamos rezando essa missa entre as intenções pedidas, a missa de sétimo dia de falecimento pelas almas de Cleonice Campos, Tarcísio Rodrigues de Souza, Terezinha da Fonseca e Souza e Wagner de Souza. Nós pedimos ao Cristo ressuscitado que venceu a morte, que conforte, que acolha essas almas na sua felicidade eterna e conforte a todos os seus familiares. Em nome do Pai, do Filho e do Espírito Santo.
1: Amém.
0: A graça de nosso Senhor Jesus Cristo misericordioso, o amor do Pai, a comunhão do Espírito Santo estejam convosco.
1: Bendito seja Deus que nos reuniu no amor de Cristo.
0: Recebemos, Senhor, a vossa misericórdia no meio do vosso templo. Com o vosso nome, ó Deus, assim vosso louvor ressoa até os confins da terra, vossa destra está cheia de justiça. Nós somos pecadores, nós erramos, nós fraquejamos. Esse é o momento do exame de consciência. Vamos lembrar que nós precisamos do perdão e da misericórdia de Deus nosso Pai.

0: Misericordioso, tenha compaixão de nós, perdoe os nossos pecados e nos conduza à vida eterna.
1: Amém.
0: Oremos, irmãos e irmãs. Ó Deus, pela humilhação do vosso Filho, reergueça o mundo decaído. Dai-nos uma santa alegria, para que, livre da servidão do pecado, cheguemos à felicidade eterna. Por nosso Senhor Jesus Cristo, vosso Filho, que é Deus, convosco vive na unidade do Espírito Santo, por todos os séculos dos séculos.
1: Amém.
0: Assentados, vamos ouvir a palavra de Deus.

0: da profecia de Oséias. Assim fala o Senhor: volta, Israel, para o Senhor teu Deus, porque estavas caído em teu pecado. Vós todos, encontrai palavras e voltai para o Senhor. Dizei-lhe: livra-nos de todo mal e aceita este bem que oferecemos, o fruto de nossos lábios. A Síria não nos salvará. Não queremos montar nossos cavalos. Não chamaremos mais deuses nossos a produtos de nossas mãos. Em ti encontrará o órfão misericórdia. Hei de curar sua perversidade e me será fácil amá-los. Deles afastou-se a minha cólera. Serei como orvalho para Israel. Ele florescerá como lírio e lançará raízes como plantas do Líbano. Seus ramos hão de estender-se. Será seu esplendor como o da oliveira e seu perfume como o do Líbano. Voltarão a sentar-se à minha sombra e a cultivar o trigo, e florescerão como a videira, cuja fama se iguala à do vinho do Líbano. Que tem ainda Efraim a ver com os ídolos? Sou eu que o atendo e que olho por ele. Sou como cipreste sempre verde. De mim procede o teu fruto. Compreenda estas palavras o homem sábio. Reflita sobre elas o bom entendedor. São retos os caminhos do Senhor, e por eles andarão os justos, enquanto os maus ali tropeçam e caem. Palavra do Senhor.
1: Graças a Deus.
0: O refrão do salmo será: minha boca anunciará vosso louvor.
1: Minha boca anunciará vosso louvor.
0: Tende piedade, ó meu Deus, misericórdia. Na imensidão do vosso amor, purificai-me. Lavai-me todo inteiro do pecado e apagai completamente a minha culpa.
1: Minha boca anunciará vosso louvor.
0: Mas vós amais os corações que são sinceros. Na intimidade me ensinais sabedoria. Aspergi-me e serei puro do pecado, e mais branco do que a neve ficarei.
1: Minha boca anunciará vosso louvor.
0: Criai em mim um coração que seja puro. Dai-me de novo um espírito decidido. O Senhor, não me afastei, ó Senhor, não me afastei de vossa face, nem retireis de mim o vosso Santo Espírito.
1: Minha boca anunciará vosso louvor.
0: Dai-me de novo a alegria de ser salvo e confirmai-me com o Espírito generoso. Abri meus lábios, ó Senhor, para cantar, e minha boca anunciará vosso louvor.
1: Minha boca anunciará vosso louvor.

0: O Senhor esteja convosco.
1: Ele está no meio de nós.
0: Proclamação do Evangelho de Jesus Cristo segundo São Mateus.
1: Glória a vós, Senhor.
0: Naquele tempo disse Jesus a seus discípulos: eis que eu vos envio como ovelhas no meio de lobos. Sede, portanto, prudentes como as serpentes e simples como as pombas. Cuidado com os homens, porque eles vos entregarão aos tribunais e vos açoitarão nas suas sinagogas. Vós sereis levados diante dos governadores e reis por minha causa, para dar testemunho diante deles e das nações. Quando vos entregarem, não fiqueis preocupados como falar ou o que dizer. Então, naquele momento, vos será indicado o que deveis dizer. Com efeito, não sereis vós que havereis de falar, mas sim o Espírito do vosso Pai é que falará através de vós. O irmão entregará a morte ao próprio irmão. O pai entregará o filho. Os filhos se levantarão contra os seus pais e os matarão. Vós sereis odiados por todos por causa do meu nome. Mas quem perseverar até o fim, esse será salvo. Quando vos perseguirem numa cidade, fugi para outra. Em verdade, eu vos digo, vós não acabareis de percorrer a cidade de Israel antes que venha o Filho do Homem.

Meus queridos irmãos, queridas irmãs, presentes aqui no Santuário do Senhor Bom Jesus, em Divinópolis, e aqueles que estão nos acompanhando através das ondas abençoadas da Rádio Divi FM. Que bom que nós estamos aqui no Santuário nessa tarde abençoada, e mais uma vez rezando juntos. Você sabe que a força, o valor da oração feita com mais pessoas é o valor da presença de Jesus, que disse: onde dois ou mais estiverem reunidos no meu nome, eu estou no meio deles. Então vejam vocês o valor dessa nossa oração feita com os meus irmãos e irmãs presentes aqui no Santuário do Senhor Bom Jesus. Meus irmãos, se vocês acompanharam bem o Evangelho, Jesus está nos incentivando à perseverança. Ele sabia que ele ia voltar para Deus, ele ia voltar para o Pai, né? Ele ia deixar aqui a terra e voltar para o Pai. E daí ele pede aos apóstolos, aos seus discípulos e apóstolos, que fossem para o mundo para pregar o Evangelho. E alertou bem a eles que não seria fácil. Não seria fácil. Eles poderiam ser perseguidos, amaldiçoados e até assassinados, não é? Mas Jesus disse: olha, não tenham medo, sejam perseverantes, não é? Eu estou com vocês. Então, essa perseverança, o que é perseverança? A perseverança é a fidelidade no caminho do bem, não é? E vejam vocês, nós devemos sempre pedir essa graça a Deus, para a gente ser perseverante, alimentando em nós essa amizade de Jesus conosco. Evitando o que, meu irmão e minha irmã? Evitando o pecado. Evitando o pecado, sobretudo o pecado mortal. Evitando de ofender a Deus de maneira grave. O que é o pecado mortal? Eu sei que é pecado, mas eu quero pecar. Eu quero fazer esse ato de maneira livre. Ninguém está me obrigando. Ninguém está me obrigando a fazer o que eu vou fazer. Eu faço livremente, né? E daí, então, a maldade, a gravidade desse pecado, né? Porque o pecado venial a gente faz sem querer. Quantas vezes você ofende uma pessoa sem querer, hein? Às vezes uma atitude que você não queria, né? Você está nervoso ou nervosa, aí a pessoa vem conversar com você, você a ofende, sem querer. Então, o pecado que é feito sem a nossa vontade, ele é perdoado, facilmente perdoado. A água benta que o padre abençoa, perdoa o nosso pecado venial. Viu? A cinza da quarta-feira de cinzas também perdoa o nosso pecado venial. E aqui dentro da missa, como nós cantamos agora mesmo, né, pedindo perdão dos nossos pecados. Agora, o pecado mortal, e você não precisa ter medo de falar isso com o padre, é só na confissão individual. Eu estou alertando, não é? Porque, infelizmente, e eu sei disso porque a pessoa veio falar comigo. Tem gente que com o pecado mortal na alma, entra na fila e comunga. Não faz isso não, meu irmão. Aí se torna sacrilégio. É um pecado dobrado muitas vezes, não é? É preferível você... Quantos que já disseram: ah, padre, a minha esposa foi comungar e eu acompanhei e fui comungar também. Eu estava com pecado grave. Não faça isso, meu irmão. Já disse isso aqui para vocês, se não me engano, há poucos dias. É como se você pegasse uma pedra de diamante e jogasse no chiqueiro. Agora, a Eucaristia, a presença real de Jesus no sacramento da Eucaristia, é muito mais do que uma pedra preciosa. É ou não é? Lógico que é, né? Então, não comungue,
Ou então comunga espiritualmente, naquela hora você pode perfeitamente dizer para Jesus, você está rezando, conversando com ele, Senhor, eu sei que eu não sou digno agora de comungar, mas eu quero comungá-lo espiritualmente, venha para mim também, Jesus, me dê a graça de eu procurar o Padre e me confessar, né? Então, não tenha medo, meu irmão, da confissão. O padre não é juiz, o padre não é delegado que vai te condenar. Não, o padre é a presença de Jesus com toda a limitação que esse padre tem. Ele é a presença de Jesus como canal do perdão de Jesus para o seu pecado. Creia nisso, seja o padre que for. O padre que está com saúde, o padre que está doente, né? Se o padre falou para você, eu te perdoo todos os teus pecados, em nome do Pai, do Filho e do Espírito Santo, está perdoado o seu pecado. É claro que tem condições que são exigidas do penitente. Por exemplo, o arrependimento, né? Você se arrepender dos seus pecados, fazer o propósito de evitar o pecado, viu? É claro que não é sozinho. Você fala, Senhor, com a sua graça, com a sua ajuda, eu quero evitar o pecado. Aliás, a cada manhã, seria a primeira oração, a segunda, porque a primeira é a gente agradecer a Deus pelo novo dia, não é? E a segunda oração, Senhor, que hoje o Senhor me dê a graça de evitar todo o pecado e, sobretudo, o pecado grave, o pecado mortal. Que Deus nos dê essa graça, meu irmão. E aí nós estaremos sempre com Ele, né? Sempre. E com essa presença dEle, a gente não tem medo nenhum de enfrentar a realidade, como Ele disse aí no Evangelho, né? Nós não temos medo porque Ele está conosco e nós estamos com o Deus do impossível, o Deus que é todo-poderoso e que nos ama de maneira ilimitada. Isto é, o amor dele por nós não tem limite. Assim seja. Vamos agora fazer as nossas preces, os nossos pedidos a Deus, na oração da Assembleia.

0: para que Deus, na sua bondade sem limite, dê a todos nós a graça de perseverarmos na sua amizade, no seu amor, evitando o pecado grave, nós os pedimos. Todos vão responder: ouvi-nos, Senhor.
1: Ouvi-nos, Senhor.
0: Pelos membros das várias igrejas cristãs que partilham o amor de Cristo até o martírio, para que o Espírito desperte em todo o desejo da unidade, rezemos.
1: Ouvi-nos, Senhor.
0: Pelos discípulos convidados pelo mundo afora, para que sejam simples como as pombas, mas sejam prudentes como aqueles que os perseguem, rezemos.
1: Ouvi-nos, Senhor.
0: Pelos que não se orgulham com as obras de suas mãos, agradeça a Deus tudo o que têm e só nele confiam, para que o Senhor os faça viver na sua presença, rezemos.
1: Ouvi-nos, Senhor.
0: Pelos que se afastaram dos caminhos do Senhor, para que a sabedoria de Deus os faça regressar e os ensina a pedir perdão de suas faltas, nós vos pedimos.
1: Ouvi-me, Senhor.
0: Pelos responsáveis das comunidades paroquiais, para que ensinem a vencer o mal com o bem e a não ceder à tentação da vingança, nós vos pedimos.
1: Ouvi-me, Senhor.
0: Em silêncio, faça o seu pedido, a sua oração. Senhor nosso Deus, não permitais que os discípulos do vosso Filho esqueçam as recomendações que lhe fazeis, ele que é Deus convosco, na unidade do Espírito Santo.
1: Amém.
0: Assentado no canto das ofertas.

0: Orai, irmãos e irmãs, para que o nosso sacrifício seja aceito por Deus Pai Todo-Poderoso.
1: Receba o Senhor por tuas mãos esse sacrifício para a glória do seu nome, para nosso bem de toda a sua santa igreja.
0: Fazei, Senhor, que esse sacrifício celebrado em honra do vosso nome nos purifique e nos leve cada vez mais a viver a vida do vosso reino. Por Cristo nosso Senhor.
1: Amém.
0: Quem estiver acompanhando através da liturgia diária, nós vamos rezar a oração eucarística número 4. O Senhor esteja convosco.
1: Ele está no meio de nós.
0: Corações ao alto.
1: Nosso coração está em Deus.
0: Demos graças ao Senhor nosso Deus.
1: É nosso dever e nossa salvação.
0: Na verdade, ó Pai, é nosso dever dar-vos graças, é nossa salvação dar-vos glória. Só vós sois o Deus vivo e verdadeiro, que existis antes de todo o tempo. Permaneceis para sempre, habitando em luz inacessível. Mas porque sois o Deus de bondade e fonte da vida, fizeste todas as coisas para cobrir de bênção as vossas criaturas e a muitos alegrar com o esplendor da vossa luz. Eis, pois, diante de vós os inumeráveis coros dos anjos que de noite vos servem, contemplando a glória de vossa face, vos louvam sem cessar. Com eles também nós, por nossa voz tudo o que criastes, celebramos o vosso nome e, exultantes de alegria, cantamos a uma só voz.

0: Nós proclamamos vossa grandeza, ó Pai Santo, a sabedoria e o amor com que fizeste todas as coisas. Criaste o ser humano à vossa imagem e confiaste todo o universo, para que, servindo somente a vós, seu Criador, cuidasse de toda a criatura, e quando pela desobediência perdeu a vossa amizade, não o abandonaste ao poder da morte. A todos, porém, socorrestes com misericórdia, para que ao procurar-vos encontrassem, muitas vezes oferecesse aliança à família humana e a instruísse pelos profetas na esperança da salvação.
1: A todos socorrestes com bondade.
0: Vamos repetir? A todos socorrestes com bondade. De tal modo, Pai Santo, amastes o mundo, que chegada a plenitude dos tempos, nos enviaste o vosso próprio Filho para ser o nosso Salvador. Encarnado pelo poder do Espírito Santo, nascido da Virgem Maria, Jesus viveu em tudo a condição humana, menos o pecado. Anunciou aos pobres a salvação, aos oprimidos a liberdade, aos tristes a alegria. Para cumprir o vosso plano de amor, entregou-se à morte e, ressuscitando, destruiu a morte e renovou a vida.
1: Por amor nos enviaste vosso Filho.
0: Vamos repetir? Por amor nos enviaste vosso Filho. E a fim de não mais vivermos para nós, mas para Ele, que por nós morreu e ressuscitou, enviou de vós ao Pai, como primeiro dom de vossos fiéis, o Espírito Santo, que continua a sua obra no mundo para levar a plenitude de toda a santificação. Por isso nós nos pedimos ao Pai que o mesmo Espírito Santo santifique essas oferendas, a fim de que se tornem o corpo e o sangue de Jesus Cristo, vosso Filho e Senhor nosso, para celebrarmos esse grande mistério que Ele nos deixou em sinal da eterna aliança. Enviai o vosso Espírito Santo. Quando, pois, chegou a hora em que por vós, ó Pai, ia ser glorificado, tendo amado os seus que estavam no mundo, amou-os até o fim. Enquanto ceavam, Jesus tomou o pão, pronunciou a bênção de ação de graças, partiu e o deu a seus discípulos, dizendo: tomai todos e comei, isto é o meu corpo que será entregue por vós.

Do mesmo modo, ao fim da ceia, Jesus, tomando o cálice em suas mãos, deu graças novamente e o entregou a seus discípulos, dizendo: tomai todos e bebei. Este é o cálice do meu sangue, o sangue da nova e eterna aliança, que será derramado por vós e por todos para a remissão dos pecados. Fazei isto em memória de mim.

0: Irmãos e irmãs, o Cristo Jesus, nosso Salvador, está aqui presente no Santíssimo Sacramento da Eucaristia, mistério da fé.
1: Anunciamos, Senhor, a vossa morte e proclamamos a vossa ressurreição. Vinde, Senhor Jesus.
0: Celebrando agora ao Pai o memorial da nossa redenção, anunciamos a morte de Cristo, a sua descida entre os mortos, proclamamos a sua ressurreição e ascensão à vossa direita. E esperando a sua vida gloriosa, nós oferecemos seu corpo e sangue, sacrifício do vosso sagrado, salvação do mundo inteiro. Aceitai, ó Senhor, a nossa oferta. Vamos repetir? Aceitai, ó Senhor, a vossa oferta. Olhai com bondade a oblação que desce à vossa igreja. Concedei aos que vamos participar do mesmo pão e do mesmo cálice, que reunidos pelo Espírito Santo num só corpo, nos tornemos com Cristo uma oferenda viva para o louvor da vossa glória. O Espírito nos una num só corpo. E agora, ó Pai, lembrai-vos de todos pelos quais oferecemos esse sacrifício, vosso servo Papa Leão XIV, nosso Bispo Dom Giovanni, os bispos do mundo inteiro, os padres, os diáconos e todos os ministros da vossa igreja. Os fiéis que ao redor deste altar se unem à nossa oferta, o povo que vos pertence e aqueles que vos procuram de coração sincero. Lembrai-vos, ó Pai, da vossa igreja, todos.
1: Lembrai-vos, ó Pai, da vossa igreja.
0: Lembrai-vos também dos que morreram na paz do vosso Cristo, aqueles por quem celebramos esta missa, de modo especial, lembrai-vos de Cleonice Campos, Tarcísio Rodrigues de Souza, Terezinha da Fonseca e Souza, Wagner de Souza, e de todos os defuntos, dos quais só vós conhecestes a fé. Concedei-lhes, ó Senhor, a luz eterna.
1: Concedei-lhes, ó Senhor, a luz eterna.
0: E a todos os vossos filhos e filhas, concedei ao Pai de bondade, alcançar a herança eterna com a Virgem Maria, Mãe de Deus, São José, seu esposo fiel, santos apóstolos e todos os santos no vosso reino, onde com todas as criaturas, libertos da corrupção, do pecado e da morte, nos glorificaremos por Cristo, Senhor nosso, por quem dais ao mundo todo o bem e toda a graça. Por Cristo, com Cristo e em Cristo, a vós, Deus Pai Todo-Poderoso, na unidade do Espírito Santo, toda honra e toda glória, agora e para sempre.

Irmãos e irmãs, rezemos da felicidade dos filhos amados de Deus a oração que o Senhor Jesus nos ensinou. Pai nosso que estais no céu, santificado seja o vosso nome. Venha a nós o vosso reino. Seja feita a vossa vontade, assim na terra como no céu. O pão nosso de cada dia nos dai hoje. Perdoai as nossas ofensas, assim como nós perdoamos a quem nos tem ofendido. E não nos deixeis cair em tentação, mas livrai-nos do mal. Livrai-nos de todos os males, ó Pai, e dai-nos hoje a vossa paz. Ajudados pela vossa misericórdia, sejamos sempre livres do pecado, protegidos de todos os perigos. Enquanto vivendo a esperança, aguardamos a vinda do Cristo Santo.

0: Irmãos, irmãs, provai e vede como o Senhor Jesus nos ama. Quem nele confia jamais será abandonado. Felizes os convidados para a ceia do Senhor. Eis o Cordeiro de Deus que tira o pecado do mundo.
1: Senhor, eu não sou digna de
0: que entreis em minha morada, mas venha a palavra e serei salvo. Corpo de Cristo nos guarde para a vida eterna.

0: Alma de Cristo, santificai. Corpo de Cristo, salvai. Sangue de Cristo, inebriai. Água do lado de Cristo, lavai. Paixão de Cristo, confortai. Ó bom Jesus, ouvi-me. Dentro de vossas chagas, escondei-me. Não permitais que me separe de vós. Do espírito maligno, defendei-me. Na hora da minha morte, chamai-me. Mandai-me ir para vós, para que com vosso santo vos louve por todo o século dos séculos. Amém. Provai e vede quão suave é o Senhor, feliz o homem que tem nele o seu refúgio. Vinde a mim, vós todos que estáis cansados e fatigados, e eu vos darei descanso, diz o Senhor Jesus. Oremos, irmãos e irmãs. Nós os pedimos, Senhor, que enriquecidos por esta tão grande dádiva, possam colher os frutos da salvação, sem jamais cessar o vosso louvor, por Cristo nosso Senhor.
1: Amém.
0: Agora nós vamos, eu quero chamar a senhora que levou a imagem do Senhor Jesus para sua casa e vai passar para outra pessoa, né?

0: É o senhor Zé Tomásio que vai levar então a imagem para cá. Uma salva de palmas para ele, viu, senhor Zé Tomásio. Tem algum aviso? Tem algum aviso? Tem aviso não. Ave Maria, cheia de graça, o Senhor é convosco. Bendita sois vós entre as mulheres. Bendito é o fruto do vosso ventre, Jesus. Santa Maria, Mãe de Deus, rogai por nós, pecadores, agora e na hora de nossa morte. Amém. Então, quero convidá-los para domingo que vem, na missa da noite, às 19h30, venham participar conosco, agradecendo a Deus o tempo que nós pudemos conviver juntos aqui, 3 anos praticamente ou mais, né? De muitas graças de Deus, de muitas bênçãos. Eu vou me desligar da paróquia como vigário, eu não vou ser mais o vigário paroquial da paróquia Bom Jesus, mas vou continuar em Divinópolis. Quem precisar de mim, pode ligar aqui mesmo para a paróquia, às vezes para uma celebração, para uma visita a um doente. Eu vou continuar morando em Divinópolis, não vou mudar daqui. Então, pode contar com a minha ajuda, viu? E eu estou aí para servir enquanto Deus me permitir, tá bom? O Senhor esteja convosco.
1: Ele está no meio de nós.
0: Abençoe-vos o Deus Todo-Poderoso, o Pai, o Filho e o Espírito Santo.
1: Amém.
0: Final de semana muito feliz para todos. Vamos em paz, que o Senhor nos acompanhe.
1: Graças a Deus.
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3: Cinco e cinco.
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5: Olá, Diocese informa de volta aqui nas ondas do seu rádio em mais uma edição do seu boletim da nossa igreja particular. E olha só, está sendo organizada uma caravana missionária de Jesus das Santas Chagas na paróquia Nossa Senhora Auxiliadora em Pará de Minas. A saída vai ser no dia 21 de julho, na terça-feira, às 7 da noite, da matriz de Nossa Senhora Auxiliadora, que fica na rua José Simões, 173, no bairro Jardim Beatriz, em Pará de Minas. A condução dessa caravana vai ser do padre Vilalba Alves. Vai ser uma noite de intensa oração, espiritualidade e encontro com Jesus das Santas Chagas, aberta aí a toda a comunidade e aos fiéis da nossa diocese. Nós recebemos um convite para esse momento especial, essa caravana. Vamos ouvir.
6: Olá, quem vos fala é Yuri, aqui da cidade de Pará de Minas, da matriz Nossa Senhora Auxiliadora. No próximo dia 21/7, é com muita alegria que vamos receber a caravana de Jesus das Santas Chagas, com a condução do padre Vilalba. Vai acontecer às 19 horas o encontro com os mensageiros de toda a região e também o momento de adoração, noite de luz, a reza do terço das Santas Chagas e também a novena de Jesus das Santas Chagas. Haverá também o passeio do ícone de Jesus das Santas Chagas, com também a celebração da Santa Missa com o padre Vilalba e toda a equipe de Curitiba. Além do mais, nosso pároco, padre Adelmo Sérgio Gomes, também estará presente juntamente com toda a sua equipe de celebração. Marque então no dia 21/7, às 19 horas, na matriz Nossa Senhora Auxiliadora de Pará de Minas, esse grande momento de cura e libertação.
5: Essa edição do Diocese Informa fica por aqui. Eu volto mais tarde com outras notícias.
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0: 67.
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6: 5:14.
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Muito boa tarde, Divinópolis, boa tarde, Centro-Oeste de Minas. Alô, você ligado na Rádio Divinópolis FM, você homem do campo, alô, você da cidade, vocês do comércio e vocês motoristas de táxi, de van, de caminhão, de ônibus, de Uber, muito obrigado pela carona. Edson Tavares com vocês até 19 horas, viu? Clássico sertanejo. O nosso WhatsApp é 999960720, 999960720. E vamos fazer uma brincadeira com nossos ouvintes. Vocês vão mandar o WhatsApp, é texto, mensagem, texto ou áudio, tá? Para escolher uma das músicas. São cinco músicas maravilhosas. A primeira, Paulo Sérgio, última canção.

Aí, doutor Cláudio Elvira ligadinho, tem promoção ainda, não é isso? Que beleza, nosso cliente, gente boa, doutor Cláudio Elvira ligadinho. A segunda, Adalberto Adriano. Zé Maria, tá comigo, Franco, tô passando depressa de novo. E o doutor Cláudio, Zé Maria, da Guardia. Bonita essa música, viu? Terceira, a música Amaremos do Barrerito. Alô, Laí, Laí de Danilo Passos, mãe e pai do Dr. Cláudio, boa tarde.

doido. Vamos aqui, a próxima. Tem música bonita mesmo, não tem? Essas músicas antigas são todas bonitas, não tem? Vamos com o telefone mudo aqui, a próxima. Viu, parada dura?

0: Essa é a quarta, viu, gente? O Dr. Cláudio era bom pra dançar, né? Não sei como é que tá, não. É.
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0: E a última, dois passarinhos do Alan Eladim. Que beleza, hein? A gente volta pra mim. 1, 2, 3, 4, 5. Vamos mandar mensagem, texto, áudio. 9-9-9-9-6-0-7-20, viu? 9-9-9-9-6-0-7-20. É mensagem, texto ou áudio.
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0: são subunidos, viu? 9-99-96-0-7-20 é nosso WhatsApp.
1: Nada.
0: Quem tá aí, lá do Buriti, a Juvencina? Alô?
2: Oi, Odinho.
0: Oi.
2: Aqui é a Juvencina do Buriti. Você tá sumido, ó.
0: Tu
2: se vem vir cá pra nós tomar um café com uns biscoitos, umas broas de queijo. Tô te esperando, viu?
0: Isso vai eu, Zé Maria, semana que vem eu vou dar uma chegadinha, viu, Zé Maria, Guardia, viu, Jacarezinho, tá? O jacaré velho sumiu, hein, Jacarezinho, alô?
3: Alô, Dinho.
0: Oi.
3: Dinho.
0: Oi.
3: Aqui é o Jacarezinho dos Costas, filho do jacaré.
0: Sei.
3: Manda uma música sertaneja do passado aí pra mim aqui, Edinho. Pra mim, pro cachorrinho, pro pé duro e pro coelho dos costas.
0: Ah, Jacarezinho. Jacarezinho é gente boa, viu, só, deixa eu te ver. A Selma quer ver primeiro, a Selma de Ermida, a Anja gostou da... Segunda, Ângela, de São Judas, né, Ângela? Obrigado, viu? Um abraço a você. O Ronaldo também tá ligadinho, Ronaldo. Obrigado pela audiência.
1: Passar.

0: a Inês, tá ligadinha, né, Inês?
1: A Inês do Bom Pastor e a Inês do Interlago, obrigado, viu? Então, aí, o Edinho Serralheiro, esse é bom. Esse trabalha muito, trabalha, mas trabalha mesmo. Vamos ouvir o Edinho.
2: Cara, beleza? É o Edinho Serralheiro, bom? Beleza, né? Se der toca aí pra nós, Barreirito, claro. Isso aí é bom, o repertório tá bom. Mas se der cadeira amiga, mandar um abraço lá pro Vandinho, JW Ferraz,
1: certo.
2: Dinei, a Jéssica, a Patrícia.
1: Uhum.
2: Sua audiência aí que é muito boa, xará.
1: Obrigado,
2: meu amigo.
1: Tá, vai rodar uma dele já, viu? Já vai rodar a dele aqui, viu, Edinho? Essa é boa também. A Selma tá aí do Carai? Alô?
3: Boa tarde, Edinho. Tudo bem com vocês?
1: Tudo.
3: É, eu quero a última. Todos são lindos, mas eu vou ficar com a última.
1: Claro.
3: Se tiver como, você tocar o Lindomar Castilho pra mim, tá bom?
1: Eu rodei você ontem, Selma.
3: Muralhos da Solidão, tá bom? Por favor. Com Deus, Deus te abençoe, você e toda a sua família, viu? Amo o seu programa.
1: Obrigado, tá Selma. Com Deus. Ontem eu rodei pra você, falei a Selma do Icaraí, com a música Lindomar Castilho. Rodei pra você ontem. Rodei pra você, viu, Selma? Deixa eu começar aqui com a Adalberto Adriano. É bonito demais essa música. Eu tô no atraso aqui. Vamos ouvir aqui primeiro o Roberto Capanema. Depois eu começo. Eu vou começar mais um áudio aqui do Roberto Capanema, com o padre Roberto.
4: Boa tarde, Edson Tavares.
1: Boa tarde.
4: Toca aí pra mim, é. Liguei para te dizer que eu te amo.
1: Opa.
4: O João Mineiro Marciano, por gentileza.
1: Alain Eladim.
4: Muito obrigado, Roberto do Nações.
1: Alain Eladim, viu? Rodo mais tarde. Adalberto Adriano, você só me faz feliz.
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9: 5:28. 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

0: Alô, 1729, Anselma de lá do Caraí. Eu mandei pra você a música onde, viu, Selma? Ontem eu mandei aquela do Música da Muralha. Eu falei, ó, Selma do Caraí gosta da música, tal e coisa. Vamos rodar agora o Barreirito e o Paulo Sérgio, né? Duas músicas bonitas, né, Zé Maria? Zé Maria tá aqui, ó. E a Selma de Ermi também, que é outra que eles estão enxalando, né, com o Mato Céu. Barreirito. Esse Barreirito cantava demais, não cantava? Isso me lembra do Nautos Clube. Nossa, que saudade, hein, Zé Maria? Saudade do Nautos Clube, hein? Milton Moreira e Padre Fernandes. Barreirito e Paulo Sérgio agora.
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0: 5:36.
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0: 17.
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2: 5h42.
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0: Olha, olha, gente, 17, bom dia, Deus, batendo um papo, né? A Ilma do Planalto também tá ligadinha, né? Marli, minha prima aqui na Rociara, obrigado pela audiência, o Té, esposo dela, Demir, a Tânia, Maica, Priscila, Dona Lia, o Hélio, o Elzo, Pavão e do Cacuco, compadre Jarley, comadre Marlene e compadre Jair. A Marli do 48, tá ligado? Mas o André, Ailton 49, amanhã tem, viu, André? Viu, Ailton? Amanhã tem, viu? Aí o 49. Gerardão do Guarani tá ligado. Pitanga também sempre ligadinho, né? Venilto tá pedindo uma música rodada depois das 6, Venilto. Obrigado pela audiência. Vamos atender agora o telefone mudo. Boa demais essa moça, né? Depois tem os dois passarinhos, né? Os dois passarinhos também é uma beleza. É. Quem tá ligadinho é o Ronaldo aqui do Senna, Ronaldo. Obrigado pela audiência.
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5h50. 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
3: Cinco e 55. 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
4: É, vamos rodar agora.
5: Hora do Anjo com o nosso bispo Dom Giovanni, na Hora do Anjo aqui com Dom Giovanni. É, momento de reflexão, gente. O Madre Célia chegou também, tá ligadinha? Célia Carvalho, obrigado, Célia, pela audiência. O Eli também, compadre Eli, aí no Tietê. Então vamos à Hora do Anjo. Ah, Chitãozinho Chororó, né? Depois a Hora do Anjo.
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1: 6 horas.
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0: Amados irmãos e irmãs, nesta hora em que recordamos o sublime mistério da encarnação de Jesus Cristo, elevemos nossa voz ao Deus da vida, recordando a presença de Maria na história da salvação. Em nome do Pai, e do Filho, e do Espírito Santo. Amém. O anjo do Senhor anunciou a Maria, e ela concebeu do Espírito Santo. Ave Maria, cheia de graça, o Senhor é convosco. Bendita sois vós entre as mulheres, e bendito é o fruto do vosso ventre, Jesus. Santa Maria, Mãe de Deus, rogai por nós, pecadores, agora e na hora de nossa morte. Amém. Eis aqui a serva do Senhor. Faça-se em mim segundo a vossa palavra. Ave Maria, cheia de graça, o Senhor é convosco. Bendita sois vós entre as mulheres. Bendito é o fruto do vosso ventre, Jesus. Santa Maria, Mãe de Deus, rogai por nós, pecadores, agora e na hora de nossa morte. Amém. E o Verbo se fez carne e habitou entre nós. Ave Maria, cheia de graça, o Senhor é convosco. Bendita sois vós entre as mulheres. Bendito é o fruto do vosso ventre, Jesus. Santa Maria, Mãe de Deus, rogai por nós, pecadores, agora e na hora de nossa morte. Amém. Rogai por nós, Santa Mãe de Deus, para que sejamos dignos das promessas de Cristo. Oremos. Derramai, ó Deus, a vossa graça em nossos corações, para que, conhecendo pela mensagem do anjo a encarnação do vosso Filho amado, cheguemos por sua paixão e cruz à glória da ressurreição. Por Cristo nosso Senhor. Amém. Amados irmãos e irmãs, juntos invoquemos a proteção da Virgem Maria, a Mãe de Deus. Rezemos juntos a oração à Nossa Senhora na sua Imaculada Conceição. Ela é a padroeira da nossa amada Diocese de Divinópolis. Ó Maria, Imaculada desde a sua concepção, fostes preservada do pecado original para ser a Mãe de Jesus Cristo. Ensinai-nos a acolher o mistério de Deus em nossa vida. Ajudai-nos a percorrer a estrada da santidade. Acompanhai-nos com a ternura do vosso olhar. Guiai-nos na escuta aos apelos do vosso amado Filho Jesus. E intercedei por nós para que sejamos firmes na fé, corajosos no amor e alegres na esperança. Amém. O Senhor esteja convosco. Ele está no meio de nós. Pela intercessão da Virgem Maria, a Imaculada Conceição, padroeira da nossa amada Diocese, abençoe-vos o Deus Todo-Poderoso, Ele que é Pai, Filho e Espírito Santo. Amém.
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3: 6 e 5.
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1: 6 e 7. 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

0: beleza, por hoje, agora são 18:08, boa noite, você clicou o rádio, agora vamos até as 19 horas com o clássico sertanejo. Manda um abraço pra turma do açougue, o João tá ligado, em Bela Vista, nosso cliente aqui da rádio, né, João? João, Guilherme, Tauana, Valdete, Paulinho, compadre Paulinho, né, e também a Zena, a Leila e a Dona Luzia também tá ligada na cultura, obrigado Leila, né? Tá ligadinho também, o Vandinho, a Patrícia, Dinei, Jéssica e Gena JW. Alô, Chumbreca, alô, Juninho, Doutor, que tu bom, tu limpa o Arthur aí na MX, obrigado, viu? Nosso cliente, a doutor Vandinho do Tolesse, a dona Wanda ligadinho, lá no Clube de Vinópolis, o Antes, Marcos, Juninho, Rodrigão, Clotilde, Zé Raimundo, muito obrigado pela audiência, viu? Doutora Guimar também tá ligado. É, o Jairinho, que é no primo da Marcela, que é no tá ligado, obrigado pela audiência, viu? O Dinho dele da Decorada, tá ligadinho, né? Com o Patute, com o Madre de Aparecida e a família toda, né? Muito obrigado pela audiência e pela preferência. Vamos de música.
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0: Tá chegando aí, Belmonte Amaral, Morena Cheirosa. Morena Cheirosa, quem pediu foi o Vinilton, né? E Roberto Capanema pediu a música da Thaís de Alexandre. A Thaís de Alexandre, liguei pra dizer que eu te amo, bonita também, né? 18:09, boa noite.
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0: Daqui a pouquinho pra Selma lá do Caraí Muralha e Solidão, viu, Selma? Aguenta a mão aí.
2: 1,3.

0: 16.
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2: 6:20. 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

0: 6 horas. Apaga-se a luz de mais um dia. Na tarde tristonha, o sino tange momentos de orações. Ave Maria. Tudo vai ficando quieto, só da cidade se ouve alarido. Burburinhos de carros, metrôs e sons coloridos chegam com gargalhar de uma criança. E assim, todo o nosso ambiente vai se fazendo mais cercado e silente pelas muralhas da solidão e da desesperança. 9 horas. A sentinela lá da sua guarita distante, sobre um dos portões fortes e gigantes, inicia o toque de silêncio em seu clarim. O cerco da solidão vai se apertando à medida que as luzes vão se apagando. Noite dos fantasmas e tenebrosa pra mim. Mãe, tenho que parar, porque agora por aqui tudo é silêncio.
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0: 6h29.
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2: Olá, boa tarde, quase boa noite. Estão abertas as inscrições para mais uma edição do Caminhando com Maria. O padre Luiz Fernando, que é o aniversariante deste sábado, é quem conta pra gente os detalhes.
3: Está chegando o terceiro Caminhando com Maria. Você já fez a sua inscrição? Se não, corre lá no site do Simpla, faça e garanta a sua inscrição. Aqueles que não sabem mexer com a internet também, no dia 18 e 19 de julho, vamos ter no santuário inscrições presenciais após as celebrações. Não deixe participar, se organize para você caminhar conosco nesta abertura oficial das festividades da Padroeira do Brasil aqui em Divinópolis. Será no dia 27 de setembro, a partir das 7 horas. Vamos sair em caminhada pelas ruas da nossa cidade em direção ao santuário de Nossa Senhora Aparecida. Então venha, celebre conosco o terceiro Caminhando com Maria em 2026.
2: E olha, vai ter venda presencial para você que não sabe comprar pela internet. As vendas presenciais vão ser após as missas dos fins de semana, dia 18 e 19 de julho, 8 e 9 de agosto e 22 e 23 de agosto. O bacana é que na venda presencial vai ter um mostruário que facilita para você escolher o tamanho aí da sua camisa, seja ela adulto ou infantil. Mais informações sobre o Caminhando com Maria, sobre a missão para o Jesus das Santas Chagas que está sendo organizada em Pará de Minas e também sobre as vagas de emprego oferecidas pela Cúria, você confere no nosso site diocesedivinopolis.org.br. Eu volto amanhã com outras notícias, se assim Deus nos permitir. Até lá.
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3: 6:34.
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0: Beleza, Pula, agora são 18h35. Vamos atender aqui o Ataíde Alexandre, quem tá pedindo essa música, hein? Ah, tá. É o João Martins de Oliveira, né? Tá ligadinho, João? Aí no bairro Santa Clara, obrigado, viu? Um abraço para você e toda a família, João Martins de Oliveira, pedindo Estado do Amor. E o amado Batista Princesa pro Carlos, tá ligadinho? Uma boa noite, 18h35.
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10: 6h46.
11: Saudade, saudade.
12: É, vambora, amanhã nós voltamos, se Deus quiser, às 7h10, 7h05 da manhã, gente. Muito obrigado pela audiência, obrigado pela preferência, viu? Ficam todos com Deus, que com ele eu já estou indo. Uma boa noite, viu? Rodar aqui, eu te amo, te amo, te amo com o rei, Roberto Lima e Isabel, Sueli Fier na praia. Uma ótima noite, ótima sexta-feira, dia 10. Valeu, tchau, tchau, boa noite.
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12: Ah, deixa eu mandar um alô pro Gerardão, tá ligado? Guarani, quem tá ligado é meu Pitanga, nosso amigo Pitanga, né? Obrigado pela audiência. Compadre Wes também tá ligado, né, compadre? Quem tá ligado é meu compadre Washington, né? Eu sou o Antônio, tá, gosta sempre dessas músicas. O Zé Arnaldo Rosabel gosta demais de música do rei.

0: 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Muito obrigado pela sua audiência e pela sua preferência. Se Deus quiser, amanhã a gente está de volta aqui na Rádio Divinópolis FM. Uma ótima noite a todos.
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4: Estamos vivendo o mês da amizade. Como é bonito sentir alguém que ama, alguém que se preocupa com você. Vamos hoje olhar mais com atenção as pessoas que ficam ao nosso redor. Vão perceber que todos precisam de amor. E nós aqui, com a Milícia Imaculada, queremos expandir no mundo a dimensão do verdadeiro amor que é Deus. Levar as pessoas

0: identificar nesse Deus como filhos e filhas. Portanto, algo que Deus ama acima de tudo. Hoje quero dizer a você que a atenção de Deus é permanente em tua vida. E Ele te deu a mãe que Ele mesmo escolheu para o seu filho, a Virgem Santíssima. Esta missão, a tua riqueza, é a plataforma da tua realização. Neste mês, queremos pedir a paz, o amor, a amizade. Eu quero te dizer uma coisa. Você é muito preciosa para a nossa milícia. Você é alguém que a carrega no coração. Ela vem em frente. Persevera nisso. Em nome do Pai, do Filho e do Espírito Santo, te abençoo com toda a tua família, com todo mundo que você carrega no coração. Obrigado por ser milite.
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2: Em Brasília, 19 horas.
3: Está no ar a Voz do Brasil. As notícias do governo federal que movimentaram o país no dia de hoje.
4: Olá, boa noite.
2: Boa noite para você que nos acompanha em todo o país.
4: Sexta-feira, 10 de julho de 2026.
2: Vamos ao destaque do dia na Voz do Brasil.
4: Meio ambiente.
2: Desmatamento na Amazônia cai em junho 30% em relação ao mesmo período do ano passado.
4: No Cerrado, houve queda de 5,3%, segundo dados do INPE, o Instituto Nacional de Pesquisas Espaciais. Luana Karen.
5: Os dados são do Sistema de Detecção de Desmatamento em Tempo Real, DETER, que emite avisos diários de desmatamento a partir de imagens de satélite.
2: Pesquisa Nacional vai avaliar a saúde dos brasileiros.
4: Entrevistadores do IBGE vão visitar 140 mil famílias. Graziele Bezerra.
5: Os entrevistadores do IBGE estarão identificados com crachá do Instituto, uniforme institucional e dispositivo eletrônico de coleta.
2: E hoje vamos falar sobre a Lei de Acesso à Informação.
4: Na plataforma Informa BR é possível fazer qualquer pedido de dados e políticas públicas federais.
2: Quem explicou pra gente como funciona a ferramenta foi o secretário da Controladoria Geral da União, Marcelo Vidal.
6: A partir de agora, todo e qualquer pedido de acesso à informação, ele deve ser feito pela plataforma Informa BR, que disponibiliza ao cidadão uma ferramenta onde ele pode fazer uma busca das informações que ele tem interesse.
4: Na apresentação da Voz do Brasil hoje, eu, Mariana Jungmann e Luciano Seixas.
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4: Dados do Sistema de Detecção do Desmatamento em Tempo Real, o DETER, mostram uma redução na área degradada na Amazônia e no Cerrado.
2: A divulgação é uma rotina mensal de transparência do monitoramento por satélite da vegetação nativa.
5: Os avisos de desmatamento na Amazônia e no Cerrado recuaram em junho de 2026, comparado ao mesmo mês de 2025. Na Amazônia, os alertas de desmatamento somaram pouco mais de 297 quilômetros quadrados em junho de 2026, uma queda de 35% comparado ao mesmo período do ano passado. No acumulado de agosto de 2025 a junho de 2026, os avisos na Amazônia somaram 2.485 quilômetros quadrados, contra quase 4 mil quilômetros quadrados registrados no intervalo anterior, uma redução de 37,2%. Os dados são do Sistema de Detecção de Desmatamento em Tempo Real, DETER, que emite avisos diários de desmatamento a partir de imagens de satélite. O coordenador do Programa de Monitoramento Biomas BR, do Instituto Nacional de Pesquisas Espaciais, INPE, Cláudio Almeida, fala mais sobre esse sistema de alertas.
7: O DETER, ele tem essa coisa de que ele é feito de maneira muito mais rápida. O objetivo primário dele não é dar aquela área com precisão. É dizer para o órgão de fiscalização, olha, está ocorrendo um desmatamento aqui. Né? Então é importante que você... São milhares de alertas que são enviados por ano.
5: No Cerrado, os avisos de desmatamento caíram 5,3% em junho deste ano, comparado com junho de 2025. No entanto, de acordo com o Instituto Nacional de Pesquisas Espaciais, houve significativa cobertura de nuvens durante o mês, o que pode ter dificultado o mapeamento em determinadas regiões. Já no acumulado de agosto de 2025 a junho de 2026, os avisos de desmatamento no Cerrado somaram 4.689 quilômetros quadrados, uma queda de quase 8% comparado ao mesmo período anterior. Reportagem Luana Karen.
4: Minerais críticos são caracterizados pelo risco de escassez combinado com uma alta relevância econômica.
2: Eles são utilizados na fabricação de itens como baterias, computadores, celulares, painéis solares, turbinas eólicas e veículos elétricos.
4: O tema foi discutido hoje num encontro que reuniu representantes do setor produtivo, do governo e da academia.
8: Lítio, cobalto, níquel, cobre e terras raras fazem parte do grupo conhecido como minerais críticos. Eles são considerados estratégicos para alguns setores como tecnologia, defesa e energia. Com o aumento da demanda mundial, esses recursos ganharam maior importância econômica e geopolítica. Nesta sexta-feira, houve uma reunião entre representantes do governo, da academia e do setor produtivo para discutir diretrizes para o desenvolvimento da cadeia de minerais críticos no país, como detalhou a ministra da Casa Civil, Miriam Belchior.
9: Aprofundamos questões relacionadas ao contexto geopolítico e parcerias internacionais, o potencial minerário do Brasil nessa área e instrumentos de apoio ao setor, a transformação mineral e a sustentabilidade, em quais cadeias produtivas apostar, quais são as necessidades de ampliação das nossas capacidades tecnológicas e produtivas e também os instrumentos de financiamento e de viabilização econômica.
8: Um estudo sobre terras raras elaborado pelo Centro de Gestão e Estudos Estratégicos, divulgado neste mês no Rio de Janeiro, revelou que o Brasil tem capacidade de se destacar nesse mercado até 2040. Alguns dos minerais críticos são a base para viabilizar a transição energética e a expansão de tecnologias digitais, de celulares a carros elétricos, por exemplo. O tema também avança no Congresso Nacional, com uma proposta de criação de uma política nacional para o setor. Reportagem Márcia Fernandes.
2: O Brasil enviou nesta sexta-feira uma nova remessa de insumos hospitalares para a Venezuela, depois dos terremotos que atingiram a cidade de La Guaira há duas semanas.
4: Foram enviadas aproximadamente 5 toneladas de materiais de uso médico, cirúrgico e para atendimento pediátrico.
2: De acordo com o balanço divulgado pelo governo venezuelano, pelo menos 3.889 pessoas morreram. Mais de 6 mil foram resgatadas com vida e o número de feridos ultrapassa os 16 mil.
4: E logo mais, retornam da missão de apoio humanitário equipes brasileiras da Defesa Civil, do Corpo de Bombeiros, da Anatel e militares que atuaram no hospital de campanha em La Guaira.
2: A aeronave da Força Aérea Brasileira está prevista para desembarcar às 8 horas da noite na base aérea de Brasília.
4: E no início da tarde, o presidente Lula conversou por telefone com a presidente designada da Venezuela, Delcy Rodrigues.
2: De acordo com nota enviada à imprensa, os dois líderes trataram das perdas humanas e materiais provocadas pelos graves terremotos que assolaram o país.
4: A presidente da Venezuela agradeceu a ajuda humanitária enviada pelo Brasil e informou que as buscas pelas vítimas seguem em curso.
2: A líder venezuelana destacou ainda que se prepara para a difícil tarefa de reconstrução das áreas atingidas, em especial as moradias das famílias desabrigadas.
4: O Vale Recarga do mês de julho do programa Gás do Povo está disponível para as famílias beneficiárias.
2: Confira quem pode receber e como acessar o benefício.
10: Famílias inscritas no Cade Único com renda familiar mensal de até meio salário mínimo por pessoa podem ter direito à recarga gratuita do botijão de gás do programa Gás do Povo. O pagamento ocorre sempre no dia 10 de cada mês, inclusive quando a data cai em fins de semana ou feriados. Para ter acesso ao benefício, é preciso ter pelo menos duas pessoas no lar e renda de até meio salário mínimo por pessoa. Estar com as informações do Cadastro Único atualizadas nos últimos 24 meses e nenhuma pendência no CPF também são critérios obrigatórios para acesso ao programa. O benefício varia conforme o número de integrantes da família. Casas com duas ou três pessoas recebem um vale a cada 3 meses, enquanto famílias maiores recebem a cada 2 meses. Quem não tem celular ou internet pode usar o cartão do Bolsa Família, o cartão da Caixa ou informar o CPF na maquininha azulzinha nos pontos autorizados. A iniciativa prevê a recarga gratuita do botijão de gás de 13 quilos para famílias de baixa renda. Vale lembrar que não estão inclusos os custos do vasilhame e do frete. A consulta do benefício e das revendas pode ser feita pelo aplicativo Meu Social Gás do Povo, pelo portal Cidadão e pelo Disque Social 121. Para mais informações, acesse gasdopovo.mds.gov.br. Thaís de Araújo, para a Voz do Brasil.
4: Uma busca centralizada de dados públicos federais com auxílio de inteligência artificial.
2: Onde qualquer cidadão pode solicitar informações aos órgãos públicos com uma única ferramenta.
4: Essa é a proposta da plataforma InformaBR, lançada pela Controladoria Geral da União para atender aos pedidos relacionados à Lei de Acesso à Informação.
2: Nós conversamos com o secretário nacional de Transparência e Acesso à Informação em Exercício, Marcelo Vidal, sobre a nova ferramenta e os direitos do cidadão à transparência de dados públicos. Acompanhe.
4: Olá, secretário, bem-vindo à Voz do Brasil. Antes da gente falar diretamente sobre as novidades do InformaBR, eu queria começar explicando para os nossos ouvintes sobre a Lei de Acesso à Informação, que é o que está na base dessa mudança que a gente vai tratar hoje aqui nessa entrevista. O que prevê essa lei? Como que o serviço público atende essa demanda atualmente?
11: Olá, Mariana, olá, Luciano. É um prazer para a gente estar aqui. Bom, a Lei de Acesso à Informação, ela vem, na verdade, regulamentar um direito fundamental do cidadão que está previsto lá no inciso 33 do artigo 5º da Constituição, que diz que todo e qualquer cidadão tem direito a ter acesso a informações públicas produzidas pelos órgãos da Administração Pública Federal. Então, ela traz uma inovação muito grande, que é o principal princípio dessa lei, que diz que a transparência é a regra e o sigilo é a exceção. Além disso, o que a lei traz para o cidadão? Ela traz já o direito de, sem que ele precise pedir informações, os órgãos têm a obrigação de publicar em suas páginas na internet algumas informações de interesse coletivo. Para além disso, ela traz também o direito do cidadão em fazer um pedido de acesso à informação. E em cima desse pedido de acesso à informação, que pode ser feito por qualquer cidadão, o órgão tem 20 dias para responder, prorrogado justificadamente com mais 10, e a partir daí o cidadão pode fazer esse pedido mesmo e principalmente sem que seja necessário ele justificar o que ele vai fazer com aquela informação. Então, essa é a nossa lei de acesso à informação, é essa lei que possibilita um controle social, que possibilita uma participação social mais qualificada e que é um dos principais pilares da nossa democracia.
2: A partir de agora, então, todos os pedidos de informações pela LAI, a Lei de Acesso à Informação, serão concentrados na plataforma InformaBR, é isso? As pessoas deixarão de procurar diretamente os órgãos responsáveis por aquela informação?
11: É exatamente. A partir de agora, todo e qualquer pedido de acesso à informação, ele deve ser feito pela plataforma InformaBR, que é uma plataforma que disponibiliza ao cidadão uma ferramenta onde ele pode fazer uma busca das informações que ele tem interesse para ver se elas já estão publicadas, e se não estiverem publicadas, ele pode aí sim fazer um pedido de acesso à informação dentro dos prazos regulamentares da LAI.
4: Agora, para isso, para fazer esse pedido ou consulta, a pessoa deve então usar a conta dela gov.br, né? O senhor pode explicar para a gente como é que funciona esse acesso?
11: Exatamente. Para acessar a plataforma e fazer um pedido, na verdade, para acessar a plataforma, ela é pública, mas para fazer um pedido de acesso à informação, o cidadão precisa se identificar, e ele se identifica por meio do seu login no gov.br. A plataforma, ela exige a conta no gov.br, que pode ser no nível bronze, que é o nível de entrada do GovBR, mas a gente recomenda fortemente que se utilize o nível prata ou ouro, porque muitas vezes o cidadão ele pede informações pessoais referentes a ele próprio, e aí somente com esse nível de acesso ele vai poder ter acesso a essas informações sem precisar ir até o órgão e comprovar que ele que está pedindo aquela informação é o proprietário daquela informação.
2: Agora, secretário, o governo possui outra plataforma, que é o Fala BR, focada exatamente no serviço de ouvidoria. O senhor pode explicar a diferença entre as duas?
11: Perfeito, exatamente. A administração também tem o sistema Fala BR. Até então, todos os pedidos de acesso à informação, como as manifestações de ouvidorias, eram feitas por meio desse sistema, mas a partir do dia 29 de junho passado, todos os pedidos de acesso à informação migram para essa nossa nova plataforma, o Informa BR. Continua sendo feito no Fala BR aquelas manifestações de ouvidoria, e aqui eu estou me referindo àqueles elogios, reclamações, denúncias, elas continuam sendo feitas na plataforma Fala BR. Agora, os pedidos de acesso à informação, eles passam a ser feitos pelo Informa BR, porque são públicos normalmente diferentes que fazem uso dessas duas plataformas. E é interessante também a gente ressaltar, Luciano, porque assim, se a lógica do serviço, desses dois serviços, e aqui é bem interessante a gente trazer isso para que o ouvinte possa entender, nós estamos trabalhando com a ideia desses dois serviços trabalharem de forma muito integrada, muito harmônica, com plataformas, inclusive visualmente, muito parecidas. Agora, dentro da ideia e do contexto de que, pelo Fala BR, o cidadão fala, ele reclama, ele pede manifestação, ele denuncia. E pelo Informa BR, ele pede informação que o governo vai informar. Então, daí vem o nome Fala BR e o nome Informa BR.
4: Já são autoexplicativos, né? Secretário, a gente sabe que qualquer cidadão pode usar o Informa BR, mas é muito comum, mais comum é que a lei de acesso à informação seja utilizada por pesquisadores, por jornalistas, né? Se a pessoa quiser fazer um pedido no Informa BR, ela tem como checar se aquela dúvida, aquele pedido que ela está fazendo, já foi feito antes? Isso fica disponível publicamente? Quer dizer, se já foi alvo de uma consulta, existe uma base de dados pública? Como é que funciona isso?
11: Então, Mariana, exatamente essa é uma das grandes inovações que a gente traz com essa nova plataforma Informa BR. Porque nessa plataforma, o cidadão vai poder colocar numa ferramenta de busca se aquela informação que ele está precisando, se ela já está disponível proativamente. O que significa isso? A Administração Pública Federal, ela tem algumas obrigações legais de, independente de um pedido de acesso à informação, de publicar algumas informações sobre a sua gestão. Além disso, hoje nós já respondemos, desde a vigência, da entrada da vigência da LAI há 14 anos atrás, nós já respondemos mais de 1.600.000 pedidos de acesso à informação. E toda essa base também, ela está disponível já na internet para que seja consultada. Então, hoje, no Informa BR, uma das grandes inovações é que a gente traz uma tecnologia de inteligência artificial para que o cidadão, antes de fazer o seu pedido de acesso à informação, ele consulte se aquela informação já está publicada. E ao colocar isso na busca, a plataforma vai retornar para ele dizendo, olha, essa sua informação que você está pedindo, ela já está publicada aqui nesse endereço, e aí facilmente ele vai ter acesso àquela informação.
2: E no caso de informações sigilosas, mesmo assim é possível fazer o pedido de informação pelo Informa BR? Quais são os critérios para o pedido ser atendido, secretário?
11: Sim, na verdade, toda e qualquer informação pública pode ser objeto de solicitação. A questão das informações sigilosas e classificadas, ela tem que ser avaliada no momento da resposta do pedido. Então, assim, não cabe ao cidadão saber se a informação é sigilosa ou não. Ele pede a informação. Cabe ao órgão respondente verificar se aquela informação é uma informação que precisa ser protegida ou que tem algum sigilo. Lembrando que a própria LAI já traz algumas hipóteses quebras de sigilo, principalmente em relação àquelas informações pessoais que dizem respeito à honra, à intimidade de alguma pessoa, mas também a gente tem várias leis que impõem sigilo a algumas informações, como a lei do sigilo bancário, a do sigilo fiscal. No momento da resposta, cabe ao órgão verificar se a informação que está sendo solicitada, ela tem algum tipo de restrição. Lembrando que isso é um dever do órgão também. Então, assim, agora, também é um dever de quem está respondendo, ao negar uma informação com base em um sigilo, que ele expressamente explicite qual é o motivo, e esse motivo necessariamente tem que estar ou na LAI ou em uma norma, uma lei específica. Então, da mesma forma que é um dever do Estado entregar a informação, é um dever do Estado proteger aquelas informações que precisam ser protegidas. Agora, precisa estar sempre muito bem fundamentado e explicitado para o cidadão que está requerendo aquela informação o motivo pelo qual ela não é pública, não pode ser fornecida.
4: E tem situações também que pode ser fornecida parcialmente, né? Atendido parcialmente o pedido, ou seja, parte das informações são sigilosas, mas as outras não, e aí o pedido pode ser atendido parcialmente.
11: Perfeito. Excelente pergunta. Na verdade, o fato de ter parte de uma informação que esteja protegida por uma regra de sigilo não significa que o todo não deva ser concedido. Então, precisa ser feita uma análise se é possível fazer o tarjamento de alguma parte da informação do documento que está sendo solicitado. E aí sim, se tem partes que podem ser tarjadas e partes que são públicas, é dever do Estado entregar essa informação com a preservação daquela parte que é sigilosa, com o devido tarjamento.
2: Muito bem, nós conversamos com Marcelo Vidal, secretário nacional de Transparência e Acesso à Informação em Exercício. Muito obrigado, secretário, por sua entrevista aqui à Voz do Brasil.
11: Muito obrigado e é um prazer estar aqui com vocês.
4: Conab, Companhia Nacional de Abastecimento, alerta para tentativas de golpe registradas em diferentes regiões do país.
2: Pessoas estão se passando por representantes da Conab e prometem doações de cestas de alimentos, pescado e kits de irrigação mediante cobrança antecipada de valores, como supostos custos de transporte.
4: O presidente da Conab, Silvio Porto, informa que a companhia não cobra qualquer valor para a entrega de alimentos ou insumos e não solicita depósitos, transferências ou pagamentos para participação em seus programas.
12: Não há cobrança, isso chega de forma de doação. Então é muito importante que essas organizações fiquem atentas. Caso recebam esse tipo de demanda, tentem identificar quem está fazendo, em nome de quem, ou o número de telefone, enfim, de contato, de WhatsApp, e façam a denúncia por meio da nossa ouvidoria, busquem os nossos canais aqui pelo nosso site, pode ser também pelas nossas superintendências regionais, e também denunciem nas polícias. Levem isso, registrem boletins de ocorrência.
2: Caso receba esse tipo de abordagem, entre em contato com a Conab pelo telefone 61-3403-4575 ou pelo e-mail ouvidoria@conab.gov.br.
4: Entrevistadores da Pesquisa Nacional de Saúde já começaram a visitar domicílios em todo o país.
2: O levantamento reúne informações sobre as condições de saúde da população e nesta edição contará também com coleta de sangue e urina em parte dos participantes.
13: Qual é o peso médio da população brasileira? Quantos têm anemia ou algum problema de saúde? E como está a saúde mental ou a prática de esportes no Brasil? Essas são algumas das perguntas que constam na Pesquisa Nacional de Saúde, que começou agora em julho e vai até 30 de novembro deste ano. Agentes do IBGE e do Ministério da Saúde vão visitar 140 mil famílias brasileiras para coletar informações sobre as características dos domicílios, perfil dos moradores e condições de saúde, como explica Mônica Marli, coordenadora adjunta da pesquisa.
14: Então a gente vai falar sobre alimentação, a gente vai falar sobre uso de álcool, a gente vai falar sobre fumo, a gente vai falar sobre sono, sobre bem-estar, também vamos vamos falar sobre saúde da mulher, saúde da pessoa com mais de 60 anos também, saúde de crianças e adolescentes. Então, é um perfil bem amplo da saúde e da saúde como um todo, né? Não só de doenças, a gente fala do bem-estar também.
13: O questionário individual será aplicado a um morador com 15 anos ou mais. Também serão verificados pressão arterial, peso e altura dos participantes. A pesquisa vai contar ainda com coleta de sangue e urina de cerca de 20 mil participantes com 35 anos ou mais, residentes em capitais e regiões metropolitanas. Os exames de sangue vão avaliar hemograma, perfil lipídico, hemoglobina glicada, creatinina, ácido úrico, sódio e potássio, além de sorologia para chikungunya e dosagem de chumbo e mercúrio. De acordo com Letícia Cardoso, diretora do Departamento de Análise Epidemiológica e Vigilância de Doenças Não Transmissíveis do Ministério da Saúde, os resultados vão servir para produzir indicadores relacionados a doenças crônicas e outros agravos à saúde, além de direcionar políticas públicas.
15: Muitas pessoas conseguem o acesso ou não fazem os seus exames de rotina, tanto na frequência quanto na oportunidade que deveria fazer, e desconhecem situações de saúde, como por exemplo diabetes. Então é muito importante que a gente tenha esse diagnóstico mais preciso. Essa informação ela é útil para compor o retrato do Brasil.
13: Os entrevistadores do IBGE estarão identificados com crachá do Instituto, uniforme institucional e dispositivo eletrônico de coleta. A identidade dos servidores pode ser confirmada pelo portal respondendo.ibge.gov.br ou pelo telefone 0800-721-8181. Reportagem Graziele Bezerra.
4: E essas foram as notícias do Governo Federal.
2: Uma realização da Secretaria de Comunicação Social da Presidência da República.
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2: Fique agora com as notícias do Poder Judiciário e do Congresso Nacional. Boa noite, bom fim de semana.
4: A gente volta segunda, boa noite.
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17: Em resposta ao STF, tribunais estaduais negam irregularidades nos pagamentos feitos a magistrados entre abril e julho deste ano. TST promove seminário de precedentes na Justiça do Trabalho. Para o STJ, é possível partilha amigável com divisão desigual dos quinhões hereditários. Boa noite, eu sou Walter Lima. Em resposta ao STF, tribunais estaduais negam irregularidades nos pagamentos feitos a magistrados. As informações são sobre os meses de abril e julho deste ano. Marcelo Della Libera.
18: Os 7 tribunais brasileiros negaram irregularidades nos pagamentos a magistrados após cobrança do Supremo Tribunal Federal. As cortes do Paraná, Rio Grande do Norte, Rio de Janeiro, Maranhão, Distrito Federal, Rondônia e Goiás responderam a um ministro Alexandre de Moraes que exigiu esclarecimentos sobre o cumprimento do teto constitucional entre abril e julho deste ano.
17: Herdeiros podem dividir bens de herança entre partes diferentes, desde que sejam maiores de idade, capazes e haja cessão de direitos hereditários. Esse é o entendimento do STJ, Fátima Uchoa.
19: Um homem falecido deixou 2 irmãos como herdeiros, sendo um bilateral e o outro unilateral. Após o inventário, ambos fizeram acordo no qual o irmão unilateral receberia a maior parte dos bens. A Justiça de São Paulo recusou a homologação da partilha por entender que haveria renúncia parcial da herança, o que é vedado por lei. Mas a terceira turma do STJ considerou que o juiz deve verificar apenas se a vontade dos herdeiros foi manifestada de forma livre e regular, sem exigir que cada um receba a mesma parcela. parcela. Segundo a ministra relatora Nancy Andrighi, a partilha amigável prevista no Código Civil prestigia a autonomia dos herdeiros, exigindo apenas que eles sejam capazes, estejam de acordo com a divisão e sigam as formalidades legais.
17: Atenção, magistrados, servidores da Justiça do Trabalho e público em geral. TST promove seminário de precedentes na Justiça do Trabalho. O encontro é para debater os entendimentos consolidados que devem ser aplicados nos julgamentos de processos em todo o país. Mila Amaral.
20: O seminário está marcado para os dias 2 e 3 de setembro na sede do TST em Brasília. O evento faz parte da Semana Nacional dos Precedentes Trabalhistas 2026. O encontro vai debater a formação e aplicação dos precedentes judiciais, que são as jurisprudências definidas pelo Tribunal Superior do Trabalho, que devem ser aplicadas em todos os julgamentos semelhantes na Justiça do Trabalho. Os painéis serão presenciais, mas depois vão ficar disponíveis no YouTube. Já os cursos são exclusivos para os magistrados e servidores com direito a certificado. Então, se você tem interesse em participar, logo mais as informações sobre as inscrições e a programação completa serão divulgadas nos canais oficiais do TST.
17: Resolução do TSE reúne regras sobre ilícitos eleitorais e condutas proibidas nas eleições 2026. O objetivo é que a disputa eleitoral se dê em condições de igualdade. Fábio Ruas.
21: As diversas irregularidades são divididas em seis grupos principais: abuso de poder, fraude, corrupção eleitoral, arrecadação de gastos ilícitos de campanha, captação ilícita de voto e condutas vedadas a agentes públicos. Para saber quais tipos de conduta caracterizam essas irregularidades, é só entrar no site tse.jus.br, acessar diretamente as resoluções ou a série de reportagens por dentro das eleições.
17: Justiça confirma a suspensão de novas licenças para Complexo Azulão, no Amazonas, até a realização de consulta prévia e estudos sobre povos indígenas. A ação foi proposta pelo MPF. Vanessa Pereira.
22: O Tribunal Regional Federal da Primeira Região, o TRF1, manteve por unanimidade a decisão que suspende as atividades e a emissão de novas licenças ambientais para o Complexo Azulão, empreendimento de exploração de gás natural da empresa Eneva S.A., localizado nos municípios de Silves e Itapiranga. A área é sobreposta ao território reivindicado como terra indígena Gavião Real. O TRF1 reafirmou que a ausência de homologação definitiva da terra indígena não afasta a proteção constitucional do território.
17: 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Uma boa noite, bom fim de semana e até segunda-feira.
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1: Eu sou Paula Groba.
2: E eu sou Ricardo Nakaoka.
1: E estes são os destaques de hoje do Jornal do Senado, que começa agora.
2: Sugestão de cidadão para simplificar tributação de profissionais liberais vira projeto de lei.
1: Projeto cria alerta nacional para ampliar buscas por pessoas desaparecidas.
2: Porte de arma para mulheres sob amparo da Lei Maria da Penha pode ser autorizado.
1: Boa noite.
2: Boa noite.
1: Uma ideia que nasceu da participação popular pode mudar a forma como profissionais liberais pagam impostos no Brasil.
2: A Comissão de Direitos Humanos aprovou uma sugestão apresentada no portal E-Cidadania para simplificar o regime tributário da categoria. O texto agora será transformado em projeto de lei. Repórter Patrícia Oliveira.
3: Um cidadão de Goiás sugeriu ao Senado a criação de um regime tributário simplificado para arquitetos e engenheiros que atuam como pessoa jurídica e não possuem funcionários. A sugestão recebeu mais de 20 mil apoios online e foi aprovada na Comissão de Direitos Humanos. O relator, senador Laércio Oliveira, do Progressistas de Sergipe, ampliou essa medida para todas as categorias de profissional liberal que trabalha por conta própria, chamado de microempreendedor profissional, ou MEP. Poderá optar pelo regime do MEP o profissional que tiver receita bruta anual de até R$120 mil, com recolhimento mensal de 6% da receita bruta. A intenção é reduzir a burocracia, incentivar a formalização e diminuir a carga de impostos para quem atua sozinho na profissão. Como destacou na leitura do relatório o senador Jaime Bagatoli, do PL de Rondônia.
4: Os jovens profissionais que hoje operam na informalidade ou como pessoa física com carga tributária sufocante teria uma porta de entrada viável para o mercado formal.
3: A sugestão aprovada será transformada em projeto de lei complementar.
1: E avançou no Senado um projeto que pode agilizar a regularização de áreas ocupadas irregularmente e melhorar as condições de moradia de milhões de brasileiros.
2: A proposta foi aprovada pela Comissão de Assuntos Econômicos e agora segue para a Comissão de Constituição e Justiça. O repórter Márcio Maturana tem os detalhes.
5: Mais de 5 milhões de domicílios no Brasil em 2022 estavam em assentamentos irregulares, como favelas, invasões, comunidades, loteamentos ilegais e palafitas, segundo o IBGE. Para enfrentar essa situação, a Comissão de Assuntos Econômicos aprovou um projeto que atualiza as regras de regularização fundiária para incluir novas diretrizes de reassentamento, planejamento urbano e de concessões urbanísticas. A proposta amplia a segurança de moradores em áreas de risco, facilita a regularização fundiária, permite maior participação da iniciativa privada, dá mais autonomia aos municípios, agiliza obras de saneamento e esclarece regras para evitar entraves na legalização dos espaços. O relator foi o senador Fernando Dueire, do PSD de Pernambuco.
6: Esses locais são marcados por ocupações desordenadas, falta de serviços públicos e infraestrutura inadequada, evidenciando a necessidade urgente de políticas públicas eficazes para regularização fundiária e melhoria da qualidade da moradia e, por conseguinte, da qualidade de vida das pessoas.
5: O texto de autoria do senador Chico Rodrigues, do PSB de Roraima, segue para a votação na Comissão de Constituição e Justiça.
1: E a Comissão de Agricultura e Reforma Agrária analisa um projeto que reduz o tamanho mínimo para o desmembramento de imóveis rurais. A proposta fixa esse limite em 5 mil metros quadrados, o equivalente a meio hectare. Hoje, a área mínima varia entre 2 e 5 hectares, conforme a região, e imóveis menores não podem ser registrados em cartório nem cadastrados no INCRA.
2: O relator da proposta é o senador Wellington Fagundes, do PL de Mato Grosso. Segundo ele, a mudança pode ampliar as oportunidades para as famílias que vivem no campo, estimular a geração de empregos, facilitar a comercialização da produção rural e contribuir para reduzir os conflitos fundiários.
7: Como relator, já tenho decisão de fazer um relatório favorável, porque tenho certeza que esse parcelamento de terras com 5 mil metros quadrados vai permitir geração de emprego, vai permitir paz no campo.
1: A Comissão de Segurança Pública pode votar o projeto de lei que autoriza o porte de arma de fogo para mulheres sob medida protetiva da Lei Maria da Penha.
2: A proposta, que já passou pela Comissão de Direitos Humanos, chega ao colegiado com a sugestão de que o porte seja transformado em posse caso a medida protetiva seja revogada. Repórter Bruno Lourenço.
8: O projeto de lei altera o Estatuto do Desarmamento para garantir o direito ao porte de arma de fogo a mulheres sob amparo de medidas protetivas da Lei Maria da Penha. O texto também reduz a idade mínima para 18 anos, tanto para aquisição quanto para o porte de arma pelas vítimas. O senador Plínio Valério, do PSDB do Amazonas, explicou que a situação vivida por mulheres ameaçadas justifica a concessão do porte.
9: A medida se justifica pelo princípio da legítima defesa e pelo direito à vida, ambos garantidos pela Constituição Federal. Em situações extremas em que a ameaça à integridade física é clara e presente, a possibilidade de portar uma arma pode funcionar como um meio de defesa eficaz em um momento de emergência.
8: A Comissão de Segurança Pública pode acrescentar dispositivo para determinar que, caso a mulher perca o direito de portar a arma na rua, em virtude do fim de medida protetiva, ela mantenha pelo menos a posse, a fim de preservar o investimento na aquisição da arma e munição e protegê-la em casa ou no ambiente de trabalho.
1: E a Comissão de Direitos Humanos aprovou a criação de um alerta nacional para ajudar a localizar pessoas desaparecidas. Só no ano passado, o Brasil registrou mais de 85 mil desaparecimentos, uma média de 233 casos por dia.
2: Pelo projeto, operadoras de telefonia vão enviar alertas gratuitos aos celulares de pessoas que estiverem na região do desaparecimento, mobilizando a população nas primeiras horas das buscas. A proposta também prevê parcerias com aplicativos de mensagens e redes sociais e segue para a Comissão de Segurança Pública.
1: A senadora Zenaide Maia, do PSD do Rio Grande do Norte, fez um apelo para que a população doe sangue e alertou para a queda nos estoques dos hemocentros. Ela lembrou que uma única doação pode salvar e beneficiar até 4 pessoas. A parlamentar destacou que, mesmo após o fim da campanha Junho Vermelho, a necessidade de doações continua para garantir o atendimento a cirurgias, emergências, tratamentos contra o câncer e outros procedimentos hospitalares.
2: Zenaide Maia também ressaltou que, durante as férias escolares, o número de doadores costuma cair, enquanto a demanda por transfusões aumenta. Além disso, criticou a chamada PEC do plasma, que propõe autorizar bancos de sangue privados a comercializar plasma humano, o que hoje é vedado pela Constituição.
10: A doação de sangue não é transação, não é negócio, não é mercado, é um ato de fé e solidariedade da humanidade.
1: E uma nova lei sancionada garante mais segurança a professores da educação básica da rede pública que queiram investir na própria formação. A norma assegura licença remunerada para cursos de especialização, mestrado, doutorado, qualificação profissional e pesquisas na área de educação.
2: A medida foi aprovada pelo Senado em junho e teve como relatora a senadora professora Dorinha Seabra, do União do Tocantins. Segundo ela, a Lei de Diretrizes e Bases da Educação já previa o direito à licença remunerada, mas não definia quais atividades poderiam ser consideradas aperfeiçoamento profissional. Com a nova lei, essas hipóteses passam a estar expressamente previstas, o que traz mais segurança jurídica e reforça a valorização dos professores.
11: Trata-se de reconhecer que o professor não é apenas receptor de conhecimento produzido pela academia, mas ele também é agente capaz de produzir saberes a partir da sua experiência profissional.
2: Com a edição de Paula Groba e trabalhos técnicos de João Lira, o Jornal do Senado fica por aqui. Acompanhe agora as notícias da Câmara dos Deputados. Boa noite.
1: Boa noite e um bom fim de semana.
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16: Deputados estudam considerar peso do veículo no cálculo do IPVA.
17: Projeto autoriza governos a comprar produto ou processo inovador.
18: Comissões avaliam ação nacional de enfrentamento ao capacitismo.
19: Boa noite. Avança projeto na Câmara sobre a Política Nacional de Enfrentamento ao Capacitismo. A repórter Júlia Lopes nos conta quais são as medidas.
20: A Comissão de Defesa dos Direitos das Pessoas com Deficiência aprovou o projeto que institui a Política Nacional de Enfrentamento ao Capacitismo. A proposta, apresentada pelo deputado Duarte Júnior do Maranhão, tem como objetivo erradicar a discriminação contra pessoas com deficiência e promover a inclusão social efetiva. Pelo texto, o conceito de capacitismo é associado à definição prevista na Convenção Internacional sobre os Direitos das Pessoas com Deficiência, que reconhece como discriminação por motivo de deficiência, direta ou indireta, toda ação que resulte na violação de direitos humanos, na exclusão social e na restrição do direito à cidadania. O Brasil tem hoje mais de 14,4 milhões de pessoas com deficiência, o equivalente a 7,3% da população com 2 anos ou mais. Segundo a 4ª edição da pesquisa Udiversity, 72% das pessoas com deficiência que procuram emprego afirmam já ter sido alvo de capacitismo no processo de contratação. Isso significa que 7 em cada 10 profissionais com deficiência relatam ter enfrentado discriminação na busca por trabalho. O deputado Duarte Júnior destacou a importância de conscientizar a população sobre o tema e ressaltou que a legislação brasileira já prevê a discriminação como crime.
21: É fundamental uma política de enfrentamento ao crime de capacitismo. E esse enfrentamento passa por uma sanção, uma punição que preenche o caráter punitivo, coercitivo e pedagógico para desestimular essa prática. O crime de capacitismo já é previsto pela Lei Brasileira de Inclusão. Nós estamos apresentando aqui na Câmara Federal duas propostas que transformam crime de capacitismo, um crime hediondo e também um crime inafiançável e prescritivo.
20: A proposta também estabelece que o governo federal deverá implementar a política, além de adotar outras diretrizes, como a realização de campanhas educativas e de conscientização sobre o capacitismo, o incentivo à inserção de pessoas com deficiência no mercado de trabalho e em todos os setores da sociedade, além do fortalecimento da educação e da cultura inclusiva. Na opinião da deputada Érica Cocai, do PT do Distrito Federal, que participou da discussão, a acessibilidade e a inclusão precisam estar presentes em todos os espaços.
22: Então, portanto, se nós vamos assegurar uma cidade onde todos os nossos direitos possam ser contemplados e tenham espaços fartos para que eles possam serem efetivados, não é permitido que nós tenhamos a exclusão de determinados espaços da acessibilidade. A acessibilidade tem que ser em todos os cantos onde nós exercemos essa mágica condição humana.
20: A proposta que busca reduzir a discriminação e ampliar a conscientização da população sobre os direitos das pessoas com deficiência segue agora para análise na Comissão de Finanças e Tributação. Da Rádio Câmara de Brasília, Júlia Lopes.
23: Habitação. A Câmara promoveu audiência para discutir os critérios de seleção para o Minha Casa Minha Vida Rural. Hildo Rocha, do MDB do Maranhão, resume que foram priorizados municípios com menor índice de desenvolvimento humano, maior população rural e maior déficit habitacional.
19: Hildo Rocha também cita ampliação dos investimentos em habitação rural e informa que cerca de 80 mil moradias já foram contratadas. O parlamentar acrescenta que 3 mil casas do Residencial Mato Grosso, no Maranhão, devem ser entregues nos próximos dias.
24: Meio Ambiente.
16: Carlos Gomes, do Republicanos do Rio Grande do Sul, comemora a aprovação do projeto que amplia os incentivos fiscais destinados à reciclagem para fortalecer a economia circular. A proposta aumenta o limite de dedução do imposto de renda para estimular novos investimentos.
19: O parlamentar afirma ainda que a lei de incentivo à reciclagem já viabilizou centenas de projetos em todo o país e que o aperfeiçoamento da legislação vai ampliar a captação de recursos. Unidos. Carlos Gomes pede o apoio dos deputados para aprovação da matéria.
24: Transportes.
0: Comissão da Câmara dos Deputados aprovou uma proposta que muda cálculo do IPVA para considerar peso do veículo. A repórter Paula Bittar explica qual a diferença para o sistema atual.
3: A Comissão de Constituição e Justiça da Câmara aprovou uma proposta que altera a base de cálculo do Imposto sobre a Propriedade de Veículos Automotores, o IPVA, para considerar apenas o peso do veículo e não mais o valor de mercado. O texto também estabelece um teto para a cobrança do imposto. O valor total não poderá exceder 1% do valor de venda do automóvel. Além disso, a proposta autoriza os estados a criarem descontos para veículos menos poluentes. Atualmente, o IPVA é cobrado pelos estados com base no valor de mercado do veículo calculado pela tabela FIPE, com alíquotas que variam entre 1% e 4%. O relator na CCJ, deputado Rodrigo de Castro, do União de Minas Gerais, apresentou parecer favorável à proposta, mas com uma mudança que retirou do texto o item que estabelecia um limite na despesa total anual do Congresso Nacional, das Assembleias Legislativas e da Câmara Legislativa do Distrito Federal, assim como dos Tribunais de Contas. Segundo Castro, esse item estabelecia parâmetros financeiros incompatíveis com a manutenção da autonomia administrativa e financeira dos entes federados. Mas o texto mantém um limite para gastos com propaganda institucional de todos os poderes e do Ministério Público de 0,1% da receita corrente líquida. Fica proibida a publicidade de caráter promocional ou pessoal. Com relação à mudança na arrecadação dos entes a partir de novas regras para o IPVA, o relator disse que a comissão que ainda vai analisar a proposta deverá se debruçar sobre o tema para avaliar os efeitos fiscais, federativos e orçamentários, inclusive quanto à eventual redução de receitas, a repercussão sobre a autonomia financeira dos estados e a necessidade de regras de transição capazes de preservar a continuidade dos serviços públicos. Logo no início da reunião da CCJ, o presidente da comissão, deputado Leur Lomanto Júnior, do União da Bahia, disse que o debate é sobre a modernização do sistema tributário brasileiro.
4: É legítimo reconhecer que para milhões de brasileiros o veículo deixou de ser um bem de luxo há muito tempo. Para inúmeras famílias, representa instrumento de trabalho, fonte de renda, meio de transporte indispensável e condição para o exercício de atividades econômicas. Em um cenário de elevada carga tributária, é natural que o parlamento seja chamado a discutir se determinados modelos de tributação continuam atendendo aos princípios da razoabilidade, da justiça fiscal e da capacidade contributiva.
3: Já o deputado Helder Salomão, do PT do Espírito Santo, disse que a comissão especial deverá encontrar uma solução para a redução na arrecadação. E ele também acredita que a mudança poderá gerar uma distorção.
5: O cara que tem um caminhão velho, pesado, vai pagar um imposto maior do que o cara que tem uma Ferrari construída com fibra de carbono, levíssima. Então não podemos promover aqui uma distorção e privilegiar os ricaços, aqueles que vão poder comprar uma Ferrari, uma BMW.
3: O autor da proposta, deputado Kim Kataguiri, do Missão de São Paulo, por outro lado, afirmou que não falta de onde cortar para garantir a redução na carga tributária.
6: Nós temos para apresentar na comissão especial mais de 200 bilhões de reais em diferentes compensações que podem ser colocadas. Privilégio para cortar, seja tributário, seja de supersalário, seja de desonerações setoriais, não falta no nosso país.
3: A proposta que altera a base de cálculo do IPVA para considerar apenas o peso do veículo e não mais o valor de mercado ainda precisa ser analisada por uma comissão especial que deverá ser criada para esse fim e depois segue para a apreciação do plenário, onde precisará ser votada em dois turnos. Da Rádio Câmara, de Brasília, Paula Bittar.
24: Previdência.
19: Doutor Flávio, do PL do Rio de Janeiro, solicita aprovação de projeto de sua autoria que propõe o pagamento automático do salário maternidade pelo INSS logo após a apresentação do atestado médico ou certidão de nascimento.
0: Doutor Flávio afirma que o projeto reduz a burocracia e as longas filas enfrentadas pelas mulheres, evitando que muitas mães fiquem sem renda por 2 a 4 meses, justamente no momento de vulnerabilidade e aumento de despesas com o recém-nascido, como acontece hoje.
24: Desenvolvimento Regional.
19: Da Daniel Trzesiak, do PSDB, pede a liberação de 27 bilhões de reais da multinacional chilena CMPC em Barra do Ribeira, no Rio Grande do Sul. Segundo ele, a falta de conhecimento da realidade local e a burocracia travam a instalação da fábrica, que deve gerar mais de 12 mil empregos.
7: Uma ação civil pública do Ministério Público Federal questiona a falta de consulta a indígenas da região. Daniel Trzesiak defende, entretanto, o cumprimento da lei e o apoio ao maior aporte privado da história gaúcha para assegurar os trabalhadores e impulsionar o sul do estado.
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10: Votação.
19: A Câmara aprovou duas medidas provisórias, uma delas para subsidiar o custo do litro do diesel e a outra para ajudar na recuperação após as enchentes em Minas Gerais. O repórter Antônio Vital acompanhou a votação.
11: A Câmara dos Deputados aprovou duas medidas provisórias que autorizam o uso de dinheiro público para finalidades emergenciais não previstas no orçamento deste ano. Uma delas permite que a Agência Nacional do Petróleo, Gás Natural e Biocombustíveis, a ANP, use 10 bilhões de reais do orçamento para custear parte do preço do diesel, depois do aumento no mercado internacional provocado pela guerra entre os Estados Unidos e o Irã. Ao editar a medida provisória, o governo argumentou que o conflito tem o potencial de gerar um efeito cascata inflacionário, desabastecimento e comprometimento da atividade econômica. A medida provisória foi editada em março, 20 dias depois do início do conflito no Oriente Médio, com efeito imediato. Na prática, esse dinheiro está sendo usado para subsidiar 32 centavos por litro de diesel para os produtores e importadores do combustível, o que tem reflexo no custo final para o consumidor. O prazo para o subsídio termina no fim do ano, ou quando atingir um montante de 10 bilhões. Milhões de reais. O deputado Tadeu Venere, do PT do Paraná, defendeu a necessidade de custear parte do preço do diesel.
25: Parte desses recursos vem justamente de um imposto, entre aspas, uma taxação sobre exportação, para evitar que nós tivéssemos uma disparada do preço do diesel. Lembrar que o diesel hoje movimenta praticamente 100% do transporte público. Lembrar que o diesel é responsável por mais de 80% de todo o transporte de carga no Brasil, seja ele rodoviário, seja ele ferroviário, seja ele por navios. Então é preciso que a gente olhe para esta medida que está sendo tomada como uma medida para proteger a população brasileira.
11: A segunda medida provisória aprovada autoriza o uso de 1,3 bilhão de reais para compensar danos causados pelas enchentes que afetaram em fevereiro a população de cidades como Ubá e Juiz de Fora, na Zona da Mata de Minas Gerais. Desse total, 500 milhões foram destinados à construção de 1.500 casas do programa Minha Casa Minha Vida. O restante será usado para custear ações para diminuir as consequências das mudanças climáticas, para assistência social e para financiar pequenas empresas da região. O deputado Hildo Rocha, do MDB do Maranhão, defendeu a importância dos

0: municípios. Ele informa que apresentou projeto de lei e indicações ao governo federal em busca de crédito para evitar prejuízos à economia regional.
1: João Daniel alerta para os efeitos das mudanças climáticas e da estiagem sobre a produção agropecuária no semiárido de Sergipe. De acordo com o deputado, a seca comprometeu grande parte da safra e ameaça a principal bacia leiteira do estado.
2: Economia.
0: Florencino Neto, do PT do Piauí, defende projeto que autoriza a União a criar uma empresa estatal para atuar na distribuição de combustíveis e gás de cozinha. A proposta também permite ampliar a participação pública em refinarias e outras estruturas estratégicas para abastecimento nacional.
1: No entendimento de Florencino Neto, a medida fortalece a soberania energética e protege o país em situações de desabastecimento. Ele considera ainda que a iniciativa contribui para a estabilidade da oferta de combustíveis, além de proteger os consumidores contra aumentos abusivos.
0: Dimas Gadelha, do PT do Rio de Janeiro, defende a criação da Terrabras, empresa pública destinada à pesquisa, exploração e processamento de minerais estratégicos. A estatal atuaria em áreas ligadas a terras raras e outros insumos utilizados na transição energética.
1: O deputado argumenta que a medida fortalece a soberania nacional, estimula a industrialização e a agregação de valor no país. Dimas Gadelha conclui que o texto prevê ainda mecanismos para ampliar o controle estatal sobre cadeias produtivas consideradas estratégicas.
2: Ciência e tecnologia.
0: Comissão aprova projeto para compra pública de produto inovador. A repórter Sofia Peçanha tem os detalhes.
3: A Comissão de Ciência, Tecnologia e Inovação da Câmara dos Deputados aprovou o projeto que altera a Lei da Inovação para permitir que o poder público adquira produtos ou processos inovadores desenvolvidos com recursos de incentivo à pesquisa e ao desenvolvimento tecnológico. A proposta autoriza que contratos firmados pelo governo para atividades de pesquisa e desenvolvimento possam incluir cláusula que garanta a compra do produto ou processo inovador resultante desses projetos, inclusive nos casos de encomendas tecnológicas e transferências estratégicas de tecnologia. A deputada Maria do Rosário, do PT do Rio Grande do Sul, relatora na comissão, explicou que o objetivo é dar segurança aos investimentos em inovação.
4: Propõe resolver essa lacuna ou incluir dispositivo que trata da garantia de mercado para produtos e serviços resultantes de projetos contratados por meio de encomendas tecnológicas, conferindo previsibilidade de atratividade aos investimentos em inovação.
3: Segundo a justificativa, embora existam recursos públicos significativos aplicados em inovação por meio de editais de subvenção econômica e fundos tecnológicos, ainda não há mecanismos claros que assegurem mercado para os produtos desenvolvidos com esse apoio. Para a deputada Alice Portugal, do PSDB da Bahia, relatora na Comissão de Administração e Serviço Público, a mudança busca justamente superar essa limitação.
5: Esse dispositivo não tem sido amplamente aplicado, pois carece de mecanismos que garantam a continuidade dos investimentos e, consequentemente, o interesse do setor privado no desenvolvimento tecnológico como parceiro dos interesses públicos, traduzidos pelo avanço tecnológico do país a médio e longo prazo. É exatamente desse ponto que reside o objetivo dos projetos.
3: Os autores do projeto, a deputada Jandira Fegali, do PSDB do Rio de Janeiro, e outros parlamentares, defendem que, ao garantir a possibilidade de aquisição dos produtos desenvolvidos com recursos públicos, o texto amplia a segurança jurídica para empresas e instituições de pesquisa e fortalece a autonomia tecnológica do país. Atualmente, a Lei da Inovação estabelece mecanismos de fomento à pesquisa, mas não prevê de forma explícita a garantia de aquisição, pelo Estado, das soluções desenvolvidas. O projeto pretende fechar esse ciclo, fortalecendo a política de inovação e estimulando a consolidação de uma base produtiva nacional mais competitiva. Agora, o projeto que permite a compra pública de produto inovador financiado com recursos públicos segue para análise da Comissão de Finanças e Tributação. Da Rádio Câmara de Brasília, Sofia Peçanha.
2: Justiça.
1: Marcelo Moraes, do PL do Rio Grande do Sul, critica a operação realizada pela Polícia Federal na residência de Jair Bolsonaro por determinação do ministro Alexandre de Moraes. Para o deputado, a medida foi uma perseguição política e, segundo ele, não encontrou irregularidades.
0: Marcelo Moraes também questiona a atuação da Polícia Federal em outros casos envolvendo autoridades e familiares do ex-presidente. O parlamentar conclui manifestando solidariedade a Jair Bolsonaro e afirmando que o ex-presidente é alvo de perseguição política.
1: Termina agora o Jornal Câmara dos Deputados, produzido pela Rádio Câmara, com trabalhos técnicos de Everson Urani e apresentação.

0: apresentação de José Carlos Andrade e Márcio Aquilissardi. Uma boa noite para você.
1: Uma ótima noite. A Voz do Brasil volta na segunda-feira. Bom fim de semana.
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3: Boa noite, gente. Boa noite. Boa noite para você que tá ligado na Rede Imaculada de Comunicação. Seja bem-vindo, seja bem-vinda. As emissoras que retransmitem a nossa programação a partir de agora para todo o Brasil. As nossas emissoras próprias, Rádio Imaculada FM Atibaia 107.1, Rádio Imaculada FM em Maceió, Alagoas 92,3 FM e tantas emissoras. São mais de 50 emissoras que retransmitem a nossa programação para todo o Brasil. Sejam todos bem-vindos no ar, o nosso Igreja no Rádio. Eu sou o Gil Ortiz e começa agora então o nosso Igreja no Rádio, sempre com a Santa Missa, viu? Hoje é sexta-feira, 10 de julho de 2026, 14ª semana do tempo comum. Daqui a pouquinho, gente, nós teremos a Santa Missa diretamente do Oratório Imaculada Conceição e São Maximiliano Maria Kolbe. Como você sabe, a gente sempre inicia a Igreja no Rádio com a Santa Missa. E logo após a Santa Missa, a gente volta e vai embora com a nossa Igreja no Rádio, com a novena, enfim, com muita coisa. Vamos então para o oratório, vamos acompanhar então a partir de agora a Santa Missa. Música.

0: Salve Maria Imaculada.
1: Salve Maria Imaculada.
0: Paz e bem a todos.
1: Paz e bem.
0: Queremos acolher você presente no Oratório Imaculada Conceição e São Maximiliano Maria Kolbe e também você que nos acompanha através da Rede Imaculada de Comunicação. Celebra conosco Frei Sebastião Benito Coelho, franciscano menor conventual e guardião internacional do carisma da Milícia da Imaculada. Hoje, sexta-feira, 10 de julho de 2026, a 14ª semana do tempo comum. A fidelidade a Deus nasce do reconhecimento sincero das nossas culpas e do firme propósito de deixar para trás tudo quanto nos afasta dele. Ao celebrar esta Eucaristia, que nos revigora na missão, deixemos-nos iluminar pelo Espírito Santo, que nos há de falar. Com alegria, iniciemos cantando.

0: Boa noite a todos.
1: Boa noite.
0: Hoje celebramos a missa de sétimo dia. É uma característica tradicional no Brasil, 7 dias, para dar a todos o tempo de chegar e rezar juntos a Eucaristia pelo falecido. E hoje celebramos a missa pelo nosso irmão Reginaldo Ramos. Eu gostaria de dizer aquilo que eu vi neste homem. Um homem sorridente, um homem trabalhador, um pai formidável, viu? Olha o menino que chegou agora. Um pai amoroso. Trabalhou aqui com a gente, com muito amor, na portaria, na jardinagem. Portanto, eu quero agradecer à família, sobretudo ao Zinho, né? Onde está o Zinho aí? Isso, você sabe quanto teu irmão se tornou útil, maravilhoso aqui conosco. Portanto, eu quero celebrar a missa em agradecimento por ele. Quanto a ele, tenho certeza que está na glória. E todos vocês coloquem a vossa vida aqui no altar. Vamos rezar pelo Brasil. Vamos rezar pelas vítimas do terremoto em Guatemala. São quase 4 mil vítimas, muitos feridos, muitos sem casa, sem... Você pode imaginar, né? É a paz do mundo. Ainda se pensa, Irã, Ucrânia, Rússia. Vamos pedir nessa Eucaristia que está Cristo presente, que interceda o Pai para que haja paz no mundo. E cada um de vocês coloque a sua intenção e rezo pela família de Reginaldo. Em nome do Pai, do Filho e do Espírito Santo.
1: Amém.
0: A graça de nosso Senhor Jesus Cristo, o amor do Pai, a comunhão do Espírito Santo estejam com todos vocês.
1: Bendito seja Deus que nos reuniu no amor de Cristo.
0: Deus é amor. Somos filhos e filhas. Por isso, pedimos perdão aos nossos pecados, cantando.

0: Deus Todo-Poderoso, tenha compaixão de nós, perdoe os nossos pecados e nos conduza à vida eterna.
1: Amém.
0: Senhor, tende piedade de nós.
1: Senhor, tende piedade de nós.
0: Cristo, tende piedade de nós.
1: Cristo, tende piedade de nós.
0: Senhor, tende piedade de nós.
1: Senhor, tende piedade de nós.
0: Oremos, ó Deus, pela humilhação do vosso Filho, reergueses o mundo decaído, dai-nos uma santa alegria, para que, livres da servidão do pecado, cheguemos à felicidade eterna. Por nosso Senhor Jesus Cristo, vosso Filho, que Deus, convosco vive e reina na unidade do Espírito Santo, por todos os séculos dos séculos.
1: Amém. Abramos o coração para acolher a palavra de Deus, que hoje nos convida ao arrependimento sincero e nos dá coragem para testemunhar a fé no dia a dia. Ouçamos com atenção.
2: Leitura da profecia de Oséias. Assim fala o Senhor: Volta, Israel, para o Senhor teu Deus, porque estavas caído em teu pecado. Vós todos, encontrai palavras e voltai para o Senhor. Dizei-lhe: Livra-nos de todo mal e aceita este bem que oferecemos, o fruto dos nossos lábios. A Assíria não nos salvará. Não queremos montar nossos cavalos, não chamaremos mais deuses nossos a produtos de nossas mãos. Em ti encontrará o órfão misericórdia. Hei de curar sua perversidade e me será fácil amá-los. Deles afastou-se a minha cólera. Serei como orvalho para Israel. Ele florescerá como o lírio e lançará raízes como plantas do Líbano. Seus ramos hão de estender-se. Será seu esplendor como o da oliveira e seu perfume como o do Líbano. Voltarão a sentar-se à minha sombra e a cultivar o trigo, e florescerão como a videira, cuja fama se iguala à do vinho do Líbano. Quem tem ainda Efraim a ver com ídolos? Sou eu que o atendo e que olho por ele. Sou como cipreste sempre verde. De mim procede o teu fruto. Compreenda estas palavras o homem sábio. Reflita sobre elas o bom entendedor. São retos os caminhos do Senhor, e por eles andarão os justos, enquanto os maus ali tropeçam e caem. Palavra do Senhor.
1: Graças a Deus.

0: O Senhor esteja convosco.
1: Ele está.
0: Proclamação do Evangelho de Jesus Cristo segundo Mateus.
1: Glória a vós, Senhor.
0: Naquele tempo, disse Jesus aos seus discípulos: eis que eu vos envio como ovelhas no meio de lobos. Sede, portanto, prudentes como as serpentes, simples como as pombas. Cuidado com os homens, porque eles vos entregarão aos tribunais e vos açoitarão nas suas sinagogas. Vós sereis levados diante de governadores e reis por minha causa, para dar testemunho diante deles e das nações. Quando vos entregarem, não fiquei preocupados de como falar ou do que dizer. Então, naquele momento, vos será indicado o que deveis dizer. Com efeito, não serei vós que haverei de falar, mas sim o Espírito do vosso Pai que falará através de vós. O irmão entregará à morte o próprio irmão. O pai entregará o filho, os filhos se levantarão contra seus pais e os matarão. Vós sereis odiado por todos por causa do meu nome, mas quem perseverar até o fim, esse será salvo. Quando vos perseguirem numa cidade, fugi para outra. Em verdade vos digo, vós não acabareis de percorrer a cidade de Israel antes que venha o Filho do Homem. Palavra da salvação.
1: Glória a vós, Senhor.
0: O trecho do Evangelho que levamos hoje é de São Mateus. São Mateus escreveu o Evangelho nos anos 80, depois de Cristo, claro. E essa situação já era real naquela época. Então o evangelista estimula a nunca ter que desistir, porque quem está com Deus não deve ter medo. Hoje celebramos a missa em sufrágio de Reginaldo. Irmãos, eu trabalhei muitos anos no cemitério, quase todos os dias, vendo mães chorando, irmãos, pais, filhos. Meditei muito sobre isso. Encontrei realmente no Evangelho, na Bíblia, uma resposta tão bonita. Uma revolução. Porque a nossa cultura, às vezes, é uma cultura de morte, sabia? De medo, de desânimo. Mas quem começa a brotar, vendo em Jesus, a realidade muda completamente. Ouça a partir de João: que o vosso coração não se perturbe. Credes em Deus? Credes também em mim? Na casa do meu Pai são muitas as moradas. Do contrário, vos teria dito: eu vou preparar para vocês um lugar, para que onde eu estiver, vocês estejais também. Tomé disse: Senhor, nós não sabemos aonde vais, como saberemos o caminho? Jesus disse: eu sou o caminho, a verdade e a vida. Como é bonito isso. Que vive e crê em mim nunca mais há de morrer. Olha essa afirmação de São Paulo. Que vive e crê, aliás, de Jesus. Que vive e crê em mim nunca mais há de morrer. Portanto, quem crê em Jesus não morre. Não morre. O que é isso? Jesus disse: a semente. A semente morre. Em que sentido a semente morre? Ela deixa de ser uma semente e explode para fora a sua identidade. Você vê uma flor, você vê uma planta, e assim por diante. É morte? Não. É a ressurreição. Jesus não garantiu. que vive e creme nunca mais há de morrer. Lembra o Calvário? Tinha um homem ao lado dele. O que ele disse? Jesus, Senhor, lembra-te de mim quando estiver no teu reino. O que Jesus disse? Eu sou. Aliás, hoje mesmo você estará comigo no paraíso. Para onde foi o corpo deste homem? Não sabemos. Para onde foi o corpo de Jesus? No sepulcro. Mas a morte foi simplesmente o novo nascimento. Hoje mesmo você estará comigo no paraíso. Digo isso para o nosso Reginaldo. Ele não está no cemitério. Que vive crime nunca mais se de morrer. Ele era um homem de fé. Portanto, hoje não estamos celebrando a vida de um morto, mas de alguém que brotou para uma vida nova. Irmãos, isso é real, não é fantasia. É que os nossos olhos são acostumados a ver coisas no alcance deles, mas não conseguem enxergar além disso. Que vive e crê em mim nunca mais há de morrer. Olha que coisa profunda. Portanto, estamos aqui celebrando hoje, lembrando isso. Acredito que Reginaldo não está no cemitério. Ele está aqui com a gente. Porque para Deus não existe condicionamento, tempo, espaço, matéria. Só existe a presença dele. Eu quero dizer, portanto, o que São Paulo disse, que foi arrebatado nesta realidade, o que olho humano nunca viu, o que mente humana nunca imaginou, isso tudo Deus preparou para os seus filhos. Somos filhos de Deus. Qual é o pai e a mãe que não arruma algo de maravilhoso para os seus filhos? Sobretudo quando eles amam o pai e a mãe. Hoje não estou inventando, eu estou sentindo que esse nosso irmão, um pai maravilhoso, trabalhador, Deus o chamou, mas não chamou para regalá-lo num sepulcro, mas para que ele agora seja feliz. Nós não podemos ver, porque os nossos olhos não alcançam essa realidade. Então fique tranquilo e sereno. Eu vou contar para vocês um fato. Eu já contei muitas vezes, mas isso me tocou muito, sabe? Talini, um corredor de bicicleta que foi lá de La Paz até a Suaia e depois quis voltar para chegar à Antártida. Passou por aqui, na Santíssima Virgem. Alcancei ele no México, que estava sem insulina. Fui lá, acudi ele, abençoei ele, confessei ele, e ele foi em frente até o santuário de Guadalupe. Chegou lá, me ligou, dia depois foi embora. Um caminhão pegou e matou ele. Realmente uma tragédia. Conseguiram o corpo para ser levado lá na Itália, Bolzano, onde a família dele. Eu fui celebrar a missa lá. Realmente muita gente. Um homem que fez esse percurso. Levamos no cemitério o corpo dele. Quando colocaram a lápide maior em cima, a mãe dele estava hipnotizada, olhando para aquele sepulcro. Uma dor impensável. A um certo ponto eu disse para ela: minha senhora, o que, que a senhora está vendo? Seu filho não está aí. Ele está com Deus. Está lá com os anjos, feliz. O que, que a mulher fez? Eu estava lá, muita gente. Levantou os olhos, fez um sorriso que ninguém pode imaginar. Ficou lá. Eu fui embora. Vim para o Brasil. 2 anos depois, voltou. E Marta, que era responsável de lá, me disse: olha, a mãe de Talim quer te ver. Eu fui. Quando, uma casa com um jardim grande, quando ela me viu, correu, me abraçou, chorando. Ela me disse: padre, quando o Senhor me disse, seu filho está lá com Deus, eu levantei os olhos: padre, nunca vi meu filho tão lindo, maravilhoso, entre anjos, entre Nossa Senhora e Jesus. Uma beleza, um sorriso que nunca posso esquecer. Irmãos, fantasia não. Por isso que você pode ver Reginaldo assim hoje, viu? E vocês estão aqui, estou dando para ele uma homenagem maravilhosa. Não tem presente mais lindo do que a Eucaristia para ele. Ele está sorrindo para você, está feliz, é claro. Para nós é uma dor de separação. Ele não voltaria, ele diria: não, eu espero vocês. Porque onde eu sou é uma glória infinita. Eu vejo isso hoje, Reginaldo, viu? Eu, quando celebro a missa, falo o que eu acho que é verdadeiro. É um presente maravilhoso que vocês estão dando a ele, e ele está feliz. E vocês, tenho certeza, que você tem um homem que reza pela família, para vocês todos. Elevemos, irmãos e irmãs, as nossas orações a Deus Pai Todo-Poderoso, que quer levar a todos ao conhecimento da verdade.
2: Tornai, Senhor, a Igreja perfeita na caridade e a corajosa na denúncia das injustiças, nós os pedimos.
1: Vinde, Senhor, em nosso auxílio.
2: Fazei que os pastores da Igreja se dediquem com amor ao anúncio do Evangelho, nós os pedimos.
1: Vinde, Senhor, em nosso auxílio.
2: Ajudai-nos a ser prudentes e responsáveis em nossas escolhas cotidianas, nós os pedimos.
1: Vinde, Senhor, em nosso auxílio.
0: Pela vida de cada um de vocês que estão aqui, para que se sintam revigorados em Jesus, olhando para a vida com muito amor, coragem e esperança, rezemos ao Senhor.
1: Vinde, Senhor, em nosso auxílio.
0: Isso vos pedimos, Senhor, pelo vosso Filho Cristo Jesus, que convosco vive e reina para sempre.
1: Amém. Amém. Com o coração renovado pela palavra, aproximemo-nos da mesa da Eucaristia. Ofereçamos ao Senhor nossa vida e nossa gratidão, preparando-nos para o mistério da nossa salvação. Participemos do ofertório. Sim.

0: Bendito sejais, Senhor, Deus do Universo, pelo pão que recebemos de vossa bondade, fruto da terra, do trabalho humano, que agora vos apresentamos, e para nós vai tornar pão da vida.
1: Bendito seja Deus para sempre.
0: Bendito sejais, Senhor, Deus do Universo, pelo vinho que recebemos de vossa bondade, fruto da videira do trabalho humano, que agora vos apresentamos e para nós vai tornar vinho de salvação.
1: Bendito seja Deus para

0: Pai, irmãos e irmãs, para que esse nosso sacrifício seja aceito por Deus Pai Todo-Poderoso.
1: Receba o Senhor por tuas mãos este sacrifício, para a glória do seu nome, para o nosso bem e de toda a sua santa igreja.
0: Fazei, Senhor, que este sacrifício, celebrado em honra de vosso nome, nos purifique e nos leve cada vez mais a viver a vida do vosso reino. Por Cristo nosso Senhor.
1: Amém.

Na verdade, é digno e justo, e nosso dever e salvação, dar-vos graças sempre, em todo lugar, Senhor Pai Santo, por vosso amado Filho, Jesus Cristo. Ele é a vossa palavra, pela qual tudo criastes. Ele é o nosso Salvador e Redentor, que se encarnou pelo Espírito Santo e nasceu da Virgem Maria. Ele, para cumprir a vossa vontade e adquirir para vós um povo santo, estendeu os braços na hora de sua paixão, a fim de vencer a morte e manifestar a ressurreição. Por isso, com os anjos e todos os santos, proclamamos a vossa glória, cantando a uma só voz.

0: O Pai, vós sois santo, fonte de toda santidade. Santificai, pois, estes dons, derramando sobre eles o vosso Espírito, a fim de que se torne para nós o corpo e o sangue de nosso Senhor Jesus Cristo.
1: Enviai o vosso Espírito Santo,
0: estando para ser entregue e abraçando livremente a paixão. Jesus tomou o pão, pronunciou a bênção de ação de graças, partiu e o deu ao seu discípulo, dizendo: tomai todos e comei, isto é o meu corpo, que será entregue por vós.

Do mesmo modo, ao fim da ceia, ele tomou cálice em suas mãos, deu graças novamente e o deu aos seus discípulos, dizendo: Tomai todos e bebei. Este é o cálice do meu sangue, o sangue da nova e eterna aliança, que será derramado por vós e por todos, para a remissão dos pecados. Fazei isto em memória de mim.

0: Mistério da fé.
1: Anunciamos, Senhor, a vossa morte e proclamamos a vossa ressurreição. Vinde, Senhor Jesus.
0: Jesus está aqui conosco, com a sua nossa mãe. Com Cristo estamos no coração da igreja, que é o seu corpo, da humanidade e do universo. Tudo existe por ele. Celebrando, pois, o memorial da morte e ressurreição do vosso Filho, nós vos oferecemos, ó Pai, o pão da vida e o cálice da salvação. E vos agradecemos, porque nos tornaste dignos de estar aqui na vossa presença, vos servir.
1: Aceitai, ó Senhor, a nossa oferta.
0: Suplicantes, vos pedimos que, participando do corpo e sangue de Cristo, sejamos reunidos pelo Espírito Santo num só corpo.
1: O Espírito nos una num só corpo.
0: Lembrai-vos, ó Pai, da vossa igreja, que se faz presente pelo mundo inteiro, que ela cresça na caridade e união com nosso Papa Leo XIV, nosso Bispo Pedro, os bispos do mundo inteiro, presbíteros, os diáconos e todos os ministros do vosso povo.
1: Lembrai-vos, ó Pai, da vossa igreja.
0: Lembrai-vos também dos nossos irmãos e irmãs que morreram na esperança da ressurreição e de todos os que partiram desta vida. De maneira particular, hoje, Reginaldo. E vamos lembrar as vítimas da pandemia, da guerra, do terremoto, acidentes, suicídios e outras causas. Acolhei-os junto a vós, na luz da vossa face.
1: Concedei-lhes, ó Senhor, a luz eterna.
0: Enfim, nós vos pedimos, tende piedade de todos nós. E dai-nos participar da vida eterna com a Virgem Maria, Mãe de Deus, São José, seu esposo, os apóstolos, São Maximiliano Kolbe, São Francisco, Santo Antônio, Santa Clara, São Padre Pio, todos os santos que neste mundo vos serviram, a fim de vos louvarmos e glorificarmos por Jesus Cristo, vosso Filho. Por Cristo, com Cristo, em Cristo, a vós, Deus Pai Todo-Poderoso,

0: Espírito de Jesus. Vamos dar a mão a todos. Jesus revelou que Deus é Pai, nós somos filhos. Não importa de que nacionalidade, de que raça somos. Somos todos irmãos. Pedimos o fim da guerra, das separações, das divisões, para que sejamos uma única família de Deus em Cristo Jesus. Rezemos, portanto, a oração que o próprio Cristo nos ensinou. Pai nosso, que estais nos céus, santificado seja o vosso nome. Venha a nós o vosso reino. Seja feita a vossa vontade, assim na terra como no céu. O pão nosso de cada dia nos dai hoje. Perdoai as nossas ofensas, assim como nós perdoamos a quem nos tem ofendido. E não nos deixeis cair em tentação, mas livrai-nos do mal. Livrai-nos de todos os males, ó Pai, da violência, da guerra, e dai-nos hoje a vossa paz. Ajudados pela vossa misericórdia, sejamos sempre livres do pecado e protegidos de todos os perigos, enquanto vivendo a esperança, aguardamos a vinda do Cristo Salvador.
1: Vosso é o reino, o poder e a glória para sempre.
0: Senhor Jesus Cristo, dissestes aos vossos apóstolos: eu vos deixo a paz, eu vos dou a minha paz. Não lheis os nossos pecados, mas a fé que anima a vossa igreja. Dá-lhe segundo o vosso desejo a paz e unidade. Vós que sois Deus com o Pai e o Espírito Santo.
1: Amém.
0: A paz do Senhor esteja sempre convosco.
1: O amor de Cristo nos uniu.
0: Saudemo-nos em Cristo Jesus. Vamos lá.

0: Signore Gesù Cristo, vostro corpo, vostro sangue, che vamos receber. Non si torna in causa di giudizio e condannazione, ma per vostra bontà sia un sostento e remedio per la nostra vita. Felices os convidados para a ceia do Senhor. Eis o Cordeiro de Deus que tira o pecado do mundo.
1: Senhor, não sou digna de que entreis em minha morada, mas dizei uma palavra e serei salva.
0: O corpo e o sangue de Cristo nos guardem para a vida eterna.
1: Amém. O Senhor se faz alimento para nos sustentar na missão. Com o coração puro e agradecido, aproximemo-nos para receber

Irmãos, os olhos humanos não enxergam, a cabeça humana não entende, mas pela fé em Cristo, confiança nele, vamos aceitar essa realidade maravilhosa. Vamos ir além dos olhos. Aquilo que o olho humano nunca viu, que a mente humana nunca imaginou. Isso tudo Deus preparou para os seus filhos. Reginaldo está nessa glória. Nós vivemos na lei de tridimensionalismo. O que, que é? Tempo, espaço, matéria. Isso é uma realidade relacionada ao universo, não em Deus. Portanto, a presença de Deus e que vive com Deus não está condicionado a isso. É algo que foge ao nosso entendimento. Por isso, não quero elogiar a família, nada. Quero dizer o que sinto, que conheço. Esse nosso irmão está nessa glória. Não está no túmulo, está aqui. Com Jesus, Nossa Senhora, com os anjos e santos que contemplam isso que a gente fala, que o olho humano nunca viu, que a mente humana nunca imaginou.

0: que estáis cansados e fatigados, eu vos darei descanso, disse o Senhor. Oremos. Nós vos pedimos, Senhor, que enriquecidos por esta tão grande dádiva, possamos colher os frutos da salvação, sem jamais cessar vosso louvor. Por Cristo nosso Senhor.
1: Amém.
0: Coloquemos nossa mão, nossa vida nela. Certamente, Reginaldo está aqui com a gente, sob o olhar dessa mãe. Virgem Imaculada, minha mãe Maria, eu renovo hoje e sempre a consagração de todo o meu ser, para que disponhais de mim para o bem de todos. Somente peço que eu possa, minha rainha e mãe da Igreja, cooperar fielmente com a vossa missão de construir o reino do vosso Filho Jesus no mundo. Para isso vos ofereço minhas orações, sacrifícios e ações. Ó Maria, concebida sem pecado, arrogai por nós que recorremos a vós, e por todos quantos não recorrem a vós, especialmente pelo inimigo da Santa Igreja, e por todos quantos são a vós recomendados. Ave Maria, cheia de graça, o Senhor é convosco. Bendita sois vós entre as mulheres, bendito o fruto do vosso ventre, Jesus. Santa Maria, Mãe de Deus, rogai por nós, pecadores, agora e na hora de nossa morte.
1: Amém.
0: Pelo nosso irmão

0: farei.
1: O Senhor esteja convosco.
2: Ele está no meio de
1: pela
2: nós.
1: Intercessão da Virgem Imaculada, nossa Mãe, abençoe-vos, o Deus Todo-Poderoso, Pai, Filho e Espírito Santo.
2: Amém.
1: Agora venham todos aqui, um ao lado do outro, tá bom? Que Deus abençoe todos vocês, geograficamente distante, mas presente conosco. Deus abençoe todos, hoje e sempre. Amém. Todos, também o músico. Depois voltam correndo para tocar. Agora vem um todo, um ao lado do outro. Isso lá para os nossos ouvintes de distância. Pronto. Ela que caiu? Ela que chorou? É. Vamos lá, perto, um lado do outro, senão... Vai. Vai para lá. Você lá atrás. Não adianta, viu? Venho correndo. Sempre. Olha, eu amava você, viu? Ele estava sempre cuidando de você. Vocês? Vamos, vamos para lá. Vai, vai. Você também é bem filho, viu? Mais, mais, mais. Ninguém pode. Também você, viu?
3: Aqui, aqui.
1: Joga, joga. Olha, tem um espaço aí. Vai, vai. Vai, vai. Também. Você vai. Você anda mais tudo. Vai. Isso, mostra você, valendo. Isso. Bate nas pessoas que a gente respeita. Dentro de casa. Está muito bom. Não pode ficar ninguém lá. Olha, eu vou dar uma vez para continuar perguntando para vocês, tá bom? Pedindo a Deus que ajude e proteja vocês, que Nossa Senhora buscou proteção com nada. É Reginaldo que me tem. Ele está aqui com a gente, ele está feliz, viu? O cemitério não está lá, não. Tenho certeza. Você pode enfeitar o número dele como lembrar que ele é. Mas ele não está lá. Então.